graças a Deus. Senhor meu Deus, Senhor meu Pai, em nome do Senhor Jesus, meu Deus, há uma necessidade de orar, há uma necessidade tão grande de orar, de viver orando de dia e de noite, como os homens do passado que orava de dia e de noite, Senhor, as mulheres, aqueles homens que estão registrados no livro da Bíblia, de Hebreus, capítulo 11, livro dos heróis da fé, aquele povo orava de dia e de noite, Senhor, aquele povo jejuava de dia e de noite, pregava de dia e de noite, Jesus, oh meu Deus, eu tenho que orar. Eu tenho que orar por esse povo. Meu Deus, eu tenho que orar por essas almas, por essas vidas que tem nos ajudado, meu Deus. Oh, meu Deus, olha os irmãos aí que tanto tem me ajudado. Meu Deus do céu. Oh, Senhor da glória, Espírito Santo, meu Deus. Em nome de Jesus, em nome de Jesus Cristo, Senhor, em nome de Jesus Cristo, meu Deus, vai rompendo todas as barreiras, todas as muralhas, todo o levante de Satanás. Satanás, o Senhor te repreenda agora. O sangue de Jesus tem poder para te repreender. O sangue do meu Deus é poderoso para te queimar. Senhor, repreende as enfermidades, as doenças, os males. Repreende a opressão dentro desta casa. Repreende, Senhor, a fortaleza do mal dentro desta casa. Ó Deus, repreenda, Senhor. Repreenda, Espírito Santo, todas as forças do mal, todas as potestades, os poderes do mal. Meu Deus, repreenda agora que levantar contra nós. Senhor, repreenda. Meu Deus, vai amarrando, vai acorrentando. Meu Deus, vai acorrentando agora os demônios, os espíritos que têm segurado a mão do povo. Quantas pessoas que têm se fechado as mãos, o coração. Quantas pessoas, meu Deus, que Satanás tem tirado elas da igreja, das igrejas. Quantas pessoas, meu Deus, que eram fiéis. Pessoas que lutavam de dia e de noite, fazendo a tua obra, trabalhava de dia e corria para a igreja à noite. Ó Deus, quantas pessoas que trabalhavam à noite e corria de dia, fazendo a tua obra. Meu Deus, em nome de Jesus Cristo, meu Deus, quantas pessoas, Senhor, que tinham prazer de lutar, de orar, de jejuar, de pregar, tinha prazer de dirigir uma igreja, de viajar fazendo a tua obra, ganhando as almas para o teu reino. Não tem coisa melhor do que ganhar almas, não tem coisa melhor do que ver a obra crescer. Deus, não tem coisa melhor, não tem alegria.

salva as almas, Senhor. Abre o coração do povo, o coração fechado, amarrado, trancado, o coração agarrado com as coisas desta vida, com as coisas deste mundo, que tudo acaba, tudo perece, tudo vai ficar aqui, vai ficar no cemitério, vai ficar para os outros. Meu Deus, tudo um dia vai acabar. Oh Senhor, oh Espírito Santo, faz nós entender isso, faz os irmãos entender isto, que ninguém leva nada. Que ilusão no coração do homem, como o homem é fácil de ser seduzido, iludido pelas coisas materiais, que um dia vai ficar tudo para trás. Oh meu Deus, eles se matam, eles morrem, eles brigam pelas coisas materiais, eles mentem por causa do bem-estar material. Senhor da glória, Espírito Santo, meu Deus, quanta gente trabalha de dia e de noite, não tem tempo para te servir, não tem tempo para Deus, não tem hora para servir a Deus. Oh meu Deus, não tem hora para comer, nem para a família, para descansar, não tira as férias, nada, só trabalhar. Meu Deus, quantas pessoas que perderam o prazer das coisas espirituais, tornaram escravo do trabalho, escravo do serviço, escravo do dinheiro, escravo do salário, do emprego, da empresa, escravo do horário, escravo do relógio, escravo do tempo, não tem tempo para nada, não tem tempo para nada. Deus do céu, Deus da glória, liberta as almas, Senhor. Quantas estão paradas, afastadas, desviadas do evangelho, quantas estão morrendo sem salvação, vão morrer sem salvação e não vai levar nada, só vai levar a alma para o abismo, para o Hades, para ser atormentada de dia e de noite. Meu Deus, oh Jesus, oh Espírito Santo de Deus, oh meu Deus, salva as almas, Senhor, transforma os corações, Jesus, transforma os corações, Jesus, transforma as vidas, Jesus, liberta as almas, me liberta, liberta cada dia minha alma, liberta meu coração, liberta minha mente, meu Deus, liberta cada um de nós cada dia, vai santificando, vai trazendo pureza, vai trazendo alegria na minha alma, na alma dos irmãos, meu Deus. Senhor da glória, abençoe, meu Deus, as aberturas das igrejas, Deus é santo. Oh Jesus, oh Jesus, prepara a condição, prepara irmãos, prepara pessoas do coração aberto, a mão aberta, para nos ajudar, pessoas católicas, evangélicas, de todas as religiões. Meu Deus, prepara, Senhor, prepara, Espírito Santo. Oh meu Deus, oh Deus, tu és dono do ouro da prata, envia recurso, envia condições financeiras, envia, meu Deus, condições para nós poder ter horários de programa de rádio de dia e de noite, nós ter pessoas para trabalhar, pessoas para evangelizar, viajar, abrir igreja, dirigir igreja. Ó Senhor da glória, ó Deus do céu, abençoa os irmãos que nós já temos, dando a eles saúde, força, graça, alegria. Oh meu Deus, meu Deus, abençoa os irmãos que estão lutando comigo, ajudando nós a fazer esta obra. Ó Deus, recompensa eles, dá eles alegria, dá eles gozo na sua alma. Meu Deus, mostra para eles como vale a pena nós nos desgastar, desgastar.

o nosso corpo na obra de Deus. Ó Deus, como é gostoso a gente cansar, a gente às vezes se estressar fazendo a tua obra. Ó Deus da glória, ó Espírito Santo da verdade, meu Deus, implanta dentro de nós a força, o poder, a graça, a unção, a autoridade, a fé e a coragem. Não deixe nós nos abatermos nas lutas, nas provações, nas tribulações, nas dificuldades, nas necessidades. Ó Deus, ó Senhor, abençoa teu povo que tem sido um canal de bênção para esta obra. Quantas pessoas que têm me ajudado, quantas pessoas que estão nos ajudando, Senhor, e quantas outras que vão nos ajudar. Ó Deus, abençoa a vida deles, abençoa o dia a dia deles, o trabalho, a saúde, meu Deus, a família, os negócios, a vida espiritual. Ó meu Deus do céu, meu Deus, derrama força. Derrama força, Senhor. Dai-nos força, meu Deus. Ô, Jeová, eu quero sentir dentro de mim força, autoridade, poder. Meu Deus, a carne está fraca, mas o Espírito está pronto, meu Deus. Ô, Deus da glória, dai aos irmãos força, espiritualidade, santidade. Dai a mim, ó Deus, dai a nós, meu Deus. Ó Senhor da glória, meu Deus, Jesus querido, Jesus poderoso. Eu me lembro das passagens da Bíblia Sagrada, quando o Senhor passava noites e noites nos montes, nas vigílias das madrugadas, com Pedro, Tiago e João. Eram os três que estavam contigo, meu Deus. Ó Deus da glória, eram os três escolhidos para a oração, meu Deus. Jesus, eu me lembro da Bíblia quando fala de Paulo, de Filipe, aqueles homens que deram a vida, que deram o tempo deles na tua obra. Ó Deus, Elias, Eliseu, que lutaram. Ó Senhor da glória, aqueles homens de Deus como Abraão, que se envolveram de dia e de noite no trabalho, na obra de Deus, como Moisés, que lutava com aquele povo, trazendo o povo do Egito para Canaã, como Noé, que lutou fazendo a arca, trabalhando a tua obra. Meu Deus, aqueles homens que deram a vida, morreram te servindo, dirigindo igrejas, conduzindo um rebanho, meu Deus. Ó Senhor da glória, Deus, aqueles homens que foram provados, experimentados, como Davi, que lutou de dia e de noite diante de Israel. Ó Deus de Samuel, ó Deus da Bíblia Sagrada, ó Deus do céu, ó Deus da glória, Senhor, fica conosco. Espírito Santo, mostra para nós como vale a pena nós lutarmos, nós batalharmos de dia e de noite na tua obra, meu Deus. Senhor da glória, haja aprovação, haja crescimento, meu Deus, que nossos olhos possam ver o trabalhar do Senhor. Ó, meu Deus, ó, meu Pai, ó Espírito Santo, me orienta, fala comigo, me revela, me mostra o caminho da vitória, me mostra o caminho, meu Deus, me mostra o caminho da vitória cada dia, vai revelando, vai mostrando, vai agindo, meu Deus. Ó, meu Deus, abençoa o teu povo que agora estão orando, estão clamando, estão buscando. Ó Deus da glória, ah, meu Deus, dá eles a recompensa.

0: as coisas fluírem na vida deles, faz as portas se abrirem, faz a saúde deles mudar, meu Deus, faz os negócios dar certo, Senhor, Espírito Santo, faz a coisa fluir, meu Deus, porque a tua palavra diz, operando Deus, quem impedirá, meu Deus? O Senhor Jesus disse, sem mim nada podeis fazer. Ó, meu Deus, não deixa nosso trabalho sem vão, não deixa, Senhor, nossa luta sem vão, os companheiros de batalha que estão lutando. Ó, meu Deus, ó, Jeová, faz nós nos alegrarmos com a obra de Deus, com a obra de Deus, faz nós ver o campo, a seara sendo abençoada. Ó Deus, abençoa os ceifeiros, abençoa os trabalhadores da última hora, meu Deus. Ó Jeová, ó meu Deus, não deixa o povo esquecer dos compromissos, dos votos, das responsabilidades com a obra do Senhor, meu Deus, com o ide do Senhor, que não é fácil deixarmos nossa família, nossos pais, irmãos, e sairmos pelo mundo levando a tua palavra. Ó Deus, faz nós ver, faz nós enxergar o céu já nesta vida, faz nós ver, ó Deus, a glória que há de ser revelada, a recompensa, meu Deus, para que cada dia nós possamos nos envolver mais e mais na tua obra. Ó Deus, ó Deus, ó Deus, a Bíblia diz que o nosso trabalho não será em vão no Senhor. Ó Deus, a Bíblia diz, ó Senhor, que aquele que planta colhe. Eu quero colher os frutos da justiça, eu quero ver, meu Deus, meu trabalho, a minha vida, que eu estou dando a tua obra, eu quero ver a recompensa, eu quero ver as almas, eu quero ver a obra crescer, eu quero ver Deus levantar obreiros. Ó Jesus, me dá sabedoria, me dá capacidade para me liderar o rebanho, para me lutar, saber administrar, resolver os problemas, julgar os problemas com sabedoria. Ó Jesus querido, me ajuda. Olha o povo orando agora comigo. Abençoa os irmãos que estão orando, que estão buscando conosco. Dai aos irmãos a recompensa, a saúde, a força, a alegria e a paz, meu Deus. Ó Deus meu, ó Deus maravilhoso, a tua presença é que nos encoraja, a tua presença é que nos alegra, meu Deus. Oh, aleluia, aleluia, Jeová, o glória declama a lavastéria. Oh, aleluia, Jeová, oh, graças a Deus, meu Deus, me usa com poder para revelar, para curar, para que as bênçãos aconteçam, meu Deus. Jesus, eu te peço, abençoa os irmãos que estão me ajudando, abençoa as irmãs de todas as igrejas que estão nos ajudando, abençoa os irmãos da Deus é Santo, abençoa todos, meu Pai, que a tua bênção seja com eles, desde agora e para sempre, amém, Jesus, graças a Deus, amém.
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2: Ouvintes, ouvintes, ouvintes, eu quero agradecer a todos que estão na sintonia desta programação e desejar a todos uma semana abençoada por Jesus Cristo. Uma semana de boas notícias, uma semana de bênçãos. Nós rogamos ao Pai, ao Filho, ao Espírito Santo, que esta semana seja uma

semana de vitórias para todos nós. Será que você aí do lado recebe esta palavra com fé? Se recebe, então diga amém. Diga amém se você recebe esta palavra. E se você crê que esta semana verdadeiramente vai ser uma semana abençoada pelo Senhor e Salvador Jesus Cristo. Ouvintes, de segunda-feira, aqui em nossa sede em Curitiba, é a segunda-feira do culto de ensino da preciosa palavra de Deus. Culto de ensino e também culto da oração. Oração e palavra. Segunda-feira é o dia da oração e da palavra. Você crê no poder da oração? Você crê no poder da palavra? É o dia de você estar conosco para orar e ouvir a preciosa palavra do nosso Deus, a preciosa palavra do nosso Senhor e Salvador Jesus Cristo. A Bíblia diz que a fé, ela vem pelo ouvir e ouvir a palavra de Deus. A verdadeira fé, ouvintes, ela nasce em nosso coração, em nossa vida, após nós ouvirmos a preciosa palavra do Senhor. A verdadeira fé vem da palavra. Qualquer outro tipo de fé que não vem pelo ouvir da palavra de Deus é uma fé enganosa, é uma fé mentirosa. E nós vemos quantas pessoas que vivem uma fé que não é a verdadeira fé. Não é a verdadeira fé. Quantas pessoas que vivem uma fé de mentira, uma fé de engano. Quantos que depositam a sua fé em ídolos, em imagens, esculturas, em guias, orixás. Meu Deus do céu, quantas pessoas que depositam a sua fé até mesmo em uma planta. Pessoas depositam a sua fé em um animal. Em um determinado lugar, um determinado país, aonde lá eles adoram a vaca. O Deus deles é a vaca. Pensa bem, olha que fé enganosa, que fé mentirosa. Olha aqueles que se prostam diante de imagem, diante de escultura. Ainda ontem, quantos que estavam comemorando uma imagem, uma escultura, uma estátua, algo criado por mãos humanas. A Bíblia diz que tem ouvidos, mas não ouve, tem as mãos, mas não apalpa, tem olhos, mas não vê. Pensa bem, algo que não tem vida, e quantos adorando, quantos prostrados, idolatrando aquilo, fazendo as suas orações, apresentando problemas à sua vida, à sua família, para que aquela imagem, aquela escultura possa fazer alguma coisa, mas não pode fazer nada. Não pode fazer nada, é uma imagem que o homem carrega. O homem tem que carregar nas mãos. O homem tem que carregar nas mãos. Se o homem tropeçar e a imagem cair, a imagem quebra. E depois que quebra, vai pro lixo. Que Deus é esse? Que Deus é esse? Pensa bem, quantos que vivem essa fé enganosa, essa fé mentirosa, a fé do erro. A verdadeira fé, irmãos, vem da palavra de Deus. Qualquer outro tipo de fé, não, que não venha da palavra, não é de Deus. A verdadeira fé vem da palavra de Deus. Então hoje, segunda-feira, é o dia de nós vir para a igreja, sentar, trazer a Bíblia, e nós ler a Bíblia, e nós ouvir a palavra de Deus, e esta palavra, ela vai produzir em nós a verdadeira fé, a fé que agrada a Deus, a fé que agrada o coração do Senhor. Então daqui a pouco, culto da manhã, já a partir das 9 da manhã, ou 18 horas,

Nós vamos ter o culto nesta manhã de segunda-feira, nós vamos ter o culto da noite, culto da oração, e agora já estamos na fé para amanhã de segunda-feira nós ouvirmos a preciosa palavra de Deus e também nós estarmos aqui na igreja em oração, buscando a presença do nosso Deus. Vem para cá, Curitiba e região metropolitana, principalmente os obreiros, principalmente as obreiras, os membros, irmãos novos convertidos, irmãos que estão se preparando para congregar na igreja, Deus é Santo, para entrar em comunhão. Segunda-feira é o culto do fortalecimento, segunda-feira é o culto do alimento para a nossa alma, segunda-feira é o culto para nós alimentarmos a nossa fé. No horário das 9 ou às 7 da noite. Aqui em nossa sede em Curitiba, na Avenida Marechal Floriano Peixoto, 6711. Aqui no Auer está a sede das igrejas Deus é Santo. Presença confirmada do homem de Deus, pastor Darcy Messias, no culto de segunda-feira, ao altar da nossa sede, aquele ensino da preciosa palavra de Deus e realizar aquelas orações de avivamento, aquelas orações buscando o batismo com o Espírito Santo, a oração do renovo espiritual nesta segunda-feira. Vem para cá, povo de Deus. Quem sabe tem alguém agora me ouvindo e perguntando, mas é o culto, vai ser só para membros, só para obreiros, só para as obreiras, como é culto de doutrina, culto de oração, eu posso ir, eu não congrego no ministério, Deus é Santo, eu congrego em outro ministério, eu posso participar, claro que pode, a igreja vai estar de portas abertas para todos que desejam ouvir a palavra e orar, buscar a presença do Senhor.

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Oh, graças a Deus, graças a Deus, graças a Deus, graças a Deus, graças a Deus, Pai, Filho, Espírito Santo, em nome do Senhor Jesus, glória a Deus, graças a Deus, Senhor da glória, em nome de nosso Senhor e Salvador Jesus Cristo, nosso querido, nosso bendito, nosso amado Senhor da nossa alma, meu Deus, em nome de Jesus Cristo, perdoa meus pecados, meu Deus, apaga meus pecados, limpa-me de tudo aquilo que eu já fiz nessa terra, que não podia fazer, aquilo que eu pratiquei, aquilo que eu concordei, que eu ouvi, que eu escutei, que eu falei, que eu bati a cabeça, irmãos que fizeram a mesma coisa que eu fiz durante esses anos, sem querer, sem vontade de pecar, mas acabamos fazendo coisas que não podia fazer. Ó Deus poderoso, ó Deus santo e verdadeiro, ó meu Deus, queima todos os nossos pecados, meu Deus, queima todas as nossas iniquidades. É o Senhor que perdoa, é o Senhor que purifica, é o Senhor que limpa, que santifica, é o Senhor, meu Deus, que derramou sangue na cruz do Calvário. Meu Deus, meu Pai, glória, glória a Deus, graças a Deus, Senhor bendito, Senhor amado, em nome de Jesus Cristo, em nome de Jesus Cristo, meu Deus, eu quero apresentar agora a família, eu quero apresentar os casais, os lares, eu quero apresentar a Deus todos os casais,

pedindo a Deus a libertação, a salvação dos casais, aqueles que estão separados, que tiveram um dia diante do altar da igreja, casados, recebendo a invocação de bênção, aqueles que casaram legalmente no cartório, depois tiveram na igreja para receber a oração da igreja. Senhor da glória, em nome de Jesus Cristo, Deus, e eles se separaram, talvez por um motivo tão insignificante. Meu Deus, Satanás entrou no meio. Satanás, ele entrou para criar aquela briga, aquela desconfiança, aquele ciúme doentio, aquele desentendimento. O marido não vigiou de um lado, a esposa também do outro também não vigiou. E aí houve a separação, houve o divórcio. Meu Deus, estão aí separados, divididos. Meu Deus da glória, Senhor Jeová, e um reino dividido não subsiste, um casamento dividido, uma família dividida não subsiste. Ó Senhor da glória, ó Espírito Santo da verdade, visita agora, visita os casais, visita as famílias, visita os lares, visita, meu Deus, o sogro, a sogra, o pai, a mãe, visita, meu Deus, visita o casal, visita os filhos, visita, meu Deus, agora, visita, Senhor, visita as noras, os genros, visita, meu Deus, os netos agora, queimando todo mal, queimando toda a presença dos demônios, toda a presença dos espíritos, das legiões, das castas, dos principados e potestades, todas as forças do maligno, todas as forças de Satanás. Ó meu Deus da glória, ó meu Senhor Jesus, ó meu divino, ó meu santo, ó meu adorado, meu poderoso Deus, em nome de Jesus Cristo, Senhor da glória, Deus, queima os demônios, queima os espíritos, queima as macumbas, legiões que estão lutando contra, meu Deus, esta família, em nome de Jesus, Senhor, em nome de Jesus, em nome de Jesus, repreenda toda palavra contrária, repreenda, meu Deus, toda palavra de maldição, meu Deus, oh glória, glória a Deus, Senhor Jeová, Espírito Santo, vai queimando, Senhor, vai queimando os demônios, vai queimando as macumbas, os trabalhos que faz o casamento acabar, que faz o casamento se esfriar, que faz o marido já não gostar mais da esposa, não amar mais, não sentir mais nada por ela, do mesmo jeito a esposa não sentir mais amor pelo marido, não sentir mais aquela vontade de viver os dois juntos, meu Deus, aquela frieza, aquele gelo, aquele descontentamento no casamento, meu Deus queima agora. Ah, Jesus, vai repreendendo, Jesus, o teu sangue, Jesus, o teu sangue, Jesus, o teu sangue é poderoso, Jesus, o teu sangue, oh meu Deus, oh glória a Deus, graças a Deus, Senhor da glória, queima todo mal, queima toda a força do mal, queima os demônios, queima as legiões, queima, meu Deus, queima as castas, em nome de Jesus, todo mal, toda obra maligna, toda força maligna, oh glória,

Deus, vai queimando, vai jogando por terra toda força diabólica, toda palavra da ex-namorada, do ex-namorado, Senhor, aquela palavra de maldição, aquela palavra de morte, de destruição, em nome de Jesus, meu Deus, vai repreendendo, meu Deus, vai queimando, Senhor, vai queimando, oh meu Deus, oh Jeová, oh Espírito Santo, abençoa o irmão Cristo, meu Deus, abençoa a cabeça dele, a mente dele, a alma dele, o trabalho dele, o ministério dele, o chamado dele, a vocação dele, a família dele, os parentes dele, Senhor, em nome de Jesus Cristo, meu Deus, meu Senhor da glória, abençoa a minha vida, a minha casa, a minha família, o meu lar, os meus parentes e familiares, meu Deus, vai repreendendo toda a malignidade, vai repreendendo toda a bruxaria, toda a magia negra, todo o trabalho, todo aquele trabalho encomendado, feito para destruição, para a pessoa ficar doente, pessoa pegar o câncer, a pessoa receber os demônios de doenças, os demônios de morte sai, todo tipo de espíritos malignos vai saindo agora, Jesus queima, Jesus queima, Jesus queima, vai queimando, todo mal, toda opressão, toda malignidade, todo trabalho de separação de família, de brigas, de morte na família. Oh, Jesus, queima, queima essa pessoa doente. Jesus, queima essa pessoa enferma, essa pessoa desenganada da medicina, essa pessoa, meu Deus, que está aí esperando o momento da partida, meu Deus, essa pessoa que está aí fraca, doente, desenganada da medicina, meu Deus, vai repreendendo a morte, vai repreendendo a macumba, a feitiçaria, a bruxaria, a magia negra, meu Deus, vai repreendendo, vai queimando agora todo espírito de destruição no lar, na família, meu Deus, no casamento, na saúde, no profissional, sim, meu Deus, no espiritual, Senhor da glória, Espírito Santo, meu Deus, queima, sai, sai, sai, sai, sai daí, demônio, sai daí, espírito, legiões, castas malignas e diabólicas, vai saindo pelo poder do sangue, do nome de Jesus, meu Deus da glória, meu Deus poderoso, meu Deus santo, oh meu Deus da glória, em nome de Jesus, em nome de Jesus Cristo, Senhor, queima agora, queima agora, queima agora, queima agora, queima agora, Senhor, queima, queima, queima, queima, queima, queima, queima, queima, queima, Jesus queima, Jesus queima agora, vai queimando, Jesus vai repreendendo, Jesus vai queimando, vai jogando por terra, vai destruindo toda a força maligna, diabólica, sai daí, demônio, sai daí, demônio, sai, sai daí, Satanás, sai, sai daí, Enxu, sai, sai agora, agora, pelo poder do sangue e do nome de nosso Senhor Jesus Cristo, meu Deus, oh meu Pai da glória, eu quero apresentar a Deus agora a nossa igreja, Deus é Santo, meu Deus, o ministério, Deus é Santo, a obra, Deus é Santo, os obreiros, as obreiras, os pastores, os membros, meu Deus, eu vou apresentar ao Senhor agora toda a igreja, todo o ministério, toda a obra, Deus é Santo, todos que frequentam a nossa igreja, todos que participam da nossa igreja, nos cultos, nas lives, nas orações conosco,

ó Deus, em nome de Jesus, ó Deus, em nome de Jesus, ó Deus, em nome de Jesus, em nome de Jesus, em nome de Jesus, Deus, Deus, em nome de Jesus, em nome de Jesus, em nome de Jesus, em nome de Jesus, faz a nossa igreja crescer. É o Senhor que dá o crescimento. O homem planta, o homem semeia, mas a terra é do Senhor, a chuva é do Senhor, o crescimento é do Senhor. Oh, meu Deus da glória, oh, meu Deus do céu, é o Senhor que faz a obra crescer, é o Senhor que dá o crescimento, é o Senhor que salva, é o Senhor que perdoa, é o Senhor que transforma, é o Senhor que liberta, meu Deus, Senhor da glória. Eu quero apresentar agora os irmãos de outras igrejas, de outros ministérios, os irmãos que oram conosco, que pertence a outras denominações evangélicas, ou evangélica. Deus, Pai da glória, visita eles agora, todo o povo que mora longe, todo o povo, meu Deus, que nos acompanha de perto e de longe, Senhor da glória, visita eles agora, a sua família, os seus parentes. Oh, meu Deus, manifesta aqui agora o poder de Deus na minha vida, mesmo que eu não mereça, mesmo que eu não sou digno, mesmo que eu não sou capaz, mesmo que eu não sou merecedor, meu Deus, mas por amor à minha alma, por amor à alma dos irmãos, por amor à alma das irmãs, alcança agora sua família, meu Deus. Eu quero apresentar agora todos os pedidos de orações, tanta gente que pede as minhas orações, meu Deus, quantas pessoas que me manda pedidos através do WhatsApp da igreja, através, Senhor, meu Deus, do WhatsApp meu, através aqui das redes sociais, meu Deus, abençoa, meu Deus, abençoa os irmãos, Deus, me usa nessas lives, derrama na minha mente, derrama na minha cabeça, no meu entendimento, derrama, Senhor, a unção, a autoridade, o poder de Deus, meu Deus, derrama, derrama na minha vida a unção, para que desta unção que Deus derramar na minha vida, na minha cabeça, eu posso orar, eu posso falar em nome de Jesus, eu posso ministrar, eu posso profetizar no nome de Jesus, na fé, meu Deus, meu Pai da glória, porque a Bíblia diz que em parte nós entendemos, conhecemos, em parte nós profetizamos. É assim que diz a Bíblia. Meu Deus da glória, meu Deus poderoso, meu Deus santo, meu Deus bendito, meu Deus amado, Senhor, em nome de Jesus, meu Deus, em nome de Jesus, meu Deus, em nome de Jesus, meu Deus, em nome de Jesus, em nome de Jesus, em nome do Senhor Jesus, pelo sangue de Jesus, Deus da glória, cobre nós com teu sangue, cobre nós com teu poder, cobre nós com a tua força, tua fortaleza, Senhor, repreenda toda macumbaria, toda feitiçaria, bruxaria, magia negra, toda obra do diabo, toda obra maligna, pelo poder do nome, pelo poder do sangue de Jesus. Oh, glória. Oh, meu Deus da glória, meu Senhor Jesus. Oh, glória. Meu Deus e meu Pai, em nome de Jesus, Deus, eu te apresento agora a nossa convenção, a convenção que é para Deus, a convenção agora, dia 17, dia 18 e dia 19.

9. Meu Deus, meu Deus, meu Deus, meu Deus, meu Pai, meu Senhor, meu Jesus amado, meu divino, meu santo, meu adorado Deus, ó Senhor, ó meu Deus, abençoa essa convenção, traga o povo, meu Deus, toca nas pessoas para não faltar nessa convenção, a convenção do esforço contra a frieza espiritual, meu Deus, meu Pai da glória, as caravanas, Senhor, meu Deus, as caravanas do Rio Grande do Sul, Santa Catarina, meu Deus, os irmãos lá de Minas Gerais, de Goiás, as caravanas do Paraná, Senhor da glória, Espírito Santo, meu Deus, oh meu Deus da glória, meu Salvador, meu querido Deus, meu querido Pai, meu querido Jesus, meu Deus, abençoa as caravanas, abençoa, faz o povo sentir vontade, desejo de estar conosco, Senhor, faz o povo sentir aquela vontade de comparecer, põe por terra todo o obstáculo, toda a barreira, toda a muralha, todas as muralhas e barreiras, pelo sangue de Jesus, pelo sangue de Jesus, pelo sangue de Jesus, pelo sangue de Jesus, em nome de Jesus, em nome de Jesus Cristo, meu Deus, é pro Senhor, não é pro homem, essa festa não é para o homem, essa convenção não é para homem, não é para louvar o homem, não é para exaltar o homem, o Senhor sabe disso, essa convenção é para Deus, é para o Senhor, é para a glória de Deus. Deus, olha a frieza que está acontecendo, olha a frieza maligna, olha a frieza espiritual, olha o comodismo, meu Deus, olha, meu Deus, como o povo está tão frio, desanimado, meu Deus, em nome de Jesus Cristo, que nessa convenção, ó Deus, os irmãos, as irmãs, o povo, compareça, Deus, faz o povo comparecer, faz o povo, faz as almas comparecer, ó Senhor, ó meu Deus, em nome de Jesus Cristo, Salvador, Senhor, agora, eu quero orar aqui para alguém que tem a pressão alta. Deus, o Senhor tem o poder de tocar nessa pressão alta agora. O Senhor tem o poder de tocar e curar essa diabetes. Meu Deus, essa diabetes maligna, arranca ela agora. Em nome de Jesus, que sai agora a diabetes, a pressão alta, vai saindo agora toda a doença nos rins. Deus, vai tocando agora, meu Senhor, em nome de Jesus, toca agora, vai tocando nos olhos, na vista, Deus, vai tocando agora, faz a pessoa enxergar, faz a pessoa ser curada, em nome de Jesus, Deus da glória, toca agora, essa pessoa que não escuta, que não fala, essa pessoa que não anda, essa pessoa, meu Deus, que está em cima de uma cama, paralisada, essa pessoa jovem, que encolheu em cima de uma cama, que as pessoas têm que dar banho, têm que dar comida na boca, têm que trocar de roupa, meu Deus, essa pessoa que não fala, essa pessoa que não anda, essa pessoa, meu Deus, está aí, vegetando em cima de uma cama, meu Deus, em nome de Jesus agora, vai tocando essa pessoa, vai queimando essa enfermidade maligna, essa macumba, que sai agora, que sai, sai, sai, sai, ah, Jesus queima agora, meu Deus, eu oro agora, em favor dos dizimistas fiéis, que ajuda essa igreja, que ajuda essa obra, que é um canal de bênção na nossa igreja, Senhor da glória, Espírito Santo, derrama a bênção de Deus, vai derramando o milagre, vai derramando a vitória, vai derramando, meu Deus, a bênção financeira, a bênção

bênção que enriquece, a bênção de Deus que enriquece, e não acrescenta dores. Senhor, abençoa todos os irmãos da nossa igreja, irmãos de outras igrejas e aqueles que não pertencem nenhuma igreja, mas está aí ajudando, está aí ajudando nossa igreja. Deus abençoa, Deus multiplica, Deus prospera, Deus consagra tudo que os irmãos têm. Vai consagrando, consagra a aposentadoria. Ah, Deus, consagra o salário, consagra o que os irmãos têm. Deus, a sua terra, sua fazenda, seu gado, sua lavoura, sim, meu Deus, sua chácara, seu sítio, meu Deus, seus animais, Senhor da glória. Deus, consagra, consagra, meu Deus, todos os irmãos que trabalham da lavoura, no campo, na fazenda, meu Deus, aqueles que trabalham, aqueles que moram, aqueles que moram na cidade, que trabalham na cidade, Deus abençoa, multiplica, prospera, repreenda o devorador, repreenda a miséria, repreenda a maldição, multiplica as vitórias, os negócios, os lucros, as conquistas. Meu Deus, me dá unção, me dá o poder para me falar isso aqui, meu Deus, me dá o poder para me pregar, orar pelo povo, para abençoar o povo. Mas para isso acontecer, a bênção de Deus, o poder de Deus, ó Senhor, eu tenho que ter comigo, vindo do Senhor. Me dai, meu Deus, dai-me esse poder, dai-me essa força, essa unção, em nome de Jesus, para a glória de Deus, para a glória de Deus, para a glória de Deus, para a glória de Deus, glória, graças a Deus, graças a Deus, graças a Deus, graças a Deus, graças a Deus, graças a Deus, graças a Deus, graças a Deus, bendito seja Deus, louvado, engrandecido é o Deus que abençoa, que faz milagres, que salva, que cura, que transforma, o Deus também que perdoa, mas o Deus que castiga, se precisar. Graças a Deus, tudo está diante do Senhor, tudo está diante do meu Deus. Glória a Deus, glória a Deus, Senhor, faz, meu Deus, maravilhas, faz, meu Deus, coisas que só o Senhor pode fazer, para a glória de Deus, em nome de Jesus. Amém, amém, amém.

sei que vocês, eu sei que vocês vão levantar cedo, eu sei que vocês vão levantar daqui a pouquinho. Nós estamos com 111 pessoas. Aguarde só mais um pouquinho de tempo. Deixa eu falar aqui, quando eu estava orando com vocês, eu tive uma visão de Deus. Essa visão de Deus é bênção. Porque tem gente assim, ó. Tem gente que só conta derrota. Só conta fracasso. Eu vi a onça pegando, vi a onça matando, vi a cobra picando, vi demônio aqui, eu vi demônio ali, eu vi matando aqui. E já tem outro também que só vê bênção, bênção, bênção, bênção, bênção, bênção. Aí você pode desconfiar, porque não é só uma coisa. Eu vi entrando numa casa, escuta aqui, Cristo, se você puder baixar a minha cabeça.

veja bem, eu vim entrando dentro de uma casa, uma quantidade de móveis, tudo novos. Você vai ver se é verdade ou se não é verdade. Você vai ver alguém contando aí, uma irmã contando, que ela ganhou todos os móveis novos. Todos. Mas como vai ser? Como é que é? Isso aí não é para mim. Isso aí é para Deus. Que vai chegar um caminhão. Até tem aqui, ó. Inclusive tem até a Nedina, que é a irmã Nedina. A Nedina lá de como é que é a cidade lá de Ponta Grossa? Onde nós temos a igreja. Ela falando que chegou um caminhão. Há muitos anos atrás, um caminhão carregado de móveis novinhos. E alguém chegou perguntando por ela e disse: olha, eu vim trazer aqui os seus móveis que o senhor comprou lá na loja tal. E ela falou: não, eu não comprei móveis. Comprou, está aqui o seu nome. Aí ela lembrou da revelação que Deus tinha falado através do Espírito Santo, que ia chegar na casa dela um caminhão, ia descarregar os móveis na casa dela, que Deus ia dar para ela, e ela então contou essa bênção. Tá aqui gravado nas lives. Ela contou isso aqui, ela tem um áudio dela aí na live, aí, irmã Nedina. E ela conta esse milagre. E aqui também, nesta noite, nós estamos recebendo de Deus a divina revelação que Deus vai entregar os móveis para uma família aí, um lar. Pode esperar. Você vai ver se é verdade ou se não é verdade. Do mesmo jeito, escuta aqui, o próprio Deus me mostra aqui agora que há uma herança para dar certo para alguém que estamos acompanhando. E não é coisinha, não é coisa pequenininha, uma herança grande que está toda embaraçada, enrolada, enroscada, mas Deus vai colocar nas mãos de alguém que está nos acompanhando nesta noite, aqui pelas lives da Igreja Deus é Santo. Anote aí, anote hoje essas duas revelações, anote lá na parede aí, para você não esquecer, para a hora que acontecer, você fala assim: olha, o pastor mandou anotar na parede, o dia que houve a revelação, está aqui anotado, e hoje se cumpriu a divina revelação. Aqui, irmão, Deus já revelou tantas coisas maravilhosas. E agora, deixa eu entregar aqui uma revelação de Deus. Aqui tem uma pessoa, olha, escuta bem, aqui tem uma pessoa, e esta pessoa, ela saiu da direção de Deus, ela saiu de uma igreja e foi para outra igreja. E desde quando ela saiu da igreja e foi para aquela outra igreja, as coisas foram todas piorando para ela, as coisas foram dando errado, foram tumultuando, foram prejuízos espirituais, problema daqui, problema de lá, confusão daqui, fraqueza de lá. E falar a verdade, você já fez algumas coisas erradas aí, que você não fazia antes, quando você estava na igreja que você estava. Que lá era pecado fazer, aonde você está, não é pecado. Quer dizer, nessa igreja que você está, não é pecado. E você está fazendo, você está concordando. Só que hoje, nessa noite,

0: estou entregando para você a revelação de Deus, que é para você voltar para a igreja que você saiu. Você voltar, chegar, pedir perdão para o seu pastor, pois pastor, se humilhar, não chegar com o tupete alto, não. Chegar com humildade, dizer, eu saí, eu não podia ter saído, eu saí. Se você falou mal do pastor, peça perdão ao pastor. Conversa com ele, eu errei, falei mal, eu fiz isso. Reconheça, não volta assim, cheio de razão. Ah, eu saí por essa razão, por aquela, viu, pastor? É por não sei o quê, bebê. Não, assim não agrada a Deus, assim não agrada a ninguém. Não volta com o tupete alto, se vangloriando, se enchendo de soberba, de vanglória. Não. Volta com humildade. Chega no teu ex-pastor, fala: olha, eu quero voltar. Primeiro você fala onde você está hoje, aí fala: olha, eu quero voltar para a igreja que eu saí. Aí ele vai dizer para você um monte de coisa. Não dá ouvido, não. Ele vai te ameaçar, vai te jogar praga, sei lá. Ele vai dizer que isso não é de Deus, não sei o quê. Você vai dizer: não, mas eu ouvi o pastor. Não, que pastor Messias. Alguém vai dizer contra. Alguém vai ser contra, mas você tá escutando aqui agora, você tá ouvindo aqui agora, como é que vai ser? Volta para sua igreja, aonde você saiu, chega lá, peça perdão pro teu pastor, que cuidou da sua alma, o pastor que zelou da sua alma, da sua família, quem sabe te batizou, quem sabe te ergueu aí na direção de Deus, te ungiu, e aí você virou as costas, foi embora, e Deus não foi contigo, Deus não abençoou, Deus não aprovou a sua ida para onde você foi, Deus não aprovou. Então, quando Deus não está aprovando, o que a gente tem que fazer? A gente tem que se humilhar, consertar, se arrepender e voltar e ser abençoado e ser feliz, alegre e ser salvo. Porque se você está na direção de Deus, se você está na presença de Deus, a coisa não é fácil, a coisa é difícil. Imagina se você sai da direção de Deus. Pensa bem, sendo difícil, sendo tão difícil, e você sem a direção de Deus. Porque quando a gente está com luta, com batalha, com guerra, com peleja, mas Deus está na nossa direção, você sabe e saberá que vai vencer, que Deus é contigo. Agora, se você sai da direção de Deus, você sai da presença de Deus, como é que você vai vencer? Como é que eu vou vencer? Como é que nós vamos ter certeza que Deus é conosco, se a gente está rebelde, está no pecado, fazendo coisas erradas, escondidas, fracassou na fé, fazendo coisa que antes você não fazia, e hoje você está no lugar que a pastora, o pastor, o bispo, não sei quem lá, o missionário, a missionária, não, porque não é pecado, não, mas ele está falando na carne, está falando na carne, não no espírito. Quando você vê alguém falando, Deus só quer o coração, cai fora dessa criatura, cai fora dele. Quando você vê alguém falando, isso não é pecado, tem nada a ver, isso não é pecado, cai fora, porque se era pecado antes, por que agora não é mais pecado? Então volte. Se você quiser comentar aqui agora, pode comentar: pastor, sou eu, assim, assim, assim, assim. Se você quiser comentar. Se você não quiser comentar também, isso aí é você, é o senhor, é a senhora, mas eu estou entregando uma revelação, estou entregando um recado. Quando eu falar aqui que é recado, porque é recado, você não vê eu falando aqui, Deus manda lhe dizer, Deus, não, vou entregar um recado, não, você nunca, não veio aqui. Quando eu falar que é um recado, se eu falar que é um recado, você pode saber que é recado mesmo. Se uma hora eu falar, Deus manda lhe dizer, é porque Deus mandou mesmo. Agora, toda hora, Deus está falando, Deus está mandando. Não, isso aí não entra no meu coração. Entendeu, seu pastor Christian Rosário?
1: Sim, senhor pastor Darcy Messias, ouvinte de casa. Pastor Messias, tem muitos comentários aqui. Teve um comentário que chamou a atenção, irmão Valcir. Ele comentou: paz do Senhor Jesus, pastor Darcy Messias, eu fui batizado com o irmão em Canoas, quando o pastor cuidava a sede de Porto Alegre da antiga igreja, pastor. Moro em Passo Fundo, aqui preciso de uma igreja assim, pastor Messias. Tem os demais irmãos aqui comentando, irmão Clóvis, dizendo paz do Senhor Jesus, lá de Laguna, estando aqui conosco, irmã Solange pediu oração, irmão Eric, e muitos irmãos aqui.
0: Só mais pastor, assim, que é os assuntos mais necessários, porque se você for comentar todos, o tempo não dá. Só que os assuntos mais necessários aqui, não todos, por causa do horário. Só, por exemplo, esse irmão Valci. O irmão Valci, hoje, você está congregando em qual igreja? Você está aí, como é que está a sua situação? Você está parado? Você está congregando? Você está dirigindo igreja? Você está em qual ministério? Eu quero saber do irmão agora, para nós poder saber a sua situação. Porque nós temos a nossa igreja em Passo Fundo. Nós temos a igreja Deus é Santo aí na cidade de Passo Fundo. Então escreva aqui agora, ou manda para nós no WhatsApp, aqui no 41, que nosso irmão Christian vai colocar aqui agora, o comprado do Christian, vai aparecer na tela aí, aqui é onde está a igreja pentecostal Deus é Santo, vai aparecer aí, 41 3376 3339, para vocês entrar em contato conosco, mandar o seu WhatsApp, mandar a sua mensagem aí de texto e falar como é que tá vocês aí, para mandar seu testemunho. Conseguiu, irmão Christian?
1: Procurando aqui, pastor. Vamos colocar já, pastor.
0: Então veja bem, irmãos aí de Passo Fundo, nosso irmão, que eu batizei ele pela misericórdia de Deus. Então, mande para cá a sua. Obrigado, irmão Christian. Demorou, mas chegou, né?
1: Amém, pastor.
0: Ele agora está começando aqui. Ele ainda é uma criança aqui ainda nessa área, mas vai ficar bom. Porque ele é um pouco vagaroso, mas é porque não aprendeu ainda, né? Mas ele vai chegar lá, você vai ver. Vai, quando fala assim, irmão Cristo aqui, ele já está tudo pronto, porque ainda não está ainda treinado. Está começando agora essa semana aí, você vai ver, vai ficar um menino bom, mais bom para valer esse menino. Vamos lá, 41 3376 3339 é o telefone do WhatsApp. Agora deixa eu falar para você aqui uma coisa. Olha, a igreja que eu conheci, a obra que eu conheci do ano 80, ó, eu fui para a igreja em 80, me batizei no comecinho de 81. A igreja de 80 até 2000, ela durou 20 anos. A igreja só cresceu, a igreja só avançou, mas a igreja do ano 2000 até 2020 e agora 2026, a igreja foi só declinando, caindo. Eu vou dizer para vocês aqui hoje, se você e eu, se nós não tiver cuidado, se nós não tomar por cuidado essa frieza maligna, ela vai pegar em nós. Ela vai pegar em nós. Você pode ter certeza, se nós não vigiar. Porque a Bíblia fala assim, ó: por multiplicar a iniquidade, o amor de muitos se esfriará. O amor de muitos não é um amor de poucos. É um amor de muitos. Por multiplicar o que dá, o amor de muitos se esfriará.

Então, o que que eu tô vendo? O amor espiritual, o amor pelas coisas de Deus, o apego às coisas de Deus, como tem se esfriado? De 10 anos para cá, gente, de 5 anos para cá, como o modelo da igreja tem, você não tem notado não? A igreja tem se entrelado com a política. Você não tá vendo isso? Você não tá vendo que tá um elo, tá um elo entre a igreja e a política? Você não tá vendo isso? Você não tá percebendo isso? Que as pessoas falavam assim, escuta, religião, futebol e política, ninguém se discute. Você não já percebeu isso? Que isso está matando a igreja, que a política entrou na igreja e a igreja entrou na política. A política entrou na igreja. Por que que a política entrou na igreja? Porque a igreja entrou na política. Olha os escândalos aí. Olha os escândalos desse banco aí, desse povo que está envolvido com esse banco. Banco Master. Isso aí vai pipocar tanta bomba que você vai ver. Aí vai ter pastores envolvidos com isso, vai ter crentes, além dos políticos aí, os maus políticos, você vai ver os maus pastores também, os maus crentes envolvidos com a política, com a sujeira de dinheiro. O que que faz o povo se esfriar? É o escândalo. O que que faz o povo perder a fé, perder a força de orar? O que que faz o povo perder a vontade para a igreja? O que que faz o povo perder a vontade de dar sua oferta e seu dízimo? Escândalo. Vocês concordam comigo? Escândalo. Dinheiro da igreja na política. Dinheiro que é pedido no altar para candidatar o vereador que é da igreja, ou aquele vereador que a igreja está apoiando. Não, a gente tem que ter um político lá, né? Um vereador na Câmara. Nós tem que ter alguém falando. Não, tem que ter um deputado. Tem que ter um deputado para representar a igreja. Você acha que isso funciona? Você acha que Deus agrada disso? A igreja precisa de político para representar ela? A igreja precisa de Deus. A igreja precisa de Deus para representar ela, para defender os interesses da igreja. A igreja precisa é de oração, é de jejum, é de santidade, e não alguém largando o altar. O cantor evangélico agora é deputado, agora é vereador, agora é senador, agora é deputado estadual, federal, agora é prefeito. Você acha que depois que a igreja se envolveu com a política, e que a política, que os políticos foram para cima do altar, você não viu que bagunçou? Você não viu que quando o interesse da igreja agora é dinheiro, dinheiro, você não viu que o povo escandalizou? Muita gente ficou em casa. Muita gente se esfriou, se revoltou. Muita gente não quer nem saber de pastor, não quer nem saber de crente, porque crente que comprou e não pagou. Crente mal pagador. Crente que pegou emprestado e não devolveu. Crente que deu cheque sem fundo. Crente que comprou a casa, comprou o carro, comprou o terreno e deu prejuízo pro ímpio. O crente que deu prejuízo pro ímpio. Se fosse o ímpio que

tivesse dado prejuízo para o crente, estava errado. Agora você imagina o crente que deu prejuízo para o ímpio. A crente que foi trabalhar na casa do ímpio e deu mau testemunho. As coisas começaram a sumir da casa do ímpio. Trabalhou lá espírita, nunca aconteceu isso. Trabalhou a pessoa que eu frequentava na macumba, nunca aconteceu isso lá na casa do ímpio. As coisas não sumiam. Depois chegou lá uma pessoa que disse que era crente e começou a sumir as coisas. Pensa bem. Crente trabalhando lá na fábrica, lá na loja, lá na indústria, e carregando as coisas escondidas na hora de embora, pegando as coisas, levando material, levando peças escondida, e a câmera mostrando. Quer dizer, aí alguém fala assim: eu vou para a igreja? Eu vou para a igreja de crente? Esses picareta, alguém falando, esses maus pagadores, esses mentirosos, aí engloba todo mundo. Então, se nós não vigiar, se eu não vigiar, se você não vigiar, se nós não vigiar nessa reta final, meus irmãos, essa frieza maligna vai entrar no altar, no coração do pastor, do crente. O crente vai chegar na igreja, na hora do amém, e aquele crente morto, gelado, aquele crente que do jeito que ele vem na rua, da rua, da casa dele, do trabalho dele, chega na hora do amém, e quando ele já chega atrasado e vai para a cadeira e senta. Ele vai para a cadeira e senta. Um dia deles veio um pastor aqui e fica observando. A mulher dele chegou, botou o joelho no chão, foi orar. E o pastor, do jeito que ele chegou, ele sentou na cadeira. A mulher dele botou ali uns 5 minutos de joelho no chão. Ele não. Do jeito que ele veio, ele entrou na igreja na hora do amém e observando aquilo. E ele ali chegou ali morto, gelado, frio, desqualificado. Só na cara dele você vê que ele está vazio. Você olha na cara dele, você vê que ele está vazio de Deus. O homem, quando ele tem Deus, você olha na cara dele, no rosto dele, até o ímpio vê. Olha, essa pessoa aí, eu não sei, mas eu olho para ele, eu vejo algo nele diferente. Eu não entendo, mas ele é diferente. Eles não sabem, a gente não. A gente olha, a gente já vê logo que é Deus. Mas a pessoa fala assim: eu olhei para aquela mulher, eu senti algo diferente nela. Aquela mulher, ela é crente, né? Aquela mulher, ela é crente. Já nós não, nós falamos assim: aquele homem lá é um servo de Deus e aquele homem lá é fiel. Eu sinto a presença de Deus na vida dele. Quem tem a presença de Deus já olha e já vê: aquele irmão lá é um servo de Deus. Então, por isso que nós vamos ter essa convenção aqui agora, dia 17, 18, 19, e o nosso irmão Cris vai colocar aí na tela aqui do computador aquilo que for necessário aqui agora, para que os irmãos venham estar conosco e voltar para sua casa renovados pelo poder de Deus.

0: glória a Deus. Não ficou muito bom, ficou tremendo. Mas, meus irmãos, olha, escuta aqui. Se a convenção, escuta aqui, se a convenção é a convenção do esforço contra o esfriamento espiritual. Se você falar assim, não, dessa vez eu não vou, não. Por quê? Ah, eu não vou porque não tenho dinheiro. Aquela desculpa que você vê que a pessoa está arrumando, que não tem cabimento. Ah, eu agora não vou porque está frio. Quando a pessoa está na fé, quando a pessoa está cheio de Deus, ele dá um jeito. Ele convence a esposa convence o marido, o casal convence os filhos, ou os filhos convencem os pais, vamos, nós vamos dar um jeito, não, bora, e vai hoje, amanhã, embora, vamos, essa convenção você vai ver, vamos voltar de lá renovado, embora. E agora, se nós temos um marido bem desanimado, e a mulher está igual ele, a esposa está igual ele, como é que os dois vão vencer as lutas? Não diz a Bíblia que é melhor ser dois do que um, que quando um cai, o outro levanta? Aí se nós temos uma irmã que nunca foi aquela irmã esforçada, todo mundo sabe disso, mais esforçado foi o marido dela, mas agora também o marido dela está desanimado, como é que os dois vão vencer? Toda a vida o marido foi desanimado, quem foi animada foi a esposa, mas agora o mal que estava no marido também está pegando na mulher, na esposa. Ah, dessa vez a gente não vai não, né amor, né bem, né fulana, vamos deixar para o ano que vem. Se agora você já está desse jeito, se agora vocês já estão frios, desanimados, caçando, procurando uma desculpa, você imagina como é que vai ser janeiro, aí que você não vê mais, que não vai vir aqui nunca mais. Você não vai vir aqui nunca mais em Curitiba. Eu estou te avisando. Eu estou te avisando em nome do Pai, em nome do Filho e em nome do Espírito Santo. Se agora vocês não estão percebendo que o inimigo está te enganando, te enrolando, esfriando, você imagina quando for no mês de janeiro, vocês vão estar mais fracos, mais frios, mais desanimados. E aí disse, meu Deus, cadê os irmãos que nunca mais vieram aqui? Se vocês não vão vir aqui, aí na nossa igreja, aí onde vocês moram, pode ter certeza que vocês estão encurtando, indo menos, chegando na hora do amém, quase na metade do culto, e vai, daqui a pouco, cadê o irmão? Ah, irmão, nós fomos aqui para uma igreja, fica na frente da nossa casa aqui, porque aqui é perto, né? É só atravessar a rua, nós já estamos dentro da igreja. Daqui a pouco, nem nessa igreja aí você vai estar. Porque não é a distância que faz você ir para a igreja. Não é. Aí vai ter os cultos, você escutando os cultos dentro de casa. Você vai estar escutando a igreja dentro de casa e você não vai lá. Por quê? A frieza. E se alguém for lá, você vai falar, não, pastor, é porque nós chegamos atrasado do trabalho, é porque nós chegamos cansado, mas domingo nós vamos, mas tal semana que vem nós vamos. E quando for a semana que vem, você vai arrumar outra desculpa. Ela vai ficar envergonhado, vai dizer, olha, pastor, a gente achou melhor ficar quieto e tal. A gente vai dar um, olha, cuidado, que hoje é um aviso de Deus para a sua vida. Ô, Marquinhos, nós temos testemunha aí? Ou você acha que não dá pra colocar? É difícil colocar? Hein?
1: Vou tentar.
0: Você vai tentar?
1: Vou tentar.
0: Ô, meu Deus do céu, faz a obra aí. Então vamos lá, vê se tem um vídeo aí, uma pessoa contando uma bênção, um milagre, contando uma vitória, principalmente da convenção. Vê se você não gravou os vídeos aí, os áudios aí, pra botar na internet, você tem eles aí?
1: Tem, pastor, aqueles que foi reproduzido aqui, pastor.
0: Vamos lá então? 1, 2, 3 e já. Vamos aqui com o nosso irmão cooperador Christian, que está aqui cheio de fogo, de ânimo para fazer essa live aqui comigo, e nós vamos fazer aqui dando o nosso melhor para a obra de Deus, e Deus será glorificado. Então, Alerta Brasil.

0: É, pra você falar, Christian.
1: Tem um testemunho já.
0: Dá um sinal pra mim, hein, Christian?
1: Sim, senhor,
0: pastor. Oh, Deus, faz a obra aqui agora. Vamos lá, Christian. Um, dois, três, já.
2: Senhor, igreja, Deus é santo. Eu quero contar um testemunho aqui, que ontem de noite, na live do pastor Messias, ele fazia uma oração muito forte e poderosa. Eu tava de pé, com meu celular na mão. Aí, de repente, eu caí no chão, eu comecei a passar mal. Eu senti um espírito de morte me rondando. Mas, graças a Deus, eu estou passando bem e tive um grande livramento de morte. E grande livramento que Deus me deu, graças a Deus. Para a honra e glória do Senhor, estou bem. Paz do Senhor, igreja, Deus é santo. Eu quero contar um testemunho aqui, que ontem de noite, na live do pastor Messias, ele fazia uma oração muito forte e poderosa. Eu estava de pé, com meu celular na mão. Aí, de repente, eu caí no chão, eu comecei a passar mal. Eu senti um espírito de morte me rondando. Mas, graças a Deus, eu estou passando bem e tive um grande livramento de morte. E grande livramento que Deus me deu, graças a Deus. Para a honra e glória do Senhor, estou bem.
0: Tá aqui, meus irmãos, embora que eu não ouvi o testemunho da irmã, só vocês ouviram. Aleluia, irmã Cristian Rosário. Então, irmãos, vocês viram aí? A mulher caiu endemoniada em casa, oprimida, perturbada. Vocês viram aí? Vocês viram aí como a igreja, como nós, como eu, como o ministério precisa de fogo, poder de Deus, para derrubar os demônios, para expulsar os demônios, para arrancar o câncer. E outra coisa, irmão, não só curar o povo, mas fazer o povo se levantar. Você não está vendo que o povo está desanimado, está frio. Se não tiver alguém assim para mexer com eles, com a palavra de Deus, com o poder de Deus, com a unção de Deus, eles vão continuar frio, frio. Daqui a pouco estão desviados, mortos na fé. Vamos acompanhar o segundo depoimento da Cheryl, que Deus operou maravilha na vida dela. Vamos lá, irmão Christian, já achou aí?
1: Oh, Jesus.
0: Oh, glória a Deus. Olha o que você acha, você me dá um sinal, tá bom?
1: Senhor pastor.
0: Então tá bom.
1: Aqui já, pastor.
0: Tá no ponto?
1: Tá.
0: Então lá, Christian, um, dois, três e já.
3: Paz do Senhor, irmãos. Eu sou a Sharon, que o pastor tava falando agora no, na live. Já faz uns dias que eu tô com muita dor de cabeça, muita dor mesmo. E é uma dor, é uma sensação, como o pastor mesmo acabou descrevendo, que parece que a cabeça vai explodir. E eu tenho gastado muito com remédio, e esses dias eu fui no neurologista, porque era uma dor insuportável, e ele me deu remédio para tomar contínuo e me deu remédio para dor, e eu tenho gastado muito com remédio para dor, porque é uma dor que não cessa. E agora eu sempre tenho participado das lives e hoje eu falei, Deus, eu vou lá na igreja, eu vou estar presente na igreja, o pastor está orando, né? Mas eu sempre acompanho as lives do meio-dia e as lives das 22. Fiz a campanha da meia-noite à uma da manhã e agora o pastor pediu para que a gente deixasse o celular e colocasse a mão na cabeça, e eu fiz assim como foi instruído pelo pastor, e eu senti o meu corpo encurvando, senti uma ira, assim, comecei a gritar, tô até trêmula ainda, acabei de vir deitar aqui no meu quarto, porque eu levanto, faço uma coisa ou outra dentro de casa e volto a deitar, porque eu não aguento de dor. E para honra e glória do Senhor Jesus, eu fui liberta. Eu creio que essas lives são direcionadas por Deus mesmo para

0: Eu tô com muita dor de cabeça, muita dor mesmo. E é uma dor, é uma sensação, como o pastor mesmo acabou descrevendo, que parece que a cabeça vai explodir. E eu tenho gastado muito.
1: Graças a Deus. Meus irmãos, minhas irmãs, o bicho, Satanás, os demônios, deu brecha, ele entra mesmo. Ele deita e rola em cima desse povo que está despreparado, vazio de Deus, esse povo que não decide nunca, que às vezes vai para a igreja a vida toda, está há 30 anos, 20 anos dentro da igreja e não decide. O bicho está ali, ó, montado nele. Você não vai entender isso. Montado nela ali, perturbando, atormentando, macumbando. Qual é a maneira de libertar dos demônios? Eles acham que é seu pastor botar a mão na cabeça deles, pronto. Manifestou, saiu. Ah, não, nunca mais volta. Meu irmão, minha irmã. E dentro da igreja ele manifesta. E pronto. Por causa do fogo, está queimando ele. Mas a pessoa vai embora sem propósito. A pessoa sai da igreja sem mudança, porque ela não quer mudar, ela não quer pagar o preço. Ela não quer se converter, ela não quer largar o pecado, ela não quer largar o mundo, ela não quer largar a vaidade. Então o bicho está ali. Por quê? Por que ele está ali? Porque ele acha brecha, ele acha uma pessoa que não está nem aí para mudar de vida, para largar o pecado, dizer, não, vou me libertar, vou me batizar, vou servir a Deus, quero ser salvo. Não, eu vou lá naquela igreja lá, porque lá tem a corrente do amor, tem a corrente da cura, da prosperidade, lá tem isso, tem aquilo, eu vou lá para isso. Mas ele vai sem propósito, sem mudança nenhuma, sem o pensamento, eu vou mudar de vida, eu vou me libertar, eu vou largar essa vida errada, largar de beber, largar de fumar, eu vou largar de drogar, alguém falando, de jogar, de prostituir, de adulterar, de viver amigado, de viver na mentira, de viver no crime, no roubo. Não, as pessoas têm que pensar nisso e agir, senão ela vai ficar sendo cavalo do diabo a vida toda. O inimigo vai oprimir ela a vida toda. O inimigo está ali porque ela chama o inimigo com os seus gestos, com as suas ações. Vocês estão entendendo, meus irmãos? Vou fazer uma oração aqui agora. E, para nós encerrar, eu quero convidar vocês para orar agora comigo. E nós vamos fazer uma oração. Oração de fortaleza. Lembrando que nessa segunda-feira, meio-dia, eu vou estar aqui. Meio-dia. Começando uma campanha, a campanha Os Quatro Pilares para uma Vida de Vitória. Os Quatro Pilares para uma Vida de Vitória. Nessa segunda-feira, meio-dia, vai ser de segunda-feira até domingo. Até domingo nós vamos orar, do meio-dia à 1 da tarde. Coloca a mão no peito aí, coloca a mão no coração. Coloca a mão no coração, em nome de Jesus Cristo, em nome de Jesus Cristo, em nome de Jesus Cristo Salvador, meu Deus, pelo poder do nome do sangue de Jesus, haja milagre agora, no corpo, na mente, na alma, haja milagre, meu Deus, milagre espiritual, milagre financeiro, milagre de saúde e milagre na família, em nome de Jesus Cristo Salvador, meu Deus e meu Pai, Senhor, derrama agora a bênção de Deus, a vitória de Deus.

0: Deus, a libertação do nosso Deus nesta casa, nesta família. Que essa semana nós teremos uma semana maravilhosa de boas notícias, em nome de Jesus Cristo, em nome do Pai, do Filho e do Espírito Santo. Que haja vitória essa semana. Notícias novas, novas, notícias novas, milagres, decisões, respostas novas, em nome do Pai, do Filho e do Espírito Santo de Deus. Amém? Povo de Deus, entre em contato conosco de qualquer parte. Os irmãos de Goiás, de Mineiro, né? Irmãos aí de Mineiro, nós estamos aguardando aí o telefone do irmão de Mineiro, Goiás, que entrou em contato aqui pelo Facebook, né?
1: YouTube, pastor.
0: YouTube.
1: Nos comentários.
0: Nós estamos aguardando aí o telefone do companheiro para nós entrar em contato com ele, em nome do Senhor Jesus. Povo de Deus, ajude a nossa igreja, Deus é Santo, esse mês. Esse mês é o mês que nós mais estamos precisando da ajuda do povo de Deus. Eu não sei se irmão Cristi, não dá, porque não dá tempo, amanhã eu vou mostrar para o povo. Aqui, ó, a entrada da igreja aqui, ó, a entrada da igreja. Você podia ter filmado isso aí, mostrado para o povo, né? A entrada da igreja. Você vai conseguir, você vai,
1: em nome de
0: vai ficar lembrando essas coisas. A entrada da igreja, os irmãos ajudando. Se podia, Christian, filmar amanhã, antes do meio-dia, filmar aqui essa escada, essa rampa, filmar ali, para nós mostrar para o povo aonde é que vai o dinheiro do povo de Deus. Mostrar para o povo aonde vai as ofertas e os dízimos, para ninguém ficar pensando, mas cadê o dinheiro dessa igreja? Cadê o dinheiro dessa igreja? Para onde que vai? Eu só mostrar para vocês aonde vai o dízimo e a oferta que vocês estão mandando. Tá bom, irmãos? Ajude. Amanhã tem que pagar algo. Amanhã tem que pagar um monte de coisa. Amanhã é segunda-feira. Mas Deus, nosso Pai, vai tocar nos irmãos e nas irmãs e vão ajudar. E Deus vai te abençoar. Deus vai te recompensar. E notícias maravilhosas vão acontecer. Tá bom? Deus abençoe vocês todos por causa do horário. A levantar cedo para trabalhar. Deus abençoe a todos e a paz do Senhor Jesus. Despede o pastor Messias. E do outro lado, esse menino novo, cheio de futuro, que está aqui me ajudando. Irmão, cooperador, Cristian Rosário. Paz do Senhor Jesus.
2: Paz do Senhor Jesus, pastor Messias. Paz do Senhor Jesus, todos que estiveram conosco nesta live abençoada. Até a próxima oportunidade, meio-dia, aquela poderosa campanha com o pastor Darcy Messias. Deus abençoe a todos. Despede o seu irmão em Cristo, o cooperador Cristian Garcia.

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1: Quero contar uma benção. Uma quarta-feira eu estive aqui, que venho todas as quarta-feiras, e daí o irmão Messias falou, quem tivesse na família pessoa desempregada ou o que quisesse a primeira vez trabalhar, daí eu tenho um neto que ele completou 18 anos agora e ele estava desempregado e quer dizer, queria arrumar um emprego pela primeira vez, né? Daí eu vim aqui para frente. Na próxima semana o Senhor já abriu uma porta para ele, já está trabalhando. Eu agradeço ao meu Deus, que o meu Deus é maravilhoso. Ele é só nós pedir e confiar que ele dá a benção para nós.
2: Meu nome é Dinorá, eu cumprimento a igreja que é paz do Senhor Jesus. Amém. A bênção que eu vou contar, né? Eu tava com um boleto para me pagar do banco, né? E o meu boleto era R$500 e faltava R$200, né? Para mim, para pagar esse boleto, né? Não tinha como eu pagar, né?
3: Não tinha condições para pagar.
2: Não tinha de tirar esse dinheiro, eu não queria pedir dinheiro pro meu marido, né?
3: Quando é que era o boleto?
2: Era R$500, eu precisava de mais de 200 para inteirar, né? Daí eu tenho uma bíblia que fica aberta na minha rack, na sala, né? Eu ontem fui pegar a minha bíblia para mim ler, era às 10 horas da manhã que eu tava limpando a sala, né? Daí terminando de passar, eu lavei um vestido da bíblia, né? Quando eu abri a minha bíblia, tinha R$200 dentro da bíblia, né?
3: Ei, quem tá ouvindo aí, diga amém. Precisava de R$200 para pagar quanto?
2: Precisava, daí como meu esposo tem comércio, né? Eu perguntei para ele, esse dinheiro foi você que colocou dentro da bíblia, porque lá em casa é só eu e ele, né? Daí ele disse, não coloquei dinheiro na bíblia. Daí eu falei, então foi Jesus que pôs para mim.
3: Abriu a bíblia e tava lá?
2: Aham, tava lá, paguei minha conta ontem.
3: Justo que precisava para pagar a conta.
2: Exatamente, em nome do Senhor Jesus, paguei minha dívida ontem.
3: Para quem tá ouvindo agora o seu depoimento no rádio, o que que a senhora fala? Fica em casa ou que vem para cá fazer a campanha da quarta-feira?
2: Não pode ficar em casa, que vem fazer as campanhas das quarta-feira, que Deus proverá.
3: A senhora tá aqui e Deus tá suprindo as necessidades.
2: Deus tá suprindo todas as necessidades, em nome do Senhor Jesus.
3: Palma de vitória para Jesus, igreja. Bem alegre essas palmas, aleluia. Tá vendo que bênção tremenda?
4: Primeiramente, o nome da irmã
5: Isabel, eu saúdo a igreja com a paz do Senhor. Eu tô muito feliz com Jesus, porque ele tem me surpreendido, né? Nesse mês, assim, o Senhor tem me surpreendido mesmo. Tem coisa que a gente nem tava esperando, o Senhor lhe trouxe ali. Então, eu tenho um irmão que mora no norte, já tem mais de 5 anos que eu não vejo ele, que eu não vou para lá. E agora, quando foi essa semana, ele lá disse que vendeu, lá não sei o que ele vendeu, e ele mandou para mim R$3.000, né? Então, eu fiquei feliz, que eu não tava esperando essa quantia, e hoje já tô trazendo a parte que é do Senhor, né? E outra coisa também, o Senhor tem me abençoado assim, usado pessoas para dar, igual foi segunda-feira mesmo, a gente foi num ensaio e de repente uma pessoa me deu um envelope na minha mão e lá estava R$100, né? Então sempre o Senhor tá fazendo esse tipo de coisa comigo, né? Então eu louvo a Deus que eu sempre tenho sido fiel nas ofertas, no dízimo também.

0: também. E outra coisa também, essa semana eu perdi meu vale transporte, meu cartão, e ele tinha bastante passagem, e eu fiquei bastante preocupada, porque as coisas não tá fácil para a gente estar gastando dinheiro, né? Aí eu orei tudo, procurei em tudo, aí já tinha ido na farmácia, tinha ido no mercado, tinha ido na lotérica, eu não sabia onde que tinha caído, né? Aí eu fui e orei ao Senhor, falei: Senhor, se o Senhor fizer aparecer meu cartão, eu vou dar o testemunho nas quarta-feira, eu vou ser a primeira, né? E depois já tinha procurado onde eu já procurei, depois achei meu cartão, né? Ninguém roubou, né? Não perdi, eu só tive que, eu bloqueei, né? Agora eu vou ter que desbloquear, mas eu louvo ao Senhor, porque o Senhor colocou as mãos e abençoou. Esse é o meu testemunho.
1: Amém, glória a Deus. Deus abençoe mais ainda, minha irmã. O nome da irmã?
2: Sou Eli.
1: Qual foi a bênção,
2: Sueli? Eu tenho muita bênção para cantar, que a gente esquece até a bênção, que Deus é maravilhoso, né? O ano passado, estavam roubando a minha aposentadoria, e daí eu cheguei até o banco, e quando eu cheguei lá até o banco, reclamei pro banco lá, por que que estava faltando tanto dinheiro na minha aposentadoria, daí o banco mandou eu pro INSS. Disse que era lá problema do INSS. Fui até o INSS, eles falaram que lá não tinha nada a ver com aposentadoria mais, porque depois que eles faziam aposentadoria, não tinha nada para eles tirar das aposentadorias. Daí o próprio INSS me mandou um advogado. Eu peguei o advogado e fui lá para o sítio, lá em Quitandinha, lá o Banco Bradesco, lá de Quitandinha. Quando o advogado lá mesmo de Quitandinha mandou uma carta para o banco lá, e na hora, em nome de Jesus, fui receber daí outro dia o dinheiro que eles tinham me tirado todo da aposentadoria, veio em dobro, glória a Deus.
1: Veio em dobro.
2: Veio em dobro.
1: Deus colocou as mãos.
2: Deus colocou as mãos na hora, e o advogado particular ainda não me cobrou nada.
1: Nada.
2: Glória, nada não.
1: É bênção de Deus.
2: É bênção de Deus, glória a Deus, agradeço a Deus.
1: Deus preparou tudo.
2: Deus preparou tudo. E a outra bênção que eu queria contar, que eu estava até esses dias contando para minha colega aí, meu irmão também, eu trouxe, ele estava com uma hérnia na barriga, tamanho de um saco, assim, mas enorme. E os médicos já disseram que não tinha mais cura para curar, a anestesia não pegava mais para operação. E ele estava bebendo muito e não deixava da bebida alcoólica. Eu peguei a foto dele, trouxe aqui para a igreja, pedi oração, isso aí já faz tempo já. Daí, quando ele foi para a operação, quando ele entrou na mesa dos médicos lá para a operação, os médicos foram pôr anestesia nele, na hora a hérnia desapareceu. Na mesa. Os médicos ficaram admirados, até deram risada. Diz que como é que pode aquilo? Mas é a bênção de Deus, né?
1: Uma hérnia muito grande da barriga.
2: Muito grande, enorme, não tinha recurso mais. Os médicos estavam com medo até de operar. E ele estava bebendo muita bebida alcoólica. Daí os médicos disseram: não sei se você não vai morrer nessa operação, porque a anestesia não vai pegar. Quando eles foram pôr anestesia nele, antes de aplicar anestesia, a hérnia desapareceu.
1: Desapareceu
2: na frente dos médicos.
1: A irmã, glória a Deus, que trouxe a foto do seu irmão, né?
2: Do meu irmão.
1: Aqui na igreja.
2: Aqui na igreja.
1: Para oração.
2: Para oração. E ele é caminhoneiro ainda e viaja longe. E ele bebe muita bebida alcoólica. E glória a Deus, ele tem livrado de tanto acidente.
1: Quem crê que foi Jesus que fez a cirurgia na vida do irmão dela?
2: Glória a Deus.
1: Como pode isso? Pensa bem, já estava na mesa para fazer a cirurgia e de repente do nada desaparece aquela hérnia. Ela trouxe a foto do irmão aqui na igreja para receber a oração. E na hora da cirurgia, o doutor Jesus antecipou os médicos da terra. O doutor Jesus colocou as mãos e fez desaparecer milagrosamente aquela hérnia. Quem pode dar glória a Deus por este milagre?
2: Glória a Deus.
1: Deus abençoe, meu
2: Senhor. Amém.
1: Glória. Palmas para Jesus.
3: A bênção que eu tenho para contar foi na quarta-feira passada. Na verdade, a gente não pôde vir porque a gente quebrou a campanha. Não é que a gente quebrou, que a gente quis, sabe? É que assim, o nosso carro, ele parou de vez o limpador. E quarta-feira estava chovendo demais, né? E daí, infelizmente, não deu pra gente estar aqui na quarta-feira. E daí o meu esposo, depois da quarta-feira, ele levou o carro pro rapaz olhar lá no mecânico. O rapaz falou assim: olha, essa peça que você precisa custa R$1.000. E meu esposo falou: meu Deus, e agora? Eu não tenho esse dinheiro, né? Daí ele falou bem assim: Ele foi lá pra dentro e buscou dois motorzinhos. Daí era o que ele precisava, né? Ele falou, olha, um você leva pra casa pra ver se funciona e o outro vou vender pra você por R$50. De R$1.000 por R$50. Glória a Deus, é uma benção enorme, né? Mas eu fiquei triste porque não pude estar aqui quarta-feira, né? A gente tentou pegar a BR, mas não teve condições mesmo, e é um risco, né? Que a gente ia estar correndo, né? Mas glória a Deus, hoje nós estamos aqui, para a honra e glória do Senhor Jesus. Agradeço por dar em nome de Jesus, amém?

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1: Ouvintes, eu quero agradecer a todos que estão na sintonia desta programação e desejar a todos uma semana abençoada por Jesus Cristo, uma semana de boas notícias, uma semana de bênçãos. Nós rogamos ao Pai, ao Filho, ao Espírito Santo que esta semana seja uma semana de vitórias para todos nós. Será que você aí do lado recebe esta palavra com fé? Se recebe, então diga amém. Diga amém se você recebe esta palavra. E se você crê que esta semana verdadeiramente vai ser uma semana abençoada pelo Senhor e Salvador Jesus Cristo. De segunda-feira aqui em nossa sede em Curitiba é a segunda-feira do culto de ensino da preciosa palavra de Deus, culto de ensino e também culto da oração, oração e palavra. Segunda-feira é o dia da oração e da palavra. Você crê no poder da oração? Você crê no poder da palavra? É o dia que você está conosco para orar e ouvir a preciosa palavra do nosso Deus, a preciosa palavra do nosso Senhor e Salvador Jesus Cristo. A Bíblia diz que a fé, ela vem pelo ouvir e ouvir a palavra de Deus. A verdadeira fé, ouvintes, ela nasce em nosso coração, em nossa vida, após nós ouvirmos a preciosa palavra do Senhor. A verdadeira fé vem da palavra. Qualquer outro tipo de fé que não vem pelo ouvir da palavra de Deus é uma fé enganosa, é uma fé mentirosa. E nós vemos quantas pessoas que vivem uma fé que não é a verdadeira fé. Não é a verdadeira fé. Quantas pessoas que vivem uma fé de mentira, uma fé de engano. Quantos que depositam a sua fé em ídolos, em imagens, esculturas, em guias, orixás. Meu Deus do céu, quantas pessoas que deposita a sua fé até mesmo em uma planta. Pessoas depositam a sua fé em um animal. Em um determinado lugar, um determinado país, aonde lá eles adoram a vaca. O Deus deles é a vaca. Pensa bem. Olha que fé enganosa, que fé mentirosa. Olha aqueles que se prostam diante de imagem, diante de escultura. Ainda ontem, quantos que estavam comemorando uma imagem, uma escultura, uma estátua, algo criado por mãos humanas. A Bíblia diz que tem ouvidos, mas não ouve, tem as mãos, mas não apalpa, tem olhos, mas não vê. Pensa bem, algo que não tem vida, e quantos adorando, quantos prostrados, idolatrando aquilo, fazendo as suas orações, apresentando problemas à sua vida, à sua família, para que aquela imagem, aquela escultura possa fazer alguma coisa, mas não pode fazer nada. Não pode fazer nada, é uma imagem que o homem carrega. O homem tem que carregar nas mãos. O homem tem que carregar nas mãos. Se o homem tropeçar e a imagem cair, a imagem quebra. E depois que quebra, vai pro lixo. Que Deus é esse? Que Deus é esse?

Pensa bem, quantos que vivem essa fé enganosa, essa fé mentirosa, a fé do erro. A verdadeira fé, irmãos, vem da palavra de Deus. Qualquer outro tipo de fé, não, que não venha da palavra, não é de Deus. A verdadeira fé vem da palavra de Deus. Então hoje, segunda-feira, é o dia de nós vir para a igreja, sentar, trazer a Bíblia, e nós ler a Bíblia, e nós ouvir a palavra de Deus, e esta palavra, ela vai produzir em nós a verdadeira fé, a fé que agrada a Deus, a fé que agrada o coração do Senhor. Então daqui a pouco, culto da manhã, já a partir das 9 da manhã ou 18 horas, nós vamos ter o culto nesta manhã de segunda-feira, nós vamos ter o culto da noite, culto da oração, e agora já estamos na fé para amanhã de segunda-feira nós ouvirmos a preciosa palavra de Deus e também nós estarmos aqui na igreja em oração, buscando a presença do nosso Deus. Vem para cá, Curitiba e região metropolitana, principalmente os obreiros, principalmente as obreiras, os membros, irmãos novos convertidos, irmãos que estão se preparando para congregar na igreja Deus é Santo, para entrar em comunhão. Segunda-feira é o culto do fortalecimento, segunda-feira é o culto do alimento para a nossa alma, segunda-feira é o culto para nós alimentarmos a nossa fé. No horário das 9 ou às 7 da noite, aqui em nossa sede em Curitiba, na Avenida Marechal Floriano Peixoto, 6711, aqui no Auer, está a sede das igrejas Deus é Santo. Presença confirmada do homem de Deus, pastor Darcy Messias, no culto de segunda-feira, ao altar da nossa sede, aquele ensino da preciosa palavra de Deus e realizar aquelas orações de avivamento, aquelas orações buscando o batismo com o Espírito Santo, a oração do renovo espiritual nesta segunda-feira. Vem para cá, povo de Deus. Quem sabe tem alguém agora me ouvindo e perguntando, mas é o culto, vai ser só para membros, só para obreiros, só para as obreiras, como é culto de doutrina, culto de oração, eu posso ir, eu não congrego no ministério, Deus é Santo, eu congrego em outro ministério, eu posso participar, claro que pode, a igreja vai estar de portas abertas para todos que desejam ouvir a palavra e orar, buscar a presença do Senhor. Paz.

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0: Paz do Senhor Jesus a todo o nosso povo querido que nos acompanha todas as noites depois da zero hora. E nós vamos agora orar com vocês, por vocês. Eu quero cumprimentar a todos com a paz do Senhor Jesus. É o pastor Messias aqui com vocês, através da rádio e através também da internet. E nesse exato momento eu convoco o povo para orar conosco nesta noite de domingo para segunda. Domingo para segunda. Nós vamos orar ao nosso Deus agora. Domingo para segunda-feira. Vamos orar então agora para Deus nos abençoar. Uma semana de boas notícias. Oremos ao Deus das boas novas. Eis que vos trago boas novas. Quando Jesus nasceu, a Bíblia diz que naquela madrugada apareceu anjos anunciando o nascimento de Jesus, dizendo: eis que trago boas novas. Na cidade de Belém nasceu Jesus Cristo, o Salvador. Então, assim como Deus fez os pastores receber a notícia naquela madrugada, foi na madrugada. Naquela madrugada, os pastores estavam cuidando das ovelhas daquela madrugada e o anjo de Deus se manifestou, trazendo boas novas. Assim também o nosso Deus vai trazer boas novas a partir dessa oração e nessa semana. Oremos ao Senhor.
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Ó Deus, Pai de Jesus Cristo, ó Deus, Filho e Espírito Santo, nós estamos nessa madrugada em oração. Meu Deus, alcance agora os nossos irmãos que ligaram para cá, que colocaram esses nomes na oração, e aqueles que não tiveram tempo, não tiveram condições de ligar. Ó Deus, Deus da glória, Deus poderoso e santo, em nome do Senhor Jesus, meu Deus, faz acontecer o milagre, faz acontecer um milagre. Não sei qual é o milagre, mas o Senhor sabe qual é o milagre que essa pessoa precisa. Meu Deus, meu Deus, meu Deus, oh meu Deus dos céus, toca agora nesse corpo, toca agora nessa vida, meu Deus, em nome do Senhor Jesus, em nome do Pai, do Filho e do Espírito Santo de Deus.

Deus. Meu Deus, meu Pai. Meu Senhor da Glória. Meu Senhor Jesus. Meu Divino Espírito Santo de Deus. Olha quanta gente agora orando conosco. Meu Deus, quantas pessoas agora clamando, buscando, pedindo, meu Deus. Senhor, tem misericórdia. Senhor, tenha piedade e compaixão. Meu Deus, responde agora o clamor das vidas, das almas. Cada qual tem o seu problema, a sua luta. Cada qual tem a sua dificuldade agora, colocando nas mãos de Deus. Senhor dos exércitos, Senhor da glória, Espírito Santo de Deus, meu Deus, meu Deus e meu Pai, meu Senhor dos exércitos, em nome de Jesus Cristo, meu Deus, meu Deus, em nome de Jesus Cristo, Salvador. Faz um milagre, faz um milagre, Senhor. Senhor, faz um milagre. Senhor, faz um milagre, meu Deus. Faz um milagre, meu Jesus Cristo poderoso. Meu Deus, faz um milagre nessa madrugada. Meu Deus, faz um milagre. Toca agora nessa pessoa que está doente, que está desenganada da medicina. Essa pessoa, meu Deus, que não enxerga, não fala, não ouve. Deus, toca agora nessas pernas. Toca agora nesse corpo físico, nos ossos, nos nervos, no sangue. Jesus, toca agora, meu Deus. Meu Deus, vai tocando agora nesse corpo. Vai tocando agora nessa mente que está desanimada, está triste, abatida, cansada, angustiada. Meu Deus, em nome de Jesus, meu Deus, em nome de Jesus Cristo Salvador, meu Deus, em nome de Jesus Cristo Salvador, meu Deus e meu Pai, Senhor dos exércitos, Senhor da glória, Senhor poderoso, Senhor grande na batalha. Ô Jeová, ô Espírito Santo de Deus, Senhor dos exércitos, peleja, faz acontecer o milagre, faz acontecer o milagre, meu Deus. Jesus, toca agora. Jesus, toca agora nesse corpo, toca nesse casamento, toca, meu Deus, nessa pessoa que está desempregada, essa pessoa que está desviada, parada, afastada. Jesus, toca agora. O Senhor tem seus meios, suas formas de agir. Senhor dos exércitos, meu Deus dos céus, meu Deus da glória, meu Pai, oh meu Deus, toca agora. Toca com teu toque divino, a tua mão poderosa, tua mão bendita, tua mão santa. Toca agora nesse corpo. Jesus, toca agora. Repreenda esse mal, essa dor. Repreenda essa enfermidade maligna. Repreenda essa enfermidade diabólica. Meu Deus, repreenda agora essa enfermidade satânica. Em nome de Jesus Cristo. Em nome de Jesus, queima agora. Queima esse mal, essa inflamação, queima agora essa bactéria, queima agora, meu Deus, essa doença no coração. Jesus, faz um milagre nesse coração. Jesus, faz um milagre nesse coração. Jesus, faz um milagre. Meu Deus, faz um milagre. Faz um milagre agora. Toca nesse corpo. Esse tumor, vai queimando esse tumor,

São causas que não é jurídica, são causas espirituais, são causas, meu Deus, que não está e não estão nas mãos de homens. A justiça não pode resolver. O advogado, o juiz, Senhor, faz alguma coisa. Espírito Santo, meu Deus, faz alguma coisa. Meu Deus, faz alguma coisa, meu Deus. Meu Deus, faz alguma coisa, meu Deus. Meu Deus, faz alguma coisa. Meu Deus, faz alguma coisa, meu Deus. Faz alguma coisa, Senhor. Em nome de Jesus. Em nome do Pai, do Filho e do Espírito Santo de Deus. Meu Deus, faz alguma coisa. Em nome de Jesus. Em nome do Senhor Jesus. Em nome de Jesus, meu Deus, faz alguma coisa. Meu Deus, faz alguma coisa. Meu Deus, faz alguma coisa nessa madrugada. Essa pessoa que está preocupada, ansiosa, triste, sem saber o que fazer. Meu Deus. Meu Deus. Oh, meu Deus, faz alguma coisa. Nossa esperança é o Senhor. Nossa esperança é Deus. Nossa esperança é o Mestre. Jesus, faz alguma coisa agora. Faz alguma coisa, meu Deus. Meu Deus, faz alguma coisa, Senhor. Faz alguma coisa, meu Deus do céu. Pai do céu, faz alguma coisa agora. Em nome de Jesus Cristo. Esse filho drogado, essa filha drogada, essa pessoa que está nos vícios da bebedeira, Pai, faz alguma coisa. Deus, faz alguma coisa em nome de Jesus. Deus, em nome de Jesus, faz alguma coisa, meu Pai. Toca agora aonde ninguém pode tocar. Toca agora, meu Deus, aonde ninguém pode fazer nada. Jesus, toca agora. Vai repreendendo todas as forças do mal, todas as obras do diabo, todas as setas malignas, em nome de Jesus Cristo, meu Deus. Meu Deus, toca. Meu Deus, queima. Meu Deus, repreenda. Meu Deus, põe por terra agora. Meu Deus, põe por terra agora, meu Deus. Jesus, queima agora esse demônio, esse espírito maligno, esse demônio que está revoltado. Satanás, o Senhor te repreenda. Jesus Cristo te repreenda agora. Demônios do inferno, Jesus Cristo te repreenda agora. Ó Deus, ó Deus, ó Deus, ó Deus, ó Deus da glória, ó Deus poderoso e santo, em nome de Jesus, em nome de Jesus Cristo, meu Deus. Meu Deus, em nome de Jesus Cristo, Salvador, Espírito de Deus, Espírito Santo, Espírito de Deus, Espírito verdadeiro, meu Deus, toca agora. Vai tocando com as mãos, com o poder de Deus. Faz essa pessoa ser abençoada, perdoada, liberta, salva. Tu tens o poder, tu tens a força, tu tens a graça, tu tens, ó Deus, tu tens, meu Senhor, seus meios, suas formas, meu Pai. Deus, tu tens, em nome de Jesus, em nome do Senhor Jesus, meu Pai, tu tens os seus jeitos, suas formas, que ninguém sabe, porque ninguém é Deus. Nós somos homens, nós somos natureza humana. Senhor da glória, Senhor meu Deus, Senhor Jesus, meu Deus dos céus, meu Deus da glória, meu Deus poderoso e santo, em nome de Jesus, meu Deus.

Meu Deus, em nome de Jesus. Meu Deus, em nome de Jesus. Em nome do Senhor Jesus. Meu Deus, em nome de Jesus Cristo, Salvador. Espírito Santo de Deus. Ah, Senhor da glória. Ah, Senhor, meu Deus e meu Pai. Meu Deus, põe as tuas mãos. Meu Deus, repreenda esse espírito de morte, esse espírito de enfermidade incurável, esse espírito de doença. Jesus, queima agora esse espírito maligno de mal, de doença. Sai, sai desse corpo agora, Satanás. O Senhor Deus te repreenda. Jesus Cristo te repreenda. Obra maligna, obra do diabo, obra invisível, obra da morte. Deus te repreenda agora. Deus te repreenda agora. Vai saindo em nome de Jesus. Vai saindo em nome de Jesus Cristo, Salvador. Meu Deus, queima. Meu Deus, queima agora. Repreenda esse demônio, essa opressão, essa força maligna, essa força destruidora. Sai, sai em nome de Jesus. Em nome de Jesus agora. Meu Deus, em nome de Jesus agora, meu Deus. Meu Deus, em nome de Jesus agora, faz alguma coisa. Repreenda as legiões, repreenda as castas. Meu Deus, repreenda. Meu Deus, repreenda agora. Em nome de Jesus Cristo, Salvador. Em nome de Jesus. Meu Deus, em nome de Jesus. Visita agora essa pessoa que está presa, que está hospitalizada. Essa pessoa que está em casa doente, meu Deus, faz alguma coisa, Senhor. Jesus, toca agora, toca nos nossos obreiros, toca nas nossas obreiras, nossos membros, nos jovens, nos visitantes, aqueles que fazem as campanhas conosco, na sede, nas nossas igrejas. Deus é santo, aonde tiver uma igreja, Deus é santo. Ó Deus, ali tem gente congregando, frequentando, participando. Deus abençoe esse povo. Deus abençoe esse povo, Deus. Em nome de Jesus Cristo, Salvador. Espírito Santo de Deus. Ó grande Deus da glória. Ó grande Deus dos céus. Senhor Jeová. Meu Deus. Meu Deus e meu Pai. Meu Deus da glória. Meu divino Espírito Santo da verdade, Senhor dos exércitos, Senhor Deus, toca agora, meu Deus, toca agora, meu Pai, com toque, o toque da fé, o toque do teu poder. Jesus, queima agora, queima essa opressão, queima essa perturbação, essa tristeza, essa angústia, essa dor no peito, esse peito abafado, esse coração abafado, essa mente abafada. Meu Deus, toca agora. Vai tocando aqui, ó Jesus. Vai tocando essa pessoa, ó Jesus. Vai tocando agora essa pessoa. Aonde que ela está? Com a mão na enfermidade, a mão na doença. Jesus, toca agora. Toca agora, meu Deus. Vai ungindo agora esta mão para repreender essa enfermidade, repreender esta obra maligna, repreender esse demônio, esse espírito da destruição, esse espírito de morte, de fracasso, esse espírito de doenças incuráveis, esse espírito maligno que faz a pessoa desanimar, perder a fé, a força, o ânimo. Meu Deus, toca agora. Meu Deus, vai repreendendo agora, meu Deus. Oh, meu Pai, vai tocando agora. Vai tocando com fogo, vai queimando. Vai queimando, Senhor, vai queimando agora. Em nome de Jesus Cristo, Salvador. Meu Deus, repreenda. Meu Deus, repreenda agora. Oh, Jesus, vai queimando. Oh, meu Deus, vai derramando a tua bênção agora. Nesta casa, neste lar, nesta família, neste trabalho, nesta empresa, nesta firma, nesse comércio, Senhor. Oh, meu Deus, oh, meu Jesus Cristo poderoso, meu Jesus, toca agora com poder,
na vida dos dizimistas, todos aqueles que têm ajudado nós a pagar essa rádio, aqueles que nós pedimos e eles atendem o nosso pedido. Então abençoa eles com uma bênção maior, dá eles uma bênção maior, em nome de Jesus. Em nome de Jesus, em nome de Jesus, meu Pai, Deus alcança agora os dizimistas. Deus alcança agora os dizimistas. Alcança um por um agora que tem dizimado nessa obra, tem colocado na conta da igreja, tem trazido até as nossas igrejas, Senhor. Meu Deus, toca agora, meu Senhor, meu Jesus. Meu divino Espírito Santo, meu Deus, vai tocando agora, vai colocando as suas mãos, vai colocando as suas mãos, meu Deus, vai colocando as suas mãos santas, vai colocando as suas mãos poderosas, vai colocando, meu Deus, suas mãos benditas, suas mãos cheias de fogo, de poder, de autoridade, para nos dar a vitória, para nos dar a bênção. Senhor da glória, abençoa a minha casa, abençoa a minha família, abençoa meu lar, abençoe, meu Deus, a minha esposa, meus filhos, meu Deus, abençoa minha mãe, meus irmãos, minhas irmãs, meus sobrinhos, cunhados e cunhadas, meus tios, meus primos, meu Deus, abençoa. Abençoa, meu Deus, nossos familiares, nossos parentes. Meu Deus, abençoa, em nome de Jesus, em nome de Jesus, meu Deus. Deus, toca agora, meu Deus. Vai tocando com fogo, vai queimando toda a seta do diabo. Ó, doença maldita, desapareça agora, desapareça, desapareça, doença. Da cabeça aos pés, desapareça, desapareça, desapareça agora, toda a enfermidade, toda a obra do diabo, toda a obra maligna, todo espírito maligno, Jesus queima agora, Jesus queima agora, Jesus queima, meu Deus, peleja agora, peleja por essa família, esse irmão, essa irmã, essa pessoa, meu Deus, em nome de Jesus Cristo Salvador, Senhor da glória, Espírito Santo, abençoa, Deus é santo, esta obra, meu Pai, abençoa, meu Deus, abençoa, em nome de Jesus, Pai, vai abençoando essa obra, dá o crescimento, meu Deus, dá o crescimento a essa obra, meu Deus, dá o crescimento a esse ministério, meu Pai, em nome de Jesus, em nome de Jesus, meu Deus. Meu Deus, dá o crescimento, levanta obreiros, levanta, Senhor, levanta homens, levanta mulheres, pessoas de Deus, pessoas ungidas, pessoas consagradas, pessoas sinceras, fiéis, pessoas verdadeiras, pessoas humildes, pessoas temente a Deus, Senhor da glória, oh meu Deus, meu Pai, em nome de Jesus, em nome de Jesus, Pai, meu Deus, unge agora, vai ungindo agora estas chaves, vai ungindo agora, meu Deus, esta água que alguém colocou em cima do rádio, meu Deus, vai ungindo agora, Senhor, esses documentos, esses papéis, esse cartão do banco, essa causa na justiça, Deus, Deus poderoso, Deus grande, Deus, entra com providência, repreenda todo mal, repreenda os demônios, repreenda as legiões, repreenda as castas, principados, potestades, príncipe das trevas, ó Deus, repreenda, ó Deus, queima, ó Deus, põe por terra agora,
Meu Senhor, meu Senhor, meu Jesus, levanta.

Meu Deus, os caídos, meu Deus, levanta os caídos, meu Pai, fortalece os fracos, anima quem está desanimado, ajuda quem precisa de ajuda, ó Deus da glória, olha os pedidos de oração, olha as pessoas que ligam na rádio, Senhor da glória, olha os nomes ali no altar, aqueles pedidos, Deus, Deus da glória, abençoa, meu Deus, esta segunda-feira. Põe as suas mãos, meu Deus, põe as suas mãos, em nome de Jesus. Ah, meu Deus, essa semana, abençoa poderosamente, dá vitória, meu Deus, dá vitória, meu Deus, põe as tuas mãos, quebra toda maldição, toda barreira, toda muralha. Meu Deus, quebra agora, vai quebrando, Senhor, todo vínculo, toda seta, toda opressão, toda malignidade. Jesus queima agora, meu Deus queima, agora, Jesus queima, Jesus queima agora, todo mal, toda opressão, toda perturbação, toda amargura, toda angústia, oh meu Deus do céu, oh meu Pai da glória, oh meu Senhor Jeová, meu divino Espírito Santo, Senhor repreenda, Senhor repreenda, Senhor queima o mal, sai Satanás, sai agora desse corpo, demônio, sai desta vida, sai legião do inferno, demônio, sai agora, sai Satanás, Jesus te repreenda, Jesus te repreenda, Jesus te repreenda, Jesus te repreenda agora, meu Deus dos céus, entra com providência agora, dá vitória, meu Pai, por amor do seu nome, Senhor, abençoa esta obra, abençoa este ministério, abençoa poderosamente, Jesus, dá vitória em nosso ministério, Deus é santo, nossos pastores, nossos obreiros, nossas obreiras, nossos jovens, nossos membros, meu Pai, abençoa os irmãos de outras igrejas que têm nos ajudado, Senhor, abençoa esse povo, que tem orado por nós, que tem jejuado por nós, que tem levantado na madrugada para orar por nós, que tem dizimado nessa igreja, Deus abençoa esse povo, Deus abençoa esse povo, meu Pai, que tem compromisso com essa obra, povo que tem compromisso com esse ministério, povo que está com coração nessa obra, para nos ajudar em tudo, meu Deus abençoa esse povo, dá eles a recompensa, dá eles a recompensa, meu Pai, dá a recompensa, meu Senhor, olha os irmãos que ligaram para cá, as irmãs que ligaram, meu Deus, olha esses nomes, essas vidas, Senhor, põe as tuas mãos, em nome de Jesus, nome de Jesus, meu Pai, dá vitória, Deus dá vitória, pelo poder do seu nome, eu sei que a vitória vem, em nome de Jesus Cristo, amém, e amém, Senhor, e amém.

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Você que já recebeu um milagre na igreja, Deus é santo. Venha compartilhar o seu testemunho. Não guarde essa bênção apenas para você. Existem pessoas dentro da igreja que recebem uma bênção, alcançam um milagre, veem a mão de Deus agir, mas ficam em silêncio. E isso é sério. Quando alguém recebe algo de Deus e não testemunha, não está apenas deixando de contar uma vitória, está interrompendo um propósito espiritual. O testemunho não é opcional, ele é parte do milagre. Existem pessoas dentro da igreja que recebem uma bênção, alcançam um milagre, veem a mão de Deus agir, mas ficam em silêncio. E isso é sério. Quando alguém recebe algo de Deus e não testemunha, não está apenas deixando de contar uma vitória, está interrompendo um propósito espiritual. O testemunho não é opcional, ele é parte do milagre. Agora entenda isso com clareza. O testemunho protege a bênção. O silêncio pode enfraquecer aquilo que você recebeu. Quantas pessoas estão esperando ouvir o que Deus fez na sua vida para não desistirem? Quantos estão precisando de uma prova viva de que o milagre é real? E você tem essa prova, mas está guardando. Deus não te abençoou para você esconder. Ele te levantou para você falar, testemunhar, declarar. Se você recebeu cura, testemunhe. Porta aberta, testemunhe. Libertação, testemunhe. Provisão, testemunhe. Ir na frente do púlpito. Testemunhar não é vergonha, é honra. Vergonha é Deus fazer e a pessoa fingir que não aconteceu. A partir de hoje, mude sua postura. Se Deus fez, conte. Se Deus operou, declare. Se Deus te abençoou, glorifique diante de todos, porque quem testemunha fortalece a própria fé, ativa novas bênçãos e se torna instrumento para milagres na vida de outros. Não retenha o que Deus fez, transforme sua vitória em

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0: Uma quarta-feira eu estive aqui, que venho todas as quarta-feiras, e daí o irmão Messias falou, quem tivesse na família pessoa desempregada ou que quisesse a primeira vez trabalhar, daí eu tenho um neto que ele completou 18 anos agora e ele estava desempregado e quer dizer, queria arrumar um emprego pela primeira vez, né? Daí eu vim aqui para frente, na próxima semana o senhor já abriu uma porta para ele, já está trabalhando. Eu agradeço ao meu Deus, que o meu Deus é maravilhoso. Ele é só nós pedir e confiar que ele dá a benção para nós.
1: Meu nome é Dinorá, eu cumprimento a igreja que é paz do Senhor Jesus. Amém. A benção que eu vou contar, né? Eu tava com um boleto do me pagar do banco, né? E o meu boleto era R$500 e faltava R$200, né? Pra mim, pra pagar esse boleto, né? E não tinha como eu pagar, né?
2: Não tinha condições pra pagar.
1: Não tinha de tirar esse dinheiro, eu não queria pedir dinheiro pro meu marido, né?
2: Quando é que era o boleto?
1: Mas era R$500, eu precisava de mais de 200 pra inteirar, né? Daí eu tenho uma bíblia que fica aberta na minha rack, na sala, né? Eu ontem fui pegar a minha bíblia para mim ler, era às 10 horas da manhã que eu estava limpando a sala, né? Daí terminei de passar, vou um vestido da Bíblia, né? Quando eu abri a minha Bíblia, tinha R$200 dentro da Bíblia, né?
2: Ei, quem tá ouvindo aí, diga amém. Precisava de R$200 para pagar quanto?
1: Precisava, daí como meu esposo tem comércio, né? Eu perguntei para ele, esse dinheiro foi você que colocou dentro da Bíblia, porque lá em casa é só eu e ele, né? Daí ele disse, não coloquei dinheiro na Bíblia. Eu falei, então foi Jesus que pôs para mim.
2: Abriu a Bíblia e tava lá.
1: Aham, tava lá, paguei minha conta ontem.
2: Justo que precisava para pagar a conta.
1: Exatamente, em nome do Senhor Jesus, paguei minha dívida ontem.
2: Para quem tá ouvindo agora o seu depoimento no rádio, o que a senhora fala? Fique em casa ou que vem para cá fazer a campanha da quarta-feira?
1: Não pode ficar em casa, que vem fazer as campanhas de quarta-feira, que Deus proverá.
2: A senhora tá aqui e Deus tá suprindo as necessidades.
1: Deus tá suprindo todas as necessidades, em nome do Senhor Jesus.
2: Palma de vitória para Jesus, igreja. Bem alegre essas palmas, aleluia. Tá vendo que bênção tremenda?
3: Primeiramente, o nome da irmã.
4: Isabel, eu saúdo a igreja com a paz do Senhor. Eu tô muito feliz com Jesus, porque ele tem me surpreendido, né? Nesse mês, assim, o senhor tem me surpreendido mesmo. Tem coisa que a gente nem tava esperando, o senhor lhe trouxe ali. Então, eu tenho um irmão que mora no norte, já tem mais de 5 anos que eu não vejo ele, que eu não vou para lá. E agora, quando foi essa semana, ele lá disse que vendeu, lá não sei o que ele vendeu, e ele mandou para mim R$3.000, né? Então, eu fiquei feliz, que eu não tava esperando essa quantia, e hoje já tô trazendo a parte que é do Senhor, né? E outra coisa também, o senhor tem me abençoado assim, usado pessoas para dar, igual foi segunda-feira mesmo, a gente foi num ensaio e de repente uma pessoa me deu um envelope na minha mão e lá estava R$100, né? Então sempre o senhor tá fazendo esse tipo de coisa comigo, né? Então eu louvo a Deus que eu sempre tenho sido fiel nas ofertas, no dízimo também. E outra coisa também, essa semana eu perdi meu vale transporte, meu cartão, e ele tinha bastante passagem e eu fiquei bastante preocupada porque as coisas não tá fácil para a gente estar gastando dinheiro, né? Aí eu orei tudo, procurei em tudo, aí já tinha ido na farmácia, tinha ido no mercado, tinha ido na lotérica, eu não sabia onde que tinha caído, né? Aí eu fui e orei ao Senhor, eu falei, Senhor, se o Senhor fizer aparecer meu cartão, eu vou dar o testemunho nas quarta-feira, eu vou ser a primeira, né? E depois já tinha procurado onde eu já procurei, depois achei meu cartão, né? Ninguém roubou, né? Não perdi, eu só tive que, eu bloqueei, né? Agora vou ter que desbloquear, mas eu louvo ao Senhor porque o Senhor colocou as mãos e abençoou. Esse é o meu testemunho.
3: Amém. Glória a Deus. Deus abençoe mais ainda, minha irmã. O nome da irmã?
5: Sou Eli.
3: Qual foi a bênção,
5: Sueli? Eu tenho muita bênção para cantar, que a gente esquece até as bênçãos, que Deus é maravilhoso, né? O ano passado, estavam roubando a minha aposentadoria e daí eu cheguei até o banco. E quando eu cheguei lá até o banco, reclamei pro banco lá por que estava faltando tanto dinheiro na minha aposentadoria. Daí o banco mandou eu pro INSS. Disse que era lá problema do INSS. Fui até o INSS, eles falaram que lá não tinha nada a ver com aposentadoria mais, porque depois que eles faziam aposentadoria, não tinha nada para eles tirar das aposentadorias. Daí o próprio INSS me mandou um advogado. Eu peguei o advogado e fui lá para o sítio, lá em Quitandinha, lá o Banco Bradesco, lá de Quitandinha. Quando o advogado lá mesmo de Quitandinha mandou uma carta para o banco lá, e na hora, em nome de Jesus, fui receber daí outro dia o dinheiro que eles tinham me tirado todo.

0: da aposentadoria vem em dobro, glória a Deus.
1: Vem em dobro.
0: Vem em dobro.
1: Deus colocou as mãos.
0: Deus colocou as mãos na hora e o advogado particular ainda não me cobrou nada.
1: Nada.
0: Glória, nada não.
1: É bênção de
0: é
1: Deus.
0: É bênção de Deus, glória a Deus, agradeço a Deus.
1: Deus preparou tudo.
0: Deus preparou tudo. E a outra bênção que eu queria contar, que eu estava até esses dias contando para minha colega aí, meu irmão também, eu trouxe, ele estava com uma hérnia na barriga, tamanho de um saco, assim, mas enorme. E os médicos já disseram que não tinha mais cura para curar, a anestesia não pegava mais para operação. E ele estava bebendo muito e não deixava da bebida alcoólica. Eu peguei a foto dele, trouxe aqui para a igreja, pedi oração, isso aí já faz tempo já. Daí, quando ele foi para a operação, quando ele entrou na mesa dos médicos lá para a operação, os médicos foram pôr anestesia nele, na hora a hérnia desapareceu. Na mesa. Os médicos ficaram admirados, até deram risada. Diz que como é que pode aquilo? Mas é a bênção de Deus, né?
1: Tinha uma hérnia muito grande da
0: muito
1: barriga.
0: Grande, enorme, não tinha recurso mais. Os médicos estavam com medo até de operar. E ele estava bebendo muita bebida alcoólica. Daí os médicos disseram, não sei se você não vai morrer nessa operação, porque a anestesia não vai pegar. Quando eles foram pôr anestesia nele, antes de aplicar anestesia, a hérnia desapareceu.
1: Apareceu.
0: Desapareceu na frente dos médicos.
1: A irmã glória a Deus. Que trouxe a foto do seu irmão, né?
0: Do meu irmão.
1: Aqui na igreja.
0: Aqui na igreja.
1: Para oração.
0: Para oração. E ele é caminhoneiro ainda e viaja longe. E ele bebe muita bebida alcoólica e glória a Deus, ele tem livrado de tanto acidente. Tanta
1: quem crê que foi Jesus que fez a cirurgia na vida do irmão dela? Como pode isso? Pensa bem, já estava na mesa para fazer a cirurgia e de repente do nada desaparece aquela hérnia. Ela trouxe a foto do irmão aqui na igreja para receber a oração. E na hora da cirurgia, o doutor Jesus antecipou os médicos da terra. O doutor Jesus colocou as mãos e fez desaparecer milagrosamente aquela hérnia. Quem pode dar glória a Deus por este milagre?
2: Deus abençoe, meu
0: Senhor.
1: Palmas para Jesus.
3: A bênção que eu tenho para contar foi na quarta-feira passada. Na verdade, a gente não pôde vir porque a gente quebrou a campanha. Não é que a gente quebrou, que a gente quis, sabe? É que assim, o nosso carro, ele parou de vez o limpador. E quarta-feira estava chovendo demais, né? E daí, infelizmente, não deu pra gente estar aqui na quarta-feira. E daí o meu esposo, depois da quarta-feira, ele levou o carro pro rapaz olhar lá no mecânico. O rapaz falou assim, olha, essa peça que você precisa custa R$1.000. E meu esposo falou, meu Deus, e agora? Eu não tenho esse dinheiro, né? Daí ele falou bem assim, ele foi lá para dentro e buscou dois motorzinhos. Daí era o que ele precisava, né? Ele falou, olha, um você leva para casa para ver se funciona e o outro vou vender para você por R$50. De R$1.000 por R$50. Glória a Deus, é uma benção enorme, né? Mas eu fiquei triste porque não pude estar aqui quarta-feira, né? A gente tentou pegar a BR, mas não teve condições mesmo. E é um risco, né? Que a gente ia estar correndo, né? Mas glória a Deus, hoje nós estamos aqui para a honra e glória do Senhor Jesus. Agradeço a oportunidade em nome de Jesus, amém?

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1: Ouvintes, eu quero agradecer a todos que estão na sintonia desta programação e desejar a todos uma semana abençoada por Jesus Cristo, uma semana de boas notícias, uma semana de bênçãos. Nós rogamos ao Pai, ao Filho, ao Espírito Santo que esta semana seja uma semana de vitórias para todos nós. Será que você aí do lado recebe esta palavra com fé? Se recebe, então diga amém. Diga amém se você recebe esta palavra. E se você crê que esta semana verdadeiramente vai ser uma semana abençoada pelo Senhor e Salvador Jesus Cristo. Ouvintes de segunda-feira, aqui em nossa sede em Curitiba, é a segunda-feira do culto de ensino da preciosa palavra de Deus. Culto de ensino e também culto da oração. Oração e palavra. Segunda-feira é o dia da oração e da palavra. Você crê no poder da oração? Você crê no poder da palavra? É o dia de você estar conosco para orar e ouvir a preciosa palavra do nosso Deus, a preciosa palavra do nosso Senhor e Salvador Jesus Cristo. A Bíblia diz que a fé, ela vem pelo ouvir e ouvir a palavra de Deus. A verdadeira fé, ouvintes, ela nasce em nosso coração, em nossa vida, após nós ouvirmos a preciosa palavra do Senhor. A verdadeira fé vem da palavra. Qualquer outro tipo de fé que não vem pelo ouvir da palavra de Deus é uma fé enganosa, é uma fé mentirosa. E nós vemos quantas pessoas que vivem uma fé que não é a verdadeira fé. Não é a verdadeira fé. Quantas pessoas que vivem uma fé de mentira, uma fé de engano. Quantos que depositam a sua fé em ídolos, em imagens, esculturas, em guias, orixás. Meu Deus do céu, quantas pessoas que depositam a sua fé até mesmo em uma planta. Pessoas depositam a sua fé em um animal. Em um determinado lugar, um determinado país, aonde lá eles adoram a vaca. O Deus deles é

a vaca. Pensa bem. Olha que fé enganosa, que fé mentirosa. Olha aqueles que se prostam diante de imagem, diante de escultura. Ainda ontem, quantos que estavam comemorando, uma imagem, uma escultura, uma estátua, algo criado por mãos humanas. A Bíblia diz que tem ouvidos, mas não ouve, tem as mãos, mas não apalpa, tem olhos, mas não vê. Pensa bem, algo que não tem vida. E quantos adorando, quantos prostrados, idolatrando aquilo, fazendo as suas orações, apresentando problemas à sua vida, à sua família, para que aquela imagem, aquela escultura possa fazer alguma coisa, mas não pode fazer nada. Não pode fazer nada, é uma imagem que o homem carrega. O homem tem que carregar nas mãos. O homem tem que carregar nas mãos. Se o homem tropeçar e a imagem cair, a imagem quebra. E depois que quebra, vai pro lixo. Que Deus é esse? Que Deus é esse? Pensa bem, quantos que vivem essa fé enganosa, essa fé mentirosa, a fé do erro. A verdadeira fé, irmãos, vem da palavra de Deus. Qualquer outro tipo de fé, não, que não venha da palavra, não é de Deus. A verdadeira fé vem da palavra de Deus. Então hoje, segunda-feira, é o dia de nós vir para a igreja, sentar, trazer a Bíblia, e nós ler a Bíblia, e nós ouvir a palavra de Deus, e esta palavra, ela vai produzir em nós a verdadeira fé, a fé que agrada a Deus, a fé que agrada o coração do Senhor. Então daqui a pouco, culto da manhã, já a partir das 9 da manhã ou 18 horas, nós vamos ter o culto nesta manhã de segunda-feira, nós vamos ter o culto da noite, culto da oração, e agora já estamos na fé para amanhã de segunda-feira nós ouvirmos a preciosa palavra de Deus e também nós estarmos aqui na igreja em oração, buscando a presença do nosso Deus. Vem para cá, Curitiba e região metropolitana, principalmente os obreiros, principalmente as obreiras, os membros, irmãos novos convertidos, irmãos que estão se preparando para congregar na igreja Deus é Santo, para entrar em comunhão. Segunda-feira é o culto do fortalecimento, segunda-feira é o culto do alimento para a nossa alma, segunda-feira é o culto para nós alimentarmos a nossa fé, no horário das 9 ou às 7 da noite, aqui em nossa sede em Curitiba, na Avenida Marechal Floriano Peixoto, 6711, aqui no Auer, está a sede das igrejas Deus é Santo. Presença confirmada do homem de Deus, pastor Darcy Messias, no culto de segunda-feira, ao altar da nossa sede, aquele ensino da preciosa palavra de Deus e realizar aquelas orações de avivamento, aquelas orações buscando o batismo com o Espírito Santo, a oração do renovo espiritual nesta segunda-feira. Vem para cá, povo de Deus. Quem sabe tem alguém agora me ouvindo e perguntando, mas é o culto, vai ser só para membros, só para obreiros, só para as obreiras, como é culto de doutrina, culto de oração, eu posso ir, eu não congrego no ministério, Deus é Santo, eu congrego em outro ministério, eu posso participar, claro que pode, a igreja vai estar de portas abertas para todos que desejam ouvir a palavra e orar, buscar a presença do Senhor.

Deus a unção. No livro de Salmos, eu gosto muito daquela passagem. Salmos 37. Glória a Deus. Salmos quanto? 37. Oh, glória. No versículo 5. O que que diz aí? Salmos 37, versículo 5. Todo mundo, por favor. 1, 2, 3 e já. Entrega o teu caminho ao Senhor. Confia nele. E de tudo, mas primeiro tem que ser. Ó, entrega. Repete, vai. Entrega o teu caminho ao Senhor. Confia nele. Ele tudo fará. De novo. Entrega o teu ao Senhor. Confia nele. Ele tudo fará. Senta, por favor. Quem tem mãos aí? Dá uma mãozada aí, uma na outra aí. Vamos lá, irmão. É para Jesus. Glória a Deus. Ei, o que que eu vejo nessa passagem aqui? Ó, é que você, é que eu, nós não conseguimos resolver as nossas coisas sozinhos. Tem coisa que é para mim e tem coisa que eu preciso de mais alguém me ajudar a resolver. Amém. E tem coisas que não é para nós. Não é para nós. Tem coisa que é para Deus. Assim diz a Bíblia. E aqui tá uma resposta aqui, ó. Entrega o teu caminho, a tua vida, teu futuro. Daqui para frente. Mas não é só falar, não. Entrega. O que que entrega? O que que é uma entrega? De algo, de um objeto para outra pessoa. Entrega a tua vida. Quando a moça vai casar, ela entrega a vida dela, o corpo dela, o futuro dela para o seu marido. Do mesmo jeito, o marido entrega o corpo dele para uma mulher. Segundo a Bíblia, ele não manda mais no seu corpo. Quem manda no seu corpo é a mulher. Ela não manda no seu corpo. Quem manda no seu corpo é o marido. Você já viu que a nossa vida, ela é de entregas? Onde é que está na Bíblia isso aí? Que o homem não tem domínio no corpo dele, mas a mulher. 1 Coríntios capítulo 7, versículo 39, fala assim, ó. A mulher casada, não é o que eu queria falar. A mulher casada está ligada pela lei todo o tempo que o seu marido vive. A mulher casada está ligada pela lei a todo o tempo que o marido vive. Mas se falecer o marido, fica livre para casar com outro, casar com quem quiser, com tanto que seja no Senhor. Glória a Deus. Glória em nome de Jesus. Bendito seja Deus. No versículo 27 fala assim, ó: estás ligado à mulher, não busque separar-te. Estás livre de mulher, não busque mulher. Glória a Deus. Eu vou chegar onde quero chegar. Então veja bem, a nossa vida é assim, ó. Nossa vida família tem que haver uma ligação, uma entrega, um ao outro. Tem que ter uma entrega. Quando o marido está na casa do pai, ou quando a esposa ainda está na casa do pai, a Bíblia diz assim, ó: deixará
Repete comigo aí. Deixará o homem, seu pai e sua mãe. E agora? E unirá a sua esposa. Do mesmo jeito a mulher. Quando ela está na casa do pai, ela está ligada o pai e a mãe. A hora que o pai casa a filha, não é em vão que o pai pega a filha e entrega uma culpa pro rapaz. Diz, olha, agora é contigo, rapaz. Você não vai deixar minha filha passar fome e necessidade. Aí, ele assume o papel de pai. Meu Deus do céu. Assume o papel de pai. Assume o papel de marido. Do mesmo jeito também a mulher. Quando a mãe pega o filho, entrega para a mulher, ela agora vai cuidar dele. Como mãe e como esposa. Está ligado um no outro. Enquanto vive. Enquanto vive. Porque depois que morreu, acabou. Aqui diz que para casar com outra pessoa, desde que seja no Senhor, na igreja. A mulher crente não vai pro forró caçar marido, né? Como é que pode? O marido crente perdeu a esposa, aonde ele vai caçar a mulher? No bailão? No forró do Zebete? No bailão da terceira idade? Lá que ele tá doido, tudo feito pra querer casar. É verdade. As férias doidas pra casar. É lá que elas estão doidas, requilidas, como diz minha mãe. Requilidas. E eles também requilidos. É lugar de arrumar mulher e marido. Mas o crente não. Lugar de arrumar marido e mulher é na casa de Deus, é na presença de Deus. Sabe de que jeito? Sabe de que jeito? Aqui, ó. Ó. Aqui, ó. É aqui que eu casei, ó. No joelho. Senhor, arruma pra mim uma mulher. Não é nem mulher, não é mulher. Dequel, aonde está na Bíblia aí que o homem não tem domínio sobre o seu corpo e a mulher que tem? Então vamos lá, lê para nós aí, versículo 4. Nós estamos aqui no mesmo capítulo. Já estamos na Bíblia aí. 1, 2, 3 e já. Como é que diz aí? Não, todo mundo para mim. É para ler para mim. Vamos lá. A mulher não tem poder. Mas sim o marido. E agora? Mas sim a mulher. Você imagina que a gente põe de casa, que manda na gente é a mulher. Ai, meu Deus do céu, tem misericórdia. Até no corpo ela manda. Você já viu como é que é o negócio? Manda na vontade da gente, manda em casa, até no corpo elas mandam. Oh, bicho terrível, mulher, né? Do mesmo jeito também é um homem. É? Quem manda é o homem. Por que os casamentos acabam? Por que os namoros acabam? Porque não há concordância. Aquela ciumeira besta, não é? Quando está namorando, não é ciumando? Você não era ciumenta? Você notou isso? Vocês lembram quando vocês eram jovens? Vocês lembram quando vocês eram jovens, quando era menino? Primeira namoradinha, hein? Aquela besteira, aquela coisa assim de menino, falta de experiência, aquela coiseira, qualquer coisa, tá brigando, discutindo, aquela palhaçada. Mas depois que a gente fica maduro, a gente chega à conclusão que briga não resolve. Quem entendeu, levante a mão. Briga piora. O que resolve não é briga. O que resolve é entendimento. É entendimento. Um certo

0: e outro 7. Quando vou viajar, eu falo assim com a esposa. Eu falo, agora você fica e eu vou. Na outra eu falo, eu vou e você fica. Vocês entenderam agora? Vocês não entenderam nada. Eu vou repetir para vocês. Quando eu vou viajar, eu combino com ela. Dessa vez, você fica e eu vou. Na outra vez, eu vou e você fica. E aí? Como é que ficou? Hein? Do mesmo jeito. Porque eu tenho que viajar.
1: Você não vai. Só que você foi, eu levo você.
0: Não, mulher. Um exemplo. Fica. Dessa vez você fica. E eu vou. Na outra, eu vou e você fica de novo. Vocês entenderam como é que é? Tem que ter acordo. Se não, briga. Você já viu briga terminar bem? Briga não termina bem, você termina um matando o outro. Ou então vai parar na justiça. É, briga tem que fazer um acordo. Não fica bom para você 100%. Não fica bom para mim 100%. Não fica nem como você quer e nem como eu quero. Fica mais ou menos assim para você e mais ou menos assim comigo. A igreja, o evangelho é assim. Quando a gente vai para a igreja para servir a Deus, a gente não faz o que a gente quer. A gente não é mais aquela pessoa que eu vou onde eu quero, eu faço o que eu quero. Não é assim. Quando o caso é desse jeito, ei marido, eu vou para tal lugar, posso ir? Aí eu pego uma mulher, hein, mulher, eu posso ir? Ela fala, não vai. Pronto, aí já mudou tudo. Fica em casa. É a lei. Então, se não for assim, um exemplo. Lá em casa não ia se me ter essas brigas assim. Eu pergunto a uma mulher, ei, eu posso ir?
2: Não.
0: Ela já sabe que quando eu vou no lugar sadio, vou pregar. Eu vou viajar fazer a obra de Deus. Então não tem essa descombinação. Você viu, pastor Francisco, que antigamente as mocinhas todas queriam casar, né? Os rapazinhos. Né? Hoje não, ninguém quer casar mais não. Hoje quer estudar, né? Quer ter a sua independência. Esse é o problema. Esse é o problema de hoje.

compra um carro, tudo em conjunto. E tudo documentado, já de um de olho no outro. Se esse miserável me largar, eu ferro ele. Não é assim? Quando vai casar, hoje está desse jeito. Antigamente não, era comunhão de bem, né? Hoje não, esse negócio de separação de bens. Por quê? Quando o cara já vai casar com a mulher, ou ela tem ou ele tem. Ou então, daqui para frente, o que nós fizer é de nós dois. Por quê? Não sabe se vai dar certo. Já põe tudo no papel. Sei lá se esse bicho trocou por outra. É? Sei lá se essa bicha trocou por outro. Você não tem certeza. Não tem segurança se vai até o fim. Não tem segurança. Porque não tem compromisso com Deus. Quem não tem compromisso com Deus, não tem compromisso um com o outro. Vamos juntar primeiro. Vamos ver. Vamos experimentar. Isso que é a desgraça da vida do ser humano hoje. Antigamente, quando é casar, como é que namorava os dois? Vocês não lembram como é que era? Pergunta para os seus avós que falam como é que era. Morava na roça, né? A maioria morava na roça. E aí ficava um de lá, outro de cá. Um buraquinho assim e a escala. É bonito. E ela é bonita. E ele é bonito. A conversa era diferente. Quando ia namorar, era no domingo. E o velho ficava no meio, aqui, ó. A moça de cá. E o rapaz de lá. E o velho escutando o que quiser falar. Vocês não sabiam disso, né? Quem sabia disso aí? Antigamente era assim. Né? Antigamente era assim. Nossos avós, nossos pais namoravam assim. Né? Hoje não. Hoje quando o cara quer, quando vai casar, já tá enjoado da mulher. Dona junto, tem filho, ela diz também, é,

homem não entrega a sua vida para Deus. Não obedece. Não obedece. Pastor Francisco, você casou sem quantos anos? 37? Casou velho para chuchu, né? Glória a Deus. Também você não vai casar também com essa mulher, você não casava com outra, não. 23, enganou a pobrezinha da mulher. Enganou ela bem enganada. Verdade. Eu casei com 28 anos. Irmãos, é assim, ó. Escuta aqui. Você tem que ver as coisas, às vezes, fecha os olhos e abre o outro. Às vezes você, tanto ela, tanto eu como ela, tanto você como seu marido, ó. Então, pro ouvido. Porque se eu levar na lei mesmo, na cerca, não fica ninguém. Primeira semana já vai embora. Primeira semana você vai ver quem ele é. Primeira semana você vai ver quem ela é. Por isso que essa aqui é uma reunião de hoje, para a gente arrumar a nossa vida. Tem gente que casa e quando morre um é que é o maior desespero, porque não sabe viver sem o outro. Entendeu? Não sabe viver. Entrega tanto um para o outro. Isso é bom e isso é ruim. Porque quando morre, é um sofrimento dobrado. Entendeu? Ele não aprende a viver. Tudo que vai fazer depende da mulher. Tudo que a mulher vai fazer depende do homem. Tudo. Vocês que são casados, que tem marido e mulher, vocês têm que saber corrigir aqui para frente, não ficar tão dependendo do outro. O que você acha, Fulano? Não, é você, não é você, é você. Não é assim? Como eu sou isso aí? Ah, você que sabe. Aí ela, não, é você. Um joga pro outro. Quer dizer, ninguém resolve nada sozinho. Quando morre, é um sofrimento. Porque a pessoa vai sentir tanta falta do outro. Tanto, mas tanto. Eu conheço uma história aqui de um irmão aqui, que a mulher é tão agarrada com o marido, mas agarrada demais. Tão agarrada com o marido, que quando ele morreu, ela falou assim: eu não vivo sem ele. Bem assim, eu quero morrer. Não comeu mais. Não comeu mais. Não comeu mais. Ficou fraquinha, porque não queria comer mais. Eu quero morrer. Eu quero morrer. Eu quero morrer. Eu vou para o hospital, o médico falou: não, ela vai morrer mesmo. Botei os remédios, ela não reage. Ela não quer viver, não adianta, ela vai morrer. Metia remédio nela, pegava remédio, botava remédio nela. Ela não tem nada. Ela não sente nada. Mas ela vai morrer. Porque ela não quer viver. Não adiantou outra coisa. Morreu a velhinha. Por quê? Porque não queria viver. A dependência é tão grande do marido que não queria viver. Esse negócio é bom, mas é muito ruim também. Você tem que meter a cara pra frente. Não deu, não, não. E por isso você vai ficar aí. A vida continua. Um exemplo, né? Agora tem gente que tem depressão. Pronto. Fica doente. Cria problema no coração. Fica com problema no coração. Fica com problema de sequela na cabeça, entre depressão e parafuso. Fica dependendo de remédio. Vem diabetes. Vem pressão alta. Tudo depois de uma separação. Tudo depois de um tal de divórcio. Ou então depois da morte, morreu, aí acabou a vida para ela. Parece que ela morreu também. Parece que ele morreu também. Porque, na verdade, uma parte foi levada. Foi levado o caixão. Agora, meus irmãos, eu também sei de uma outra história. Escuta isso aqui. A mulher estava com aquela choreira no caixão. Meu Deus do céu! Que aquele desespero, não saiu daquilo, entendeu? E cachoeira no caixão, e abraçava o velho, aquela choreira, aquele escândalo. Aí levaram o velho pro cemitério, ela foi também atrás. Aí quando foi baixar lá o caixão, não põe. Ai, não põe, não. Então tá bom, eu e ele. Então tá bom. Agora quando botar lá assim, vamos jogar a terra em cima dela. Não, pelo amor de Deus, tire ela daqui. Às vezes a gente vê que não é verdade. É muito sentimento de emoção, sabe? Não é aquela coisa verdadeira.

0: inteira. Muito emocional, sabe? Aquela coisa assim que você quer fazer a coisa assim no emotivo. Não é assim, irmãs? Vocês mulheres são muito emocional. Vocês mulheres são muito emotivas. Qualquer coisa assim, por quê? Porque não pode pro soco, não pode pro revólver, não pode pra faca, não pode pro cacete, entendeu?
1: Meu Deus!
0: Já o homem não. O homem é mais cabeça, confia em si mesmo. É mais racional. Qualquer coisa ele dá um tiro, dá uma facada, dá uma paulada, né? Lá no mundo, lá no mundo. O mesmo na igreja, ele trabalha com a cabeça. Ele pensa para tomar uma decisão. É mais frio. O homem é mais frio. Ele pensa para tomar uma decisão. Por mais grosso que ele é, que o homem é grosso. O homem é grosso, o homem é ignorante. A natureza do homem é ignorante. Pode botar na cabeça de vocês isso. A natureza do pai é diferente da mãe. A natureza do marido é diferente da esposa. Pode botar na cabeça isso. A mãe é diferente do pai. A filha é diferente do filho. Por quê? Porque a filha é mais emotiva. O filho é mais cabeça. Você já notou que o filho é mais agarrado com a mãe? Só se a mãe for muito ruim. Mas o filho é mais, o instinto de filho é mais agarrado na mãe. E o instinto da filha é mais pro lado do pai. Pode botar na cabeça de vocês isso. Aí a mãe agrada, a filha agrada. Aí você fala assim, ela gosta de mim. Mesma coisa, meu filho. Ele gosta demais de mim do que do, mais do pai do que da mãe. Não. Pode saber que no fundo, na hora que o parafuso dói, ele corre pro colo da mãe. Na hora que qualquer coisa lá entre ele e a mulher, entre ele e a esposa, qualquer coisa que aconteceu, ele vai pro colo da mãe. Pode saber que o instinto materno, o instinto homem é diferente de mulher. É diferente, meus irmãos. E às vezes nós não sabemos viver com isso. Nós não sabemos conviver com isso. Nós, estou dizendo eu, vocês, nós todos. Não sabemos viver. Quando a gente sabe viver com isto, a vida é melhor. A vida é melhor, irmão. A vida é melhor quando a gente sabe conviver com os nossos erros. Entendeu? Vocês conhecem vocês? Eu sempre falo isso aqui no domingo. Você conhece vocês? Você conhece você? Você conhece você? Hã? Conhece? Conhece. Você não conhece você, não. Você conhece você? Você conhece os peixes lá no espelho, ó. Aí você conhece. Você conhece você no espelho. Mas você não conhece você. Aqui dentro. Você não conhece você. Ninguém conhece ninguém. Nós conhecemos nós, sabe aonde? Quando estamos na barba, olhando no espelho, olhando na feiura. Como eu sofri para valer. Olha o tamanho do meu nariz. Olha o tamanho da minha orelha. Meu Deus, o tamanho da boca. Meu Deus, como eu sou feio. Aí vocês conhecem vocês. Mas dentro da gente, vocês não conhecem. Você conhece eu. Olha, o pastor chato. Ou minha mãe é chata, meu pai é chato. Minha mãe é muito chata demais, muito, ó. Por que que ela é assim? Porque ela sabe a filha que tem. Minha mulher é muito chata, porque ela conhece o marido que tem. Meu marido é chato, por quê? Ela conhece o marido. Então, essa coisa que nos faz a gente, às vezes, ceder. A gente ceder quando a gente é inteligente. Minha mulher é chata, porque eu ensinei ela a ser chata. Meu marido é chato, porque eu dei corda para ele. Desde o comecinho você cedeu, você ensinou. Você ensinou teus filhos assim, ele é chato. Por quê? O pai ensinou, o pai acostumou, educou o filho assim. Criou o filho assim. Assim é o casal. Quando o homem é um banana, a mulher tem que resolver as coisas. Quem entendeu, levante a mão. O homem é um boca aberta. Tudo é a mulher que resolve.

mulher que inicia as coisas. Ela que toma a decisão, porque ele fala, a mulher resolve tudo, igual lá em casa. Quando vai trocar a lâmpada, é a mulher. Vai arrumar a tomada, é a mulher. Vai fazer uma compra, é a mulher. Porque quando eu for fazer a compra, ah, isso aí é caro, isso aqui eu não podia comprar, isso, então eu não vou comprar mais não, chega. Outra vez que eu comprar as compras, minha não presta. Ela me ensinou, eu deixei ela comprar. Quem entendeu, levante a mão. Não, mas isso aqui tá caro, isso aqui já tinha e tal. Ai, ai, não sei se eu fico telefone, é amor. Eu compro isso, não compro. E o preço aqui, não é comprar no mercado tal. Ai, para lá, você vai lá e compra. Então, ela me ensinou a ser assim. Eu vou trocar uma lâmpada. Não, não tem errado nesse não. Então, você troca. Entendeu? Não, mas aqui tem arroz. Precisa comprar arroz, não. Por que você não falou comigo? Então, você vai lá e compra. Então, eu sou errado porque a mulher ensinou eu a ser errado. Às vezes, o marido ensina a mulher. Toma a frente de tudo. Qual eu? Em casa, ela toma a frente de tudo. Ela que ia no colégio, porque eu não tinha tempo para nada. Ela quer resolver tudo, eu só no mundo viajando. Os filhos lá no colégio, cadê o pai? O pai está no mundo viajando. Foi assim a nossa vida. Cadê o pai? O pai está viajando. Tem reunião no colégio? É a mãe. Então, a vida foi assim. Então, eu ensinei ela a ser assim, ou então ela me ensinou. Quando eu ia tomar, não, não, deixa que eu faço. Ô, mulher boa, glória a Deus. Às vezes também o marido também. Amém, amém, amém. O marido faz tudo. Lava o prato, lava a roupa, passa, faz compra. A mulher, pra que a mulher vai fazer alguma coisa? Ele que faz tudo. Ele gosta de fazer, faz biscoito. Eu vejo que eu me fazer biscoito. Você já fez biscoito alguma vez? Aí, ó. Lava a louça. A mulher aprende, a mulher ensina. Vai, lava, lava, vai lá. Vai lá. Aí, ó. A vida, meus irmãos, é assim. Quando um cede, é maravilhoso. Quando um entende o outro. Quando entende, quando um ajuda o outro. Quando um concorda com o outro. O ruim é quando os dois são igual a carneiro. Você já viu o carneiro brigando? Você já viu? Nunca? Você nunca viu o bode brigando, não? O carneiro brigando, não? Você não sabe de nada, menino. Vai crescer. Ó, os dois dão aquelas pancadas assim, ó. Você é o carneiro. Outro que... Aí volta pra trás de novo. Não é assim? Não pode ser assim. Marido e mulher não pode ser assim. Marido e mulher não pode ser assim. Se for assim, não vai dar certo. Vai separar. Vai dar divórcio. Aprenda aqui hoje, nessa noite. Aleluia. Vai atrás desse homem, mulher. Manda recado pra ele. Já mandou ou não? A mulher ruim dessa também, que eu não quer ela. Manda um recado pra ele, que ele chama. Ô, Gustavo, eu não vi o ser você. Volta, eu não vou. Aí, eu não vou falar isso pra ele. Não repasse pra ele. Vai baixar pra homem? Pra macho? Eu também digo, não repasse pra ela. Não vou repassar. E aí a coisa não vai. Quem entendeu, levante a mão. Não vai. Porque às vezes ele fica esperando você, um exemplo. Ele fica esperando você falar com ele. Ou então você fica esperando ele. E o tempo vai passando. E vai entrando outra pessoa no meio. E quando vê, ele aprende a viver com a outra. Quem entendeu, levante a mão. Entendeu? Aprende a conviver com outra pessoa. É ruim, mas fazer o quê? É que está me ajudando, é ela. É ruim, não é bonita, mas fazer o quê? Não é bonito, ele é ruim, mas fazer o quê? Na hora que eu mais precisava foi ele que me socorreu. Tudo isso tem que ver. Ah, ele me ajudou na hora que eu estava precisando. Eu estava sozinha, ele chegou, estava doente, estava precisando pagar as contas. Um exemplo, pagar as contas, ele pagou minhas contas e tal. Eu fiquei devendo obrigação para ele. Já vi muita gente assim que mora junto por causa da obrigação. Porque o camarada vai lá e paga as contas da mulher, está separada. Mas já, bom, pensando, paga as contas dele. Pega ela, paga as contas dela, e, entendeu? Cuida dela e tal. Daqui a pouco ela fala, ah, eu vou morar com ele. Porque o outro foi tão ruim pra mim. O que o outro não fez, ele está fazendo demais. Aí laçou, tá laçado. Biblicamente tá errado. Mas aí é aquele, aquele

0: favor. A vida é assim, irmão. A vida é desse jeito. Marido e mulher que é troca de favor. Quem entendeu, levante a mão. A coisa não é brincadeira. Eu cheguei na casa do irmão Francisco aqui. Acho que eu fui lá uma vez lá. Cheguei lá, tava lavando roupa, tava lavando prato. Tava lavando, ajudando a irmã lá, não foi? Fazendo as coisas, cortando lá. Você lembra disso? E eu só observando. E trabalhando lá e tal, tal, pra me almoçar. Cheguei, tava agarrado junto com ela. Você lembra, irmã? Que tava te ajudando? E eu cheguei lá e os dois estavam agarrados na cozinha pra fazer a comida pra mim comer. E depois perguntou: tá bom, pastor? Ah, comida gostosa. Então, irmão, irmã, que está aqui nessa noite, cede um pro outro. Você gosta dele? Vá atrás dele. Você gosta dela? Vá atrás dela. Perdoa. Se não tiver tal do perdão, a coisa não vai. Entre marido e mulher tem perdão a vida toda, o dia todo. É bicho que conversa a mulher. Você já viu que vocês conversam demais? Ou vocês não aceitam isso? Aí o homem tem cara, cara cansado, quer ficar. Aí a mulher. Cala, mulher, pelo amor de Deus, deixa eu descansar. A mulher. Porque a mulher é movida. Movida não é a gasolina, não, é conversa. Entendeu como é que é? Não, porque ela quer contar o dia todo o que aconteceu com ela. O cara trabalhou o dia todo, ela trabalhou, tá cansado. Problema o dia todo. Aí o trabalho, problema o dia todo. Chega em casa, a mulher quer contar pra ele todos os seus problemas também. Tudo que aconteceu ali em casa, ela vai contar pro marido. Ai, marido, meu Deus do céu, eu quero chegar em casa pra descansar, a mulher não deixa descansar. Ô bicho de conversa, mulher. Mas é verdade. E Deus, nosso Pai, fez assim, porque o homem conversa pouco. O homem conversa pouco. O homem é mais de... Aqui, ó. A mulher é mais de... Falar. A mulher é de falar. Aqui tá o zóio dela, aqui tá o, né, o ouvido dela, tudo tá aqui, ó. É verdade. Tudo aqui, menina, ó. Tá na boca, tá o zóio, tá os ouvidos, tá... Tudo, a mão, tudo aqui, ó, na língua. É que é descarregar tudo na língua. Verdade. Mas chama aí, irmão, você traz as coisas do Mondequel? Você é assim também, não? Não é, não, você é uma santa. Fica em pé.
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graças a Deus, graças a Deus, graças a Deus, graças a Deus, bendito é o Rei da Glória, graças a Deus, graças a Deus, graças ao Pai, graças ao Filho e graças ao Espírito Santo. Senhor, em nome de Jesus Cristo, meu Deus, oh meu Deus dos céus, perdoai todos os meus pecados, perdoai todas as minhas iniquidades, perdoai, meu Deus, tudo que eu já fiz errado nessa minha vida. Deus, não só a mim, mas todos que reconhecem que erraram, que pecaram, meu Deus, em nome do Senhor Jesus, meu Deus, em nome do Senhor Jesus, em nome do Pai, do Filho e do Espírito Santo de Deus, Senhor Jeová, Deus, alcança agora esta vida, alcança agora este homem, esta mulher, esta criança, alcança agora, Deus, este casal, alcança, meu Deus, alcança, Senhor da Glória, em nome de Jesus Cristo Salvador, alcança agora essa pessoa que está no hospital, que está hospitalizada. Deus, alcança agora, alcança os irmãos, as irmãs que têm uma doença crônica, uma doença incurável, uma doença maligna, uma doença diabólica, uma doença satânica, uma doença que não tem cura, uma doença que tem resistido aos remédios, à insulina. Meu Deus, essa doença que resiste à insulina, à diabetes, que resiste à insulina, e cada dia essa diabetes está mais forte, essa pressão alta. Meu Deus, meu Senhor da Glória, Espírito Santo, repreende essa doença maligna, repreende essa doença crônica, essa doença na garganta, essa inflamação crônica na garganta, nas amígdalas, meu Deus, essa doença na faringe, na laringe, Senhor, repreenda, Senhor, repreenda, em nome de Jesus Cristo, meu Deus, em teu nome agora, em nome de Jesus, em nome de Jesus Cristo Salvador, em nome de Jesus Cristo, em nome de Jesus Cristo, em nome de Jesus Cristo Salvador, haja milagre agora, haja cura nesse corpo, haja saúde nesse corpo agora, haja cura, haja milagre, haja cura divina, haja cura milagrosa, cura, haja cura desse coração, haja cura em nome de Jesus, haja cura agora, haja cura no estômago, nos olhos, na cabeça, haja cura nos ouvidos, em nome de Jesus, entra a saúde e sai a enfermidade, sai a doença, sai agora essa enfermidade maligna, essa doença crônica, essa doença maligna, eu ordeno que desapareça, some agora, vai sumindo, vai desaparecendo essas dores na cabeça, essas dores crônicas, essas dores nos ouvidos, essa sinusite, meu Deus, repreenda agora, meu Deus, repreenda,
Meu Deus, repreenda agora, repreenda, Senhor, repreenda, meu Deus, repreenda essa enfermidade na pele, ó Deus, em teu nome agora, em teu nome agora, eu ordeno a cura divina, eu ordeno a cura divina, em nome de Jesus. Esse corpo inchado, ó Deus, vai desinchando, em nome de Jesus. Corpo inchado, corpo inflamado, desincha agora, no nome de Jesus, no nome de Jesus. Ah, Jesus querido, santo e poderoso, meu Deus, meu Salvador, meu querido Deus, meu querido Pai, em teu nome agora, em nome de Jesus, haja cura nos ossos, haja cura, haja saúde nos ossos, haja saúde nos ossos, em nome de Jesus, em nome de Jesus agora, em nome de Jesus, pelo poder do nome de Jesus, haja cura nos ossos, haja cura, haja milagre, haja libertação, em nome de Jesus, em nome de Jesus Cristo Salvador, em nome de Jesus, haja cura nos olhos, essa miopia, catarata, vai embora agora, vai saindo agora, o glaucoma, vai saindo agora, vai saindo agora, sai dos olhos, sai da vista, sai agora, sai agora, sai doença maligna, sai doença maligna, sai doença maligna, sai doença crônica, doença incurável, sai, sai, sai, sai, sai, sai, sai, em nome de Jesus, sai, em nome de Jesus, sai, sai doença, sai doença chamada câncer, vai desaparecendo agora nesta família, meu Deus, meu Senhor da glória, Espírito Santo, meu Deus, queima agora, queima agora, queima, queima essa doença, queima essa enfermidade, queima, Jesus, queima, queima agora, em teu nome eu ordeno a cura, que o câncer desapareça desse corpo, que o câncer

desapareça desse corpo. Agora, sai, sai o câncer, sai em nome do Senhor Deus Todo-Poderoso, o Deus do céu, o Deus do céu, o Deus de Israel, o Deus Pai, Filho e Espírito Santo, em nome de Jesus, em nome de Jesus Cristo, em nome de Jesus Cristo Salvador, meu Deus, meu Salvador da glória, meu Senhor Jeová, divino, santo, poderoso, em nome de Jesus, nome de Jesus Cristo Salvador, meu Deus, em teu nome agora, eu ministro, eu ordeno que essa doença saia, saia agora, sai toda a doença mortal, toda a doença incurável, sai do esôfago, sai, sai do esôfago agora, sai, sai do esôfago, sai agora do estômago, sai doença maligna, sai doença maligna, sai do estômago, sai gastrite, nome de Jesus, nome de Jesus, sai, sai gastrite, esofagite, refluxo, sai, sai, sai, sai, sai, sai, sai, sai, sai, nome de Jesus, meu Deus, cura o pai, cura a mãe, cura o marido, cura a esposa, alguém está orando agora pelo parente, meu Deus, cura o filho, a filha, cura, meu Deus, cura agora, haja cura no irmão, na irmã, haja cura na família, haja cura na família, haja cura milagrosa, ah, em nome de Jesus Cristo, em nome de Jesus Cristo, em nome de Jesus Cristo, em nome de Jesus Cristo, em nome de Jesus Cristo Salvador, haja milagre, haja milagre, haja milagre, milagre agora nos ouvidos, labirintite, some, some labirintite, desapareça, desapareça labirintite, em nome de Jesus, pelo poder do nome do Senhor Jesus, some agora dessa cabeça, desses ouvidos, ó Deus, no teu nome agora, eu ordeno, Senhor, a cura divina, a cura milagrosa, a cura poderosa, a cura instantânea, a cura divina, e sai agora todo mal, em nome de Jesus, em nome de Jesus Cristo Salvador, haja milagre no coração, no estômago, na vesícula, nos rins, na bexiga, haja milagre na próstata, haja milagre no útero, haja milagre, ó Deus, esta alteração da tireoide, Senhor da glória, cura essa pessoa que tem problema da tireoide, na tireoide, cura, meu Deus, em nome de Jesus, haja cura, haja milagre, haja milagre, haja milagre, haja milagre, haja milagre na tireoide, em nome de Jesus Cristo Salvador, nome do Senhor Jesus, nome de Jesus, em nome de Jesus, em nome de Jesus, em nome de Jesus, haja milagre no intestino, haja milagre no pâncreas, haja cura, haja cura, haja cura, meu Deus, cura aquela criança que tem um problema no ouvido, cura, meu Deus, cura essa criança, cura, cura Jesus, cura essa criança que tem refluxo, cura, Deus, toca nessa mulher grávida, nome de Jesus, toca nessa criança, cura, meu Deus, cura essa mãe, meu Deus, faz a mãe ser curada da diabetes, da pressão alta, Senhor da glória, em nome de Jesus, abençoa esse parto, abençoa essa gravidez, abençoa essa criança que vai nascer, em nome de Jesus, meu Deus,
em nome do Senhor Jesus, em nome de Jesus Cristo, Salvador.

obra, Deus é santo, meu Deus, em nome de Jesus Cristo, Senhor da glória, eu apresento agora todos que têm ajudado essa obra, que ajuda a obra, Deus é santo, que ajuda o ministério, Deus é santo, em nome de Jesus Cristo, meu Deus. Senhor, abençoa os dizimistas, abençoa com bênçãos, com milagres, abençoa, meu Deus, com libertações, com progresso, meu Deus, com resultados, com compras e vendas, Senhor da glória, em nome de Jesus Cristo, meu Deus, em nome de Jesus Cristo, abençoai todos que ajudam essa obra, Deus, abençoai os irmãos de outras igrejas, de outros ministérios, que têm dado dízimo, que têm dado a sua oferta, na obra, Deus é santo, Senhor da glória, em nome de Jesus Cristo, abençoa, consagra, unge agora, derrama, meu Deus, a bênção na vida da pessoa, que ela está parada agora para voltar, para ela reconciliar, fazer ela voltar, fazer ela retornar, fazer ela arrumar, conseguir encontrar o caminho da salvação, o caminho da vida eterna, o caminho do céu. Oh, meu Deus da glória, Espírito Santo de Deus, em nome de Jesus, salva as almas, meu Deus, salva, Senhor, as almas, meu Pai, traga de volta aquele e aquela que saiu da tua presença, aquele e aquela que fugiu, que escapou da tua presença, alcança ela agora, em nome do Senhor Jesus, para a glória de Deus, para a glória do Pai, do Filho e do Espírito Santo, graças a Deus.

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Bom dia e mais um bom dia a todos os nossos nobres da fé, os companheiros da fé, Igreja Amada de Jesus, a noiva do Cordeiro. Bom dia na paz do Senhor Jesus para todos os nossos irmãos amados, resgatados. Somos chamados também de resgatados, né? Outra coisa que somos chamados também de livres. Veja só, outra parte bonita da palavra que nos chama, que Deus também chama nós, é os apartados. Nós fomos apartados. Então, pela graça, o qual revelada, vindo de Deus por Cristo Jesus, ou em Cristo Jesus, mais uma manhã Deus permite para todos nós. Bom dia, família de Deus, bom dia, família da fé. Ficamos felizes, glória a Deus. Findamos mais uma semana e iniciamos mais uma semana. Olha, hein, como passa rápido os dias, né? E passa rápido e muito rápido. Já são 4:33, 4:33. O programa Testemunhas da Verdade, sempre falando daquele que é a verdade. Aquele que é a verdade, ele não nasceu, não surgiu aqui na terra, ele desceu do céu, ele veio do céu, porque na terra não houve ninguém, desde que o mundo é mundo, e não vai existir o homem da verdade, tão somente aquele que desceu do céu. Bonito, olha, alegrou meu coração, um tema de uma grande pregação, né? O Senhor Jesus desceu do céu.

Ele vai cuidar de você. Fica tranquilo, a palavra diz: eis que estou convosco. Hoje, segunda-feira, dia 22 de junho, né? Já era para estar uma geada, né? Já era para estar uma geada. Ah, está ligando aqui o meu irmão lá de Piraí do Sul, meu irmão Isaías. Deus abençoe, meu irmão Isaías, lá de Piraí do Sul. Deus abençoe, meu querido. Irmão Celinho ouve todas as manhãs, né? Um abraço ao irmão Celinho, irmã Sidneia, o Célio Manuel, a família de Deus aí, tá bom? Então, ficamos felizes aí, né? Como eu tava falando que o mês de junho, né? Era o mês mais forte da geada, né? E de geada. Hoje até não, né? Eu, por exemplo, tô de camisa, não tô, né? Não tô de blusa e coisa, né? Bom, a nossa irmã Olga, ela pede o crente e a palmeira. Vamos já ser abençoado com o louvor, o crente e a palmeira.

e vamos meditar na palavra, porque na verdade é desse jeito mesmo. O crente, ele pode ter as dificuldades, o combate, né? Ele pode vir vento, ele até, né? Às vezes fica até depenado. João Luiz Barreto, meu nobre companheiro da fé, João Luiz Barreto, diretamente de Araputi, é o cooperador, hein? Ele é o cooperador que juntos fazemos a obra de Deus. Cooperador João Luiz Barreto, um abraço para você, querido, que já está aí no seu, já está concluindo já a sua noite de trabalho, né? Eu creio que ele sai ali por 6 horas, né? Então, vamos adorar Deus, o crente e a palmeira. Ô, glória!

0: Jesus, o grande.
1: Estamos recebendo as mensagens que estão chegando para nós. Eu quero nesse momento louvar a Deus por Deus ter nos dado essa oportunidade. Essa semana agora que passou, nós tivemos também aquele corre-corre, como é o normal, né? E também a semana segue. Temos, como é que aí diz assim, que eu estava até conversando com a pastora, a minha esposa, a respeito de eu não posso ficar olhando o que eu tenho que fazer, compreendeu? Eu só tenho que ir fazendo, porque o compromisso é grande, então não pode ficar olhando a extensão do que tem que fazer. É quase você, quem carpinou roça, limpou roça com a enxadinha, né? Tá lá aquela frente grande para limpar, você tem que pegar ela e começar a limpar, né? Assim temos que fazer também no espiritual. Bom, e aí então, ficamos grato a Deus por mais essa semana que vamos começar. Bom, receba a mensagem aqui da nossa companheira da fé de muito tempo, a nossa irmã Erondina, ali dos Lanças. Um abraço para o meu querido irmão Vander. Deus abençoe, certamente está ouvindo o casal aí, porque, né? E irmã Erondina, tem mais alguém na casa da irmã que ouve o programa? Ou é somente a irmã e o irmão? Aqui ela manda mensagem dizendo assim: paz do Senhor Jesus, meu querido pastor Isaías, ofereço todos os louvores para a irmã Jandira e irmão Joaquim, que são fã do seu programa. O irmão Joaquim deve ser a irmã Jandira, irmão Joaquim. O irmão Joaquim tem 89 anos. Parabéns, meu querido. 89 anos, parabéns. Um ano bem considerado, né? Que não é para muitos, né? Não é para muitos. Eu gosto desse louvor aqui, ó.

não existe mais, não existe mais porque Jesus chegou, não é? É não somente em mim, mas em todos os que estão em, pela fé nele. 89 anos, o sonho da irmã Jandira é conhecer o pastor Isaías e pastor Eliseu. É, mora no, nos Lanças mesmo? É isso? Ai, ai, é aquele dito, né? A gente precisa tanto espaço, né, para correr. Eu que fiquei agora com vontade de conhecer o nosso nobre companheiro irmão Joaquim, com seus 89 anos. Tem história, né? E coisas boas.

Mas Deus vai preparar aí, viu, irmã Erundina? Deus vai preparar, né? E ficamos felizes aí por o nosso irmão Joaquim. Irmã Jandira, um abraço. Irmão Joaquim, um abraço, meu querido. No Senhor Jesus, ô glória. Irmão José Biscaia, sempre os cooperadores aí. Deus abençoe, irmão José Biscaia. Irmã, nossa irmã Laura, irmã Glorinha, o trio da fé, os cooperadores de Deus. Então, ficamos felizes aí pela vida.

Também estamos chegando, tá chegando aqui as mensagens, nosso irmão pastor, os pastores Luizinho e irmã Dionéia, Deus abençoe esses meus queridos aí, filhos da fé, né? E também está chegando, vamos lá.

Tá chegando aqui também os nobres da fé, o cooperador irmão Ricardo Vicente, ali do, que mora no Vicentino. Irmão Ricardo, cooperador, um abraço para você, meu querido. Mandando um joinha. Se você mandar um joinha, já fala o teu nome. Olha aqui, ó. O meu querido, mandando um joinha aqui para mim, o nobre da fé, ele do Passo do Larias, irmão Hamilton. Deus abençoe, irmão Hamilton. Saudade de você, homem. Que saudade de você mesmo. É que a gente vai correndão, mas eu quero ir na tua casa, tá? Eu quero ir na tua casa, ir no Passo do Lari, passamos bem do lado, né? E aí, então, deixa eu ver aqui, tem mensagens aqui, o grupo Soldado de Cristo, o grupo Igreja do Senhor Jesus, um abraço para todos vocês que estão trabalhando, anunciando o Evangelho do Senhor Jesus todas as manhãs, né? Então, Deus abençoe. Também, o irmão Márcio, Adriano, o irmão Lauro, filho do irmão Lauro, ele é filho do irmão Lauro, o cooperador irmão Lauro. Bom dia, a paz do Senhor Jesus Cristo, pastor Isaías. Bom dia, meu querido irmão Márcio. Ei, irmão Márcio. Márcio Adriano, olha o nome do homem, né? O homem da fé. Um abraço para você e para toda a família. E também, eu estou meio com.

Senhor da Fé, o cooperador José, o conhecido entre os profissionais do volante, o Sacolinha. Bom dia, pastor Isaías, na paz gloriosa do nosso Senhor Jesus Cristo. Ô, glória, estou na escuta aqui em Araguaína. Isso mesmo, Araguaína, porque a gente não fala certo, porque a gente não lê, né? Araguaína, no Tocantins. Deus abençoe a todos que estão ouvindo o programa. Ô, glória, Deus é maravilhoso. É, na verdade, mas não temos o que falar contrário, né? Então, por isso que o programa é Testemunhas da Verdade, falamos desse que é maravilhoso, né? Amém, meu querido? Um abraço, cooperador. Um abraço aí, irmã Nerci, também irmão Alceu, Deus abençoe, também marcando audiência. É, também está chegando aqui a Panificadora Renascer, fica ali aqui no Parque das Graças. É, irmã Cátia e também irmão Stanislau. Ô, glória, bom dia na paz do Senhor Jesus. Que alegria, né, irmã Cátia? Só alegria, né? Como que Deus tem abençoado nós, né? Deus tem abençoado. Né, irmão Stanislau? Ô, glória, também. Tão ligando. Deixei assim pra você ver aqui, ó. É a nossa querida irmã Marcília. A irmã Marcília, ela está ligando. Então, deixa eu fazer aqui um cumprimento da mensagem primeiro. Sim, mora no bairro dos Lanças, irmã Jandira. Então, tá bom, irmã Erondina. Deus abençoe. Irmã Erondina, já tá tomando cafezinho aí? Já estão tomando cafezinho ou é chimarrão? Paz, irmão, tô na escuta, na programação, o meu querido companheiro da fé, o nosso nobre José Rodrigues e também a nossa irmã Hilda de Piraquara. Olha só, José Rodrigues e a irmã Hilda de Piraquara. Então, um abraço para você, José Rodrigues. Tudo bem? Não tá frio, né? Não tá frio. Tá, tipo, como é que é? Fresquinho, né, irmão? Não tá gelado, né? Eu vejo gente encapuzado, será? Ué, eu que tô meio fora do esquadro, né? Mas eu acho que não, né? Então, né? Olha aí, eu gosto também desse aqui, o sangue, né?

É isso mesmo, João Maria, o nobre da fé, irmão, ali do Imbuial, né? Então um abraço para você, irmão João Maria, companheirão nosso aí, de todas as manhãs, é isso mesmo? Tem alguém que pela primeira vez está ouvindo, manda mensagem para mim, manda mensagem, manda um joinha aí, daí eu já pego aqui o teu nome, tá bom? Ah, é interessante que você manda o nome, aonde você mora, tá bom? Para mim colocar aqui, aqui na agenda.

0: É o 42, claro, né? 998-36-5211. 998-36-5211. Deixa eu falar para vocês uma coisa, meus queridos, que, que Deus manda, né? Deus manda, fica. Deus fica, tipo, fazendo pressão em cima da gente, né? A respeito até do que eu vou falar.
1: Escravo para cidadão do céu.
0: Quarta-feira eu vou iniciar o programa já com ensinamento, tá bom? A gente vai ter ensinamento da palavra. Claro é que eu não vou ficar aqui, irmão, tipo, enchendo linguiça, sabe? Eu vou estar lendo, eu gostaria que você desse atenção, né? Eu vou entrar aqui, tocar um louvor, né? Aqui para uma preparação e depois a gente já vai estar comentando a palavra. O que eu quero dizer é que seria interessante você pegar um caderno. Quem faz isso? A irmã Jurema, irmão Euclides, eles têm todas as mensagens marcado no caderno. Capítulo e versículos dos textos que são pregados tanto aqui no rádio, como também nos cultos que são realizados ali na sua casa. Quando a igreja, quando os irmãos recebem a igreja ali na sua casa, ali na Serra do Apom, no sítio ali Segredo da Pedra, então ela marca, ela tem o seu caderno. Eu tenho a irmã Raquel, que até minha irmã, ela aprendeu, porque eu sou muito da anotação, sabe? E isso é muito bom, isso é muito bom. Você fica bom na Bíblia, porque lembra, a palavra diz que nós devemos decorar a Bíblia, decorar texto. O que é a palavra cauterizar a vossa mente com a verdade? É você decorar um texto. Tem pessoas que sabem decorar uma música, tem pessoas que sabem decorar tudo, mais menos um versículo da palavra. Bom, vamos lá. Tem aqui também a irmã Linéia, irmã Márcia, da Boa Vista. Paz do Senhor, pastor Isaías, peço o hino só um dos dez. Só um dos dez. E ofereço para todos da minha família e todos que estão ouvindo o programa. O programa abençoado por Deus. Amém, meu querido. Então, um abraço para você, meu querido. Um abraço, Deus abençoe no Senhor Jesus. Ô, glória! Né? E claro é que Deus é lindo, Deus é maravilhoso. Com certeza.

Um abraço aí pro meu nobre companheiro da fé, né? Até para a irmã Anadir está aqui em Castro, né? Então, irmã Anadir, cooperadora, Deus abençoe. Cooperador irmão Joel, um abraço para você, meu querido. Também temos aqui o meu querido Juliano e Juliana, Deus abençoe. A paz do Senhor Jesus. Ô, glória! Bom dia! Bom dia, nobre! Pelo glória, tá com o zóio bem arregalado, né, meu querido? Tá com o zóio bem arregalado. Bem acordado, né? Porque quando não tá acordado, dá aquele, ô, glória, meu vesguinho, né? Então, ai, ai, cansado. Deixa eu ver aqui. Paz do Senhor Jesus Cristo, pastor Isaías. Toque o hino. O hino do pastor. Paz do Senhor Jesus. Quem está falando aqui? Quero ver. Ah, o irmão Luir. Deus abençoe, irmão Luir. O irmão Luir trocou de número, irmão Luir? Porque eu tinha o irmão na agenda, agora está com outro número, né? É, também está aqui irmão Newton, irmã Tânia. Paz do Senhor Jesus Cristo. Irmão Newton, que alegria, hein?

0: Como é bom estar junto, né? Deus abençoe, irmã Tânia. Deus abençoe no Senhor Jesus. Muito bom a gente estar junto. Ontem nós tivemos um culto maravilhoso. Um culto maravilhoso ontem ali na Água Vermelha, junto com o nosso irmão Ayrton, a irmã Lúcia, a irmã. E, enfim, irmão, nós tivemos um momento muito lindo. E aí, aonde. Deixa eu ver aqui, ó. Aí. Uhum. E aí, então, também o irmão Ayrton, irmã Lenir, irmã Marta. Então, irmã Marta, receba aí a bênção de Deus. Irmão José Ayrton. Deus abençoe, irmão José Ayrton. Um abraço para você. Estamos orando por você, meu querido. Tá bom? Estamos orando por você. Ficamos felizes aí pela evolução espiritual que aconteceu aí na tua família, né? Hoje, as tuas filhas caminhando com Jesus. Isso é maravilhoso. Wagner Roberto, sou um dos 10. A
1: história é muito linda. Uma certa vez Jesus curou 10 leprosos de uma vez. Mas sabe o que acontece? Só um voltou. Só um voltou para agradecer. Quantos são agradecidos? Porque Jesus entrou na sua casa e fez um milagre em sua vida.

0: oração assim, ó.
1: Mas não vá embora.
0: Não vá embora, Pai. Fica, Jesus. Fica aqui.

0: meus queridos, nós já vamos aqui.
1: Leva o evangelho.
0: Nós já vamos aqui para a palavra. Eu recebo a mensagem aqui pela primeira vez. Paz do Senhor. Ouvindo aqui, Vila Rural, Lanças, Nilson Josiane. Então Deus abençoe o casal aí que estão nos abençoando com a sua audiência. Já coloquei vocês aqui na agenda, tá? Silvio, Lisboa, e também a nossa irmã. Anadir, Deus abençoe. Residente em Castro, né? Estamos lá. Bom, então, como falei ontem, nós tivemos ali na Água Vermelha. Claro que eu não tenho o nome de todos que ali se vê, mas eu mando um abraço para todos aí, aqueles que estão ouvindo o programa, né? Louvado seja Deus, que ontem foi a apresentação também do Gael. Essa criança aqui é uma benção de Deus, né? Bonito piá, e pronto, né? Vamos lá então. Vamos já aqui para a palavra.

0: na casa.
1: Irmão Lauro, Deus abençoe. Louvado seja Deus pelo companheirismo, ser nobre da fé. Deus o abençoe no nome de Jesus. E aí então, eu quero comentar com vocês uma passagem bonita da palavra que eu creio que vai ser edificante para você também. Tá? E quero convidar você então para quarta-feira. Quarta-feira nós vamos estar. Eu vou iniciar o programa e a gente vai estar comentando a palavra, porque é necessário, né? Nós todos aprender. Você sabe por que nós temos que orar pelo alimento? Você sabe por que nós temos que orar por tudo que nós temos? Hein? Então, quarta-feira a gente vai estar aprendendo. Vai ser o primeiro assunto para nós. Nós vamos falar de assunto, tá bom? O assunto, bonito. Porque a Bíblia, ela fala com a gente através de assunto, né? Assunto da Bíblia. E aí você pode, né? Você pode, né? Também você participar de, pastor, esse texto aqui, esse assunto da Bíblia, né? Sabe o que que é, irmão? É uma manhã, é um culto, né? Que nós juntos nós se reunimos e juntos adoramos a Deus. Você concorda? Então, vamos, quarta-feira a gente vai estar comentando essa passagem que Deus está exigindo muito de mim, tá bom?

eu quero fazer um compartilhamento com você, uma passagem bonitinho. Preste bem atenção aqui, olha. O Mateus capítulo 24, Mateus de número 24. Deus abençoe meu Idelvan, Deus abençoe também a irmã Alaide, Deus abençoe todos os heróis da fé aí que estão ouvindo o programa. Então Deus abençoe no nome de Jesus, tá? Se você mandar um joinha para mim, eu falo teu nome, tá? Ô, pastor, não falou meu nome, irmão.

Se você mandar um joinha, né, eu falo o teu nome, tá? É, um joinha, você só põe ela um joinha, ela já tem o teu nome aqui na agenda, né? Né, irmão Jair? Né, irmã Irene? Deus abençoe. É só mandar ali da das porteiras, né? É isso? Então vamos para a leitura da palavra. Diz o versículo 45. Ei, esse aqui é para nós. Esse aqui é para nós, sim. Diz assim: quem é, pois, o servo fiel e prudente que o Senhor constituiu sobre sua casa, sobre a sua casa, para que lhe dê alimento a seu tempo? Olha só. Bem-aventurado aquele servo, o qual, quando seu senhor vier, achar servindo assim. Bom, veja só, o versículo 45, ele fala, é que nem nós estamos, é uma multidão caminhando, né, com Jesus. É uma multidão. Até emociona, irmão, quando a gente pensa desta forma. É uma multidão caminhando. Ele está perguntando: eu faço parte dessa multidão, você também faz parte desta multidão. E agora? Ele está perguntando para mim e para você se, quando ele vier, veja só, ele vai encontrar nós caminhando firme do jeito que nós estamos caminhando? Ou, quando ele vier, ele vai encontrar nós parado, desistimos, viramos as costas para Deus e para o seu Cristo, né? Já parou para pensar? Ontem nós tivemos celebração da Santa Ceia. Eu falo Santa Ceia. Você diz ceia. Está errado. Tudo que vem de Jesus Cristo é santo. Só você vai falar que não se você não crer nele. Eu, por exemplo, eu quando vou cumprimentar alguém, eu cumprimento a paz do Senhor Jesus. Por quê? A paz é dele. Foi ele que trouxe a paz para nós. Ele diz: a minha paz vos deixo, a minha paz vos dou. Senhor, por que que é Senhor? Porque ele é meu dono. Senhor significa dono. E quem que é meu dono? Jesus. Então, a paz do Senhor Jesus. Quem, pois, é o servo fiel? Ele está falando de umas pessoas que são empregados e o patrão sai e depois, quando ele volta, ele está dizendo assim: quem que eu vou encontrar do jeito que eu deixei, todos trabalhandinho, todos ingressado, todos firmes? Ele está fazendo uma pergunta para você e para mim. Porque tem cristão, por isso que eu falei da Santa Ceia, tem cristão que ele entende que quando ele se converte a Deus, a Cristo, não entra na mente dele, porque os ensinadores não ensinam que ele é a igreja de Jesus Cristo e que agora ele tem uma herança para receber.

nossa herança é a vida eterna. Tem pregadores mentirosos que cativam as pessoas dizendo para eles se converterem a Cristo, para eles ter riqueza aqui neste mundo. Esse pregador, ele tem espírito do anticristo. Porque o anticristo que vem oferecendo reino para nós aqui nesse mundo. Jesus Cristo, ele diz: não ajuntem tesouro aqui na terra, aqui vocês vão ser roubados, mas ajuntem tesouros no céu, lá o ladrão não vai entrar. E são poucos, eu digo poucos, hein? Os cristãos que esperam o céu de Deus, o céu de Jesus Cristo. A maioria estão correndo atrás de riquezas, atrás de casamento, atrás de coisas aqui que termina aqui. Conquista das coisas daqui. Uma vez, eu não estava na conversa, eu dentro de um ônibus, escutava a conversa assim de umas pessoas que eu sentivei. Era uma pessoa lá que estava sozinha e precisava arrumar um companheiro. Eu falei para ela, para ir para a igreja, para ela ter um bom casamento. Ir para a igreja para ter um bom casamento. Essa é a mensagem de alguém? Existe aqui na Bíblia isso? Ei, irmão, você que precisa casar, vai para a igreja e ter um casamento. Irmão, isso aí não existe. Sabe por que Jesus Cristo veio? Ele veio para dar o perdão dos nossos muitos pecados que pecamos. E oferece para nós, se nós o aceitar como Senhor único e suficiente Salvador, ele nos oferece a vida eterna. Já parou para pensar? Ele pergunta para você e para mim, né? Quem é, pois, o servo fiel e prudente? Porque aqui é uma parábola, irmão. Por isso que ele chama de servo. Mas nós não somos o servo. Nós não somos servo. Nós somos filho. Mas ele está dizendo no sentido de que nós desenvolvemos um trabalho para as pessoas aqui. Eu sou servo teu e você é o meu servo. Quando eu preciso, você me auxilia, e quando você precisa, eu te auxilio. Esse é o sentido. Levamos, está dizendo aqui, levamos o alimento para no tempo, porque tem um tempo, nós temos um tempo. É uma coisa de restaurante, né? O restaurante, ele serve lá o almoço até 2:30 ou 2 horas, né? Até 2 horas, 2:30, 2 horas serve o almoço. Então, a igreja tem um tempo de que ela trabalha aqui, sentido de trabalho, porque ela serve aqueles que não têm. Mas de Deus você é filho. Aqui é uma parábola de servo. Mas a igreja, aqui está falando da igreja. Por exemplo, olha aqui, ó. Quem o Senhor constituiu sobre a sua casa? O que que é a casa? Igreja. Você notou sobre a sua casa? Você viu quem você é? Você é casa. O que que Paulo fala? Paulo, ele dá uma conclusão bonita. Marca para você também. Paulo diz: não sabem vocês que vocês são templo do Espírito Santo e Deus habita em vocês? Deus mora em vocês? Nós somos casa de Deus. Nós somos tabernáculos de Deus. Você está entendendo? Quem é, pois, o servo fiel e prudente que o Senhor constituiu sobre a sua casa para que lhes dê alimento ao seu tempo? Agora, eu não consigo crer desse jeito. Em parte, sim. Em parte, mas não num todo. Por exemplo, que Deus escolheu somente eu para pregar o evangelho, ou só você, pastor?

pastor, ou só o outro lá, só o outro missionário lá. Não, irmão. A igreja, a igreja em si, ela tem a verdade em si. E a igreja não pode ocultar esta verdade que há em si. A igreja, ela tem que divulgar. A igreja, num todo, tem que divulgar aquele que está nela, Cristo Jesus. Eu vou te falar uma coisa. Ligando com esse texto do 45, do Mateus 24, fala exatamente assim: não pode esconder uma cidade edificada sobre um monte. Então a igreja, ela num todo, ela em toda a igreja, ela brilha por igual, ela em si tem luz. Você tá notando? Eu não creio, eu não consigo crer que tão somente uma meia dúzia entre 100 membros que ali estão reunidos, tem 3, 4 que estão trabalhando. Eu não creio desse jeito. Eu creio, e por razão, tem muitos ensinadores que eles fazem que seus membros creiam que somente eles, os três lá, que podem pregar o evangelho, que podem usar um púlpito, que podem fazer aquilo, podem ir lá, podem ir no hospital. Não, irmão, está liberado para toda a igreja, aquele que crê. Jesus Cristo, ele abriu uma porta dizendo: aquele que crê em meu nome expulsa um demônio. Eu não posso dizer para você expulsar demônio ou não expulsar demônio. Eu não posso dizer que você tem que curar os enfermos ou não curar os enfermos, porque não existe essa palavra aqui. Deus não me autoriza e não autoriza ninguém limitar ninguém na sua fé. Aquele que crê em meu nome expulsa o demônio. O Senhor Jesus falou isso. Aquele que crê em meu nome cura os enfermos. Ah, aquele que crê em meu nome ressuscita os mortos. Então, esse versículo 45 do 24, ele está dizendo que quando ele vier, ele não quer encontrar você parado, você desviado. Compreendeu? Ele quer encontrar você trabalhandinho. 46. Olha só, bem-aventurado, aqui é a explosão, aqui é uma explosão. Aqui já é a salvação, o 46. Bem-aventurado aquele servo o qual, quando seu senhor chegar, achar servindo assim. Ou seja, quando ele voltar, ele quer encontrar nós, independente da dificuldade que você esteja passando, independente da situação, não pare nunca. Não pare nunca. Aqui está dizendo do arrebatamento, irmão. Quando ele vier, é arrebatamento. Quando ele vier, isso aqui é o arrebatamento. Não temos dúvida que esse aqui está falando de arrebatamento. E eu gosto muito, irmão, eu gosto muito dessa passagem, porque ela me ensina. E quando então também o apóstolo Paulo, né, ele fala muito a respeito do arrebatamento, né? Ah, você sabe disso, né? Vocês que lerem a Bíblia, olha o que diz, né? Bem-aventurado aquele servo o qual, quando seu senhor vier, achar servindo assim. Tá vendo? Então Deus não quer que você esteja parado, né? E porque não podemos. O que está acontecendo com você? Qual é a sobrecarga que está te oprimindo? Eu te falo uma coisa: não desista. E posso falar uma coisa ainda? Quando o Senhor Jesus vier, preste bem atenção, ele vai vir no meio de uma grande tribulação. A igreja, nós estaremos num momento muito difícil.

0: mas muito difícil mesmo. Compreendeu? Muito difícil. Nós vamos estar num momento muito, muito, muito difícil. E nós precisamos sim, com certeza, nós precisamos estar firme. Aquele que se converteu ao Senhor Jesus, aquele que desceu as águas do batismo, aquele que tomou essa decisão para ter a vida eterna, pode o inimigo arrancar o couro dele, como fizeram com os apóstolos. Pode ser espancado, ele jamais vai deixar do Senhor Jesus. Jamais. Escuta, eu vou falar mais uma vez, jamais. Ele pode ser pisado, jamais ele vai deixar o Senhor Jesus. Amém? Então eu estou deixando esses dois versículos para vocês. Meditem, coloca no teu coração, renove tuas forças em Cristo Jesus. Porque você não consegue ser renovado se você não crê em Jesus Cristo. E a palavra Cristo significa aquele que pega para si. Então, convido você para a oração nesse momento. Meu querido Deus, na pessoa do teu Filho Jesus Cristo, me coloco na tua presença. Quando então, Pai, a tua santa palavra tem nos ensinado de uma maneira muitíssimo especial. Quero agradecer, Senhor, por mais esta manhã que permitiu eu estar aqui. E permitiu também o meu irmão e minha irmã, para nós juntos, reunidos, adorando o teu nome. Também, Senhor, quero abençoar o trabalho, que na quinta-feira eu vou estar na cidade do Ivaí. Junto, vamos estar ali adorando o teu nome. Pai, toma em tuas mãos a tua igreja. Toma em tuas mãos, Senhor, os teus filhos. Pai, ensinando cada dia. E claro que o Senhor não vai ensinar nós fora da tua palavra, mas sim através da tua palavra. Em Jesus Cristo oramos. Também em Jesus Cristo te agradecemos. Amém. E graças a Deus.
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0: Deus abençoe a irmã Almerinda, Deus abençoe a irmã Ceni, Deus abençoe a família da fé.

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1: Olá, meus amigos, uma ótima manhã de segunda-feira para você que tá ligado aqui na antena. Nós estamos chegando com o nosso Parceiros do Campo. Mais um programa juntos, mais uma semana iniciando o nosso muito bom dia. Muito obrigado pela sua excelente companhia, muito prazer, eu sou o Elielton Amaral. Nós vamos juntos a partir de agora, levando formação e informação para você, nosso amigo produtor, você também simpatizante dos temas relacionados ao agro. Nós estamos aqui na maior bacia leiteira do Brasil, Castro, Paraná. 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
1: E chegou a hora da dica veterinária aqui no Parceiros do Campo. Ele já está aqui nos nossos estúdios nesta manhã de segunda-feira, o doutor Aldori José Corso, da Castrovet. Informação aos bovinocultores. Bom dia, doutor Aldori.
6: Bom dia, amigos do campo. Obrigado a você que mantém nosso programa Parceiros do Campo no ar há mais de 12 anos, pela graça de Deus. Obrigado a meu Deus que está nos dando saúde para começarmos mais uma semana, mais essa manhã de trabalho, de atividades. Que bom que você está ligado conosco, nos prestigiando aqui no nosso programa. Lembrando que nós temos sempre o intuito de levar formação e informação para você. Esse é o que nós fazemos com muita alegria, que afinal de contas são 37 anos já vivendo nessa atividade do agro que muito me orgulha, que me dá muita alegria e, claro, faço isso com muito carinho. Obrigado pela sua sempre companhia, obrigado a você que está aí nos ouvindo, participando. E lembre, mais uma vez, já vou falar para você aqui que você pode estar conosco, não só questão da rádio, mas nós também temos tentado fazer algumas ações sociais aí para os produtores, para as entidades. Se você puder participar, se você puder sugerir, de repente, alguma atividade que a gente pode desenvolver na sua região, para nós será um prazer tentar desenvolver algum tipo de trabalho. Você que é do campo, né? Alguma coisa relacionada ao agro, entre em contato, manda um WhatsApp para nós, a gente liga para você e a gente vai alinhando, né? Nós tentamos sempre achar novas situações que possam permitir, né, que os produtores aumentem sua renda. Nós participamos do conselho efetivo de veterinária lá em Curitiba, diretoria da PAI, então a gente tem uma preocupação com as entidades, com você, amigo produtor. São 37 anos que nós estamos aí juntos com você e a gente quer transformar isso em serviço. Manda um WhatsApp para nós, mande sugestões, mande para a gente registrar, a gente pode entrar em contato e trocar algumas ideias, será muito bom. Você pode colaborar aí com o incremento da atividade na nossa região. A Castrovete, 8824-3353. E o nosso particular, 8824-3375. Ok, fica aí então nossa dica, participe conosco. Vamos lá, nossos abraços, meu amigo Ronaldo, trabalha no Razeira, sempre ouvindo a gente. O Carlos Sebastião e a Eliette, aqui do Jardim Baili. Ana Paula Oliveira Benck, lá no sítio São João. A Rodinelli Copas, aqui no Tronco. A Mari e a Paloma, lá na Fazenda Nataléia. Trabalham no Bezerreiro, fazem um excelente trabalho. Obrigado pela companhia de vocês. Também quem está conosco, a Zenir da Cruz Carneiro e o Alessandro Serra Santos. Trabalham com gado e corte lá no Cercado. Ao seu dos Santos, ele é sogro, nosso amigo Kleber, ele lá de Carambeí, eles moram aqui perto da Vapsa. O Enio Martins Oliveira, na Chácara Primavera. Todos vocês, obrigado de coração por estar nos ouvindo em plena segunda, aqui no Parceiros do Campo. Hoje a dica e o tema é sugestão de meu amigo Olímpio Ruth, seu filho Matheus, ali no Lago. Ele pede que falamos um pouquinho sobre os cuidados com o bezerro recém-nascido. Um excelente tema, né? Eventualmente a gente tem trazido esse tema aqui, nunca é demais falar sobre os cuidados com bezerro, porque é a fase inicial e bezerros normalmente são melhores na genética do que nossos animais, porque a grande maioria do pessoal usa inseminação, 99% hoje produtores de leite, aqueles que não são produtores ainda usam monta natural, mas produtores de leite pensando sempre no aumento da produtividade, no aumento da produção, sempre usa o sêmen. Os filhos sempre serão melhores que os pais pelo melhoramento genético, evidentemente, que imprime o uso de sêmen. Então, é um momento barato, por assim dizer. O bezerro se alimenta, a princípio, basicamente de leite, depois você começa a dar alguns subprodutos, mas ele, de qualquer forma, ele é muito barato, pesa pequeno, mesmo que eventualmente você precise fazer algum procedimento, algum tratamento, alguma vacina, alguma vitamina, algum vermífugo. Tudo é pouco, volume pequeno, o próprio espaço para criar esse animal é pequeno, então não há por que não investir, não ter determinados cuidados, e é o futuro genético, é um banco genético que você tem. Seus animais sempre vão estar melhorando em produção, normalmente em tipo, até mesmo em tamanho, quando você faz algum melhoramento, você faz um acasalamento ou direciona, né, sêmenes aí próprios para aquilo que você se propõe, se é gado de corte, se é gado de leite. Bom, independente de gado de corte ou gado de leite, a questão do colostro e umbigo são duas coisas importantíssimas e que já são imediatas, né? O bezerro nasceu, caso ele não fique com a mãe, tem que ficar aí atento à questão da dar o colostro até 2 horas depois que nasce, e o volume é de 2 a 4 litros, tem que ser um volume sempre, quanto mais você conseguir

0: fazer o bezerro tomar melhor, vai ser a imunidade, esse animal vai ser mais sadio. E a questão do umbigo é importantíssima, principalmente quando ele cria ambientes mais contaminados, porque é uma porta de entrada. Muitas vezes você está da colostragem certinho, mas uma vez que a bactéria entra pelo umbigo, o umbigo ele tem uma comunicação direta com o rim, com a bexiga e com o fígado. E essa bactéria, se ela entrar e ela for produtora de pus, vai formar abscessos, vai ter aderência, esse animal nunca vai ser um animal sadio, sempre vai ter pneumonias recorrentes, você cura, fica um tempo, volta, processo de diarreia, o animal não desenvolve direito. Então, é uma porta de entrada muito importante, o umbigo. Tem que desinfetar imediatamente o nascimento e fazê-lo durante 5 dias no mínimo, com iodo, produtos aí que promovam a secagem no umbigo. Claro, quando se fala em bezerro, tem que estar longe da umidade, ambiente seco, para que não haja casos de pneumonia, porque a umidade predispõe o bezerro a ter pneumonia. Então, ambiente seco, sempre limpo, de preferência aquele jargão que eu costumo falar aí, bezerro novo, casa nova, é muito importante. Esse casa nova, é claro que a gente quer dizer, é higienizada, desinfetada, raspada matéria orgânica, se possível até flambar, pintar com cal, com desinfetante junto, para que você tenha a menor carga bacteriana possível. O bezerro vai ter hábitos naturais de qualquer animal, vai lamber as baias, vai ter contato com os vizinhos, então as moscas vão sentar de lá para cá, então tem que tentar diminuir a carga bacteriana ao máximo, né? Claro, se esse bezerro for criado na grama, como alguns fazem, com coleira, etc., já pensar em desverminar esse animal a partir dos 40 dias, já começa a alimentar com 15 dias, então já está ingerindo larvas, se for o caso que o ambiente seja contaminado, né? A discorna vem na sequência, quanto mais novo, menor o sofrimento, o botão do chifre vai ser menor, você vai precisar queimar menos, então quanto mais rápido, em torno dos 30 dias, é um período muito bom para fazer, no máximo 30, 60. Desmame, falando em gado de leite, aí com 3 meses, alguns aperto mais, com 2 meses, não há problema, desde que ele tenha dobrado de peso. Então esse é o cuidado, ele tem que dobrar de peso. Caso chegar de corte, 6, 8 meses, para desmamar um bezerro bem forte, bem sadio. É claro que esse bezerro vai ter que se alimentar de outra coisa, então você vai já oferecendo ração, feno, eventualmente alguns gostam da sílula, não deve ser muita quantidade, mas sempre lembrando que nada substitui o leite. Leite em pó é possível, sim, é viável, desde que ele tenha recebido aí uma boa colostragem, você pode deixar ele melhorar o score dele, dando alguns dias de leite, e depois pode passar para o leite em pó. Se for um bom sucedâneo, desde que não tenha muita soja na composição, ele se equivale quase ao leite de vaca, mas tem que tomar cuidado, alguns são muito baratos, tem muita soja, o bezerro não tem muita capacidade de digerir, principalmente nas primeiras 3 semanas, então se o bezerro vai ficar fraco, predisposto até a adquirir outras doenças. Então, com esses cuidados aqui, você consegue criar muito bem o bezerro, gastando o mínimo possível e fazendo um banco genético aí para a sua propriedade, para o futuro da propriedade, seja de leite, seja de corte. Então, fica aí as dicas, não deixe de investir, essa é a fase mais barata e não dá muito trabalho e é o que vai, digamos assim, representar lá na frente um resultado positivo na tua propriedade, animais com material genético bom, com alta produtividade, bastante sólidos, animais saudáveis, animais que empreiam rápido, animais que vão ter uma vida produtiva de 5, 7 lactações. Então tem que investir nessa fase. Ok, obrigado aí meu amigo Matheus, lá do Lago, pela sugestão e continue participando conosco, você é nosso convidado sempre. Um grande abraço, até lá amigos.
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4: São quase 6 da manhã e o Parceiros do Campo vai ficando por aqui. Que pena. Agradecemos a sua excelente companhia. Ponto final em mais um programa. Nós prometemos voltar amanhã cedinho, 6:15. 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Continue ligado, vem aí os nossos amigos do Fatos em Destaque. É você muito bem informado aqui na Manhã da Antena, a rádio que vai mais longe. Valeu demais pelo carinho da sua companhia. Uma segunda-feira, uma semana abençoada para você. Aí onde você estiver, um forte abraço e até amanhã.
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2: Bom dia. 5.8 de temperatura, Fatos em Destaque aqui com a nossa equipe, está começando e com a previsão de chuvas. Tarde, noite, finalzinho da tarde para noite, com até 8 milímetros de chuvas que estão nesse instante lá na região lá de Foz do Iguaçu com o Paraguai. Daqui a pouco mais detalhes na previsão então de chuvas para esta segunda-feira. E mais friozinho na terça e também na quarta-feira. De geada não, mais frio. Operário venceu, Neymar pode jogar na quarta-feira, Brasil-Escócia, aqui na São João, domingo, 260 milhões, inverno começou, hoje tem Argentina em campo, tem França, é bastante notícias, tem polícia, várias ocorrências no final de semana, é muita coisa que você acompanha agora aqui com a gente.
3: 6:01, segundou aqui na antena. Opa, bora lá. Bom dia, amigos e amigas, antenados e antenadas. Aquele abraço de urso bem apertado, bem demorado, ótima abençoada segunda-feira a cada ouvinte da Antena Sul FM 102.7, a rádio que vai mais longe para ficar bem pertinho de você. São 37 anos, antena classe especial sendo a sua companhia. Coragem, pessoal, que hoje é segunda-feira, segundona.

0: a 22 de junho de 2026, 22 de junho de 2026. Estamos vivenciando o 173º dia do ano no calendário gregoriano, faltando 192 dias para encerrarmos aí o ano de 2026. Hoje é dia do orquidófilo. Parabéns aí a todos os orquidófilos. Um forte abraço, né? Coleciona aí, cultiva orquídeas, profissional que tem um conhecimento científico aí na área de botânica, né? Também é dia do aeroviário. Parabéns aí a todos os aeroviários, trabalhadores aí que exercem as funções em empresas de transporte aéreo. Trabalham em aeroportos geralmente. E também é dia dele, Dia Mundial do Fusca. Fusca, o Volkswagen Fusca, o FUC, primeiro automóvel fabricado pela companhia alemã Volkswagen. Ele foi produzido entre 1938 e 2003, simplesmente o carro mais vendido do mundo. Eu tive três Fuscas, um 1965 branquinho, um 1966 azulzinho e o último que eu tive quando eu casei, nós fomos inclusive viajar lua de mel com o Fuscão amarelo roda Cruz de Malta. É sensacional o Fusca, viu? O Fusca é tudo de bom, realmente. E outro que eu sempre brinco com uns amigos aí, proprietários de autoescola, que eles colocam aqueles carrões lá para fazer aula, carro elétrico e todo conforto, é errado. Eu disse, tem que colocar Fusca. Quem dirige Fusca, dirige qualquer outro carro. Então hoje é dia mundial do Fusca. 6:03, fatos começando, as primeiras participações já estão chegando junto aqui, ó. O Wagner Toco, muito bom dia, Toco, obrigado aí pela companhia. Ezequiel, nosso informante das estradas aí, o Zico, muito bom dia, forte abraço também ao seu Antônio Bicozinho, a dona Juliana aí, um grande abraço. Márcio Estremel e a Lubeninca no Pesqueiro Estremel em Uvaia, bom dia aí. O Ivandir Cordeiro já está se preparando para mais um dia de trabalho. O pessoal da Águia aí, o Timaço, um grande abraço. Chico Campeão, dona Vilma, também já estão sintonizados aqui no 102.7. Ana Cirlei da Lazona já mandou a foto aqui do Fusca. Um Fusca 1200, olha só, esse é antiguinho. Mille Duque, tá aí, bonito Fusca. Esse é carro de colecionador, né? Grande abraço aí, obrigado, Ana Cirlei de Ipiranga. O Jorge Ângelo e o Johnny já estão tomando um cafezinho bem gostoso aqui no Jardim Carvalho. Obrigado aí pela companhia. 6:04, é o Fatos começando.
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2: Caros ouvintes, hoje falaremos sobre o pedreiro. Trump, o seu desejo de se aposentar e passar mais tempo com sua família. A empresa não seria muito afetada pela saída do pedreiro, mas o chefe estava triste em ver um bom funcionário partindo e pediu ao pedreiro para trabalhar em um último projeto. O pedreiro não gostou, mas acabou concordando. Foi fácil ver que ele não estava entusiasmado com a ideia. Assim, ele prosseguiu fazendo um trabalho de segunda classe e sem capricho. Quando o pedreiro acabou, o patrão veio fazer a inspeção da casa construída. Depois de inspecioná-la, deu a chave ao pedreiro e disse: "Esta é a sua casa. Ela é o meu presente para você." O pedreiro ficou muito surpreso. Que pena! Se ele soubesse que estava construindo sua própria casa, teria feito tudo diferente. O mesmo acontece conosco. Nós construímos nossa vida um dia de cada vez e muitas vezes fazendo menos que o melhor possível na sua construção. Depois, com surpresa, nós descobrimos que precisamos viver na casa que nós construímos. Se pudéssemos fazer tudo de novo, faríamos tudo diferente, mas não podemos voltar atrás. Você, o pedreiro, todo dia martela pregos, ajusta tábuas e constrói paredes. A vida é um projeto que você mesmo constrói. As tuas atitudes e escolhas de hoje estão construindo a casa em que vais morar amanhã. Portanto, construa com sabedoria.
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2: Olá, eu sou Bianca Ângelo, meteorologista. E este é o boletim Se Me Para Informa com a previsão do tempo para o dia 22 de junho de 2026 no Paraná. A semana começa com mudanças nas condições do tempo sobre o estado. Um novo centro de baixa pressão se desenvolve sobre os países vizinhos e avança em direção ao sul do Brasil, favorecendo a formação e intensificação da área de chuva no Paraná. As precipitações têm início ainda pela manhã nas regiões oeste, sudoeste e noroeste do estado. Nesses setores, há maior potencial para a ocorrência de tempestades localmente intensas, acompanhadas por trovoadas, rajadas de vento e chuva forte em curto período de tempo. A recomendação é acompanhar os alertas emitidos pela Defesa Civil para o seu município. Ao longo da tarde, as áreas de instabilidades avançam para as demais regiões paranaenses, abrangendo todo o estado até o final do dia. Embora o potencial para eventos severos diminua gradativamente em direção ao leste, a ocorrência de tempestades isoladas não está descartada. Em relação às temperaturas, o destaque fica para as regiões oeste e sudoeste, que já começam a sentir os efeitos da chegada da frente fria. Nesses setores, as temperaturas máximas não devem ultrapassar os 18 graus, e ao final do dia, os termômetros registram uma queda acentuada, com valores próximos dos 10 graus. No site do CIMEPAR você encontra a previsão detalhada para cada município e região para os próximos dias. 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

0: Previsão de tempo, bom, amanhã mínima 10, quarta 7, quinta 7 graus. A umidade no ar está em 73%, lua crescente.
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6:13, a Rádio Antena Sul FM, em parceria com o Serviço Funerário Municipal aqui da cidade de Ponta Grossa, comunicando os falecimentos deste dia 21 para 22 de junho de 2026. Iniciando com o falecimento da senhora Marta Gonçalves, de 74 anos de idade. Dona Marta, que estaria internada aqui na Santa Casa de Ponta Grossa. Ela está sendo velada em sua residência na rua Júlia da Costa, 512, na colônia Dona Luísa. Marta Gonçalves, 74 anos de idade, será sepultada no cemitério Santa Luísa, o cemitério da colônia Dona Luísa, amanhã, dia 23, marcado para as 9 horas. Falecimento de Ilma Carmelina de Lima, de 73 anos de idade, nascida e moradora da cidade de Jaguaraíva. Estaria internada aqui no Hospital Bom Jesus. O seu corpo sendo velado na Capela Municipal de Jaguaraíva. E o sepultamento de Ilma Carmelina de Lima, 73 anos de idade, na data de hoje, dia 22, para o cemitério municipal de Jaguaraíva, marcado para as 17 horas. Falecimento de Antônio Antunes Vieira, de 73 anos de idade. Estava internado no Hospital Regional. O seu corpo sendo velado na Capela do Luto Santana. E o sepultamento do senhor Antônio Antunes Vieira, 73 anos, para o cemitério Parque Jardim Paraíso, amanhã, dia 23, 10 horas. Diniz, 67 anos de idade, morador de Jaguaraíva, estava internado aqui no Hospital Regional de Ponta Grossa. O seu corpo foi transladado para Jaguaraíva, onde está sendo velado na Capela Municipal Primavera. E o sepultamento de Antônio Diniz, 67 anos, para o cemitério municipal de Jaguaraíva, hoje às 8:30. Ion Bloch de Ávila, 86 anos de idade. Dona Eva estava aqui na UPA Santana. Ela está sendo velada na capela da funerária Prever Ângelos, aqui no centro de Ponta Grossa. E o sepultamento da senhora Eva Ion Blod de Ávila, 86 anos, para o cemitério Parque Jardim Paraíso, hoje às 15:30. A Ribras, de 88 anos de idade. Catarinense, nascida na cidade de Caçador, Santa Catarina, estaria morando aqui na cidade de Ponta Grossa já há bastante tempo. Dona Lourdes de Lara Ribas faleceu em sua residência. Ela está sendo velada na Capela do Luto Santana. E o sepultamento segue para o cemitério municipal São José, marcado para as 16 horas. Kinopke, 72 anos de idade, ela era do lar. Estava internada na Santa Casa de Misericórdia. Dona Márcia sendo velada na Capela da Funerária Princesa. E o sepultamento para o cemitério da colônia Dona Luísa, hoje às 13:30. Santo de Maria da Luz Madureira, de 88 anos de idade, castrense de nascimento, moradora de Ponta Grossa já há bastante tempo. Dona Maria da Luz Madureira estava internada no Hospital Ana Fiorilo Menarim, em Castro. Corpo transladado aqui para Ponta Grossa, onde está sendo velado na Capela da Funerária Princesa. E o sepultamento segue para o cemitério municipal Santo Antônio, hoje às 14:00. Santo da senhora Maria Dridic, de 50 anos de idade. Nascida em Jaguaraíva, moradora de Jaguaraíva, estava internada aqui no Hospital Regional. Seu corpo foi transladado para sua terra natal, Jaguaraíva, onde está sendo velado na Capela Municipal Primeira.

0: Primavera Didrik, 50 anos de idade, para o cemitério municipal de Jaguaraíva hoje às 14 horas. Bosa, de 86 anos de idade, castrense de nascimento, moradora de Ponta Grossa há bastante tempo. Maria Rita Barbosa estava em sua residência, aonde ela está sendo velada, na rua Alceu das Neves, em Inglês, número 106, na Vila Rubini, bairro de Uvaranas. Maria Rita Barbosa será sepultada no cemitério Parque Jardim Paraíso, na data de hoje, às 14 horas. Falecimento de Maria Roseli Kaminski, de 77 anos de idade, ela que era nascida na cidade vizinha Ipiranga, moradora de Ponta Grossa. Dona Maria Roseli Kaminski estava no Hospital Geral Unimed. Seu corpo sendo velado na Capela do Luto Santana. E o sepultamento segue para o cemitério da colônia Dona Luísa, marcado para as 16 horas. José Ferreira dos Santos, de 56 anos de idade, ele que era auxiliar de produção, estava internado no Hospital Bom Jesus. Seu corpo sendo velado na Capela Municipal São José e o sepultamento segue para o cemitério São Sebastião, hoje 14 horas. Nicole Moura, de 38 anos de idade, ela que era atendente, estava internada no Hospital Regional. Seu corpo sendo velado na Capela da Vila 31 de Março. E o sepultamento da Nicole Moura, 38 anos de idade, atendente, para o cemitério Parque Jardim Paraíso, hoje, 16 horas. Priscila Pereira de Camargo, 48 anos de idade, ela que era manicure. Nascida em Ponta Grossa, moradora aqui de PG, estava internada na Santa Casa. Seu corpo sendo velado na capela do cemitério Parque Campos Gerais. E o sepultamento para o cemitério Parque Campos Gerais, marcado hoje para as 14 horas. Ara Marques de Paula, de 57 anos de idade, moradora de Ponta Grossa, ela estava internada na Santa Casa. Sandra Mara Marques de Paula, 57 anos, sendo velada aqui na capela da funerária Tamoio Preve, ali na Travessa Pasteur, em frente ao cemitério municipal São José. E o sepultamento da senhora Sandra Mara Marques de Paula para o cemitério Parque Campos Gerais, hoje, 16 horas. 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
4: 6h24, o sinal da antena está marcando 6h24, a segunda, dia 22, ouvinte, 6h24, com previsão de chuvas. Tarde e noite com chuvas, Campos Gerais. E os ventos podem chegar até 65 quilômetros horário em alguns pontos. Portanto, atenção. Aposentados, pagamentos começando no dia de São João. São João é quarta-feira, dia 24, para finais 1. Bolsa Família, hoje é finais 4, Operário vence. Fora de casa, o Goiás 3-0, que tal Operário é o quinto colocado na competição e volta a jogar no Germanão no final de semana, sábado, 11 da manhã, contra o América Mineiro aqui. Dólar 5,15, a mega final de semana teve ganhador, prêmio de amanhã 3,5 milhões de reais. Quina Domingão, 14 horas, prêmio 260 milhões, subiu. Rebeca é ouro no salto no Pan-Americano. Espanha vence a primeira na Copa. Hoje tem Argentina em campo, hoje tem França em campo. Neymar pode jogar na quarta-feira contra a Escócia. Castro e Distrito, serviço de higienização de reservatórios pode afetar abastecimento de água quarta e quinta-feira aqui em Castro. Abapã e Tronco, daqui a pouco mais informações, 6h26.
5: Bora lá, saudando mais antenados e antenadas. Chico Weber de Uvaia, bom dia, Chicão. Professora Luísa Bitão, Patrícia Neto, João Emanuel, aquele abraço. Dona Rosenilde, toda a família, muito bom dia. Obrigado aí pela companhia, Alfredo Kremer de Carambeí. O Antônio Charneski já está sintonizado aqui no 102.7. O Ezequiel está ouvindo pelo aplicativo às margens da rodovia dos Bandeirantes São Paulo, esperando para descarregar aí o Brutão. Grande abraço, Ezequiel. Obrigado aí pela companhia. Walter, da cidade de Castro, tive 4 Fuscas, marcou muito. O primeiro era ano 1966. É isso aí, hoje é Dia Mundial do Fusca. Também junto conosco, quem está sintonizado aqui é Dona Lourdes Zacarias. Um grande abraço. Emerson Meido, pessoal da Emerson Pneus, aí na Avenida Souza Naves, muito bom dia. O Dias Negão tá dizendo uma segunda-feira gelada aqui em Castro, tá frio aí. Grande abraço para você, Dias. Também em Castro está o Riva, muito bom dia. Obrigado aí pela companhia. Suzy Cunha, grande abraço para você, Suzy Cunha, cidade de Castro aí. Obrigado pela companhia. Portal DC Mais, o jornal diário dos campos aqui da cidade de PG. Efeito Ninho. Então aí o pessoal está já preocupado com os efeitos do El Niño. Produtores têm até 30 de junho para atualizar rebanho no Paraná. Inverno no Paraná será mais quente e chuvoso, é o que prevê o CIMEPAR. Brasil pode pegar Holanda ou Japão no mata-mata da Copa. Também mais notícias aqui pelo portal DC Mais. Homem encontra cachorro abandonado dentro de saco fechado aqui na cidade de Ponta Grossa. Jovem de 20 anos morre em frente ao pai em acidente na BR-277. Também motociclista bate em traseira de ônibus e fica gravemente ferido. Família Sack se despede aí do seu patriarca, do Antônio Sack, aos 99 anos de idade. Foi sepultado um empresário morto em ataque a tiros no sábado. A vítima tinha completado 39 anos na semana passada. E o pessoal está dizendo que, infelizmente, foi morto por engano. Polícia agora segue na investigação. E dois homens são detidos por cumprimento de mandado, prisão aí por estupro de vulnerável. Aqui na antena, 6 horas e 29 minutos.
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6: Castelo, Castelo, comando.
3: Setor policial de Ponta Grossa e região.
6: Capê.
4: Polícia prende homem por posse irregular de arma de fogo aqui na Eupídio Nunes, no centro de Piraí do Sul. Homem esfaqueado no peito no calçadão de Ponta Grossa? Ontem, às 8h05. Polícia, homem, vítima consciente, nome não informado, idade também não. Relatou que saiu de uma casa noturna com uma mulher. No calçadão, o indivíduo que se identificou como ex-namorado dela investiu contra ele. Ela foi minha namorada, eu vou te pegar. Entrando em via de fato e esfaqueamento. Um terceiro homem desferiu um golpe de faca na região do peito da vítima. Ela não soube repassar informações, nomes dos envolvidos. Veículo furtado é recuperado pela PM aqui na Honda. Que carro que é? Um Gol cor prata. PM cumpre mandado de prisão na região de Uvaranas, 43 anos, dívida com a justiça. Motorista sem carteira é preso por embriaguez após colidir contra veículos aqui na Honda. Ponta Grossa, embriagado, dirigindo um caminhão, colidindo contra carros. 0.81 foi detido. Mulher é ameaçada por homem armado em moto aqui em Oficinas. Isso foi às 18h41. Dois motoristas são presos por embriaguez ao volante após acidente no bairro da Honda. Mais uma vez na Honda, hein? Homem esfaqueado no bairro Neves, aqui em Ponta Grossa. Isso já no início da madrugada de hoje, 44 minutos. João Cici Filho, bairro Neves. Homem de 28 apresentava ferimentos de arma branca. Foi encaminhado ao Hospital Regional Polícia com bastante coisa no final de semana.
5: E mulher corre para ver confusão. E é atropelada. Atropelamento aqui na Avenida Antônio Saad deixou uma mulher de 31 anos gravemente ferida na parte da tarde de ontem, domingão, dia 21. A ocorrência aconteceu ali próxima à rotatória da UTFPR, região ali do Jardim Carvalho. Mobilizou equipes do Corpo de Bombeiros e SAMU. Segundo informações repassadas pela tenente Mariana, do Corpo de Bombeiros aqui da cidade de Ponta Grossa, a vítima foi atingida por uma motocicleta e sofreu ferimentos considerados graves. Conforme atendimento inicial, a mulher apresentava suspeita de afundamento de crânio, fratura completa no úmero. Equipes de socorro realizaram os primeiros procedimentos ainda no local com o apoio da equipe médica do SAMU. A vítima estava consciente e orientada durante o atendimento, mas uma situação grave que necessita avaliação melhor. Ela estaria transpondo, atravessando a Avenida Antônio Saad quando foi atingida por esta motocicleta. Ela teria presenciado uma ocorrência envolvendo uma discussão entre um casal na rua Arnon. E a mulher teria, na tentativa de transpor a via para separar esse casal que estaria brigando ali nesta rua que cruza, a rua Arnon cruza a rua principal ali do Santa Mônica. Guarda Civil Municipal também esteve nesta situação.

0: passageira da moto, uma jovem de 19 anos, também atendeu, também recebeu atendimento. O piloto, o casal também foi encaminhado à casa hospitalar, mas o estado grave é desta senhora que foi atropelada. E homem encontra cachorro abandonado dentro de saco fechado aqui na cidade de Ponta Grossa. O fato chamou atenção pela situação que o animal foi localizado preso dentro de um saco plástico fechado. Segundo o relato da pessoa que encontrou o cachorro, o animal estaria dentro desse saco, se debatendo, já com falta de oxigenação. A pessoa que encontrou, o morador ali, já tirou o cachorro, né, de dentro do saco, e a suspeita é de que o cachorro pudesse estar naquela condição aproximadamente 6 horas ou mais antes de ser localizado. A pessoa responsável por encontrar o animal preferiu não ter a identidade divulgada e até o momento não há informações sobre quem teria deixado este animal preso aí no saco. Fato é que vai ser investigado aí, né, pelas forças policiais, porque é considerado crime aqui no Brasil situações em que envolve agressões, abandono ou negligência contra animais. Fato aconteceu aqui na Vila San Martín. Os moradores ali ficaram sensibilizados com a situação do animal encontrado, possivelmente vai se tornar um cão comunitário ali da vila. 6:34 na Antena.
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3: Mundo Esportivo 6:34, 6:34. O domingo foi de Copa do Mundo e Série B. Na Copa, a Tunísia perdeu para o Japão 4-0. O Japão que pode ser o nosso adversário na sequência da Copa do Mundo. E esse jogo, Mauro, seria então no dia 29? 14 horas, não é? 29 é segunda-feira? Tá, se a gente terminar assim, o jogo nosso lá na outra segunda-feira vai ser às 14 horas. Se ficarmos em segundo, vai ser às 22. Tá ok. A Espanha venceu a Arábia Saudita por 4-0. A Bélgica empatando com o Irã em 0-0. Uruguai 2, Cabo Verde 2. Uruguai deu uma complicada, não é? Com esse empatezinho, vai ter que se virar contra a Espanha na última. Nova Zelândia 1, Egito 3. Série B, Avaí 1, Cuiabá 0, CRB 1, Fortaleza 1, São Bernardo 0, Juventude 1, Goiás 0, Operário, Bela Vitória, Fantasma, vai Operário, quinto colocado. Estamos entre os classificados para brigar depois lá. O Operário 3-0 contra o Goiás, volta a jogar agora no Germano Krieger. Vamos voltar para casa. O bom filho a casa torna. Volta, Operário. Aqui no Germano, jogo sábado às 11 da manhã contra o América Mineiro. Agenda desta segunda, dia 22, Argentina e Áustria. Messi, é você, Messi, às 14. Às 18 tem França, tem Olise e Companhia Limitada contra o Iraque. Noruega contra Senegal às 21. É o Haaland aqui? Série B tem Ponte Preta em Novo Horizontino, 20 horas de hoje.
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0: 6:36. Regina Dom da Silva, Luciano, aí um grande abraço. Obrigado aí pela companhia. Sérgio Bonetti, Piraí do Sul, tomando um cafezinho preto, bolo, cobertura de chocolate. Boa segunda. Jorge Valentim de Ávila, Rosnei Carapiá, Luiz Fernando da Silva, já sintonizado aqui no 102.7. A Maria Helena Silva Diniz, um grande abraço. Fátima Carraro, a Lia também no café para se aquecer essa manhã gelada de segunda-feira. A Roseli Fontoura, o Márcio Leandro Sandaca, aqui no Parque Nossa Senhora das Graças. Muito obrigado aí pela companhia. E o Reginaldo da Linhas Materiais de Construção, também já num cafezinho bem gostoso, se aquecendo aí na cidade de Castro, e daqui a pouco partiu Lins Materiais de Construção em Castro. 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

0: né? E de repente o pessoal já faz uma entrevista ali na hora com você. A moça chama o pessoal do RH, já descem lá, já conversa e de repente já até traz a camiseta amarela e já fica trabalhando. Então já vá meio preparadão aí. 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Nós aqui da Antena te desejamos muito sucesso. 6:38.
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2: Cotações.
3: O feijão carioca, saca de 60 quilos, 320. Feijão preto, 220. Milho, 54. Soja, 116. O trigo, 70. Arroba do boi, 340. Vaca, 305. E o suíno, 4,55.
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3: Jogo do Brasil. Jogo do Brasil é nesta quarta-feira contra a Escócia. Daí depois a outra fase lá na segunda-feira. Eu já estou indo lá para segunda-feira, que é o mata-mata da Copa do Mundo. E o Neymar pode ser atração. Treinou já com os demais jogadores no final de semana.
0: Vera Lúcia Pavilac, muito bom dia, obrigado aí pela companhia, também o Jotinha tá conversando aqui conosco, diz aí Jotinha, como é que tá, tá frio em Piraí do Sul, quem você encontrou
4: bom
0: por aí?
4: Bom dia, Glemayer, aqui o Giz, equipe Rádio Antena Sul e ouvintes do Fatos em Destaques, a notícia sempre em primeiro lugar, manhã gelada do início de semana, segunda-feira, gente, é brava, hein? Mandando um abraço, mandando um alô aqui pro vizinho Vardo. O Vardo que pediu para mim encontrar a equipe Antena Sul no Facebook, o Isaac Ortiz, o Begley, toda a equipe, ele queria conhecer no Face. E ele ouve todos os dias o Fatos em Destaque aqui em Piraí do Sul. Grande abraço, ouvintes, Jotinha, Piraí do Sul.
0: Valeu, Jotinha, muito obrigado aí pelo carinho com a Antena Sul FM, o seu Vardo, gratidão aí, seu Vardo, muito obrigado aí, ouvinte diário aqui do Fatos em Destaque, grande seu Vardo aí, um grande abraço de urso pra você, viu, seu Vardo. Boa semana, bom dia, meu grande amigo, manda um abraço pro Cleomar e pro Luiz da Fazenda União no Kalinowski, grande seu Carlos aí, o Antônio Carlos da Luz aí, o pai do Ednei. É um grande abraço para vocês aí e pro Cleomar e pro Luiz aí da Fazenda União no Kalinowski, que também já estão sintonizados aqui no 102.7. Valdir Cordeiro da Ronda tá dizendo: a zebra da Copa é Cabo Verde, parou dois campeões e pode classificar ainda. É verdade. É, tá aí. Cabo Verde tem chance de classificação mesmo. Está surpreendendo. O Vermelho, muito bom dia, Vermelho. Obrigado aí pela companhia. Deus abençoe você, Vermelho. A esposa Graciela e um grande abraço. Já estão também sintonizados na Antena. Agora, 6:40.
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0: 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É gratuito.
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3: Bom dia, 6h44, a segunda, 22/6/2026, 5.6 de temperatura, chuvas a caminho. Tá chovendo já em pontos de Santa Catarina, entrando aqui no Paraná e para tarde, noite de hoje com até 8 milímetros. E o nosso vento pode chegar a 65 quilômetros horário. Severo tá acompanhando nós. Severo tá o frio. Severo Vigia de Carambê. Obrigado, bom dia, Severo. Acompanhando Fatos em Destaque na antena Sérgio Bonetti, Piraí do Sul. Acompanhando nós. Chegando do trabalho agora, mande bom dia para nós aqui da Campina das Pedras. Gilmara, Valdeci, Paula e João Adnilson, Sônia Mara. 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Daqui a pouco falo do Feira Verde. É a penúltima semana do mês. Semana que vem termina o mês e daí já vamos para o mês de julho, 6h46. 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
4: Olga de Guamiranga, muito bom dia, obrigado aí pela companhia, a Maria Baiana, seu Sebastião, a Edenir em Castro, grande abraço para vocês aí, brigadão aí, forte abraço, já estão sintonizados aqui na antena. Também junto conosco quem está sintonizado aqui, seu Antônio, Lages Fortaleza, dona Cecília, muito bom dia, Fernandão, nosso comandante geral aí, um grande abraço, esposa Cláudia, Fabrício, Matheus, família abençoada. O Miro, da W3, também já está aqui sintonizado no 102.7. Paulo Presner, da Porca Chique. Bom dia, Paulão. Bom dia, Edilson, professor Edilson, palmeirense, operariano aí. Um grande abraço. Estiveram ali naquele pedacinho do céu, chamado ali a chácara Nossa Senhora do Carmo. E o Paulão lá, o Edilson, o José Rocha, o violeiro. Toda essa galerinha ficaram provocando sábado. Sabadão eu quase, mas quase, faltou pouquinho para pegar esse pinchar e ir lá junto com eles. Aí fizeram lá um assado no disco de arado lá, mas é sensacional, estiloso. O Paulo é mestre, né? E com a qualidade da Porca Chique não tem coisa melhor, né? Então um grande abraço de urso aí para todos vocês aí. O crematório teve a todo vapor lá na chácara Nossa Senhora do Carmo ali em Uvai. Um grande abraço, Paulo Presner, dona Enia aí, muito obrigado aí pela sintonia. E no domingão fez um dia lindo, né? Que dia maravilhoso, que dia perfeito o domingão aí. Então o pessoal passou aí o finalzão de semana muito gostoso. 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
3: 6h49. O rodeio aqui em Castro estava muito bonito no final de semana. Eu gostei. Eu fui no Parque Lacustre aqui em Castro e também adorei os balões. Estava sensacional, tudo lindo aqui em Castro no final de semana. Que bom. 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
4: Bom dia, seu Lauro Almeida, forte abraço, muito obrigado aí pela companhia, seu Lauro em Uvai, a esposa Maria Luísa e o Daniel, a Dani, a Maria, obrigado aí, sempre estão presentes no 102.7. JP Dutra, bom dia JP Dutra, um grande abraço para você, para a doutora Juliana. O Dutra já está levando a doutora Juliana aí para o trabalho e passando neste exato momento em frente àquela lindíssima sede da Sicredi ali na Siqueira Campos, bem próxima à rotatória do Parque dos Pinheiros, né? Tem essa magnífica sede da Sicredi. O Dutra passando neste momento aí, já mandaram a foto aqui para nós aí. É isso aí, Dutra, quem coopera cresce. Parabéns aí, um grande abraço, boa semana para vocês.
3: 6h51, Isaac, lembre que o IPTU de Castro, 10% de desconto para pagamento em parcela única, é hoje dia 22. Lembre as pessoas de Castro, ok, tô lembrando então, atenção Castro, nossa cidade, nosso interior, 10% de desconto para pagamento em parcela única, hoje é o dia final. É o dia então do IPTU aqui em Castro. Também é possível parcelar em até 7 vezes, mas parcela única com desconto, hoje é o dia, é esta segunda-feira, dia 22. Miriam, bom dia.
8: Bom dia, Isaac, bom dia a você, a todos os ouvintes. Olha, Isaac, uma pinta que muda de tamanho, uma mancha que escurece ou uma lesão que não cicatriza. Alterações aparentemente simples podem ser os primeiros sinais do melanoma, o tipo mais agressivo de câncer de pele. Durante junho preto, mês dedicado à conscientização sobre a doença, a Secretaria de Estado da Saúde reforça um alerta que pode fazer toda a diferença. Quanto mais cedo o diagnóstico, maiores são as chances de cura. E os cuidados devem ser mantidos mesmo no inverno. Embora represente uma parcela

0: menor de cânceres de pele, o melanoma, ele é responsável pela maior parte das mortes associadas à doença. Isso acontece porque ele tem maior capacidade de se espalhar para outros órgãos quando não identificado e tratado precocemente. Entre os procedimentos mais frequentes estão as cirurgias para retirada de lesões e reconstrução da pele após o tratamento. Os números demonstram que, além da prevenção e do diagnóstico precoce, o SUS mantém uma rede preparada para atender pacientes em diferentes estágios da doença, desde a investigação inicial até procedimentos cirúrgicos mais complexos e acompanhamento especializado. Bom, era essa a informação que eu tinha para hoje. Um grande abraço, um bom dia e até amanhã, se Deus quiser.
1: Boa semana. Obrigado, Miriam, com informações da Agência Estadual de Notícias por todo o Paraná. Feira Verde, vamos lá. Atenção, senhoras e senhores, 6h53, Feira Verde, Ponta Grossa, hoje, segunda-feira, dia 22. Anote aí ou ouça aqui. A equipe 1, 8h30 na Vila Jamil. Bom dia, Vila Jamil. 9h30 no Caracará 1, Vila Jamil, aqui pertinho do Parque de Vila Velha. Vila Jamil, 8h30. Caracará 1, 9h30. No Caracará 2, terra do aeroporto, 10h30. Santa Bárbara, também aeroporto, 13h30. Verona, contorno, 14h30. Verona, Santa Paula. Bom dia, Anderson. Anderson Lojas MM, que mora aqui no Verona. Ele cuida pra gente do Verona aqui em Ponta Grossa, que vai ter Feira Verde hoje, 14h30. A equipe 2. Jardim Primavera, 8h30, na Vila Rubini, 29, Paraíso, às 10, Vila Clóris, 13h30, no Tavares, 14h30, a equipe 3, no Atlanta, 8h30, no Padre Roque, às 9h45, no Bem Viver, 10h45, Santa Bárbara, 2, 13h30, e na Santa Bárbara, 1, 14h30. As notícias não param, as informações você vai acompanhando aqui com a gente.
2: 6h54, Gilberto de Ventania, muito bom dia, obrigado aí pela companhia, coragem, Gilbertão, que hoje é segunda-feira, a esposa Patrícia aí, grande abraço. Adriana, aí do Nova Rússia, muito bom dia, Adriana, sendo lembrada aqui, né, pelo amigo Antônio Charnesky, aí, muito obrigado aí pelo carinho que a Adriana tem com a rádio Antena Sul FM. Obrigado mesmo de coração, boa semana pra vocês. E um abraço pro pessoal da comunidade do Pinhão ali, do ladinho da colônia Sheife, Ipiranga. Estivemos ontem naquela grandiosa festa em comemoração ali ao padroeiro Santo Antônio. Então, parabéns a toda a equipe de colaboradores, voluntários e voluntárias pela dedicação. Carne de qualidade, a maionese deliciosa, o arroz, o risoto temperado tava muito saboroso, tudo sensacional, hein? Então, um grande abraço aí ao pessoal da Capela Santo Antônio no Pinhão Ipiranga. Que domingão espetacular, tava lindo o dia, né? Depois de um sabadão, mas até no sábado até saiu um solzinho depois, né? Deu uma limpada no tempo lá, saiu, e o domingão abrilhantou com aquele sol lindo mesmo. Um abraço lá pro seu Hamilton Gibiluca, dona Shirley, estavam lá também na festa ali, né? Da comunidade da Capela Santo Antônio no Pinhão Ipiranga. Dona Shirley e o seu Hamilton, que são raízes lá, né? São daquela terrinha ali, né? Eu até cheguei e pedi permissão pro seu Hamilton. Escuta, seu Hamilton, dá pra gente chegar aí, né? De repente podemos ficar aí. Grande abraço ao seu Hamilton Gibiluca, dona Shirley, toda a família almoçaram lá, né? Muito obrigado aí pela participação e pela companhia também, né? Um grande abraço ao Osmar Gibiluca e toda a família aí de Uvaia. 6h56, a Blanquinato Rede Bem Viver, materiais de construção aqui em Carambeí. 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
1: Faustino Ipiranga, bom dia, Faustino. Júlio César Schaefer, ex-vereador de Ipiranga, bom dia, Júlio.

0: Família Schaefer em Ipiranga também está sempre acompanhando a gente. Pareça, Júlio. Júlio Schaefer de Ipiranga. Argel Grisol de Ipiranga foi visto. Bom dia, Argel Grisol, Colorado. Foi visto no rodeio aqui em Castro no final de semana. Ex-vereador também de Ipiranga. Bom dia. 6:57. 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
1: E um desentendimento entre pai e filho termina em prisão e apreensão de arma em Piraí do Sul. Domingão, ali, equipes da Polícia Militar atenderam essa ocorrência de um desentendimento familiar entre pai e filho ali na localidade do São Lourenço, Bom Sucesso, área rural de Piraí do Sul. Policiais relataram que o pai de 44 anos se encontrava ali sob efeito de bebida alcoólica e possuía acesso a uma arma de fogo. Diante desta situação, a equipe realizou diligências, localizou uma espingarda calibre 36, além de munições deflagradas, pólvora e chumbo. Responsável pelo armamento foi identificado, recebeu voz de prisão, foi informado ali dos seus direitos constitucionais. Homem e material apreendido, a arma, foi encaminhado à Delegacia de Polícia Civil para os procedimentos cabíveis. Portanto, treta entre pai e filho, também uma cachaçinha no meio e uma espingarda geraram toda esta situação em Piraí do Sul.
0: A Sanepar, atenção Castro, atenção aqui Castro, Castro, olha aqui para mim, ó. A Sanepar realiza serviços de higienização de reservatórios aqui em Castro e também nos distritos do Abapã e Tronco, nos dias 24 e 25, hoje 22, então quarta e quinta-feira, Castro, Abapã e Tronco. Na quarta-feira, limpeza em Castro, das 8 até as 16, trabalho da Sanepar. Na quinta-feira, limpeza aqui no Abapã e também no Tronco, das 8 às 18. Devido a esses trabalhos, poderá haver oscilação de pressão ou falta de água aqui para você, para vocês, com previsão de normalização gradativa até as 20, tanto na quarta-feira como na quinta-feira, tá? Então, marque, agende isso e avise aí em casa que vai acontecer esta situação aqui em Castro na quarta e também na quinta-feira.
1: Bom dia, Elídio Carlos Cury, presidente do Conselho de Segurança aqui de Ponta Grossa, um grande abraço. Ipiranga tem aniversário. É aniversário do nosso ouvinte fiel da Rádio Antena Sul FM 102.7. Ele é aí que é integrante do Conselho do Sicredi aí, né? Isso aí, um baita conselheiro aí, Romaldo Bittencourt. Muito bom dia, Romaldo, comemorando o dom da vida como o melhor presente, recebendo todos os cumprimentos hoje, o Romaldo Bittencourt da cidade de Ipiranga, é associado Sicredi. Valeu, Romaldo, paz, saúde e felicidade sempre. 7:01.
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6: Notícias. Este é o Giro de Notícias. Eu sou o Carlos Briggs e você acompanha os destaques do momento. Paulo Serra desiste de disputar o governo de São Paulo e anuncia pré-candidatura a deputado federal. A decisão aconteceu um dia após o deputado federal Kim Kataguri, do União Brasil, também retirar pré-candidatura ao Palácio dos Bandeirantes. Em ataques nas redes sociais, Donald Trump cobra apoio de Belloni contra o Irã e afirma que Starmer deixará o cargo. O presidente dos Estados Unidos afirmou que o premier britânico fracassou em imigração e energia e criticou a postura da Itália diante do que chamou de ameaça nuclear iraniana. Europa enfrenta onda de calor intenso com temperaturas próximas a 40 graus e cancelamentos de trens. A elevação das temperaturas em 21 de junho, data do verão no hemisfério norte, normalmente o início dos três meses mais quentes do ano, aumentou as preocupações sobre uma chegada precoce e persistente de condições climáticas extremas. Por aqui, primeira onda de frio chega já nos primeiros dias da estação. Ao longo do inverno, o sul do país deve receber chuva acima da média. Sudeste e centro-oeste terão pancadas fora de época. Rebeca Andrade é ouro no Pan do Rio. O Brasil leva 2 medalhas de prata e 4 de bronze também. Maior medalhista olímpica brasileira executa melhor salto e voa alto no topo do pódio no Pan Americano de Ginástica Artística. Rebeca Andrade volta a competir após quase 2 anos parada. O Giro de Notícias é uma produção da Agência Rádio Web. Texto e apresentação, Carlos Briggs.
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10: Antena informando, 7:07, a segunda-feira, 22/6/2026. Bom dia, tempo e temperaturas. Como vai o tempo e as temperaturas? 5,8 de temperatura, a sensação térmica é 5 graus. Saia, estudante, trabalhador, dona de casa, bem agasalhado. A máxima, 21.

0: E chuvas a caminho. Tarde e noite de hoje com presença de chuvas. 8 milímetros na previsão. Previsão, ventos, rajada, 65 normal, o que que é? 25, não é? 25, 30 rajada. Em alguns locais, ventos podem chegar a 65 horário, tá? Para amanhã, terça-feira, tempo bom por enquanto, 10 para 14 temperaturas. Não vai estar tão frio assim como se previa lá na semana anterior. Quarta-feira, tempo bom, 7 para 14. Quinta, tempo bom, 7 para 16. Sexta-feira, por enquanto, tempo bom, 11 para 15. Sábado, 3 milímetros. Chuva de novo no sábado. 3 milímetros, por enquanto. Domingo, 1 milímetro. E na segunda-feira que vem, por enquanto, 10 milímetros na previsão. 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
1: Falecimentos. Sete horas, 8 minutos, e a Rádio Antena Sul FM, em parceria com o Serviço Funerário Municipal da cidade de Ponta Grossa, informando os falecimentos deste dia 21 para 22 de junho de 2026. Iniciando com o falecimento da senhora Marta Gonçalves, de 74 anos de idade, dona Marta, que estava internada na Santa Casa de Misericórdia. Seu corpo está sendo velado em sua residência, na rua Júlia da Costa, 512, na colônia Dona Luísa. Dona Marta Gonçalves será sepultada no cemitério da colônia Dona Luísa amanhã, dia 23, às 9 horas. Falecimento da senhora Ilma Carmelina de Lima, de 73 anos de idade, nascida e moradora da cidade de Jaguaraíva, estava internada aqui no Hospital Bom Jesus de Ponta Grossa. Seu corpo foi transladado para Jaguaraíva, onde está sendo velado na capela municipal. E o sepultamento de Ilma Carmelina de Lima, 73 anos, na data de hoje, para o cemitério municipal de Jaguaraíva, marcado para as 17 horas. Falecimento de Antônio Antunes Vieira, de 73 anos de idade. Ele era nascido em Irati, morador de Ponta Grossa. Seu Antônio Antunes Vieira estava internado aqui no Hospital Regional. O seu corpo sendo velado na Capela do Luto Santana. E o sepultamento do senhor Antônio Antunes Vieira, de 73 anos, para o cemitério Parque Jardim Paraíso, amanhã, dia 23, 10 horas. Falecimento de Antônio Diniz. Seu Antônio Diniz, com 67 anos de idade, nascido em Sengés, morador de Jaguaraíva, estava internado aqui no Hospital Regional. O seu corpo foi transladado para Jaguaraíva, onde está sendo velado na Capela Municipal Primavera, em Jaguaraíva. E o sepultamento para o cemitério municipal de Jaguaraíva, hoje, 8 horas e 30 minutos. Falecimento de Eva Ionblot de Ávila, de 86 anos de idade. A dona Eva estava na UPA Santana. Seu corpo sendo velado na capela da funerária Prever Ângelos. E o sepultamento da senhora Eva Ionblot de Ávila, 86 anos de idade, para o cemitério Parque Jardim Paraíso, às 15 horas e 30 minutos de hoje. Falecimento da dona Lourdes de Lara Ribas, 88 anos de idade. Catarina, a dona Lourdes, nascida na cidade de Caçador, estado de Santa Catarina, mas moradora de Ponta Grossa já há bastante tempo. Dona Lourdes de Lara Ribas faleceu em sua residência, seu corpo sendo velado na Capela do Luto Santana, e o sepultamento para o cemitério municipal São José, hoje, 16 horas. Falecimento da dona Márcia Knopke, 72 anos de idade, ela que estava internada na Santa Casa. Dona Márcia está sendo velada na capela da funerária Princesa, e o sepultamento de Márcia Knopke, 72 anos, para o cemitério Santa Luísa, cemitério ali da colônia Dona Luísa, às 15 horas de hoje. Falecimento de Maria da Luz Madureira, de 88 anos de idade. Ela que era castrense de nascimento, estaria morando aqui em Ponta Grossa há bastante tempo. Maria da Luz Moreira estava internada no Hospital Ana Fiorilo Menarim, em Castro.

0: hoje, 14 horas. Falecimento de Maria Rita Barbosa, 86 anos de idade, castrense de nascimento, moradora de Ponta Grossa. Dona Maria Rita Barbosa faleceu em sua residência, onde ela está sendo velada, na rua Alceu das Neves Inglês, número 106, na Vila Rubine, Uvaranas. Sepultamento da senhora Maria Rita Barbosa para o cemitério Parque Jardim Paraíso, hoje às 14 horas. Falecimento de Maria Roseli Kaminski, de 77 anos de idade, nascida na cidade vizinha Ipiranga. Dona Maria Roseli Kaminski estaria morando já há bastante tempo aqui em Ponta Grossa. Estava internada no Hospital Geral Unimed. Seu corpo trasladado, ou melhor dizendo, está sendo velado na Capela do Luto Santana. E o sepultamento de Maria Roseli Kaminski para o cemitério Santa Luísa, aqui na colônia Dona Luísa, marcado para as 16 horas de hoje. Falecimento de Maurício José Ferreira dos Santos, 56 anos de idade, ele que era auxiliar de produção. Faleceu no Hospital Bom Jesus. O seu corpo sendo velado na Capela Municipal São José e o sepultamento para o cemitério São Sebastião, hoje, 14 horas. Falecimento da senhora Nicole de Moura, 38 anos de idade, ela que era atendente. Faleceu aqui no Hospital Regional de Ponta Grossa. Seu corpo está sendo velado na capela da Vila 31 de Março. E o sepultamento da atendente Nicole Moura, 38 anos, para o cemitério Parque Jardim Paraíso, 16 horas. Falecimento da senhora Priscila Pereira de Camargo, 48 anos de idade, ela que era manicure. Ponta Grossense de nascimento, moradora aqui de Ponta Grossa. A manicure Priscila Pereira de Camargo estava internada na Santa Casa de Misericórdia. O seu corpo sendo velado na capela do cemitério Parque Campos Gerais. E o sepultamento da manicure Priscila Pereira de Camargo, 48 anos, para o cemitério Parque Campos Gerais, hoje, 14 horas. E o falecimento de Sandra Mara Marques de Paula, 57 anos de idade, nascida em Cândido de Abreu, moradora de Ponta Grossa. Ela estava na Santa Casa de Misericórdia. O seu corpo está sendo velado na capela da funerária Tamoio Preve, aqui na Travessa Pasteur, em frente ao cemitério municipal São José. Sandra Mara Marques de Paula será sepultada no cemitério Parque Campos Gerais, às 16 horas. E entra neste momento o falecimento da senhora Ivonira Ouriques, de 83 anos de idade, ela que era catarinense também, nascida na cidade de Itaiópolis, moradora de Ponta Grossa já há bastante tempo. Dona Ivonira Ouriques, de 83 anos de idade, estava internada no Centro Hospitalar São Camilo. Ela está sendo velada na Capela de Luto São Francisco, aqui na rua Ayrton Plaisan. E a cerimônia de cremação da senhora Ivonira Ouriques está agendada para as 17 horas de hoje no crematório Campos Gerais. 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
2: 7:18, Bolsa Família hoje, pagamentos para finais 4 e aposentados, pagamentos começando nesta quarta-feira, dia de São João, para finais 1. Marcos, bom dia.
3: 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Ótimo dia a todos os queridos ouvintes da Antena
2: Sul FM. Obrigado, Marcos. 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As chuvas avançando em Foz do Iguaçu, já aqui na divisa com o Paraná, Chapecó, Santa Catarina, Pato Branco, já tem algumas áreas com chuvas. Lisandro, como você está acompanhando essa previsão?
4: Muito bom dia. A semana começa com tempo bastante instável em todo o sul do Brasil. Uma frente fria avança pela região e deixa, inclusive, o risco de temporais mais altos durante a segunda-feira no Paraná. No oeste e sudoeste, já nas próximas horas, a chuva chega com mais consistência, inclusive acompanhada de muitas trovoadas. Não se descarta também a ocorrência de algumas rajadas de vento que podem causar alguns transtornos na região. Mas com a evolução rápida da frente fria, o tempo muda também no norte e no leste do estado, entre tarde e noite. Portanto, Norte Novo, Norte, Norte Pioneiro, região dos Campos Gerais, região metropolitana de Curitiba e litoral, teremos chuva ainda nessa segunda-feira. E destaque para o declínio das temperaturas, pois logo atrás dessa frente fria vem uma intensa massa de ar polar que promete derrubar as temperaturas nos três estados do sul e também na região sudeste e centro-oeste, ou seja, é bastante ampla a área de resfriamento nesses próximos dias. Na terça-feira já amanhece bem gelado nas regiões paranaenses, mas ainda com dificuldade do aparecimento de geada, tanto pelo excesso de umidade como a ocorrência de vento, mas a sensação térmica estará bem mais inferior aos valores medidos nos termômetros aqui no estado do Paraná. Na quarta-feira o frio ganha intensidade, poderemos ter inclusive os recordes de 2026, novamente com temperatura abaixo de 0 grau na região do sul do estado, assim como em Santa Catarina e no Rio Grande do Sul, nas regiões serranas. E a geada começa a aparecer de forma mais ampla aqui no Paraná. Até mesmo em parte do norte paranaense, poderemos ter a ocorrência do fenômeno. Na quinta-feira ainda amanhece bem gelado em

0: muitas áreas do estado do Paraná, mas já com menos intensidade do que na quarta, assim como sexta-feira, que será menos frio do que na quinta. Ou seja, a massa de ar polar aos poucos vai perdendo intensidade e deslocando seu centro mais intenso em direção ao Oceano Atlântico. No entanto, teremos esses dias bem gelados ao longo de toda a semana. O tempo só volta a mudar de novo durante o sábado e domingo, com o retorno de chuvas. Mas até lá, conviveremos mesmo com esses dias bem gelados em todo o sul do Brasil. Com as informações do tempo, Lisandro Jacobs, meteorologista. 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
4: 7h29, a Mega teve ganhador no final de semana, foi pro Rio de Janeiro e tem o prêmio normal amanhã de 3,5 milhões. Destaque aqui na de São João, que vai ser domingo sorteio, mas Isaac, domingo, vai ser domingo sorteio 14 horas e o prêmio está em 260 milhões. Vai ganhar. O Mauro crava que ele vai ganhar. Boa sorte, Mauro. Jogou? Fez um bolão? Aposta única, Mauro Israel de Oliveira. Então, domingo que vem, temos a Quina de São João, prêmio 260 milhões. Vamos para a Cibele? Cibele, você já está por aqui, tudo bem? Bom dia.
5: Bom dia, Isaac, bom dia, Gli, bom dia aos ouvintes da Antena Sul. 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
4: 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Prefeita Elizabeth convida nós, Ponta Grossa, prepare-se. O PL e o Novo do Paraná se unem em um grande encontro regional de lideranças. E você está convidada a fazer parte desse momento. Com a presença de Sérgio Moro, pré-candidato ao governo, Felipe Barros e Deltan Dallagnol, pré-candidato ao Senado. Dia 25, aqui no Contorno, em Ponta Grossa, das 19 até as 21h30. Inscreva-se gratuitamente. Então, prefeita está fazendo um chamamento para um encontro político. 25 é quinta, depois de São João. Depois dos foguetes de São João. Ah, não pode soltar foguete agora. Nem vender. Está proibido aqui em Ponta Grossa. Não pode mais. Então, dia 25, o PL com a prefeita Moro e Companhia Limitada num evento político aqui em Ponta Grossa. O convite chegou embaixo da nossa porta agora de manhã. 7h35.
6: Avanibá, comunidade do Tronco, aí um grande abraço. Vera Lúcia Pavilac, muito bom dia. Também junto conosco a Fátima Carraro, Sérgio Chiliga aí. São participações aqui no 102.7. Um abraço pro pessoal ali da unidade, o postinho de saúde da comunidade Antunes. Obrigado aí pela sintonia. O povo atende muito bem ali na comunidade Antunes e Itaiacoca. Sempre estão sintonizados aqui no 102.7. 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
6: É isso aí mesmo. Bom dia, um abração, aqui está Garoando, Bom Jardim do Sul. Então tá aí, ó, nosso amigo Mauro, muito obrigado pela informação. Garoa, Bom Jardim do Sul, forte abraço. Igor Henrique da Turma do Chapéu, muito bom dia. Paulão, Zenedim Bueno, toda a família Zenedim já estão sintonizados aqui no 102.7. 32 anos Paulão Fight, e os campeões do evento estarão representando no Japão. Que essa família Zenedim, né? Família Zenedim que vai estar sábado na Caravana da Alegria MM, falando aí, né? E o primeiro é o Rickson de King, 26 de agosto em Tóquio. Grande abraço aí, obrigado pela sintonia. Japão, né? País bem regrado lá, né? E show de bola. Ontem ainda nós estávamos conversando lá, a minha filha Gabriela e com o genro lá, possivelmente daqui a alguns meses vão estar visitando o Japão. É, saem da Austrália e vão lá para o Japão conhecer. Lúcio, muito bom dia, boa semana.

0: Ótima e abençoada semana. Obrigado, Lúcio. Lúcio Monteiro, grande abraço para você aí. Lúcio, que pertence à recepção do Tozeto Oficinas. E o Lúcio tá feliz da vida com o operário. Dá-lhe, operário, o maior do interior aí. Grande abraço, Lúcio. É isso aí, somos operarianos natos, né? Grande abraço para você. Darley também já está sintonizado aqui no 102.7. O Ezequiel aqui tá combinando para tomar um café na cozinha do caminhãozão aí, ele que tá lá às margens da rodovia dos Bandeirantes, São Paulo, né? Esperando para descarregar. E estamos já, olha só que bacana, bonita cozinha do caminhãozão aí do Ezequiel aí, parabéns pelo capricho, Ezequiel. Café aceito sim, vamos tomar aí. Muito obrigado aí pela companhia. E o Eurides de Oliveira, que é o Uridão de Carambeí, também sintonizado na antena.
1: 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Mauro já está nos chamando. 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
4: 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A ERP em Curitiba, Jomar Valença, tudo bem? Bom dia.
5: Alô, alô, meus aconchegantes comunicadores, Isaac Ortiz e Eglemaia. Bom dia, Edson Antenão. Bom, olha, o Edson Antenão veio de meião hoje. Bom dia, Anteninha.
6: Bom dia.
5: Bom dia, Campos Gerais. Frio por aí. Tá frio em todo o estado, viu? Segunda-feira, 22 de junho, estamos com 7 graus de temperatura em Curitiba nesse momento e a previsão é de 21 graus para a tarde de hoje. E Guarapuava inaugurou o Coworking Municipal do Guará Hub. Espaço voltado à inovação, tecnologia e empreendedorismo. O espaço é gratuito e pode ser usado por estudantes, professores, pesquisadores, empreendedores, startups e pela comunidade em geral. O atendimento é de segunda a sexta-feira, das 8 da manhã às 5 da tarde, com reserva antecipada. O governo do Paraná está ampliando o uso da metodologia BIM na infraestrutura de transportes. A tecnologia, diferente dos desenhos tradicionais em duas dimensões, funciona como uma base inteligente em 3D, reunindo informações de projeto, cronograma e estimativa de custos. Na prática, permite prever interferências antes do início das obras, reduzir riscos de atrasos e evitar aditivos contratuais. A metodologia já aparece em projetos como a restauração em White Topping de 59 quilômetros da PRC 280, as modernizações dos lotes 1 e 2 da PR 463 e a duplicação da PR 317 em Campo Mourão. Com previsão de 21 graus para a tarde de hoje em Curitiba, Jomar Valença com as informações da rede AERP. A todos uma ótima semana.
4: Obrigado, Jomar. Até a próxima.
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4: Suelen Ferreira, bom dia, Jaguaraíva. Em Pouso Alegre, Minas Gerais, são 8 graus, 5 décimos. Marcelo, motorista de Ponta Grossa, tá? Em Minas Gerais, 8,5 em Minas. Minas Gerais, tá calorzinho, não é? Não, 8,5 não tá tanto, não é? Tá quase igual aqui, que tá com 5 graus. Tá frio também em Minas, não é? Minas Gerais. 7h47, Mola Santa Helena. 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
7: Bom dia, Thiago Les, nosso grande DJ aqui da cidade de Ponta Grossa, DJ Thiago Les, aí, obrigado aí pela companhia. Tiagão, uma pessoa sensacional aí, um grande abraço, é integrante da turma do Chapéu também. A Marisa Haddad, o Paulo Haddad, aí, muito bom dia, obrigado aí pela companhia. A Marisa Haddad preparando, né, os preparativos aí da feijoada beneficente, que vai ser dia 4 de julho de 2020.

0: 26, né? Aquela feijoada tradicional que você retira ali na rua Tomazina, número 147, bairro de Uvaranas. Então é uma feijoada beneficente aí, né? É pra, em prol aí, né? Das Quintas Sem Fome, desse projeto aí maravilhoso aí, né? Coordenado aí pela Marisa, pelo Paulo. Grande abraço pra vocês. E nós vamos pegar essa marmitex, sim, de feijoadona lá, 25 pila lá. É carregada de feijoada gostosa, arroz, vai aquela couve sensacional, a farofinha, é show de bola, né? Um abraço pra vocês aí, Marias. Ah, muito obrigado aí pela companhia, também já sintonizado aqui no 102.7, o Marcos Laidane, nosso vizinho aí de Ovaia. Bom dia, Laidane, grande abraço, boa semana pra você. A comadre Janina e também, com certeza, tá chegando aí na clínica já, preparada aí para mais uma semanona.
1: Calir tá acompanhando a gente. Bom dia, boa semana, Calir. O Mauro me faz um sinal aqui com a mão, com o dedo. Cibele, bom dia.
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1: E discussão em festa de aniversário no bairro Neves, aqui cidade de Ponta Grossa, termina aí com um homem esfaqueado, homem de 28 anos de idade, conferido por golpes de arma branca nesta madrugada desta segundona, dia 22, aí na rua João Cesse Filho. Segundo a Polícia Militar, a equipe foi acionada pelo Copom para atender essa situação de ferimento por arma branca. No local, a vítima apresentava lesões no abdômen. O homem relatou aos policiais que convidou a namorada e a sogra para comemorar o seu aniversário na sua casa. No entanto, em determinado momento, um amigo de 22 anos de idade começou a discutir com ele. Em seguida ali, os dois entraram em luta corporal, caíram no chão e o rapaz de 22 anos de idade foi até a cozinha, pegou uma faca e desferiu vários golpes ali no abdômen. Suspeito fugiu, tomando rumo ignorado. Equipes do SAMU prestaram os primeiros socorros e encaminharam a vítima ao hospital regional. O pessoal não soube explicar muito bem ali o que, que teria ocasionado o desentendimento entre os dois ali. Fato é que a treta rolou na madrugada desta segunda-feira ali na rua João Cesse Filho e ele permanece internado no hospital para observações.
0: A Colômbia deu a direita? A direita vence na Colômbia. Presidente americano comemorou, presidente Trump comemorou vitória na Colômbia na madrugada de hoje. É notícia nacional e internacional nesta manhã. Essa é a principal aqui que o pessoal está mais comentando nesta manhã nas rádios de todo o Brasil, entre elas a antena aqui de Castro e Ponta Grossa. 7h55, previsão, Maurinho, vamos lá. Mudou algo não? Dá para continuar cravando que à tarde e à noite vai chover, Mauro? Você que estava olhando os mapas ali agora há pouquinho, não mudou nada? Olha, Mauro, Israel de Oliveira. Mauro, 7h56, temperatura 5.8, máxima 21, o sol brilha em toda a região dos Campos Gerais, mas à tarde e à noite vai chover. Vai ficar nuviado, nublado e vem 8 milímetros de chuvas ao longo do dia de hoje. Tarde à noite.
1: Bom dia, seu Moacir Cosman, da comunidade do Moquém, muito obrigado aí pela companhia, o seu Moacir, a dona Lúcia aí, Moquém, a Márcia aqui no Olho d'Água, as motoras aí, muito bom dia, obrigado aí pela sintonia, a Isabel Novatsky, né? Um grande abraço aí a todos aí, estão sempre sintonizados no 102.7.
0: Amanhã frio, mas mais casaco do que a gente já colocou hoje. Amanhã frio, quarta-feira, quinta-feira com frio. Temperaturas vão baixar. E para o final de semana que vem, por enquanto, previsão de chuvas. Sábado, 3 milímetros, domingo, 1 milímetro. E para segunda-feira, mais 10 milímetros. Aposentados e pensionistas, pagamentos começam nesta quarta-feira, dia de São João, para finais 1. Isaac, repete a informação que você falou, não peguei inteira, sobre a Sanepar aqui em Castro. Ok, tá aqui. A Sanepar vai fazer serviços de higienização de reservatórios em Castro e nos distritos Abapã e Tronco, nos dias 24 e 25 de junho. Então, agora, quarta-feira, depois de amanhã e quinta-feira. Quarta-feira, nós da Sanepar vamos fazer a limpeza aqui em Castro, das 8 às 16. Daí nós da Sanepar, na quinta-feira, é o que a Sanepar está nos passando aqui, vamos limpar o Abapã e também o Tronco, das 8 até às 18. Isaac, avise as pessoas de Castro que devido aos trabalhos pode haver oscilação de pressão ou falta de água, com previsão de normalizar gradativamente até às 20 de ambos os dias. Castro, aqui a cidade, quarta-feira, e no Abapã e no Tronco, na quinta-feira, das 8 até às 18. Qualquer dúvida, ligue para a Sanepar. 7h57, a Suelen está acompanhando nós aqui no Caracará. Pode repetir o programa Feira Verde hoje que você falou lá no comecinho, Isaac? Claro, posso sim, deixa eu entrar aqui, programa Feira Verde, já tem agenda de toda a semana. E também já tem a agenda do dia de hoje. 7h57 é o 429-8409-1431. A equipe 1, na Vila Jamil, 8h30. 9h30, Caracara 1. Caracara 2, 10h30. Santa Bárbara 3, 13h30. No Verona, 14h30. A equipe 2, no Primavera.

0: Era 8:30 aqui, Ponta Grossa, tá? Rubini 2:09, Paraíso 10, Clóris 13:30, Tavares 14:30, a equipe 3, Atlanta 8:30, Padre Roque 9:45, do Bem Viver 10:45, na Santa Bárbara 2, 13:30 e na Santa Bárbara 1, 14:30 de hoje.
1: Valdir Cordeiro da Honda comentando aí, não deu boa a festa de aniversário. É, realmente, às vezes o pessoal aí se exalta um pouquinho, né? Essa situação aí que ocorreu no bairro Neves nesta madrugada aí, onde um amigo acabou faqueando o outro amigo. Se for pra pegar e brigar, deixa pra brigar depois que passa o efeito do porre, né? Chega lá e diz, ó, agora a gente não tá em condição de pegar e brigar, vamos aguardar aí passar o efeito da tequila, da vodka, seja lá o que pegar e tomou, mas daí brigação, porque daí você tem condição de raciocinar, né? Agora, quando tá no efeito da bebida ali, é muito complicado realmente, não vale a pena. Ocorreu que tem um ferido no hospital lá, né? Faqueado e o outro agora fugindo da polícia. É lembrando, só isso que dá, né?
0: Lembrando que 10% de desconto para pagamento em parcela única do IPTU em Castro é no dia de hoje. Hoje é o dia final do pagamento, então, em parcela única do IPTU aqui em Castro.
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0: Isaac Ortiz. Ouvinte, obrigado, boa segunda-feira, boa semana, vamos lá em frente, porque tem muito mais coisa para acontecer para você e para nós ao longo desse dia. Nasser Bandeira, Marcelo Bradley, mais sorte para você, bom dia.
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dia, meu amigo, muito bom dia, minha amiga. Estamos chegando no seu rádio com mais um programa Mais Sorte pra você, aqui na sua Antena Sul FM 102.7. De casa, chefe de família, trabalhador do campo, trabalhadora do campo, homens e mulheres da cidade. No programa de hoje, vamos trazer carta do dia, que sempre é um pensamento do dia para você. Vamos trazer polêmico quadro Dramas da Vida, depoimentos de graça que o povo alcança no maior trabalho místico do Brasil. E na sexta-feira, nós colocamos aqui o depoimento de uma senhora que ela estava enfeitiçada e que depois de afastar o mal do corpo dela, ela começou a expelir arames pelas costas e pela boca, que é uma coisa quase que inacreditável. Mas o mal sempre existiu e sempre agiu na vida das pessoas. E nós vamos repetir esse depoimento hoje, porque centenas de pessoas entraram em contato com a gente, se emocionaram, choraram, perguntando se era verdade. Mas é claro, como é que eu vou colocar uma coisa que não é verdade aqui no programa? Também impactou muito a abertura de cartas para aquele casal que o homem queria saber.

0: saber se a mulher tava traindo ele. Eu abri as cartas no rádio. Nossa. Porque eles queriam no rádio.
1: Vixe.
0: Não no particular, no presencial. Também deu maior bafafá, Marcelo. Mas todo mundo comentando assim, né? Não metendo pau, falando mal. Até porque eu tive autorização deles pra colocar o drama deles no ar. Mas muita gente assim se emocionou por ver a veracidade das cartas em falar da vida das pessoas. Todo mundo ficou impressionante, ficou impressionado, né? Em ver a capacidade das cartas descobrir os problemas das pessoas, né, Marcelo?
2: Com certeza, tarólogo Nasser Bandeira, porque as cartas do tarô cigano revelam tudo e não escondem nada, tarólogo Nasser
0: Bandeira. Verdade, verdade, Marcelo Bradley. Marcelo, bom dia, Marcelo.
2: Bom dia, tarólogo Nasser Bandeira, bom dia, respectivos ouvintes aqui da Antena Sul FM 102.7. Hoje é dia 22, hoje é segunda-feira, dia 22 de junho, dia do aeroviário.
0: Opa! Daqui 2 dias é dia de São João. Mas as festas juninas já estão bombando. Brasil afora, Marcelo Bradley. 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
0: Ok, Marcelito Bradley, chamando Bruninha para reforçar o nosso telefone, falando das nossas redes sociais, e já trago carta do dia.
2: Fala aí, Bruninha, pra gente o telefone, Bruninha, o telefone pra galera ligar, agendar o seu horário, ver as iluminadas cartas do tarô cigano que falam, porque é importante, né, tarólogo Nasser Bandeira, as pessoas ligarem e agendarem o horário.
0: Exatamente, Marcelo, se antecipar, né? Ligar com antecedência, porque se deixar pra última hora, agenda lota da noite pro dia e você vai ter que deixar para outra semana, de repente para outra semana, e o mal, na verdade, não quer que você saiba a verdade da tua vida, descubra os mistérios que está por detrás do teu sofrimento e que nem você se liberte desses males, mas ligando, agendando com antecedência, vai dar tudo certo, já deu tudo certo. Fala aí, Bruninha, bom dia, Bruna.
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0: Mais sorte, mais sorte pra você. E sabe quem chegou no domingo 5 da manhã, Marcelo? Sabe, Marcelo? Tá ligado ou não tá ligado, Marcelo?
2: Sim.
0: Não tá ligado quem chegou, né, Marcelo?
2: Ah, sim, tô ligado.
0: Não tem nem ideia quem chegou, né, Marcelo?
2: Mais ou menos eu sei.
0: Mais ou menos.
2: Isso.
0: É um inferno, Marcelo.
4: Nossa.
0: Vai ser rigoroso. Porque junto com ele vem El Niño.
4: Tá frio?
0: Tá frio de rengue a cusca, hein? E diz que vai fazer temperaturas abaixo de zero no sul do Brasil.
4: Mas que frio de rengue a cusco, tchan!
0: É verdade aí, gurizada. Como eu tenho o meu ponche que eu comprei lá no Alegrete, no caixão. Deixa que venha o zero grau, Marcelo.
1: É fé da Johnny, né, coisa?
0: É, não tô nem aí, Marcelo Brad.
1: Como é que pode, né?
0: Antes que vem chuva também. Lá por Foz do Iguaçu já está relampeando e promete chover nas próximas horas. E com a chuva vem o frio. Marcelo Brenner em carta do dia no Rádio das Pessoas.
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0: Embaralhei, embaralhei, cortei as cartas do tarô cigano. Qual a carta que saiu? O povo todo fica esperando qual é a carta, porque é o pensamento do dia para eles. E sempre é uma coisa de autoestima, que é o que o povo está precisando ao redor do Brasil. Qual o número da carta que saiu, Marcelo?
2: Número 1, tarólogo Nasce.
0: Número 1?
2: Isso.
0: Uno. Já falo.
4: Nossa.
0: Carta de número 1.

0: nascer bandeira?
1: Carta de número 1 é a carta do cavaleiro. Oh! Um homem em cima de um cavalo preto. Muito bonito, cavalo preto. E esta carta fala de coragem.
2: Nossa.
1: Coragem, coragem. É o que o povo tá precisando, né? Porque diante de qualquer desafio, as pessoas já baixam a cabeça, não vai dar certo, não tem como. Muitos já começam a chorar, se fragilizar, e a vida não é assim. Não tem nada de baixar a cabeça. Os problemas existem para ser resolvido. E não que a gente se acovarde diante deles. Portanto, carta do dia diz para a amiga, para o amigo.

0: pode sim, querer é poder. Semana tá só começando, hein? Daqui um pouquinho, no drama de hoje, é o drama do cachorrinho, viu? Hã? Ouviu bem? Drama do cachorrinho. É, deixaram atado na frente da casa de um casal aqui em Ponta Grossa, um cachorrinho. E na coleira dizia assim, ó: você é o cachorrinho. Ai, ai, ai, fala o nome da mulher ou não? Bom, vou falar assim, mas daqui um pouquinho. Você é o cachorrinho da fulana. Quem levantou cedo de manhã foi a mulher dona da casa. Quando viu aquele animalzinho preso e na coleira dizia, você é o cachorrinho. Ah, o nome do marido, tava o nome do marido e dizia o nome de uma mulher, você é o cachorrinho da fulana. A mulher ficou indignada, voltou para dentro de casa, acordou o marido e perguntou, que é isso? Aquele cachorro rotado lá na frente. Que é isso?
1: Pra que isso?
0: Pra que isso e o que é isso?
1: Que é isso?
0: É.
1: Que é isso?
0: A mulher se indignou.
1: Que é isso?
0: Que é isso? Que é isso? Bom, eu vou abrir as cartas do tarô.
1: Que isso?
0: E vou descobrir esse mistério do cachorrinho. Ai, meu Deus. Essas minhas amigas me arrumam cada B.O. pra me desvendar, que não é brincadeira.

0: Não é uma jovem, uma adolescente que tá mentindo. O marido dela tava junto. Eu pergunto pro marido, o senhor viu o arame que saiu da boca dela? Vi. E ele também já beirando os 80 anos de idade. E são aqui da região da cidade de Ipiranga. Pessoas do interior, de confiança. São pessoas, como diz o ditado, que dá para confiar. Mas vocês vão ouvir o depoimento dela, ela falando na íntegra. É uma prova que o mal existe e que nós estamos aqui para pisar na cabeça do mal e libertar quem nos procura.
1: Eu estou aqui com a dona Maria, que alguns meses atrás me procurou no Hotel Planalto, em Ponta Grossa. A vida dela, do marido, estava bem amarrada, muito doente. Eu vi nas cartas que tinha coisas de feitiçaria, desmanchei, tá? Aí, de repente, a dona Maria começou a expelir pela boca arame. É verdade, dona Maria?
2: É verdade.
1: Expeliu arame.
2: É verdade que expelia arame.
1: Uns 10 centímetros, mais ou menos, pelo que a senhora me falou, é isso?
2: É isso mesmo.
1: Uns 10 centímetros?
2: É.
1: Tá, ok. Tá, mas além de sair o arame, saiu mais o quê?
2: Mais um barbante do umbigo.
1: Um barbante do umbigo. Que a senhora me falou que também no umbigo tinha uma espécie de uma pipoca.
2: Sim.
1: Tipo aquelas bolinhas de pipoca. E aí a senhora mexeu.
2: E puxei e saiu. Puxei e saiu daí, quer dizer.
1: E saiu. Tá. É, a senhora tem quantos anos?
2: 68.
1: Pois é, não é uma criança que tá aqui me mentindo e falando uma inverdade. Do lado da dona Maria tá o esposo dela também. Vou falar com ele. O senhor viu o barbante também sair, amigo?
3: Vi.
1: O barbante e o arame saindo da boca dela.
3: Vi.
1: O senhor pegou o arame?
3: Peguei.
1: Pegou o arame na mão?
3: Peguei.
1: E o barbante, o senhor chegou a pegar ou não?
3: Peguei.
1: Meu Deus, então são duas pessoas.
2: Ele tá
1: confirmando que saiu o arame da sua boca, saiu o barbante do umbigo e também saiu o arame das suas costas, né, filha?
2: Saiu.
1: Até das costas.
2: Saiu até das costas.
1: Que loucura. Tudo isso depois do trabalho espiritual que foi feito, que aí, claro, o mal veio para fora. O mal que estava escondido, ele veio para fora. Como quem diz, ele vai sair desse corpo, ele vai sair dessa matéria. E saiu, dona Maria?
2: Saiu, graças a Deus.
1: Que bom. Inclusive, o senhor tinha um problema de coração, dores pontadas terríveis do coração, e de lá para cá não teve mais isso.
3: Não, senhor, não tinha.
1: Tá bom.
3: Tão bom.
1: Do coração não tem mais nada.
3: Não, acho que não, porque não dói, né?
1: É, que bom. O senhor tá feliz?
3: Tô feliz.
1: O senhor tem quantos anos?
3: 77.
1: Opa, não é uma criança que tá mentindo aqui pro seu tarô, como a dona Maria me chama, né? Né, dona Maria? Pro seu tarô, né? Um abraço para vocês, que Deus abençoe. E vocês moram onde?
2: No Macuco.
1: No Macuco, qual cidade?
2: É, lá interior.
3: Macuco, pertence a Ipiranga.
1: Ipiranga. Ok, um abraço para vocês, que Deus os guias de luz abençoe e ilumine as suas vidas.
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0: É, vocês ouviram a própria senhora falar, o marido dela confirmar que depois de passado pelo meu consultório espiritual, no meu evento de tarô, no Hotel Planalto, ela se libertou de coisas de feitiçaria. Por isso ela vivia doente, por isso ela vivia mal, o homem estava quase morrendo do coração, não tem mais nada. Tá um guri, tá forte. Mas é assim, o mal sempre existiu, infelizmente sempre vai existir, mas nós temos que combatê-lo com a nossa fé, com a nossa reza, com confiança em Deus, nos guias e nas entidades de luz. E quinta-feira que vem, volto a atender com as cartas, benzer as pessoas, libertá-las de suas amarras no meu evento de tarô.

0: qual o endereço, Marcelo Bradley, e o local, Marcelo Bradley?
1: Muito bem, tarólogo Nasser Bandeira, toda vez que vem aqui em Ponta Grossa, ele atende diretamente do Hotel Planalto, Rua 7 de Setembro, 652, esquina com a Rua 15 de Novembro, centro de Ponta Grossa.
0: É só ligar e agendar o seu horário. Me mandou um zap aqui, meu amigo radialista João Batista, ouvindo a gente e dizendo assim, ó: que programaço esse seu aí na Antena Sul FM. Verdade, João Batista, você é radialista. Você sabe se o programa é bom ou não vale nada, não é, amigo? Repetindo o nosso telefone para você ligar, agendar o seu horário: 42 988 47 82 82. Vamos direto ao drama. Tem latido de cachorro aí, produção. Produção, tá ligada aí, produção? Tem latido de cachorro? Ó, o drama de hoje é o drama do cachorrinho branco. Ai, ai, ai. E na coleira dizia: tu, fulano, é o cachorrinho da fulana. Eu vou dizer o nome dela, não quero nem saber. Se a mulher do cara me mandou pra falar, eu vou falar. Se ele não gostar, ele que se arrume com a mulher dele. E se ele tá aprontando, ninguém mandou ele vender marmita. Marmitona pra fora.
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drama de hoje é do bairro Jardim Carvalho, cidade de Ponta Grossa. Quem me mandou o drama é a senhora que pede para ser chamada de Capricorniana. Dona Caprica, seu drama está no consultório do amor pelo rádio. Diz ela, de sexta para sábado, apareceu um cachorrinho peludo. Peludinho. Muito bonitinho. E deixaram atado na grade de casa. Mas eu acho que deixaram o animalzinho no clarear do dia, porque eu não ouvi latido de animal nenhum, choro de animal nenhum. Eu acho que quem deixou, deixou já no sábado de manhã, seu Master. Eu me levanto 6 horas da manhã para 7 ir para o trabalho. Quando saio para pegar meu carro na garagem, eu vi aquele cachorrinho branco que quando me viu começou a latir, avançar em mim, como quem diz, me tira daqui, me solta daqui, me vê, me tira daqui. Eu até ia chamar meu marido para ver aquela cena. Mas como era um animalzinho pequenininho, indefeso, sabe aqueles cachorrinho peludo que nem aparece os olhos? Era um desses. Animalzinho indefeso, late, acorda, mas não morde. Não morde. Aí eu disse, vou lá pegar o bichinho, de repente até pegar pra mim. Trouxe ele pra dentro de casa, ficou uma faceirice.

0: E eu fiquei faceira. Alguém que não quis mais esse cão deixou aqui pra mim cuidar. Peguei muito faceira aquele cãozinho. Só que quando eu levei pra dentro da garagem, vi que na coleira do bichinho tava escrito assim, o nome do meu marido. Tava escrito o nome do meu marido. E o nome da chefa dele no trabalho. A chefe dele no trabalho. Dona Claudineia. E há meses eu venho desconfiando dele. Com esta chefe dele. Sim. Que vive ligando pra ele. Sim. Até 10 horas, 11 da noite. Sim. Eu pergunto pra ele, que é isso? Que essa mulher tá te ligando 11 da noite?
1: Que é isso?
0: Eu pergunto, eu intimo.
1: Que é isso?
0: E ele diz, não, amor.
2: Que isso?
0: É questão de trabalho. É, assunto do trabalho do dia de manhã. E eu não sei por que essa mulher também me liga 10, 11 da noite. Já pedi pra ela não me ligar, mas ela liga. E ele nunca fala com ela no viva voz. Eu peço, põe no viva voz, fala no ouvido dele, bota no viva voz que eu quero ouvir.
1: Eu, hein?
0: Pelo contrário, ele baixa o volume do celular pra mim não ouvir. Bom, muito estranha essa história.
2: Que
0: eu quero,
2: isso?
0: E eu quero saber o que é isso.
2: Que isso?
0: Que isso?
1: Que é isso?
0: Que é isso?
1: Que é isso?
0: O cachorrinho branco. É, será que... Será que ele é o cachorrinho dela? Vem aqui, tua dona tá chamando. Vem meu cachorrinho, a tua dona tá chamando. Tô embaralhando as cartas, já vou desvendar o mistério pra dona capricorniana.

Podcast, o Mago das Cartas vai ver o tarô pra você. Bom, enquanto embaralho as cartas do tarô, Dona Caprica, escuta essa música aí do cachorrinho.

Dona tá chamando. Tua dona tá chamando. Primeira carta que saiu, carta da família, depois a carta do carro, carta do urso, o inimigo, tem traição na parada, carta da espiritualidade, carta da lua minguante e a última carta, a carta dos amantes. Bom, curto e grosso como coice de porco, dona capricorniana, a patroa dele tá apaixonada pelo teu perna de carça, viu? É, por isso que ela puxa papo no celular 10, 11 da noite. Tá afim dele. Mas dá a entender aqui nas cartas que ele é de família, que ele não está afim dela e que ainda não aconteceu nada. É muito bom sorrir lá no trabalho. Pedi uma audiência com ela, o tempo da audiência. Fale lá com ela, ó, que o senhor tá ligando pro meu marido de madrugada. O senhor tá precisando de alguma coisa? Fale comigo, vou deixar meu número pra senhora falar comigo em vez de falar com ele. Não, tem que ser assim. Tem coisas que tem que intimar. O marido é teu e por ele você tem que lutar. Porque senão a

0: Cuts de plantão toma conta dele. Vamos direto para benzimento, reza, reza forte.
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0: Me desligo do mundo matéria, faço o meu sinal da cruz, pego meu rosário, meu crucifixo, escuto sinos da catedral, canto gregoriano.

0: abençoar as famílias, os casais que passam por perrenga, doenças, crises financeiras e todo e qualquer tipo de atrapalhos e perturbações espirituais. E que o anjo de Betesda, Marcelo,
1: abençoe neste momento os quatro copos com água. O primeiro que o senhor e a senhora vai beber, segundo para dar para os pets, terceiro para as plantinhas, nossas amiguinhas.
0: E último copo de água para espergir nos quatro cantos da casa e também no seu estabelecimento comercial. Obrigado pela sua audiência, tá chegando aí manhã bem legal com vocês aqui na Antena Sul FM.
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5: Olá pra você, muito bom dia! Começando Manhã Bem Legal aqui na 102.7, a rádio que vai mais longe. É um prazer estar aqui com você, hein? A partir de agora, muita alegria, descontração, música boa no oferecimento de Risolar, Arte Capricha, Sicoob!

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1: Muito bom dia, 8h39.
2: Oi, Zezé. Oi, Luciano.
3: Fala, Luciano.
2: Vamos cantar uma música junto?
3: Vambora, rapaz.
2: Que música?
3: Essa aqui, ó.
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2: Caramba, essa música é maravilhosa, Alexandre. Deixa comigo.

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5: Olá para você, muito bom dia. Antena Sul FM, a rádio que vai mais longe. Estamos juntos ao vivo aqui nos estúdios da Antena Sul FM em Castro, na Romário Martins. Temperatura agradável, mais ou menos, né? Pelo menos o sol tá aparecendo. Daqui a pouco a gente traz a previsão do tempo para a semana, que promete chuva, né? Para a semana. Daqui a pouquinho aqui na antena. Bom dia, bom dia.
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5: E a gente começa a semana com muita alegria e disposição, né? E olha, nunca é tarde pra gente recomeçar, né? Comece, se for preciso, aos 40. Comece numa segunda-feira, comece às 4 horas da tarde. Comece no dia 30. Comece tarde, comece cansado, comece com medo, comece sem saber tudo. Comece quando ninguém acredita. Comece pequeno. Mas olha, o conselho é: comece. Tá bom? Bom dia, 9, 8h46, né?

isso aí, até as 10h30 te faço companhia aqui na rádio que vai mais longe. Quase não deixaram lançar essa aqui, ó. Oi, tudo bem? Zé Neto e Cristiano, na manhã da Antena.

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3: Manhã da Antena, 8:54.

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4: Bem informado. São as informações para você aqui na Antena 102.7, a rádio que vai mais longe. Vamos lá para as principais notícias. Você vai acompanhando aqui as principais notícias na sua manhã. Bom dia.

0: Hoje é dia 22 de junho, né? Dia 22 de junho, que dia é dia do quê? Dia do Mundial do Fusca! Eita! Fusca é o carro amado, também não tão amado por outros, né? Não chega a ser odiado, né? Mas tem aqueles que são realmente fãs. Manda mensagem quem é fã do Fusca aí pra gente. Dia do aeroviário. Também o dólar fechou em queda na semana passada, mas está aí acima de R$5, está valendo 5,16. 9:04. Bom dia, 102.7.
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0: Olha, o governo diz colaborar com a investigação da Polícia Federal sobre alerta falso da Defesa Civil. Por meio do Ministério da Integração e do Desenvolvimento Regional, o Planalto comunicou que as informações sobre o caso serão divulgadas ao fim da apuração. Porque na semana passada, na madrugada de sábado, né? Sexta-noite e sábado de madrugada, a Defesa Civil do Pará foram alertadas também em alerta misantropia. O Ministério da Integração receber essa mensagem, né? Só a alerta misantropia. O Ministério da Integração e do Desenvolvimento Regional identificou que duas contas vinculadas à Defesa Civil do Pará foram utilizadas em um ataque hacker responsável pelo envio de alertas indevidos. Ao menos 10 notificações de nível máximo foram disparadas na noite da sexta-feira e também na madrugada de sábado, alcançando milhões de brasileiros. Você recebeu aí a mensagem também no seu celular ou não? Eu não recebi.

são as informações para você aqui na Antena 102.7. O primeiro-ministro do Reino Unido anuncia que vai renunciar ao cargo. Starmer enfrentava uma pressão política há meses. O comunicado foi feito à imprensa em frente à sede do governo britânico. Keir Starmer. Na verdade, o primeiro-ministro é como se fosse o presidente do país, né? A gente sabe que a Inglaterra, o Reino Unido tem o rei, né? Mas quem realmente toma as decisões é o primeiro-ministro, né? Então, a sede do governo. No fim das contas, são eles que acabam tomando as principais decisões do país. Um novo líder deverá assumir o cargo até o retorno do parlamento britânico do recesso em setembro ainda. Era como se uma autoridade, um presidente renunciasse também no nosso país, né? Muito bem, Antena Sua FM, a rádio que vai mais longe. Deixa eu trazer aqui pra você também a Mega Sena, como é que ficou. Os números sorteados no fim de semana foram 16, 19, 22, 24, 46 e 58. Uma aposta vencedora levou para casa 39 milhões de reais. Prêmio bom, hein? Não achou? Claro, né? Quem que não acharia, né? Um prêmio de 39 milhões no bolso. O sorteio foi sábado. Próximo sorteio será dia 23, amanhã, portanto. E o prêmio é de 3 milhões e meio de reais nessa nova rodada aí de premiação da Mega Sena. É, Nova Iguaçu do Rio de Janeiro foi a aposta vencedora. Agora são 9:08, bom dia.

aí, pois é, é isso aí. Disco arranhado. César Menotti, Fabiano e Simone Mendes. Na manhã bem legal, você vai curtindo, vai participando, vai mandando um alô pra gente. Bom dia, vamos juntos até logo mais às 10h30, né? Participe, manda sua mensagem. Daqui a pouco tem tudo da Copa do Mundo também, né? Você tá acompanhando a Copa? Hoje tem o Messi em campo, tem o Mbappé. A Espanha mostrou porque veio pro Mundial, né? Goleando fim de semana. E tem jogo do Brasil na quarta-feira, né? Vai passando, né? Ainda falta um pouquinho menos de um mês agora. Dia 19 de julho, a final da Copa do Mundo, né? Agora é dia 22. Mas vai passando, né? Vai passando. Daqui a pouco tem as eliminatórias, o mata-mata, né? Quem ganhou fica, quem perdeu vai embora. Vai ser mais emocionante ainda. 9h17. Manhã da Antena. Participe então, 98409-1431. Fim de semana também bem movimentado em Castro. Pra quem acordou no sábado de manhã com aquela chuva e chovia, e chovia, e chovia e não parava mais, né? O pessoal pensou, puxa, melou o fim de semana, né? Mas foi bem diferente disso, né? Ontem um sol apareceu, deu as caras, o céu ficou bonito e o céu de Castro ficou mais bonito ainda, né? Com os balões aí embelezando a cidade. Muito legal, hein? Você gostou? Curtiu? Curtiu, tenho certeza que você curtiu também. Manhã da Antena, agora 9h18, a gente segue aqui com muita música boa. Agora tem aquela bem doída. Meu Deus, essa aqui dói pra caramba. Dói o coração, né? Agora diz que me ama. Agora que não tem mais nada. Bruno e Marrone.

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Agora 9:24 e a temperatura na região dos Campos Gerais tá na casa dos 14 graus. Hoje chega a 21. Sol aparece hoje, mas há uma previsão de chuva já para hoje, 6,5 milímetros. Será? Tomara que não, né? Para amanhã, mínima de 11, a máxima de 15. Para depois de amanhã, tempo nublado, mínima de 8, máxima de 13. Então, tempo frio aqui, né? Amanhã e depois, até quinta-feira aí, tempo nublado. Então, se não tem sol, temperatura tende a ficar aí mais amena, mais frio, na verdade, né? Mas é bom que a mínima não tá tão baixa também, né? Temos aí pro fim de semana chuva, mas vamos ver, né, como é que fica. Pelo menos hoje tem sol. Aproveite hoje o sol.

muito bom dia, Antena, a rádio que vai mais longe, vai junto com você em todo lugar também, de carona no seu carro, fazendo companhia no seu trabalho, no escritório, fazendo companhia para você o dia todo, né? A gente também está nas redes sociais aí, no Instagram, temos também nosso TikTok e tem o site da Antena, onde você pode ouvir, aplicativo também que você leva a Antena para onde você for, né? 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Tá bom? Antena 102, agora tem Lua Pereira, Léo Foguete, Homicida, aham. Uhum.

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12: 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Agora 9:42.
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12: Muito bem, vamos falar aqui do Campeonato Brasileiro, tá rolando, da Série B. É. Tá com saudade do Brasileirão? Ainda não, né? Vamos deixar pra lá. Olha, o Vila Nova é o que lidera a Série B do Brasileirão. Vence. Tá com 28 pontos, né? O Vila Nova é o líder da Série B. Venceu o Náutico 4-3 ontem. O Londrina, que tá conseguindo ter uma boa sequência de jogos, com bons resultados, venceu o Atlético Clube. O Atlético Clube por 2-0. E tá agora com 14 pontos, 2 pontos abaixo ali na zona de rebaixamento do primeiro fora da zona, né? É, atrás do CRB, 2 pontos. Então, chances de sair logo da zona de rebaixamento. O Operário teve uma excelente vitória em cima do Goiás, 3-0 fora de casa. E com esse resultado, pulou para a quinta posição do campeonato, hein? Excelente resultado. O São Bernardo é o segundo colocado, Sport é o terceiro, Juventude quarto, Operário quinto e Fortaleza é o sexto colocado na Série B do Brasileirão. Pela

Liga VNL, né, que é a Liga Feminina de Vôlei, agora não chama mais, não chama a Liga Mundial mais de Vôlei, né, VNL. O Brasil ontem perdeu, né, a primeira partida no Mundial, perdeu 3-2 para a Alemanha. E com isso caiu para a segunda posição, porque os Estados Unidos é o primeiro colocado, venceu a Sérvia 3-1, né? Mesmo assim, o Brasil tá com uma ótima campanha, foi a primeira derrota do Brasil, né? Em todo o campeonato, em 8 jogos. Os Estados Unidos também tem uma derrota, justamente para o Brasil, né? Mas tem um aproveitamento melhor no número de sets, né? A Alemanha, que venceu o Brasil, tá na 11ª posição. Você vê como é que é o... Uma hora cai, né? Não tem como ficar invicto toda a vida, né? O Brasil tirou a invencibilidade da Itália e depois de 39 jogos, o Brasil já estava acumulando aí um ótimo retrospecto, mas acabou. É melhor perder agora do que perder nas fases eliminatórias, né? Muito bem, e a Copa do Mundo, hein? Hoje tem o Messi em campo, tem a França, tem o Haaland também jogando hoje. E eu vou dar aqui alguns resultados dos outros jogos que tivemos aí neste fim de semana. Destaque para a Espanha, que venceu por 4-0. Deixa eu trazer para você aqui os resultados. Hoje, que dia que é? Dia 22, né? Então ontem foi dia 21. 21 de junho já, né? Bom, a Espanha venceu a Arábia Saudita 4-0. O Japão venceu a Tunísia de madrugada 4-0. É, o Japão, cara, o Japão é o... pode ser o adversário do Brasil, né? Joga certinho, redondinho, como dizem, né? A Bélgica mais uma vez frustrou, empatou em 0-0 contra o Irã. Primeiro jogo tinha sido empate já contra a Arábia Saudita, né? Não, Arábia Saudita não. Contra quem? Não lembro agora. O Egito venceu a Nova Zelândia 3-1 de virada. Primeira vitória do Egito em Copas do Mundo. E o Uruguai, olha que jogão foi esse, Uruguai e Cabo Verde. Lembra do Vozinha? É o goleiro do Cabo Verde aqui, né? Cabo Verde saiu na frente, o Uruguai virou o jogo, meio daquele jeito, aos trancos e barrancos, né? Porque teve um gol ali meio estranho. E depois o Cabo Verde empatou o jogo ainda, rapaz. E o Cabo Verde, a seleção de Cabo Verde, tem chance de classificação para a próxima fase, hein? É, pensa o quê? Copa do Mundo é assim, né? Outros resultados aí, a Holanda venceu, por exemplo, a Suécia 5-1, também outra seleção que o Brasil pode enfrentar. A Alemanha de virada venceu a Costa do Marfim. E a Costa do Marfim saiu na frente, mas teve até a chance de fazer o gol da vitória, mas desperdiçou. Equador, rapaz, empatou com o Curaçao 0-0. Curaçao alcançou o primeiro ponto em Copas, ainda tem chance de classificação também. E o Paraguai venceu a Turquia num jogo que teve muitas emoções, porque o Paraguai, esse foi o jogo que a Globo anunciou que seria Paraguai e Tunísia, né? Tunísia e Paraguai. Teve até chamada na Globo, mas erraram, né? Era contra a Turquia. Paraguai com jogador a menos conseguiu a vitória. Paraguai conseguiu de tudo nesse jogo, né? Tem o jogador expulso porque tampou a boca na hora de falar com o adversário. Teve cera, teve tudo nesse jogo. Ele conseguiu infringir todas as novas regras. O Paraguai mesmo assim conseguiu a vitória. 9:48, informação pra você, daqui a pouquinho tem mais da Copa.

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1: 9:58 e agora a gente volta ao ano de 1997, quando três irmãos se uniram e formaram uma banda, Hanson. I Come to You, pra você matar a saudade.

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6: Antena 102.7, 10 horas 5 minutos. Estamos aqui ao vivo, trazendo pra você alegria, descontração, música boa. É a manhã da antena, sempre assim, né? E você participando também pelo 984091431. Já já vamos falar da Copa mais uma vez, mais um dia de Copa. 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A gente tá trazendo aqui também, atualizando você. Será que o Neymar joga essa semana? Daqui a pouco é a pauta aqui no nosso Minuto da Copa aqui com a... O Ancelotti fez um comentário aí a respeito da seleção argentina também. Daí foram questionar pro técnico argentino. Argentina que joga hoje, né? E outra coisa que eu quero comentar daqui a pouco também é sobre essa parada técnica. Você gosta? Parada para hidratação? Você acha bom, acha ruim? O técnico do Uruguai achou horrível. Tanto que ontem ficou só no empate com Cabo Verde, né? Daqui a pouquinho aqui na antena. Essa.

0: Pode aplaudir Henrique e Diego.
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1: Muito bem, Antena da Copa!
2: Brasil!
1: Vamos aí acompanhando a seleção brasileira, acompanhando os jogos da Copa. A Lu tá aqui também, tudo bem, Lu? Bom dia.
3: Ei, Luiz, bom dia.
1: Mais uma partida que o Vozinha mostrou que o futebol não é feito de milhões.
3: Não.
1: Né? Ontem segurou a seleção do Uruguai, que também os jornais, seleção uruguaia, todos os torcedores consideraram um fiasco, né?
3: Eles não foram bem mesmo, Luiz. Eu não sei se é o Cabo Verde que foi bem ou se é eles que estavam ruins.
1: Também estavam ruins, mas só que eles saíram perdendo o Cabo Verde nunca tinha feito um gol em Copas. Ontem não. Fez dois.
3: Fez dois. Pra eles é como se fosse uma final e eles tivessem ganho.
1: Foi legal no final do jogo, né?
3: Foi
1: ver
3: muito
1: eles
3: legal.
1: Emocionados.
3: Sim, achei bem legal. Imagine lá em Cabo Verde, né? A festa que foi, né?
1: É um arquipélago, né? Muitas ilhas. Tanto, a mãe do Vozinha foi ontem pro jogo, né?
3: Foi jogo.
1: Foi tietado até pelo presidente da FIFA.
3: E o Vozinha agora ganhou até passe livre no show da Ivete Sangalo.
1: É mesmo?
3: Porque ele disse que ele é muito fã da Ivete Sangalo e das novelas brasileiras.
1: E outra coisa do Vozinha é que o pessoal reparou, Lu, que ele tá com 15 milhões de seguidores, né?
3: Sim.
1: Diz que ele seguiu 2.000 mulheres.
3: As que ele conseguiu, né? Deve ser muito.
1: Eu, na posição dele, sendo solteiro, com toda essa visibilidade, também seguiria.
3: Era agora.
1: Lógico.
3: O momento é agora.
1: Por que o pessoal vai criticar? Porque ele é homem, né?
3: Sim. Aproveitar segue... a fase, né?
1: Claro. Tem que aproveitar. Deu 2x2 o jogo, Lu?
3: 2x2 o jogo, eu assisti.
1: Saiu 1x0 pra Cabo Verde. Sim. O Uruguai empatou naquele jeito, né? Nos trancos e barrancos.
3: Chegou a ficar 2x1. É, 2x1. E daí foi os meninos lá atrás
1: e se atrapalharam tudo.
3: E cabia mais, hein?
1: Cabia? Você achou que dava pra fazer uma virada?
3: Cabo Verde podia ter feito 4x2.
1: Como é que é o futebol, né?
3: Não.
1: O Vozinho que era eletricista, né?
3: Eletricista.
1: Se profissionalizou aos 25 anos, estava jogando em Portugal. O salário dele estava chegando aí uns 40 mil por mês. Eu vi aqui.
3: É?
1: Aham. Chegou até a 90 mil, mas agora ele tá com 40 anos, já não vai conseguir um grande clube, né? Mas pelo menos ele tem visibilidade agora. Um clube vai contratar ele pela visibilidade que ele tem.
3: E sim, e ele é muito focado e empenhado, né?
1: Sim, porque ele teve uma falhinha ali, mas também acontece, né? Falha. Você viu o gol que o Uruguai, um gol do Uruguai que foi anulado?
3: Sim.
1: O jogador do Uruguai tava com a coxa não, com a panturrilha pra fora do campo. Não, ele tava da linha do escanteio pra trás.
3: Imagina o tamanho da panturrilha dele pra ela sair pra fora.
1: Caramba, mas foi assim, acho que o impedimento assim mais estranho que eu já vi na minha vida. Porque tinha, pra quem não entende tem o impedimento, entre o jogador do ataque e o gol, não pode ter só um jogador de defesa, tem que ter dois, no mínimo dois. Né? Ou está atrás da linha da bola, ou seja, o atacante, se ele tocar pra trás, aí tudo bem, né? Mas enfim.
3: Pra frente, não.
1: Trocar pra trás, não. Se o jogador tiver atrás dele, né? O que ele vai estar tocando. Mas enfim, é difícil mesmo. A mulher do Neymar falou que não consegue entender até agora ainda. Você viu? Tem um vídeo, ela postou.
3: Eu vi. E daí ele deve tentar explicar pra ela, mas não entra na mente. E uma coisa também, Luiz, no que teve aí, que foi histórico, foi o cartão vermelho. Eu acho que é o cartão vermelho mais marcante de todos os tempos que teve aí nesse jogo contra o Paraguai e a Turquia.
1: Certo. Né?
3: Que eles aplicaram pela primeira vez na história a lei Vini Júnior.
1: Como é que funcionou? Como é que foi o cartão?
3: Foi assim, eu tava o jogo parado e o jogador da Turquia, eles tinham tido acho que um atrito de jogo e tal, né?
1: Uhum.
3: Aí o jogador do Paraguai,
1: uhum,
3: colocou a mão na boca e falou um monte de coisa pro jogador da Turquia. Na hora, e o árbitro tava ali do lado, na

0: hora o cara só virou e falou, mostrou que pôs a mão, pronto, o árbitro saiu correndo pra ver o VAR e na hora veio e falou que era cartão vermelho.
1: Porque ele xingou, falou alguma coisa e colocou a mão na boca.
0: Isso, foi Miguel Almirón que levou o cartão, o primeiro cartão vermelho da história com a lei Vini Júnior.
1: Eu falei desse jogo aí também que o Paraguai conseguiu tudo. Todas as regras que a FIFA tinha colocado em vigor, ele conseguiu infringir. Aquela lei do escanteio também, que é mais de 5 segundos. Se a pessoa passar de 5 segundos, vai é escanteio pro time adversário. Isso. O Paraguai conseguiu.
0: Não, eles.
1: Ah, jogador que é substituído tem 10 segundos. Paraguai conseguiu também.
0: Será, hein?
1: Tá louco aqui. O Paraguai tava desesperado, tinha perdido o primeiro jogo pros Estados Unidos 4-1. Precisava de qualquer maneira vencer. E a Turquia. Era a Turquia, né? Adversária. Turquia. Daí venceu, 1-0, né? Um gol no começo, porque se fosse depois
0: tinha desestabilizado. Mas eu vi um meme, Luiz, do pessoal falando, será que a camisa do Paraguai é do Paraguai?
1: Pois é. Eu acho que é da China. Eita, são as histórias da Copa do Mundo. Hoje tem Argentina e Áustria. É tudo pra Argentina fazer mais
0: um. É 1:30, né, esse jogo?
1: 2:00 da tarde.
0: 2:00 da tarde?
1: A França contra o Iraque é 6:00 da tarde. E daí temos Noruega e Senegal.
0: Agora, o jogo da Noruega.
1: 9:00 da noite.
0: Como é que é o nome daquele
1: jogador? Haaland.
0: Haaland.
1: Que o nome dele, na verdade, lá em norueguês é Haaland. É verdade.
0: Você viu como que ele corre, como ele anda?
1: Sim,
0: normalmente?
1: É muito rápido, né?
0: Não, com o pescoço pra frente, igual aquele robozinho do desenho. Tem até um meme dele agora.
1: Qual o robozinho do desenho?
0: Ele anda assim, sabe? Eu não vou lembrar o nome. Mas ele anda com o pescoço pra frente. Mas parece, não parece humano, cara.
1: É mesmo? Ui.
0: Procure ele andando ou correndo pra você ver. É que a gente vê ele só em campo, né? Aí você não tem como reparar.
1: É o mais fácil pra ele pegar pra ele estar impedido, então. Né? Pelo pescoço comprido. O que mais tem hoje, Lu? Deixa eu ver aqui. Eu tava falando que o Scaloni. É que o Ancelotti falou assim, veja bem.
0: Como é que é hoje a
1: imprensa? Existem times não favoritos que jogam muito bom futebol. O Ancelotti disse.
0: Uhum.
1: Creio que será um mundial de muita intensidade. A Argentina não joga com tanta intensidade. Mas joga muito bem. Se destaca pela entrega, brigando muito e defendendo de forma agressiva. O pessoal pegou o pedaço aqui, ó.
0: De forma agressiva.
1: A Argentina não joga com tanta intensidade.
0: Só
1: aí
0: essa
1: aqui é a manchete.
0: Tiraram
1: aí foram
0: o contexto de tudo.
1: Pegaram o Scaloni e falou assim, e daí a polêmica. Agora o Ancelotti falou que vocês não jogam com tanta intensidade, mas ele falou outras coisas que são virtudes da Argentina.
0: Sim.
1: E aí o Ancelotti, não, o Scaloni falou. Não, eles nos elogiaram. Ele nos elogiou, na verdade.
0: Eu também acho.
1: Foi o contrário.
0: Mas é que é o sensacionalismo, né? O sensacionalismo aí é demais. Tirou totalmente do contexto que ele falou.
1: Sim.
0: E a Argentina é um time que não tem bola perdida. Eles vão atrás de tudo.
1: E vamos, se for equiparar jogador por jogador, talvez o Brasil ou tá no mesmo nível ou até um pouquinho melhor, né?
0: Nas roubadas de bola?
1: Não, falando nível de jogador pra jogador, entendeu?
0: Sim.
1: Vamos pôr lá a nota do Vinícius com um jogador de ataque da Argentina, menos o Messi.
0: Menos o Messi, né? A gente tava falando com o Luiz aqui sobre o jogo do Brasil, né? Que o Brasil ganhou de 3-0, eu acertei o placar.
1: Acertou o placar, Luiz.
0: E
1: eu acertei
0: depois,
1: no primeiro jogo, hein?
0: No primeiro jogo foi você.
1: 2-0.
0: Só que eu queria não ter acertado.
1: Quer dizer, eu errei o primeiro jogo. Eu falei 2-0, ficou 1-1.
0: 1-1.
1: Tá.
0: Nem eu nem você acertamos.
1: Estamos errado aí, tá.
0: E aí eu não lembro qual equipe que também ganhou de 3-0. Todo mundo elogiou. Nossa, a equipe tal ganhou de 3-0 do tal lá, que agora não vou lembrar também. Hoje tô meio esquecido. Aí, quando é o Brasil que ganha de 3-0, não fez mais que a obrigação.
1: Verdade.
0: Tudo bem que era o Haiti, né? Mas.
1: O pessoal queria mais?
0: Queria mais. Eu acho que dava aí uns 6-0.
1: Teve 2 gols anulados, né?
0: Uhum.
1: Aí o Hendrick dava... entra e faz gol.
0: Aí essa já dava 5, vez... né?
1: É.
0: Mas o Hendrick entra num jeito, né? Que você pensa assim, vai se quebrar aí correndo.
1: Não, e ele vai lá pro ataque e faz o gol. Ele só não foi validado por centímetros, né? Que foi o gol do. Hoje tem. Noruega e. Tem um jogo aquilo. Olha que jogão. Jordânia e Argélia, 12:00.
0: meia-noite.
1: E

0: A Globo tá anunciando aí que vai passar esse jogão.
1: Passar esse jogão.
0: Esse jogão da Globo.
1: Meia noite.
0: O pessoal tá assistindo aonde o jogo?
1: Eu não sei, quando não é jogo do Brasil, porque no Brasil a gente quer mesmo ver em tempo real, né?
0: É.
1: Mas quando os outros jogos, todos eu assisto na Cazé TV.
0: Depende também, porque se tiver com o pessoal meio distante, que não tem muita gente do lado gritando, dá pra assistir.
1: Aí dá.
0: Por isso
1: dá
0: que 16 sim. milhões de pessoas estavam com o aparelho ligados na Cazé TV. E a Globo agora tá jogando em diretas e tá fazendo picuinha. Se rebaixando, vamos dizer assim, né?
1: Não adianta ficar fazendo assim. Não tem.
0: Falando de delay. Pessoa, quando pega a birra com a outra, ele não tá nem preocupado com delay mais. Por isso que o pessoal tá migrando pra outras emissoras.
1: É. E agora, Luiz, tem um cara aí que acertou o placar das últimas 3 ou 4 Copas, né?
0: E ele tá dando este ano pra quem?
1: Este ano ele tá dando pra Portugal.
0: Portugal campeã?
1: Para Portugal. E falou que o Brasil perde já de cara pro Japão.
0: É isso, eu posso acreditar.
1: Porque aqui, ó, tem uma análise que o Brasil e Holanda têm quase 35% de chance de se enfrentarem agora na segunda fase.
0: Uhum.
1: Japão e Suécia também têm boas possibilidades de encarar a nossa seleção aí na próxima etapa. Mas diz que o problema do Brasil vai ser Japão. Agora, se isso realmente acontecer, aí esse homem é a mãe de nada dos gramados.
0: Então você estava falando do Japão aquela hora, porque o Japão meteu 4-0.
1: Isso, é exatamente.
0: O Japão meteu 4-0, deixa eu ver em qual seleção aqui, que não é uma seleção.
1: Expressão.
0: Quer ver, ó? Já vamos trazer aqui, eu esqueci o nome da seleção que o Japão enfrentou. Vamos ver aqui, é o grupo do F, né? Grupo F aqui, o Japão. Tunísia meteu 4-0 na Tunísia. Era o jogo que a Globo tava anunciando, que era Turquia e Tunísia, Turquia e Japão. Meu Deus do céu,
1: ó, tem aqui os números das porcentagens dos adversários da seleção. 34,7% que é a Holanda.
0: Uhum.
1: Japão 28,4%, Suécia 19%, Alemanha 9,8%, ui, que passe longe, México 8,1% e a França 0,01%, que seja adversário do Brasil.
0: Sabe por que isso aí? Porque o Japão e Suécia vão se enfrentar. E aí eles pegam o retrospecto da Suécia aqui, com o Japão. Quem tem mais melhor desempenho? Com certeza a Suécia. Uhum. Contra o Japão. Por isso que estão dando o Japão, a Suécia como também, porque a Suécia tem 3 pontos, o Japão tem 4.
1: Então é isso.
0: Então eles vão se enfrentar ali pra ver quem vai passar e pode ser o adversário do Brasil.
1: É.
0: Muito bem, é isso aí, tudo da Copa. Ô Lu, então vem aí o hashtag. Daqui a pouco você vai falar mais alguma coisa,
1: eu vou,
0: né?
1: Falar mais alguma coisa. Então,
0: eu vou daqui a pouco no ponto de encontro.
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1: Bom dia. Amanhã, hashtag entrando no ar aqui na Antena Sul FM, a rádio que vai mais longe para ficar mais perto de você. Muito bom dia, eu sou Lu Santos e essa é a sua revista falada aqui pela 102.7 Antena Sul FM. Somos classe especial. Feliz da vida. Lembra que eu falei para vocês na sexta? Espero na segunda-feira estar feliz aí com o resultado do jogo do Brasil. Acertei o placar, tudo certo, tudo jóia. Agora bola para frente com a Escócia. 10h37, estamos aqui nesta manhã, hashtag, falando em nome de Lemon Design, Power Sport Fitness, também Rainha Center, são os nossos patrocinadores desta manhã, hashtag, de segunda-feira, 22 aí de junho, como tá passando rápido, né, gente? Parece que foi ontem que a gente falou que era ano de Copa. estamos aí regidos pelo signo de Câncer, a estação é o inverno. 173º dia do ano, 192 dias para terminar 2026. A Lua está aí na sua fase do quarto crescente. E o que que a gente comemora? No dia de hoje? Para os católicos, hoje é dia de São João Fischer e São Tomás Moros. Vamos ver aqui o que que a gente comemora mais no dia de hoje, nessa segunda-feira. Hoje é dia do aeroviário. Hoje é dia do orquidófilo, isso é, e dia mundial do Fusca. Essas são as datas comemorativas para o dia de hoje, nesta segunda-feira, hashtag. E aí, você como é que tá aí do outro lado do rádio, hein? 100%? Bora lá começar com a Icona Pop, I Love It.

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0: 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Bom dia, Paulinho.
1: Bom dia, tudo bem?
0: Tudo bem.
1: Aí ou não?
0: A pergunta é, sábado você assistiu, sexta você assistiu o jogo do Brasil?
1: Uma pedaceira.
0: Nossa,
1: se juntar toda a pedaceira, acho que dá uns 15 minutos.
0: O que você tava fazendo sexta-feira de noite,
1: Paulinho? Acho que eu tava fazendo alguma coisa, pintando alguma coisa, consertando alguma coisa.
0: Fazendo churrasco com caipirinha, certeza. Não parava de fazer caipirinha,
1: tanto,
0: certo?
1: Tá até agora lá sobrando lá. Quer umas, não?
0: Não, eu só posso beber no sábado.
1: Entendi.
0: Ai, meu Deus do céu.
1: Mas tava lá. Eu fiquei sabendo que... Eu ficava sabendo pelos gritos, entendeu?
0: Aham.
1: Ó, foi gol.
0: Foi gol, foi gol. Ai, meu Deus do céu. Então você escutou 5 gritos, porque teve 2 gols anulados. Agora 10h46 aqui na Antena Sul. Hoje eu não preparei nada, Paulo.
1: Nem eu, mas eu tô vendo umas coisas que eu andei salvando aqui, mas eu salvo tanta coisa que nem eu sei o que eu salvo.
0: Eu achei que na sexta-feira eu ia conseguir pôr em dia minhas coisas e não consegui, Paulo.
1: Pois, olha.
0: Não consegui.
1: Que coisa, hein? E
0: ó,
1: agora?
0: Bom, um ouvinte aqui mandando mensagem. Bom dia, se o Brasil jogar com o Japão, a seleção já pode comprar a passagem de volta para casa. Carlão, também concordo com você.
1: É, tem uma previsão que o Japão elimina o Brasil.
0: É o mago do
1: um alemão lá, né?
0: Que faz aí as previsões, ele faz muito cálculo, né?
1: Uhum.
0: Acho que ele tem até um programa.
1: É, que trocaram ele pelo povo, né? Quer dizer, o povo pra ele.
0: Uhum.
1: Como queira.
0: E até agora ele não errou nenhuma.
1: Pois
0: é. Das previsões que ele fez.
1: Então, pelo menos.
0: Mas também vamos e venhamos, né? É duro a gente ter que falar isso, mas não precisa ser um pra saber que a seleção,
1: ser.
0: Né?
1: Não precisa ser, tá feia a pegada.
0: Eu sei, gente, que tem muita gente que taca a esperança, mas é que eu já tive tanta desilusão na minha vida que eu não quero ter mais uma com a seleção.
1: É.
0: Mas vai que, né?
1: Mas, né?
0: A gente nunca sabe.
1: Isso é, né? Que nem previsão do tempo, né?
0: Isso, tudo muda.
1: Tudo muda.
0: Tudo muda. Deixa eu ver quem que tá aqui comigo.
1: Às vezes não, né?
0: Vamos ver aqui, não entendi. O que que é isso aqui, será? Ah, não, acho que é a conversa do Luiz aqui. Vamos ver aqui. Bom dia, é o Pedro aqui de Prudentópolis. Estou ouvindo o programa, sempre sintonizado na Rádio Antena Sul. Pedro, brigadão, valeu pela sintonia e pela audiência. Ele disse que pega super bem lá em Prudentópolis.
1: Bom, mas eu sei, eu conheço Prudentópolis, aquela regiãozinha ali.
0: Eu fui pra Prudentópolis.
1: Ipiranga, Irati, né? Sempre, quando eu vou pra lá, pra Irati, sempre vejo o pessoal escutando a Rádio Antena Sul no carro.
0: Eu gosto quando as pessoas estão indo viajar e daí eles mandam um vídeo pra gente que estão indo pro aeroporto e estão ouvindo a Antena Sul. Eu acho muito chique isso lá em Curitiba.
1: Desafio alguém escutar a Rádio Antena Sul dentro do avião. E mandar pra nós.
0: Um
1: vídeo aí no carro. Vídeo. De foto, cara. Vídeo.
0: O vídeo ouvindo dentro do avião. agora, 10h48. Essa é a sua Antena Sul na manhã, hashtag. Paulinho, hoje vai ter Argentina.
1: Argentina com quem?
0: Argentina aí. Mas não é um time muito expressivo, não, hein? Quer ver hoje?
1: Ontem deu Egito e alguém, né? Se não me engano.
0: Esse
1: Egito
0: não...
1: e Nova Zelândia, acho que.
0: É, eu não assisti esse. Esse eu não assisti. Vamos ver aqui quem que tem hoje. Não, aqui o Luiz já tá na quarta-feira aqui. Ele já se adiantou. Aqui,
1: mas
0: deixa
1: ele tá
0: só.
1: Com pressa.
0: Hã?
1: Ele tá com pressa.
0: Pra chegar a quarta logo.
1: Exato.
0: Vamos ver aqui, deixa eu só ver os jogos de hoje, amor. Jogos de hoje da Copa.
1: Argentina e Áustria.
0: Isso, Argentina e Áustria, às 14 horas. Daí tem França, Iraque às 18 e às 9 horas da noite, Noruega e Senegal. Lógico que a Noruega vai passar feito um trator em cima da Senegal.
1: O Senegal é só encardido, não são?
0: A Noruega tá com aqueles vikings lá que não tem o que ligue. Tá. Agora a França e Iraque, a França tem a obrigação de ir muito bem.
1: É. Ela é uma seleção, mas assim, às vezes dá umas zebras, né? Às vezes o cara acha que é muito facinho, entram de salto alto e acaba dando uma zebra.
0: É.
1: Às vezes acontece.
0: Vamos ver como é que fica.
1: O Japão resolve entrar de salto alto contra o Brasil. e dá uma zebra.
0: Tem isso também.
1: Isso também.
0: Tem isso também.
1: Eles estão bem animadinhos, né? Estão bem animadinhos. Fizeram uma goleada agora, né? Por último.
0: 4-0, eu acho. É. Contra... Eu não vou lembrar também. É muito jogo.
1: Lembro, eu vi uma publicação no Instagram. Pena que eu não guardei. Mas fazendo uma comparação da seleção do Japão. Acho que era fácil eles ganharem, porque eles entraram com o Goku e mais não sei quem. Eles botaram os nomes.
0: Qualquer tudo, coisa eles já faziam Hadouken.
1: Era tudo como é que é?
0: Cheio das magia. Cheio das magia.
1: Goku e mais não sei quem. Era só personagem de anime.
0: Ai, ai. Agora faltando 10 minutos para as 11 horas da manhã. Gente, vocês sabem que eu gosto de Léo Foguete, né? Aí eu pedi pro Paulinho baixar.
1: E o Paulinho baixou.
0: Paulinho baixou essa aqui, que ele fez uma versão de uma música da Ivete Sangalo, que eu também gosto. Essa aqui, ó, Deixo. Escuta aí, depois me fala.

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6: Ai, ser humano é uma coisa engraçada, né, Paulinho?
7: É um bicho estranho.
6: É um bicho estranho.
7: É um bicho estranho. Eu nem vou dizer que ele merece estudo, porque eu acho que ele
6: não tem como estudar.
7: Não tem como estudar.
6: Aí vamos falar que os gatos são estranhos, né?
7: É.
6: Que gato é um alienígena.
7: Pois é.
6: Né?
7: Pois é.
6: Eu tava vendo ontem. Mãe de gato, né? Mãe de gata. Eu tava vendo ontem a. Posições que o gato fica, né?
7: Uhum.
6: Tem uma que ele fica. A Kátia sempre fica naquela enroladinha.
7: Certo.
6: Tá enroladinha. Ali, essa do enroladinha, que quando ela tá. É, protegendo os órgãos internos pelo frio.
7: Uhum.
6: Né? Que ela, agora, sim, como tá frio, sim, ela só fica enroladinha.
7: Lógico.
6: Aí tem uma que é o pão de forma.
7: Aham, pão de forma.
6: Quando ela fica assim com os bracinhos colidinhos pra dentro,
7: ah,
6: pra dentro e
7: de
6: com a cabecinha alta. Esse é o pão de forma. Mas é, ela tá em relaxamento, mas pronta pra ataque.
7: Entendi.
6: Aí tem uma outra que é o. Essa aí ela nunca fez na vida. Que é a posição Superman, com os bracinhos da frente e as perninhas de trás esticadas.
7: Com a barriga.
6: Com a barriguinha no chão.
7: No chão.
6: É, e é relaxamento total. Então,
7: entendi,
6: isso quer dizer que a minha gata é estressada.
7: Entendi.
6: Que nunca vi ela
7: nunca
6: fazendo.
7: Nunca tá relaxada.
6: Nunca tá relaxada.
7: Sempre em alerta.
6: Ah. Aí tem uma outra posição lá que eu não lembro, mas eu achei muito engraçado, muito curioso.
7: E tem aquela coisa, né, também do gato, né, que quando como é que é o tutor dela, né?
6: Aham.
7: Uhum. Pessoa que cuida dela, ou pra quem ela acredita ser a, né, o companheiro.
6: O dono.
7: Né,
6: é, o dono
7: dela. É, ele fica, tipo, se o dono tá com algum problema, uma dor, alguma coisa, o gato sempre fica ali naquele lugar.
6: Fica. Né? Eu vou dizer uma coisa pra você. Uma época que o meu filho, o Caê, ele teve uma desilusão amorosa.
7: Desilusão,
6: é. Ele ficou algum tempo no sofá de casa, né?
7: Ah.
6: Ficava só no sofá. Ela ficou todo esse tempo deitada em cima do peito dele.
7: Olha aí, ó.
6: E ronronando. Ele,
7: exato,
6: falou, nunca,
7: ah,
6: vi,
7: é,
6: essa.
7: Tem esse negócio, é, de ronar. Exatamente.
6: Ele falou assim: eu nunca vi essa gata de noite ronar em cima de mim, mãe. Daí eu não quis falar porque que era,
7: sim,
6: né? Mas
7: sim.
6: É, eu já imaginei que fosse por causa que, né? O peito, né? Coração.
7: Ah, sim. Falou pra ele, não, essa gata é alienígena, não ligue.
6: eu fiquei impressionada, sabe? Tipo, e lá em casa é assim, ela é muito comigo, né? Mas, agora é minha casa cheia de gente sempre.
7: Uhum.
6: Mas comigo, assim, se eu tô com dor de estômago, né? Com o meu problema da vesícula, ela fica no meu colo, bem pertinho.
7: Uhum.
6: Bem pertinho da onde tá o problema.
7: Olha.
6: E diz que o gato tira a energia, né? Das energias ruins que vem pra gente.
7: Porque tem essa história, né? O gato, ela quer não cruzar com o gato preto.
6: A minha gata é preta, daí não.
7: Se cruza o tempo todo com ela.
6: O tempo todo com ela, então não quer dizer.
7: Não, sim, mas é que tem essas lendas, né? Essas coisas, essa magia em torno do gato felino, né? Do gato,
6: isso,
7: né?
6: Uhum.
7: É, por exemplo, o povo egípcio, né? Cultuava muito gato, né? Tinha muito gato, aquela coisa toda. Então tem toda essa magia com relação às bruxas, né?
6: Uhum.
7: Sempre tem, eu falo de bruxa, tem a bruxa com o gato. né? E o pior que um dia eu li alguma coisa a respeito disso e tem um fundamento histórico para isso, né?
6: Uhum.
7: Não vou lembrar agora exatamente o que é, mas na Idade Média sempre tinha, por isso que foi feita essa relação entre as bruxas e os gatos, né? Então a bruxa sempre tem um gato, né?
6: Uhum.
7: Mas não que ela fosse uma bruxa, que fosse aquilo, mas tem essa coisa do imaginário também, né?
6: É.
7: Mas é bacana isso. E nos filmes se retrata muito isso também.
6: O gato, ele é um ser, sim, a ser estudado.
7: Inclusive, naquele desenho dos Smurfs tem, né? O Cruel, né?
6: O Cruel, do Gargamel.
7: Que é o gato do Gargamel, que é um bruxo, né? Então, sempre tem.
6: Sempre tem. Olha, o assunto hoje foi gato, então, Tony.
7: Então, olha.
6: O assunto foi gato. E a minha gata, ela faz coisas, assim, pra me punir. Porque antes era só eu e ela em casa, né? Aí quando a minha mãe, meus sobrinhos e minha irmã vinham em casa pra passar um final de semana, ela ficava irritadíssima. E ela ia, né? E ela ia fazer cocô nos meus tênis. Dentro dos meus tênis.
7: Isso.
6: Como que diz, ó.
7: Não tá dando.
6: Não aguento mais, né?
7: Tá dando.
6: E ela avançava na minha mãe, na minha irmã. Então eles tinham medo. Às vezes ela ficava no corredor, minha mãe viu, ela tá no corredor. Minha mãe não passava, porque ela arranhava o tornozelo da minha mãe. E agora não, agora que ela se venceu por bem, né? Que tá todo mundo lá na minha casa. Minha mãe, meus sobrinhos moram comigo. E aí agora ela não tem mais esse estresse. Só que a minha sobrinha tem uma cachorrinha linda, malhasa, que não pode entrar dentro de casa.
7: Por causa da gata.
6: Por causa da gata. Porque um dia que ela fugiu, ela fica na garagem, né? Aí um dia a gente deixou alguma das crianças deixou aberta a porta lá de baixo. A cachorrinha entrou. A minha gata, a minha mãe falou que ela subiu na cortina da sala, que ficou naquele negócio lá, naquele sim, pauzinho que fica lá
7: sim,
6: em cima.
7: No varão.
6: No varão. Uhum. Ela ficou lá, miando, feito uma louca. E daí o que que acontece? Quando eu chego em casa, a Blissa vem pra cima de mim, daí eu brinco com ela, pego na barriguinha. Pego na barriguinha dela e tal. Aí eu entro, quando eu vou fazer alguma coisa, ela vem, ela me cheira, ela me olha, mas com uma cara.
7: Como quem diz?
6: Ah, sua falsa.
7: Você tá me trocando,
6: você tá andando com um cachorro?
7: Que é isso? E a nossa relação? Como é que fica?
6: Mais ou menos assim,
7: Paulinho. Quase discutindo a relação com
6: quase,
7: você.
6: Quase, quase. Mas ela olha assim, o olhar dela fala tudo.
7: Sim.
6: E daí esses dias que aconteceu isso, ela fez cocô fora da caixinha dela. E assim, tem a escada, o banheiro da Kátia é no pé da escada. Que é a porta pra garagem. Ela não quer mais ir lá.
7: Não.
6: Porque ela sente a presença da Blissa.
7: Certo.
6: Ai, não é fácil, viu? E eu queria poder pôr a Blissa pra dentro de casa, porque eu tenho dó dela ficar no frio, entendeu?
7: Vamos ter que promover amizade entre as duas.
6: É difícil, porque a Kátia é pior que eu pra fazer amizade.
7: Ah, é?
6: A minha irmã fala. Como é que é? O gato não foge muito do que é o dono.
7: Então,
6: né?
7: Já teve aquele. Mas que deu.
6: Já deu o feedback.
7: Deu aquele match.
6: E a Kátia, ela é assim, meio de poucos amigos mesmo, né? Meio introspectiva. A minha irmã falou que eu tô num nível de introspecção muito grande. Porque sábado ela queria que eu pegasse umas coisas pra ela no mercado e ela não queria descer. Porque minha irmã fica o final de semana inteiro de pijama, né? Aí eu falei, deixa eu pegar meu fone. Dela, por que não? Porque eu coloco o fone. Aí eu,
7: né?
6: Pra mim fazer minhas compras.
7: Mas sabe que eu li uma coisa sobre isso, pessoas que fazem as coisas escutando música? Que isso é uma coisa boa, não é ruim.
6: Eu não faço nada sem música, Paulinho.
7: Diz que são pessoas que estão, quando elas colocam a música, é porque elas estão alinhando os seus pensamentos.
6: Ai, que legal. Então,
7: elas utilizam a música, elas utilizam as frequências musicais, os batidos musicais, pra alinhar os pensamentos.
6: Então, eu alinho o tempo todo. Olha aí, ó. Não é tão ruim, não.
7: Não é tão ruim.
6: Agora, 11:09 aqui na Antena Sul. Essa daqui também tá fresquinha, hein? A vida presta, Léo e Rafael. Eu gostei, hein?
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0: pessoas que estão me vendo na rua, elas estão achando que eu tô um pouquinho mais voluptuosa, né? Eu tô um pouquinho mais voluptuosa, mas não quer dizer que eu engordei tudo da academia, esse tipo de coisa, né? É, eu estou numa fase no processo que o nome é bulking. Então você come muito, para você conseguir ter força e angariar massa magra. Só que é um processo, né? E eu estou um pouquinho, eu tô, graças a Deus, falta hoje exatamente 30 dias para terminar esse processo. Eu já estou em 70 dias. E eu já engordei praticamente 11 quilos. Então, se você me vê na rua, não faça esse olhar de maldade pra mim, falando, nossa, que adianta, vai pra academia e tá gordo. Não. É um processo, tá? É um processo. Aí depois, eu vou ser aquele tipo de pessoa que vai usar cropped até no inverno. Pra mostrar a barriga tanquinho. Né, Aleph? O Aleph falou pra mim, siga o processo, confia no processo que vai dar tudo certo. Então é isso que eu tô fazendo, tá? Se você me encontrar na rua e achar que eu estou sobrepeso, não é. Aí o que que eu fiz? Ali tá aqui, tô conversando com ela também. É, eu fui, comprei uma, porque eu sou muito fã do Bad Bunny. Aí comprei uma camiseta plus size do Bad Bunny. E essa vai ser minha roupa de academia nos próximos 30 dias. Vou repetir. Não reparem também. Não vão falar, porque já falaram também que me conheciam na academia pela roupa. Então não vão falar que eu tô usando a mesma roupa todo dia. Porque tudo faz parte do processo, tá? Então hoje em dia eu tô uma forda. O que que é uma forda? Uma gordinha forte. Uma forda. Mas enfim, né? A gente escolhe aí estilos de vida. E esse foi um estilo que eu escolhi pra mim, né? Tô muito feliz. Comendo bastante. Uma média de 3 mil calorias por dia. E é vida que segue, vamos que vamos. Essa eu já toquei, Paulinho. Ali, ó. Paulinho tá aqui, programando música. Eu quero tocar essa daqui, ó. Essa daqui de novo, que eu não toquei. Mas se bem que não, acho que melhor não. O que é que eu... Aí. Paulinho, o que que você tem a dizer sobre isso?
1: Eu quero saber se a Kátia Flávia tá na mesma vibe.
0: Tá na mesma dieta. Porque
1: já que vocês duas têm essa conexão, né? Esse match, né? Então eu preciso saber se a Kátia Flávia,
0: tá,
1: que é a gata, tá na mesma vibe.
0: Tá, ela tá nessa... Ah. Ela tá numa média aí de 3 mil também calorias por dia.
1: 3 mil calorias
0: por
1: dia.
0: Mais ou menos.
1: E ela gosta.
0: Ela gosta.
1: Ah.
0: E ela é do tipo, eu entro, ela mia. Se eu entrar 500 vezes dentro de casa, as 500 vezes eu tenho que colocar comida pra ela.
1: Ah, é? Então ela mas ela tá indo pra academia também ou não?
0: Não, ela só sobe e desce escada o dia inteiro.
1: Então ela faz, como é que é o nome disso na academia? Tem um nome, né? Esse
0: cardio.
1: Cardio, ela faz cardio.
0: Ela faz cardio o dia inteiro.
1: E ela tá precisando de um cardio?
0: Tá gordinha já.
1: Tá gordinha?
0: Tá gordinha já.
1: Tá certo.
0: Isso aí, gente. 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
11: E o tambor tá tocando, Paulinho?
12: Poxa vida.
11: Já é hora de dizer tchau.
12: Assim não dá, assim não dá. Vão ter que resolver esse problema do tambor. Até segunda que vem.
11: Até segunda que vem, aí esperamos ainda estar na Copa com o Brasil, né?
12: Vamos ver, tudo depende do Japão, né? Vamos
11: ver. Paulinho, valeu.
12: Valeu, até mais.
11: Gente, na sequência tem Luiz Augusto, ponto de encontro Castrolando e Sicredi. Eu volto à tarde, hein, no Duca 702. Beijo, beijo.

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1: 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Programa Ponto de Encontro, 25 anos no ar. E agora informação do agronegócio, informação para você, nosso amigo do campo, amigo que também se interessa pelas notícias, agricultor familiar, você produtor de leite de toda a região. Obrigado pela audiência. Vamos lá, hein? Tá começando o programa Ponto de Encontro.
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1: Olha, o dia se manterá com sol entre nuvens, né? Agora à tarde, gradual elevação das temperaturas. Não se descarta alguma chuva rápida e regular a partir da tarde ou noite, preferencialmente em áreas da metade sul da região do Grupo ABC, devido ao avanço de uma nova frente fria aqui pela nossa região. Temperatura neste momento aqui em Castro, 19 graus. A máxima chega a 20. Estão previstos 6 milímetros de chuva, então, portanto, ainda para Castro. Amanhã o dia deverá iniciar com maior cobertura de nuvens baixas e a possibilidade de alguma chuva fraca e isolada, principalmente em toda a faixa mais ao norte da região do Grupo ABC. Mas a tendência ao longo do dia será o retorno do sol e aumento da sensação de frio, devido à chegada de uma massa de ar polar. Aqui em Castro, as temperaturas vão variar entre 10 e 15 graus. Em Ponta Grossa, hoje a temperatura máxima 21 graus, são 8 milímetros de chuva e amanhã os termômetros marcam entre 9 e 15. Em Tibagi, hoje a máxima 21, são 11 milímetros de chuva sendo esperados para Tibagi e amanhã varia entre 11 e 16. Para maiores informações, entre no site da Fundação abc.org.br/SMA.
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1: 11:43. Atenção! O Instituto Água e Terra, o IAT, alerta para golpes que estão sendo aplicados em nome do órgão ambiental. Criminosos, se fazendo por servidores do IAT, estão entrando em contato por telefone ou WhatsApp para cobrar supostas dívidas originadas de multas ambientais. Na conversa, eles pedem o pagamento à vista do débito por meio de uma chave Pix para que o cidadão obtenha desconto em relação ao valor integrado de auto de infração ambiental. O procedimento é falso e pode ter por objetivo lesar a população. O IAT não faz qualquer tipo de abordagem telefônica para cobranças e não exige o pagamento por Pix. Também não envia boleto por mensagem eletrônica. A recomendação é para que, no caso de alguma abordagem suspeita, entrar em contato com o escritório regional do IAT mais próximo, seguindo os canais de comunicação oficiais disponibilizados pelo Instituto. Além disso, é indicado que a vítima procure a Defesa Civil para o registro de boletim de ocorrência.
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1: Agora são 11:44. O boletim conjuntural do Departamento de Economia Rural do Paraná, o DERAL, divulgado na última semana, destaca o desempenho do complexo soja, cujas exportações nos primeiros 5 meses de 2026 atingiram 6.720.000 toneladas, registrando um crescimento de 8% em volume na comparação com o mesmo período de 2025. Essa movimentação expressiva acelerou a comercialização da oleaginosa para liberar espaço nos armazéns para a safra de milho. Em termos financeiros, a soja injetou cerca de US$2.940 milhões na balança comercial do Paraná, um expressivo avanço de 18% em relação ao ano anterior. O analista do DERAL, Edmar Gervásio, em sua análise à agência estadual

0: de notícias disse que o destaque ficou para a soja, que alcançou 338 mil toneladas exportadas, um crescimento expressivo de 59% em receita.
1: Com o avanço da colheita do milho no Paraná, que deve superar 17 milhões de toneladas nessa safra, os produtores aceleram a comercialização da soja estocada para liberar espaço nos armazéns para receber essa nova produção. Esse movimento já se reflete nas exportações. Entre janeiro e maio de 2026, o Paraná embarcou 6,72 milhões de toneladas do complexo soja, que é formado por grão, farelo e óleo. Volume 8% maior que o registrado no mesmo período do ano passado. O destaque ficou para o óleo de soja, que alcançou 338 mil toneladas exportadas, um crescimento expressivo de 59% em receita. O complexo soja gerou mais de 2,9 bilhões de dólares para a balança comercial paranaense, alta de 18% em relação a 2025. No cenário nacional, o desempenho também é positivo. As exportações do complexo soja somaram 66,2 milhões de toneladas, um crescimento de 7% em volume e 15% em valor, totalizando mais de 27 bilhões de dólares para a balança comercial nacional.
0: Agora são 11h47, a gente segue falando sobre esse assunto. O Deral aponta também que o Paraná lidera o crescimento nacional de captação de leite. Entre o primeiro trimestre de 2026 e o mesmo período do ano anterior, o estado registrou uma alta de quase 9% no volume de leite adquirido pelas indústrias, totalizando quase um bilhão e 100 milhões de litros captados nos primeiros três meses do ano. A produção de ovos de galinha mantém o Paraná em posição de destaque no ranking nacional, ocupando o terceiro lugar geral com 119 milhões e 350 mil dúzias produzidas no primeiro trimestre.
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0: 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Agora são 11:51. A campanha de atualização de rebanhos está na reta final. Há apenas 8 dias da finalização da ação, o número de explorações com o cadastro atualizado no ano, no estado, melhor dizendo, chegou a 67%. Todos os produtores e proprietários de animais de produção, sejam estes de corte, leite ou postura, destinados ao comércio ou à subsistência, devem ser contabilizados junto à ADAPAR, a Agência de Defesa Agropecuária do Paraná. O prazo final para atualizar as informações é 30 de junho. A iniciativa é da ADAPAR, mas conta com a parceria de diversas instituições relacionadas à agropecuária paranaense. Os produtores e proprietários de rebanhos nas mais de 182 mil propriedades rurais com cadastro ativo no órgão que não fizeram atualização estão sujeitos a atualizações, ou melhor, a autuações, multas e vão ficar impedidos de movimentar os animais, já que não podem emitir a guia de trânsito animal. A guia é um documento oficial e federal obrigatório para o trânsito intra e interestadual de ovos férteis e embrionários e embrionados e de animais destinados à cria, recria, engorda, reprodução, abate e participação em eventos de concentração. É por meio da documentação que os serviços de defesa agropecuária fazem o controle e o rastreio de animais no estado. Isso evita a introdução de doenças que colocam em risco a população, além de causar prejuízos aos produtores, afetando diretamente a economia e o acesso a mercados internacionais. O chefe do Departamento de Saúde Animal da ADAPAR, Rafael Gonçalves Dias, afirmou à Agência Estadual de Notícias que a adesão dos produtores é crucial para a manutenção de um trabalho efetivo no combate a estas doenças.
10: Essa atualização dos cadastros nesse momento é importante para que a ADAPAR possa fazer as políticas públicas para vigilância e prevenção das principais doenças que estão ocorrendo no mundo e aqui no Brasil também. É importante a gente saber onde que os animais estão e como eles estão distribuídos aqui no estado do Paraná, para que a gente possa trabalhar de maneira preventiva com relação às principais doenças aí de programa, de circulação no mundo, que possam causar algum impacto tanto na saúde pública quanto econômica aqui no estado do Paraná. Entre elas, a febre aftosa, a peste suína clássica africana e a própria influenza aviária. Aqueles produtores que não realizarem a atualização de rebanho durante os 2 meses, né, até o final de junho, eles poderão ser autuados, né, e a propriedade fica bloqueada para emissão de GTA. Então, para evitar isso, a gente faz um apelo aí a todos os produtores que façam a sua atualização o quanto antes. É rápido, é gratuito e pode ser feito em vários locais diferentes, né? Inclusive online, o que pode facilitar muito a vida aí dos produtores.
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4: Cotações do mercado agropecuário.
5: Olha, a saca de 60 quilos do feijão preto extra, 290. O milho, a saca de 60 quilos, R$60. Temos aí o trigo, a tonelada, 1.150. Soja disponível, 60 quilos, R$119. Soja balcão, 60 quilos, R$118. O dólar, neste momento, opera em queda, tá 5,14.
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5: Olha, na sequência, você tem mais informações. É o Antena Repórter com Álvaro Filho e Márcio Castro. Fique ligado, programação da Antena, o Ponto de Encontro volta amanhã a partir das 11h40. Um grande abraço a você, boa semana, tchau.
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0: E aí, como é que está você?
1: Animado, Márcio? Tá cantando?
0: Deixa eu assinar aqui, meu. Ah, não tá desligado, né, filho? Daí eu não me escuto, né? Você tá bom?
1: Tudo tranquilo, como é que tá, Márcio?
0: Ah, final de semana, né, com um tempo velho desgranado. Nós tivemos ontem lá na cidade de Telêmaco Borba, visitando o povo lá. Um abraço pra todo mundo.
1: Mas deu boa a visita.
0: Deu boa a visita. Bastante gente. Mal tempo daquele jeito, né? Eu vim frio.
1: Frio, mas tava bonito. Céu azul aí.
0: Ah, mas tava frio, velho.
1: Ah, mas tá bom.
0: Sábado, ontem ainda, graças a Deus, né? Não choveu.
1: Sim, exatamente. Domingo.
0: Choveu um pouquinho aqui, né? Na nossa, quando nós chegamos, acho que de Tibagi pra cá teve uma chuvinha.
1: Sim, aqui na região.
0: Sacasso, choveu aqui ontem?
1: Ontem não.
0: Eu não passei o dia aqui. No sábado choveu, né?
1: Sim, mas ontem foi um dia maravilhoso, hein?
0: Rodeio, céu azul o dia todo. Maravilhoso. Parque Lacustre.
1: Fervendo aí, muito bacana.
0: Eu vi, tava lá o Reinaldo Cardoso, prefeito. Tava o Rick, tava o Cassiano, tava o Bira, tava o Moacir.
1: Tava todo o povo. Todo mundo aí. Show de bola.
0: Tava um faceiro em festa. Lá tava o Cassiano, tava o meu amigo Cristiano, o melhor secretário de esportes da região dos Campos Gerais. Grande Cassiano, um abraço. Grande Cristiano, um abraço.
1: Cristiano Meira.
0: Né? O Rick tava lá, tranquilo, faceiro. O Rick tava até no rodeio junto com o Ney lá.
1: Tava lá coordenando
0: ele. Lá já, azurzinha, fazendo uma propaganda. Eita, Rick, velho, um abraço. Tá escutando o programa aí, tá ligado com a gente? Muito obrigado. Senhoras e senhores, essa semana, quarta-feira, tá previsto, a princípio, tá previsto ali, né? Um evento aqui na cidade com várias autoridades. Vai ser no Socavão,
1: né? Não é um evento, é o evento. É o evento, é uma data.
0: Se nós formos
1: esperada.
0: Lá.
1: Esperada.
0: Se nós formos lá, eu não sei se você vai ir.
1: Vamos dar um jeito, é importante.
0: Nós temos que ir lá.
1: Ó,
0: né?
1: Vamos explicar, ó. Nós estamos falando, mas a gente não falou o que que é. Pessoal, é assinatura, a ordem de serviço das obras do asfalto do
0: Socavão. Eu quero participar desse evento, eu acho que nós vamos junto.
1: Vamos ter que dar um jeito.
0: Vamos lá, vamos gravar o governador falando, porque é um momento histórico. Sim. É um momento que vai ficar pra história e é o governador que vai ficar pra sempre no coração aí do povo.
1: Isso
0: aqui
1: de Cássio, aí, nosso governador Ratinho.
0: Ratinho, né, que foi o cara que foi lá e pimba! Tá. Teve, agora eu não sei quem tanto que pediu, é isso, eu não sei falar, porque daí se eu for falar todo mundo, aí
1: é não, mas briga. Mas que nem o Rick comentou.
0: Importante que o povo de casa
1: tá sabendo. Os trâmites aí, o Rick tá em cima dos trâmites lá, né, pra como diz, a parte burocrática, tá saindo, tá dando certo, tanto que vai ter assinatura amanhã, né?
0: Verdade.
1: Enfim, vai começar a tão sonhada obra.
0: As obras do
1: asfalto do Socavão aí, parabéns aí.
0: Asfalto do Socavão.
1: Parabéns a todas as autoridades aí, prefeitura.
0: Então diga bem, Ervinho.
1: Amém.
0: Amém! Senhoras e senhores, o programa tá começando, Antena Repórter está no ar. Mandar um abraço, começar com um abraço pra dona Nair, lá de Ponta Grossa.
1: Oh, querida dona Nair,
0: dona
1: sim, Nair. Tá com a gente.
0: Ô, nossa, dona Nair, a senhora tá aí na rádio.
1: Um beijo no coração.
0: Nós fizemos de lá na sexta-feira o programa e a dona Nair tava lá, deu uma água gelada pra nós,
1: é cuidou
0: de nós. Ai, dona Nair, um abraço.
1: Show de bola,
0: quem
1: pessoal.
0: Quem tá com a gente?
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0: Muito bem, deixa eu mandar um abraço lá pra dona Raquel.
1: Sim.
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0: E um abraço pro pessoal do Lanche Voraz.
1: Opa, estão ouvindo a gente? Um abraço, pessoal.
0: Gabriel, obrigado. A esposa, muito obrigado. Um lanche maravilhoso.
1: Deus abraço abençoe.
0: Pra vocês, Deus abençoe. O Carlão tá ligado junto com a gente, tá escutando o programa. O Carlão tá lá faceiro, sabia, Alvinho? Hoje eu fui visitar o Carlão na casa dele, tomamos lá umas cuiadas de mate, batemos um papo, tomamos um café. Adivinha o que que é o café dele? O Carlão lá do La Cici. Torresmo com pão,

0: queijo com mortadela. Rapaz do céu. Eu quase infartei tanto comer.
1: Sério? Ah. Não presta. Tem
0: o Carlão
1: que, tem
0: falou que
1: cuidar,
0: é pra me levar você lá.
1: É
0: que
1: bom
0: ele
1: demais.
0: Quer. Ele falou assim, leva o Arvinho pra comer lá.
1: É bom demais.
0: Dita
1: Caio exagerando, né?
0: 340, né?
1: Tá 340.
0: Eu falei, essa semana eu vou dar um jeito de levar o Arvinho pra ele provar as delícias de vocês.
1: Show de bola.
0: Um abraço, Carlão. Obrigado. Viu? Tá aí. Todo dia o rádio dele é só
1: interessante. Obrigado, obrigado, Carlão. Viu? Um abraço pro Pinheiro, tá ouvindo a gente. Pinheiro, nosso secretário de Segurança Pública. Vai estar amanhã com nós, meio dia e meia.
0: Vai trazer o Luciano?
1: Vai trazer o Luciano.
0: Então, Pinheiro amanhã, encontro marcado. Eu já tinha convidado o Luciano pra vir, né? Falei, mas daí eu vou dar um grito pro secretário, né? Porque tem uma hierarquia, né?
1: Sim.
0: Um tem que liberar. O Pinheiro com o Luciano é unha e carne.
1: É verdade.
0: Os dois
1: não desgrudam.
0: Não desgrudam, né? Diz o Pinheiro que ele é a unha e o Luciano é a carne.
1: Isso aí.
0: Um abraço. Obrigado, amanhã vamos ter o secretário aqui, o chefe da guarda com a gente, conversando aqui no programa. Quem mais tá com a gente, Álvaro Filho?
1: Pessoal, almoço servido agora, 12:11, almoço servido. 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Pessoal participando com a gente aqui, manda sua mensagem, manda seu alô, conta pra gente como está o seu bairro, como está a sua localidade rural, passa aqui sua reivindicação que a gente já manda pras autoridades e o pessoal já resolve. Abração pro Antônio Moraes, tá com a gente, pessoal de Ponta Grossa registrando audiência, aqui o Cardoso tá com a gente, aqui o Aparecido Cardoso, um abraço meu querido, Deus abençoe, tá na sintonia, pessoal de Carambeí, tamo com vocês na escuta, tô com uma rinite aqui, a Ana Cirlei, melhoras Ana, melhoras, Deus abençoe Ana Cirlei com a gente na sintonia. Esse tempo não ajuda, né, Márcia? É pra ajudinha mesmo, né?
0: Tempo, velho,
1: rinite, resfriado, tá judiado, garganta.
0: Rinite, resfriado.
1: Verdade, é tudo.
0: É tudo. Até quando o corpo velho, com essas mudanças, ele sofre.
1: Arrebenta, é difícil.
0: Ele fica igual aquela música, o corpo velho esgualepa.
1: Isso mesmo. Ana, querida, um beijo, melhoras pra você. E ó, Ana, uma dica, Ana Cirlei mandou, né? Diz que não tá muito boazinha, que Deus abençoe, que fique bem. 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
0: Alvinho, eu tô lendo aqui uma mensagem.
1: Eu vou ler essa mensagem aqui,
0: uhum. Porque isso aqui, na verdade, não pode. Isso aqui é um crime.
1: É uma bronca.
0: Uma pessoa que tá fazendo um desabafo, a pessoa tá. Diz assim, bom dia, eu não quero me identificar.
1: Tá,
0: o meu nome, não fale no ar, por favor, mas eu tenho um desabafo sobre vendas de gasolina aqui no interior, no Erval do Xaxi.
1: Opa!
0: R$10
1: o litro?
0: O litro. Acho um absurdo. Sei que muitos vão falar que, né, tem que dar graças a Deus de ter aonde comprar. Mas acho que esse preço, né, a

0: Segundo, R$10, né? O litro de gasolina. O povo tem que vir aqui pra cidade, o Orvaldo Chaxinha é pro lado daqui ali, pro lado do Socavão ali, Arvinho. Dá pra ir no Socavão abastecer, dá pra ir, né? Vem pra cá, enche o tanque e vai.
1: Em breve vai ter o asfalto?
0: É, vai ter
1: o asfalto. Rapidinho pra vir pra cidade, hein?
0: Então, gente, primeira coisa, viu? É crime, não pode. Se denunciar, a polícia vai verificar e vai dar BO aí, tá bom? Só isso que eu digo pra vocês. Infelizmente, não pode vender gasolina e não pode ter gasolina estocada. Quem pode vender gasolina é posto de combustível, beleza?
1: Show de bola. Pessoal participando com a gente, o Sidney, um abraço pra vocês, amigos. Estamos na audiência aqui em Castro também. O Luiz César da Vila Rio Branco. Sidney, amigão nosso lá do Cantagalo. Tá na audiência aqui. O Ari, família Ramos, um abraço aí toda a família Ramos, pessoal aqui do Poço Grande, estão com a gente também, Deus abençoe grandemente todos vocês. O Luiz Antônio, amigão nosso, também está na sintonia, pessoal de Piraí do Sul, sempre com a gente, um abraço ali o Luiz Antônio e toda a família diretamente de Piraí do Sul, sempre na escuta da Antena Sul, obrigado. Seu Valmir, lá de Uvaranas também, por aqui, estamos aqui almoçando e ouvindo vocês, Márcio Alvinho, obrigado, seu Valmir, um abraço pro senhor. Deus abençoe grandemente nossos amigos de Uvaranas PG. Abração aqui pro Altamir também. Tamo com vocês, tamo indo pra Ponta Grossa, levando a Antena Sul de carona. Obrigado, Altamir, um abraço, Deus acompanhe. Tá aí na região, ouvindo a gente todos os dias. Piraí do Sul também, Dona Maria Nerci. Um beijo pra senhora Dona Maria Nerci, toda a família, pessoal lá de Piraí do Sul, sempre com a gente, radinho ligado na Antena Sul. Obrigado, pessoal, Deus abençoe. Nader Turquinho, Márcio Alvinho, excelente semana, estamos na escuta, um abraço a todos vocês, o Ademir Jorge, o Nader Turquinho, sempre com a gente, também na sintonia da 102. Danielzão, tamo na sintonia, Alto do Amparo, frio aqui na região de Tibagi, abraço pro Daniel Silva.
0: Nossa,
1: e toda a família.
0: Nossa, você tá frio em Tibagi, você imagina mais aqui.
1: É verdade, abraço aí pro Danielzão, querido, sempre na sintonia. E
0: Danielzão, aí esse clima gostoso de Tibagi, né, bem quente.
1: É que lá no Alto do Amparo, né, ali é mais friozinho. Luiz Carlos, um abraço, querido, Bela Vista, todos os dias aqui em Castro, também está na audiência. Boa tarde, Márcio, Álvaro Filho, passa pra nós a previsão do tempo aqui em Carambeí. Tá uma ventania aqui na região.
0: Não, lá vai é, lá chega jeito? A frango, velho, no terreno.
1: Vai dando aquela rabiada, assim.
0: Rabiada, aquilo.
1: Pois é.
0: O caboclo que tem aquela frangada, os bichando meio de lado.
1: Nosso amigão aqui, o Luiz Antônio, tá na audiência. Luiz, previsão aqui pra Carambeí, Castro, Ponta Grossa, ó, temperatura neste momento na casa dos 20 graus, máxima 21, mínima 7. A previsão, Luiz, é pancadas de chuva pra nossa região no final da tarde. A partir das 4 horas, 4, 5 horas ali, é pancadas de chuvas em toda a nossa região dos Campos Gerais. Pancadas localizadas, chove aqui, não chove ali. E depois, esfria. Pra amanhã, quarta-feira em diante, frio em toda a nossa região dos Campos Gerais. Mínima na casa dos 5 graus, máxima não vai passar dos 13 essa semana. Então vai esfriar. Tá vindo essa chuva aí, finalzinho da tarde, início da noite na nossa região. E depois ali, a partir de terça, quarta-feira, frio até sexta-feira em toda a nossa região dos Campos Gerais. Nebulosidade variável, sol entre nuvens pra essa semana. Então chuva para final da tarde de hoje, início da noite, e a partir de amanhã até sexta-feira, frio, tempo bom, mais frio em toda a nossa região dos Campos Gerais. 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
0: Senhoras e senhores, são 12 horas mais 12, mais 20 minutos. O Márcio da Eletro está ligado junto com a gente. Alô, Marcião, muito obrigado.
1: Obrigadão, querido.
0: E o Marcião está lá escutando o programa. O Carlão, já falei dele, está ligado junto com a gente. Quem mais aqui? O Luciano Yank. Alô, Luciano, um abraço para você. Depois nós conversa. Quem mais? O Joãozinho, o Gelson e o seu Pedro Paulo lá do Maracanã. Estão ligados com a gente. Andressa e também o meu querido o Everson está lá ligado junto com a gente. O Gabriel. E também a esposa, o Jeca e a dona Jaque, o Turco Marvado, tá ligado?
1: O Turco, eu vi o Turco sexta-feira lá no lago lá.
0: O Farias,

0: Farias também tá ligado com a gente, o Fábio Panda.
1: Panda.
0: Lorival Donato.
1: Querido Lorival.
0: Ah, ligado, o Felipe tá ligado junto com a gente, o Leonel, o Leonelzão tá lá ligado junto com a gente, o pai do Fábio, tá escutando o programa, tanta gente, o vice-prefeito Regis Moreno.
1: Abraço.
0: Tá junto com a gente.
1: Nosso vice.
0: É tanta, o Levi que é caminhoneiro, tá ligado junto com a gente, o Nivaldo da Log, a família, obrigado pela.
1: Abraço da equipe da Log.
0: Hora da notícia, as principais informações para você ligado junto
1: que
0: com a gente.
1: Que tem bastante ocorrência na região aí.
0: Um homem é executado com vários tiros na cidade de Telêmaco Borba. Álvaro Filho, um crime aconteceu entre as ruas Colômbia e São Martim. Na perícia, a Polícia Civil foram acionados. Essa ocorrência, esse crime ocorreu entre as ruas Colômbia e também a São Martim. A perícia e a Polícia Civil foram acionados para atender esse homem que foi executado, um homem de 45 anos. Ele foi morto a tiros na madrugada deste sábado, dia 20, em Telêmaco Borba. Esse crime ocorreu ali na região das ruas, como eu falei, Colômbia e São Martim. E segundo as informações, a vítima, ela foi atingida por aproximadamente 4 disparos de arma de fogo. As equipes do Serviço de Atendimento Móvel de Urgência, que é o SAMU, foram acionados para prestar socorro, porém, ao chegarem ao endereço, constataram que o homem, ele já estava sem sinais vitais. Na Polícia Militar, ou a Polícia Militar também esteve no local para atender a ocorrência e isolar também a área. Na sequência, as equipes da Polícia Civil e também da Polícia Científica realizaram um levantamento e a perícia técnica. Após a conclusão dos trabalhos periciais, o corpo foi recolhido e encaminhado à Polícia Científica para exames de necrópsia. A Polícia Civil instaurou um inquérito e dará sequência às investigações para apurar as circunstâncias do homicídio, bem como identificar a autoria e também a motivação do crime.
1: Com a gente aqui, um abração pro Jango Martins, tá ouvindo a gente no celular, hein? Um abração pro Jango, querido, toda a família tão na sintonia do programa, também dona irmã querida, um beijão, tá ouvindo a gente também, estamos aqui escutando vocês aí, ó, meu rádio vive na antena sua aí, você escuta a antena. Obrigada, dona irmã querida.
0: Ô, dona ali, Tibagi. Irma, como é que tá a senhora Tibagi?
1: Ô, São Bento, Tibagi. O pessoal sempre com a gente.
0: Ah, o pessoal de São Bento,
1: maravilhoso. Um abraço a todo o pessoal da área rural de Tibagi, né? É um município de maior extensão do estado, né? Então o pessoal escuta a gente nas fazendas, aí nas propriedades.
0: Eu trabalhei lá com o Simval, trabalhei com o Simval Silva, eu fiz inclusive duas campanhas lá pro Simval na época, sabe? Depois trabalhei na rádio dele lá com a Juliana e vou contar uma coisa pra você, eu conheci todos aqueles cantos de Tibagi, todo o interiorzão, nós íamos, na primeira eleição do Simval, nós fizemos, era época de comício ainda, lembra? Uhum. Então nós fazia show lá com o Renil, daquela piazada que cantava uma barbaridade. E hoje nós temos o nosso querido Rildo, que é prefeito lá. Um abraço
1: pra ele. Um abraço toda a equipe lá. Márcio, o Thiago tá com a gente também. Alô, na Thiago. Sintonia aqui. Um abração, pessoal, aqui do Padre Piva. Dona Maria das Neves, um beijo, querida, sempre com a gente também. Radinho ligado na antena. Dona Maria das Neves e toda a família, que Deus abençoe grandemente. A Fernanda tá por aqui também. Pessoal ouvindo a programação aqui no centro de Castro. Um abraço a todos vocês. Estamos almoçando e na escuta. Dona Terezinha, um beijão também. Galera de Campo Largo, sempre com a gente. Que a paz do Senhor Jesus esteja com vocês aí. Pessoal mandou uma situação para nós também aqui. Ali, só uma correção, Márcio. Aquela situação do combustível, venda irregular de combustível, região do Abapã. Região do Abapã ali.
0: Abapã,
1: pessoal, né? Comentando isso. Ali que tá essa situação. Vamos estar repassando para as autoridades esta denúncia do ouvinte aqui. Exatamente.
0: São 12 horas mais 24 minutos, às 12h24 aqui na Antena Sul. Um homem é preso pela PM por posse irregular de arma de fogo. Foi na cidade de Piraí do Sul. Esse homem e também os materiais apreendidos foram encaminhados à delegacia da Polícia Civil para os procedimentos cabíveis. Foi na noite de ontem, domingo, a equipe da Polícia Militar, né, atenderam ali uma ocorrência de desinteligência familiar. Desentendimento. É desinteligência, mas vamos pôr desentendimento familiar na localidade.
1: A desinteligência é encrenca.
0: Então,
1: é confusão, é briga, discussão.
0: Localidade de São Lourenço, no Bom Sucesso, área rural da cidade de Piraí do Sul. Durante o atendimento, os policiais receberam informações de que um dos envolvidos, que se encontrava sob efeito de bebida alcoólica, possuía acesso a uma arma de fogo. E diante da situação, a equipe realizou diligências e localizou uma espingarda calibre 36, além de munições deflagradas, pólvora e também chumbo. O responsável pelo armamento foi identificado e recebeu voz de prisão, sendo informado de seus direitos constitucionais. O homem e também os materiais apreendidos foram encaminhados à delegacia da Polícia Civil para os procedimentos cabíveis. Essa ação demonstra mais uma vez o comprometimento da Polícia Militar do Estado do Paraná com a preservação da ordem pública e a segurança da população. Informações da nossa gloriosa Polícia Militar.
1: Essa situação foi em Piraí do Sul, interior de Piraí do Sul.
0: São Lourenço, bom sucesso ali. Olha, identificado as vítimas também de um acidente na 160 em Telêmaco Borba. A colisão envolveu duas caminhonetes, uma Amarok, que teria atingido a lateral de uma Mitsubishi, provocando ali uma sequência de eventos, Álvaro Filho. Foram identificadas duas vítimas que perderam a vida nesse gravíssimo acidente registrado na madrugada deste sábado, dia 20, na PR-160 em Telêmaco Borba. As vítimas são Cris Weiner, de 32 anos, mãe da adolescente de 14 anos, que ficou gravemente ferida, e Cleiton Azevedo, de 37 anos, condutor da caminhonete Mitsubishi. A adolescente de 14 anos segue recebendo atendimentos médicos após ser socorrida em estado grave. Outro ocupante do veículo, um jovem de 23 anos, também ficou gravemente ferido e foi encaminhado para o atendimento hospitalar. As informações são, né, importante passar para vocês, porque nós estamos acompanhando e esperando um boletim do que aconteceu e como estão esses que ficaram
1: sobrevivendo. Então foi uma colisão?
0: Uma colisão que envolveu ali duas caminhonetes, uma Amarok, que teria atingido a lateral de uma Mitsubishi, provocou uma sequência de eventos. Com impacto, a Mitsubishi saiu da pista, capotou, acabou colidindo contra a traseira de um caminhão que estava estacionado às margens da rodovia. Após a batida, o condutor da Amarok teria realizado uma conversão na pista e fugiu do local, seguindo em direção ao município da cidade de Imbaú, né? Uma equipe do suporte avançado do SAMU, que passava pela rodovia no momento do acidente, encontrou ali a ocorrência e iniciou imediatamente os atendimentos às vítimas. Em seguida, o corpo de bombeiros e o suporte básico do SAMU foram também acionados para reforçar o resgate. Na caminhonete Mitsubishi estavam quatro ocupantes: uma mulher, sua filha adolescente e dois homens. Um dos passageiros ficou preso às ferragens e sofreu ali fratura de fêmur na perna direita. Ele foi resgatado e encaminhado ao Instituto Doutor Feitosa. O condutor também do veículo e a passageira, que estavam no banco dianteiro, não resistiram aos ferimentos e morreram ainda no local. Já no banco traseiro estava ali uma adolescente de 14 anos, filha de uma das vítimas fatais. Ela foi socorrida em estado grave com suspeita de fratura de coluna cervical traumas também no tórax e abdômen, sendo também encaminhada ao Instituto Doutor Feitosa. A ocorrência mobilizou equipes do SAMU e do Corpo de Bombeiros e também um trabalho integrado de resgate e atendimento. Após os primeiros socorros, a Polícia Civil e a Polícia Científica de Telêmaco Borba realizaram a perícia no local. Os corpos foram recolhidos e encaminhados para exame de necrópsia. A Polícia Rodoviária Estadual também atuou na ocorrência. O caso será investigado para identificar o motorista da Amarok, que fugiu sem prestar socorro às vítimas. As vítimas fatais: duas pessoas morreram no local, foram identificadas como Cris Weinert, de 32 anos, e Cleilton Azevedo, de 37 anos, que dirigia uma caminhonete Mitsubishi. Feridos graves, duas pessoas que estavam no banco de trás, né, sobreviveram com ferimentos graves e foram hospitalizados. Uma adolescente de 14 anos, filha da Cris, que morreu no acidente, e um jovem também de 23 anos. Esse acidente e a fuga, né, uma caminhonete Amarok bateu na lateral da Mitsubishi, fazendo ali capotar e colidir contra um caminhão estacionado. O motorista que causou esse acidente, Alvinho, fugiu do local sem prestar socorro e está sendo procurado pela polícia. Qualquer informação, entra em contato com a polícia.
1: Positivo, hein? 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
1: Muito bem, são 12 horas mais 33 minutos, 12h33. Depois passa pra mim se tiver aí o telefone da Mari da Menor.
0: Opa, já passo sim. Daqui a pouco a Mari vai entrar em contato com a gente aí, contando as novidades da semana. Mari, daqui a pouquinho.
1: Manda aí pra nós. O Panda tá escutando o programa, também mandou um áudio que não posso escutar já, Panda. Depois eu escuto.
0: Abração pro Panda.
1: Olha, dois homens são presos por embriaguez ao volante após um acidente na cidade de Ponta Grossa. Ambos os condutores foram flagrados com sinais de embriaguez durante ali um atendimento a um acidente no bairro da Ronda. A Polícia Militar aqui do estado do Paraná realizou a prisão de dois homens por embriaguez ao volante durante o atendimento de uma ocorrência de trânsito no bairro Ronda, na cidade de Ponta Grossa, na noite de ontem, domingo. Durante o patrulhamento, uma equipe policial foi informada por um motociclista sobre um veículo que havia colidido contra a estrutura de um viaduto ali na região da Avenida Almirante Tamandaré. No local, os policiais constataram que o condutor do automóvel apresentava visível sinais de alteração da capacidade psicomotora em razão da ingestão de álcool. Submetido ao teste do etilômetro, o motorista registrou um índice muito acima do permitido pela legislação, configurando então crime de trânsito. Enquanto a equipe realizava o atendimento da ocorrência, um segundo homem chegou ali ao local para auxiliar o envolvido no acidente. No entanto, a ajuda tomou um rumo inesperado e os policiais também identificaram ali sinais de embriaguez nesse condutor, situação confirmada pelo teste também do bafômetro.
0: Eita.
1: Né? Companheiro é companheiro, né? Diante dos fatos, ambos foram encaminhados à Central Regional de Flagrantes para os procedimentos legais. O veículo envolvido no acidente foi recolhido por não haver condutor habilitado apto a retirá-lo, enquanto o outro automóvel foi liberado a um motorista em condições regulares para a condução. A ocorrência evidencia que, em situações de emergência, a melhor ajuda é aquela prestada com responsabilidade. Quando o álcool assume o volante, até uma tentativa de auxílio pode acabar se transformando em mais uma infração da lei. 12h35, um motociclista aponta uma arma para uma mulher na frente de de residência, de uma residência, e acabou fugindo, foi lá em Ponta Grossa. O que que aconteceu? Uma mulher foi vítima de ameaças ali no bairro de Oficinas, na cidade de Ponta Grossa. Foi na tarde de ontem, domingo, esse motociclista foi

0: até a casa desta mulher e apontou uma arma de fogo em sua direção. Conforme a polícia militar, a mulher estava em sua residência quando ouviu um barulho semelhante a uma batida de ferro. Ao sair para verificar a situação, percebeu uma motocicleta parada em frente à sua residência. Segundo ela, o motociclista deixou o local logo em seguida, mas retornou instantes depois, momento em que o motociclista teria apontado uma arma de fogo em sua direção e, na sequência, fugiu tomando rumo ignorado. A ocorrência, ela foi registrada como ameaça contra a mulher em contexto de violência doméstica e familiar. Após o acionamento, as equipes da Polícia Militar realizaram um patrulhamento pela região na tentativa de localizar o autor. Porém, ele não foi encontrado. O caso deverá ser apurado pelas autoridades competentes. O importante é que a mulher sabia quem era, né?
1: Ah, já tem suspeita da identidade. Assim,
0: pra polícia ter saído já procurar, já entregou ouro.
1: Que coisa, que Contou. Situação, né? Ponta Grossa, qual bairro foi isso?
0: Foi na Ronda.
1: Na Ronda, lá em PG.
0: Aí, acho que é Ronda, né?
1: Ronda, Ponta Grossa aí. Ponta Grossa, positivo isso. Aí. Pessoal participando com a gente aqui também, um abraço aqui pra Cirlei, querida, tá com a gente também ouvindo a programação também. Vinícius, um abraço, meu amigão, tá com a gente também todos os dias. Pessoal pedindo uma atenção especial aí, aqui nas estradas da região do Caxambu. Está péssimo aqui alguns trechos ali, tá bem complicado aí, ó. Não estamos tendo atenção necessária aqui na região do Caxambu. Fica aqui o desabafo da ouvinte, pediu para não se identificar, mas pedindo uma atenção especial das autoridades, atenção Prefeitura Municipal, equipes aí da infraestrutura. Região do Caxambu tá bem complicado ali, das estradas ali, estamos com várias dificuldades aqui na região. Eu vou estar passando essa mensagem diretamente aqui ao Rick, né, que é o nosso secretário de governo ali, já vai determinar que o pessoal faça a manutenção ali o mais rápido possível aos moradores da região do Caxambu, Márcio.
0: Meu Deus do céu. São 12 horas 38 minutos, são 12h38. Um rapaz é esfaqueado, né, durante uma comemoração de aniversário também em Ponta Grossa.
1: Vítima aniversário 28,
0: é a confusão. A vítima, 28 anos, se envolveu em uma briga com um amigo. Momento em que foi esfaqueado. Quem tem um amigo desse, meu filho, não precisa de outro, né?
1: Pois é.
0: O rapaz aí de 28 anos foi esfaqueado durante uma confraternização de aniversário, foi na madrugada desta segunda-feira, no bairro Neves, na cidade de Ponta Grossa. O caso foi registrado.
1: Amanhecer segunda?
0: Amanhecer hoje. Por volta ali de meia-noite 45, ali na rua João Ceci Filho, e conforme diz a polícia militar, a vítima, ela relatou que havia convidado ali, né, a namorada e a sogra para comemorar o seu aniversário em sua residência. No entanto, em certo momento, um amigo iniciou ali uma discussão com um aniversariante, que evoluiu para quê? Para uma briga física. Segundo o relato, os dois, né, entraram em vias de fato e chegaram a cair no chão. Durante a confusão, na sequência, o suspeito teria, né, corrido até a cozinha lá da casa, pegou uma faca e desferiu vários golpes contra o abdômen da vítima.
1: Após a tentativa de homicídio, meu Deus.
0: Encheu a bombacha. Após o ataque, o autor fugiu do local e tomou ali rumo ignorado. As equipes do Serviço de Atendimento Móvel de Urgência, que é o SAMU, prestaram ali os primeiros socorros e encaminharam o homem ao Hospital Regional para o atendimento médico. Testemunhas que estavam na residência não conseguiram fornecer mais detalhes sobre o paradeiro do suspeito. A Polícia Militar realizou buscas nas proximidades, mas o autor não foi localizado. O caso será investigado pelas autoridades competentes, né? Não é fácil. Álvaro Filho é confusão na certa.
1: Que coisa, né, Márcio? 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
3: Olha a hora, dona Aurora. Acerta o seu relógio.
0: Isso aí.
3: Caju!
0: Um abraço, Caju, querido.
3: Compadre,
0: a lenda do rádio.
3: Ô, Cajuzão. 12 horas 42 minutos, às 12h42, a Polícia Civil da cidade de Ortigueira prendeu na cidade de Ponta Grossa um casal que era especializado, adivinha o que, Elvin?
0: Furto!
3: Furto de combustível.
0: De diesel, né? Eles são de Ortigueira, mas pegaram em Ponta Grossa.
3: É, pegaram em Ponta Grossa. Os agentes apreenderam ali cerca de 15 galões carregados, totalizando ali quase 500 litros de óleo diesel, né, estocado de forma irregular. O que que acontece? A Polícia Civil da cidade de Ortigueira acabou deflagrando uma operação de sucesso que resultou ali na prisão de um homem e também uma mulher na cidade de Ponta Grossa. Essa ação policial, ela colocou fim a um esquema de furtos de óleo diesel que prejudicava diretamente transportadores e produtores rurais aqui nos Campos Gerais. As investigações coordenadas pelo delegado Juscelino duraram aproximadamente 6 meses. Durante esse período, as autoridades mapearam a atuação da associação criminosa, que era especializada em drenar o combustível de caminhões, de cargas e também máquinas pesadas utilizadas no campo. As informações, né, importante para você ficar esperto com os gatos do combustível. Esse grupo, eles operavam da seguinte forma, né? Com um planejamento metódico, estratégico na escolha dos alvos, durante a luz do dia, os criminosos circulavam livremente por canteiros de obras e também propriedades rurais para identificar exatamente onde as máquinas de terraplanagem e também os caminhões, eles pernoitavam, filho. Então os caras tinham, né, toda um trabalho, uma técnica para fazer, para meter a mão. Os ataques então aconteciam exclusivamente de madrugada, aproveitando ali o momento, né, de descanso dos motoristas e também vigias. O casal utilizava uma pequena bomba de sucção para esvaziar ali os tanques e transferir o diesel para galões, revendendo inclusive o produto furtado posteriormente por um preço muito abaixo do praticado no mercado. A apreensão desses galões e também a prisão deste povo foi para desarticular essa quadrilha definitivamente. As equipes da delegacia de Ortigueira, que viajaram até Ponta Grossa monitorando dois endereços suspeitos, em uma das residências, os policiais cumpriram ali os mandados, né, judiciais, e encontraram as provas materiais do crime em andamento. Os agentes apreenderam cerca de 15 galões carregados, totalizando quase 500 litros de óleo diesel, estocado de forma irregular. O casal foi preso em flagrante no local, encaminhado também para a delegacia da cidade de Ponta Grossa, e agora o inquérito policial busca identificar outros receptadores envolvidos no esquema, Álvaro Filho.
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1: Obrigado.
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1: Um abraço pra vocês. 12h48, Álvaro Filho, uma mulher é atropelada ao tentar ver, né, uma confusão entre vizinhos na cidade de Ponta Grossa.
0: Como é que é a história?
1: A mulher, ela foi atropelada ao tentar ver.
0: Meu Deus.
1: Ela foi ver.
0: Tava tendo uma confusão na vizinhança. Ela foi ver
1: a confusão entre os vizinhos. Foi atropelada. Lá em Ponta Grossa, a vítima atravessou. Ela ia atravessar, no momento ela atravessava a avenida.
0: Meu Deus, gente.
1: Antônio Saad, quando foi atingida por uma moto. Ela ficou inconsciente, foi socorrida pelo SAMU. Essa mulher, 31 anos, ela ficou ferida após ser atropelada por uma motocicleta na avenida ali, Antônio Saad, na cidade de Ponta Grossa. Foi na tarde de ontem, domingo. A motocicleta que transportava duas pessoas, né? A passageira sofreu ali escoriações e recebeu atendimento de equipes do SIAT. Já a pedestre chegou a ficar inconsciente após o impacto, mas, né, recuperou ali a consciência ainda no local, sendo atendida também por uma equipe do SAMU. Segundo as informações apuradas no local, as equipes da Guarda Municipal e também da Polícia Militar que atuaram no atendimento desta ocorrência, de desentendimento entre um casal nas proximidades, a mulher teria atravessado a avenida para verificar, né, o que estava acontecendo.
0: Tava tendo um bate-boca, uma briga lá nos vizinhos.
1: A mulher e o homem de um lado da rua discutindo, certo, brigando.
0: Grito lá e tudo.
1: A mulher conhecia o casal, foi lá averiguar, verificar, né, o que estava acontecendo.
0: Ela gritaria na rua lá.
1: Só que quando ela foi passar a rua, acabou sendo atingido por essa motocicleta, né? Eita, que
0: foi socorrida.
1: Foi socorrida, tá.
0: A princípio tudo bem.
1: Tá, passa bem, né? Dois foragidos da justiça são presos pelo crime de estupro em Ponta Grossa e também em Castro. Além deles, um homem foi preso pelo crime de homicídio em Ponta Grossa. Dois homens, na verdade, foram presos pela Polícia Militar, um pelo crime de estupro de vulnerável, sendo um deles em Ponta Grossa e outro em Castro. Foi na sexta-feira, dia 19. Além, claro, deles, um rapaz foi preso pelo crime de homicídio em Ponta Grossa. Conforme os agentes no bairro de Uvaranas, um homem de 24 anos, ele foi localizado na rua Padre Denis Quilt, durante ali o patrulhamento de rotina. Ele possuía um mandado de prisão pelo crime de estupro de vulnerável. Após a abordagem e a confirmação da identidade, os policiais deram cumprimento à ordem judicial. O suspeito não portava itens ilícitos e foi encaminhado à cadeia pública da cidade de Ponta Grossa sem apresentar ali lesões. Ainda em Ponta Grossa, no bairro Nova Rússia, um homem de 35 anos foi

0: preso também com o apoio dos agentes da Polícia Civil. Ele tinha um mandado de prisão pelo crime de homicídio. A equipe realizava buscas da região e conseguiu localizá-lo em um terreno nos fundos de um imóvel. Ele foi detido e encaminhado à casa de custódia, Hildebrando de Souza. Já em Castro, na rua Marechal Deodoro, no centro, um homem de 46 anos também foi preso após diligências policiais que resultaram no cumprimento de um mandado de prisão pelo crime de estupro de vulnerável. Após ser localizado, ele teve a identidade confirmada, recebeu voz de prisão. O detido foi encaminhado ao DEPEN de Castro, onde permanece à disposição da justiça. As três ações ocorreram ao longo do dia e fazem parte do trabalho de cumprimento de ordens judiciais em aberto na região, Álvaro Filho.
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0: 7 minutos agora, faltando para 1 da tarde, construtor civil é baleado e morto dentro de uma barbearia em Ponta Grossa. A vítima de ataque foi identificada pela polícia militar. O homem, atingido por disparos de armas de fogo durante um atentado orquestrado por criminosos na tarde de sexta-feira, dia 19, na cidade de Ponta Grossa, foi identificado oficialmente pelas autoridades policiais. A vítima, Hugo Mol, uma das referências na área de construção civil da cidade. Mol estava na cadeira para iniciar os procedimentos estéticos quando foi alvejado a tiros. Segundo a Polícia Militar, os disparos foram realizados por dois homens que chegaram ao local em uma motocicleta. A ação foi violenta. Os vídeos, inclusive encaminhados nas redes sociais, mostram o construtor sobre a cadeira e o dono do salão caído em suas proximidades. As investigações em andamento buscam encontrar pistas dos autores do crime, conforme apurado, inclusive pelas informações que circulam nas redes sociais. Os bandidos fugiram em direção à Avenida Pedro Vosgrau, no Caracará, caíram da moto e continuaram a pé até, inclusive, o fechamento dessa nossa notícia que nós estamos passando para vocês. Não havia sido encontrado os caras. Foi violento esse crime,
1: que
0: né?
1: Que situação, amigo? Né?
0: Que situação, um outro crime violento foi o que nós noticiamos sexta-feira, que um cara foi ajudar um homem de acidente lá que tinha batido o carro.
1: E acabou apanhando.
0: Chegou quatro caras lá.
1: Pois é.
0: E tem um quinto que, pelo jeito, que carregou os caras lá. Que covardia, né? Você viu o vídeo?
1: Esse eu vi.
0: Covardia, cara. Sacanagem. Os caras, um cara daquele lá, que tivesse entrado numa confusão. Claro que confusão é ruim, mas agora quatro pra bater em dois caras ali.
1: Complicado. Meu Deus.
0: Uma situação complicada, pelo amor de Deus, pé.
1: Complicado.
0: Polícia Militar cumpre mandado de prisão, né? E reintera ali e retira foragido da justiça de circulação em Ponta Grossa. Essa prisão foi efetuada no bairro Chapada. Foi agora na tarde de sexta-feira, as equipes do 1º Batalhão da Polícia Militar realizaram ali o cumprimento de um mandado de prisão no bairro Chapada, em Ponta Grossa. Após levantamento de informações e diligências, os policiais localizaram uma mulher que se encontrava foragida da justiça desde 2022. O mandado estava relacionado aos crimes de tráfico de drogas, associação para o tráfico e porte ilegal de arma de fogo. A abordagem foi realizada de forma segura, resultando no fiel cumprimento da ordem judicial. A detida foi encaminhada à casa de custódia Hildebrando de Souza para os procedimentos legais e cabíveis. Essa ação evidencia o trabalho contínuo da Polícia Militar do Paraná no combate à criminalidade e também no apoio ao Poder Judiciário, contribuindo para a manutenção da da ordem pública e da segurança da comunidade, Álvaro Filho.
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1: 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Márcio, teve uma situação aqui, já em instantes finais do programa, teve um caminhão, um motorista de 48 anos, que foi vítima de um roubo enquanto trafegava na 153 na região de Ventania, sentido aqui Ponta Grossa. Ele foi rendido e feito refém. Essa situação aconteceu aqui na nossa região dos Campos Gerais. Informações ali, possivelmente, que o caminhão, né, ele teria sido trazido aqui para Ponta Grossa. O sistema de rastreamento apontou que o veículo estava na cidade de Ponta Grossa. Aí o pessoal repassou essa situação para nós, um roubo que aconteceu na região de Ventania. A Polícia Civil segue aí com as investigações dessa situação aí que ocorreu aqui na região de Ventania, um roubo a caminhão. Um homem também foi até um destacamento da Polícia Militar pedir ajuda e acabou preso em Teixeira Soares. Olha só que situação. Ele foi pedir ajuda ali na situação, mas tinha sinais de embriaguez. Não teve jeito, ele estava conduzindo um veículo, né? Já foi detido pelas equipes da Polícia Militar. Situação aqui em Teixeira Soares, Márcio. Márcio, rapidamente coisa, aqui, né? Passar aqui as informações da Secretaria de Cultura. Um abração para Vivi e toda a equipe da Secretaria de Cultura aqui de Castro.
0: Dá tempo, não?
1: Dois minutos, Márcio.
0: Dois minutinhos. Uhum. Então, só contar que tem ali dois cães pitbull lá no bairro das Pedras. O pessoal tá pedindo para que os proprietários amarrem esses pitbulls, porque são bravos, estão avançando nas pessoas
1: aqui na estrada. Nas pedras em Castro.
0: Um branco e outro da cor tigre. Estamos falando pros
1: donos. Viu? Em Ponta Grossa deu confusão com pitbull. Esse final de semana, dois pitbulls atacaram um cãozinho de uma família, acabou morrendo um cãozinho dócil. Diz que passou um carro ali, catou os pitbulls, mas o pessoal conseguiu pegar a placa. A guarda municipal foi lá na casa da tutora dos pitbulls e deu delegacia. Pessoal, que prazer é esse deixar os animais aí soltos? E olha a confusão que acontece, acidente.
0: O pitbull é feroz, não é fácil. A gente.
1: É pedir pra dar problema, né?
0: É pedir pra dar problema.
1: Como é que pode? Não dá pra entender, né, Márcio? Mas enfim.
0: A pessoal, gente cuidando,
1: recolhe os animais aí, senão dá
0: B.O. Tem problema, imagine quem não cuida, paz do céu, vai lá.
1: Pois é. Pessoal, rapidamente aqui, informações aí da Secretaria de Cultura de Castro, aí a agenda da Secretaria de Cultura do município de Castro. A Vivi tá com a gente na ponta da linha.
2: Olá, sou Viviane Azevedo, diretora de comunicação da Secretaria Municipal de Cultura, e esta é a agenda da semana. Na Casa da Praça, você pode conferir a mostra do artista paranaense João Carneiro, que celebra 50 anos de trajetória dedicados às artes visuais. Quem participou do projeto Vamos Pintar Castro e não teve seu mapa selecionado, tem até a próxima sexta-feira, dia 26 de junho, para retirá-lo na Casa da Cultura Emília Eriksen, das 8 ao meio-dia e da 1 às 5 da tarde. 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
1: Senhoras e senhores, 13 horas, hora de ir embora.
2: Não dá mais tempo, Márcio. Um hoje corrido o programa, muita ocorrência. O pessoal mandou várias reivindicações aqui. Pessoal, vamos estar repassando aqui pro pessoal responsável. Veio aqui com relação ao programa Pé de Meia, do governo federal, se não me engano. O pessoal disse que teve não conseguiu resolver algumas situações no CRAS. Vamos estar repassando aqui pro pessoal responsável para averiguar essa situação aqui. O pessoal mandou para nós essas situações aqui nas mensagens, hein? Um abração, pessoal do Caraguatá estão com a gente, Capão Alto também tá na sintonia, o Pimentel lá de Ipiranga, todos os ouvintes queridos aí, sempre com a gente também, ouvindo a programação. Márcio, não dá mais tempo, instantes finais aí, pessoal, no oferecimento de RR Serviços, RR Escavadeiras, também Óticas Benocle, Chame o Chico, Supermercado Risolar, Farmácia Serena, Honda Tibas de Motos, Lins Materiais de Construção, JMR Pré-Moldados e Concretos, Pizzaria Pizza pra você e também Cressol Soluções Financeiras. Pessoal, um abraço.
1: Lá no Butiazel
2: até amanhã.
1: Amarre o Pitbull aí, um abraço.
2: Valeu, pessoal, valeu.
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15: Eu já disse quem é. É o frio. Ah, frio maravilhoso do sul do Brasil. Está começando pela Antena Sul, o programa mais dose do rádio. Boa tarde, 1:09. Ah, segunda-feira, segunda-feira. Meu coração, ele não bate, ele corcoveia de felicidade e alegria. O coração dos brasileiros vai a mil, vai que é tua, Brasil. Ah, meu Deus do céu. O Brasil brilhou em campo na sexta. Os céus de Castro brilharam no final de semana. E você, vai brilhar essa semana ou não? Ah, segunda-feira. Vem aqui, segunda. Para de manha. Chega de banca. Segunda-feira. Vamos começar essa semana muito diferente hoje.
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16: 3,
15: 2,

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1: Sou eu mesmo, boa tarde, boa tarde. Ah, meu Deus do céu, que felicidade, mãe, hein? Traga pra mim um Nescau com bolacha recheada, que eu tô bem louco pra escutar o programa Dose hoje.
2: Faz favor, sai de frente, sai de frente, saia de frente do rádio. Rádio é TV, mas eu quero ouvir com força maior, na potência da 102,7 FM.
1: O programa Vamos estar começando. Ai, meu Deus do céu.
2: Hoje eu preparei um almoço especial pra mim. Arroz, feijão, macarrão, carne moída. Lembrando, não se come carne moída com garfo. Ah, não. A carne moída, arroz, é macarrão com arroz.
1: Então já sabe, então. Ah, meu Deus do céu. Vambora, vambora, vambora, vambora. Oi, gente.
2: Tarde maravilhosa, hoje segunda-feira, 22 de junho de 2026.
1: Vai que é tua, Brasil.
2: Tempo e temperatura na tarde, 102, 21 graus agora. Gente, tá frio aí? Aqui tá frio, tá ventando ainda. Tem gente que tá falando que hoje esse vento está de rabiar a galinha. Tá difícil hoje. Eu quando era criança, voltava do colégio, e quando ventava desse jeito, as pessoas ficavam preocupadas. Principalmente a minha mãe, ficaram preocupadas comigo. O cara magrinho hoje pode sair na rua tranquilo. Temperatura agora 21 graus. A mínima foi de 7 graus da madrugada que passou. A previsão é de tempo bom, não chove hoje, segundo as informações. Ah, não, peraí, não. Informação errada no rádio não podemos. Como diz William Bonner, boa noite. E uma errata agora no programa Dose. Me perdoe, senhoras e senhores. Previsão de chuvas para hoje. Não é à toa que tá esse friozinho. Amanhã máxima de 15 graus, mínima será de 11 graus. Não existe previsão de chuva para terça-feira. Quarta-feira, jogo do Brasil, também não chove. Informações do Sistema Meteorológico do Paraná, o CIMEPAR. O dólar está cotado em R$5,13. E as loterias da Caixa. Mega Sena. Tivemos um ganhador nas loterias da Caixa, Mega Sena, portanto, acumulado em 3,5 milhões de reais. E as informações acontecendo no rádio ao vivo. Lembrando que hoje tem jogo, claro que tem jogo. Hoje, dia 22 de junho, tem 14 horas, Argentina do Messi e Austrália. Tem França, lembra do Zidane? A França do Zidane. Com Iraque, Noruega e Senegal. Você ligado na programação Antena Sul FM? Oh, meu Deus do céu, o que tinha pra comer hoje aí? Tô curioso pra saber de vocês, ouvintes. O que que tinha no almoço? O que que tá tendo? O que que tá... Papo que rola na internet. É que tinha restodontê de domingo. É verdade? Será?
1: Fala comigo, ouvinte. Fala na tarde mais doce do rádio.

0: após o sinal, diga seu nome e a cidade de onde está falando.
1: Boa tarde, você está na terra.
2: Michael, boa tarde, tudo bem? Estamos por aqui escutando o Belviário, um frio, um sol, mas tá bom. Deus abençoe você.
1: Ei, maravilha, Terezinha, obrigado pela audiência. Maravilha,
2: todos ouvintes.
1: Ah, todos que senhores. Maravilha.
2: Seguindo em frente, que frio. Deus abençoe.
1: Vão Brasil, que estilo almoço aí, Terezinha? Alô, Ed Gaiteiro, a vida inteira tocou, eu não entendo você, a vida inteira tocou violão, guitarra, tocava guitarra na igreja católica do interior, daí agora virou sanfoneiro. Ed, vem aqui me dar um abraço, tá? Obrigado pela sua audiência, pela sua participação aí. 984-109. O que tinha no almoço hoje, dona Irma?
3: Você quer saber o que eu almocei?
1: Tô louco pra saber.
3: O resto da sopa de sábado, que eu tô comendo sábado, domingo e hoje. E tô comendo um pote de iogurte. Vou te mandar pra você ver.
1: Não. Não é iogurte. É iogurte. Ah, é um programa aqui do povão, dona Irma. Não venha falar difícil. É iogurte. Fala comigo, eu sou teu amigo. Boa tarde, você está na Antena CFM.
3: Michael. Tá tão gostoso esse friozinho.

depois de uma idade que acontece isso, minha criança. O programa é Dose pela Antena Sul. Vambora, vambora. Boa tarde, boa semana. Na Antena, 1h16, 1h16.

0: fica com a gente. Daqui a pouquinho tem essa pra você curtir.
1: Dentro de instantes da Tarde Dose, você vai ouvir a sua tarde ter a sua banda. Eu te seguro. Porrada. Inteirinha, depois do intervalo comercial na rádio que vai mais longe.
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1: Nesta segunda-feira, uma frente fria se intensifica e avança pelo sul do Brasil, favorecendo a ocorrência de chuva em todas as regiões paranaenses. Entre o final da madrugada de amanhã, atua nas regiões noroeste, oeste, sudoeste e centro-sul. Durante a tarde, noite nos demais setores. Vamos às informações do calendário de pagamentos, aposentados, pagamentos, 24 de junho, finais 01. Bolsa Família, amanhã dia 22, perdão, hoje dia 22, finais 04. Notícias e informações do rádio acontecendo para você. 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Nesse exato momento, 21 graus a temperatura. Mínima foi de 7, amanhã máxima de 15. Mega Sena, não acumulou, tivemos um acertador, portanto, na Mega Sena, que ganhou o total de 39.427.000 reais. As dezenas sorteadas no último sábado foram 16, 19, 22, 24, 46 e 58. Vamos às informações para você aqui na sua tarde, na Rádio Antena Sul FM, falando sobre esporte. O esporte, vamos falar da Copa do Mundo 2026. Notícias do rádio para você agora, acompanhando, ficar por dentro do que acontece nos jogos da Copa do Mundo 2026. Dia 24 de junho, portanto, quarta-feira, 19 horas, horário de Brasília. Teremos Escócia e Brasil. Avante e vai, Brasil! Dentro de instantes, 14 horas, horário de Brasília. Copa do Mundo, Argentina e Áustria. Ainda hoje, 18 horas, horário de Brasília, França e Iraque. Notícias do rádio, a partir das 21 horas, Noruega e Senegal. Notícias para você pela Antena Sul FM, a rádio que está com você em todos os momentos.

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2: 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E agora na Antena Sul tem Panda, Eu Te Seguro!

na Antena CFM, turma do pagode, camisa 10, Guilherme Benuto, Maiara e Maraíza, Grupo Chocolate e Panda, tudo isso só aqui na tarde mais animado do rádio, pela Antena CFM.

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Excelente tarde, 1h43. Você ligado pela Antena Sul FM. Hoje é segunda-feira, gente. Segunda-feira, 22 de junho. Você ligado na Antena Sul FM com as melhores músicas, informação e entretenimento. É a programação 102,7. Alô, João Short, tá ligado na Antena Sul FM. Obrigado pela audiência. Vai, Brasil. Alô, cidade de Palmeira. O Paulo Pilar tá ligado na cidade de Palmeira. Vai, Brasil. Dona Irma ligada com a gente na programação Antena, na cidade de Tibagi. Obrigado. Vai, Brasil! O Ederson. Ó, no interior era Eder. Agora é Ederson. Tá ligado na Antena Sul FM? É Dona Terezinha de Campo Largo, ligada na Antena Sul. Todo mundo por aqui, ligado na 102,7, a rádio que vai mais longe. E agora, na Antena, você ouve Zé Neto e Cristiano. Oi, tudo bem?

pela sua FM, você ouviu o Gilzinho, DJ Denis e também Gustavo Lima, Cidade Negra, Marília Mendonça e ainda Zé Neto Cristiano na sua tarde mais dose no rádio. Ao vivo pela Antena Sul, já já tem as músicas mais gostosas de se ouvir no rádio. Já já o voo 1027.

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2: Curtindo? Depois do intervalo tem essa aqui.
3: E dentro de instantes da Antena Sul, você matando saudades, voltando no tempo. 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
7: 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Você ligado na Antena Sul FM. 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Dentro de instantes, não, já começou um jogaço pela Copa do Mundo. 14 horas previsto, já começou. 2:03, Argentina e Áustria. Você ligado pela Antena Sul, logo mais às 18 horas tem França e Iraque. E a partir das 21 horas, Noruega e Senegal. A notícia é boa para Escócia e Brasil, que acontece dia 24, quarta-feira, às 19 horas, é que o Neymar vai jogar. Neymar, portanto, os nós brasileiros estamos ansiosos para saber o que, vai sair desse jogo, inclusive da participação de Neymar Júnior, juntamente com o nosso Vini Júnior. É agora, é a hora. 3:12, Argentina e Áustria, 0-0, portanto. Estou informando você em primeira mão aqui na Rádio Antena Sul FM a cada gol desse super jogo. Você ligado na antena é você ligado na Copa.
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Antena CFM, volta ao passado, o som de Dire Straits. Já já tem Fábio Júnior, Nenhum de Nós e também The Beach Mode, aqui na sua tarde 102 Antena Sul. Aumenta o volume porque o programa Dose volta ao passado, recordando porque recordar é viver. Essa banda começou suas atividades em 1977 na Inglaterra. Até hoje eu sou muito fã do som dessa banda maravilhosa, principalmente ele que deixou o Dire Straits no auge da carreira.

passar a ser produtor e também compositor. Estamos falando de Mark Knopfler e sua banda Dire Straits. E você mata saudades aqui na 102,7. 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É você, no play da sua vida. Aumenta.

essa Antena Sua FM, a rádio que vai mais longe. Fábio Júnior, só você. 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

Na Antena Sul FM, nenhum de nós, o Astronauta de Mármore. Também teve Fábio Júnior, Depeche Mode e Dire Straits aqui na sua tarde que vai mais longe. Música boa não tem prazo de validade. Amanhã, 2 horas da tarde, tem mais.

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4: E dentro de instantes da Antena Sul, muito mais músicas da Antena, a rádio que vai mais longe. Dentro de instantes tem César Menotti Fabiano, tem Michel Teló, tem João Carreiro e Capataz e também João Busca e Vinícius.
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4: Rádio Antena Sul FM, boa tarde, 2:25. 2:25. Hora de falar sobre esporte, sobre Copa do Mundo 2026. Tá rolando a bola. Argentina e Áustria, portanto, esse momento acontecer, aquele momento especial lá, aquele momento em que tem aí nos Estados Unidos, na Copa do Mundo 2026, momento da hidratação dos jogadores. Estão voltando para o campo agora, Argentina e Áustria, após o Messi, o craque Messi perdeu o pênalti. Eu achei que o goleiro Patrick Beach da, portanto, ele, eu achei que ele tinha perdido o tinha tirado, não, acompanhando de novo no lance, o Messi perdeu o pênalti. Os 4 minutos do primeiro tempo, volta em campo, portanto, Áustria e Argentina. Você ligado na 102 Antena Sul FM, a rádio que vai mais longe, você bem informado. 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Com certeza o melhor para você e você acompanhando aqui na Rádio Antena Sul FM. O goleiro da Áustria foi certo, foi certinho. Mas a bola foi para fora. Foi para fora. Para o delírio dos argentinos. E tem mais. Jogaço de bola, hein? Daqui a pouquinho mais informações para vocês sobre a Copa do Mundo 2026 aqui na Antena Sul FM.
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0: Zona Sul. Alô, boa tarde, você está na antena. Que maravilha.
1: E
0: deixa
1: o nome. E a cidade de onde?
2: Alô, tá alô, Tabli do Brasil.
0: Eu quero mandar um abraço aqui pra Gabi do Centro, que tá ligado à tarde, 102,7. Obrigado pela audiência. Quem mais tá ligado em Palmeiras? Alô, Paulo Pilar, obrigado pela audiência. Luna Irma, alô, você está na antena.
3: Michael.
0: Ô, minha querida.
3: O pior que não é, esse não é o pior.
0: O que é?
3: Esse não é.
0: O que que não é o pior?
3: Se eu, Irma, cozinheira, fizesse na minha casa só uma variedade. Mas eu tenho que fazer marmita pro meu marido. Ele não é obrigado a comer só arroz, ou só feijão, ou só macarrão, ou só batata. E daí eu faço arroz, feijão, macarrão, batata e uma carne.
0: Ah.
3: Só que eu não posso comer. Eu tenho que escolher um dos três.
0: Meu Deus, que sofrimento, dona irmã. Meu Deus do céu. Tire esse sofrimento daí, por favor. Programação Antena Sul FM, que maravilha. O pessoal falou de comida aqui agora, 2:31 na Antena Sul. O jogo torando, tão correndo, gente. É o jogaço de bola. Áustria e Argentina. O ouvinte ligado na programação 102, a Lua.
4: O Maicon, e o Gilesque perdeu com uma moça de 72 anos ontem na corrida?
0: Não, mas peraí, ontem teve a corrida realizada pela Prefeitura Municipal, saindo do Prioto aqui, próximo à prainha, subia lá a torre, ia até o Jardim Novo Horizonte e voltava e depois subia e ia de 5 km. Olha, eu digo pra você que tem que estar bem fisicamente pra poder acompanhar. E aí, esse indivíduo acabou perdendo para uma jovem senhora de 72 anos.
4: A moça fez em 31 minutos, 5 km, e o Jéssica fez em 33. Já não viu nem a poeira da botina dela.
0: O problema é que a vida é só beber e jet ski, né? Daí fica difícil, né? Fica difícil. O ouvinte ligado na tarde 102. Alô, você está na antena.
3: Saudade, Maico, de quando eu era mais jovem, Maico. Que a mãe fazia comida pra gente. A gente colocava no prato tudo que tinha direito e mais pouco. E não tinha problema. E agora?
0: É, antigamente era diferente. E Deus que livre falar que tava ruim, né? Não tinha esse negócio de falar, não quero. A mãe odiava esse tipo de coisa. Não. Tá ótimo, tá maravilhoso. Posso repetir, com licença, obrigado. Deus abençoe, Deus que ajude.
5: Tarde, Michael. Bom?
0: Alô. Tá? Boa tarde.
5: Foi passear de balão no final de semana?
0: Não fui.
5: Se conta, já podemos destampar uma?
0: Não. Vamos correr. Tem mais corrida ainda. Alô, Flávio Inácio. Alô, Igor. Obrigado pela audiência. Vocês estão na Antena Sul FM. Super seleção musical pra vocês agora. Sertanejo.

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1: Fica com a gente, daqui a pouquinho tem essa pra você curtir.
2: Dentro de instantes da sua tarde de segunda-feira, você vai ouvir Henrique Juliano, Última Saudade.

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0: Vambora, vambora, vambora. O programa é dose. Bom, tá acontecendo o jogo entre Argentina e Áustria. Gol da Argentina. Felicidade dos argentinos, portanto, finalzinho do primeiro tempo, 45 já foi. O árbitro deu 7 minutos a mais. Desses 7 minutos, apenas 1 minuto e 50, faltando para finalizar o primeiro tempo. A Áustria vai perdendo para a Argentina de 1-0. Notícias do rádio acontecendo agora para você na Antena Sul FM, a rádio que mais informa no esporte. Vamos atender o ouvinte? O ouvinte fala na tarde 102 junto com a gente. O Luiz Carlos já mandou mensagem aqui com foto da camiseta da Argentina. Ouvinte ligado, alô?
1: Maico, começou a chover, Maico.
0: Recolhe a roupa do varal.
1: Chuva e trovão e relâmpago.
0: Que maravilha, chuva. Vou recolher aí a roupa do varal, dona Irma, por favor. E o gol foi do Messi, viu, dona Irma? Primeiro tempo, gol de dentro da área de Messi da Argentina contra a Áustria, aos 37 minutos do primeiro tempo. E barbaridade, só jogão de bola hoje também. Olha, não tem mais seleção ruim, né? E tem locutor ruim, né? Falei duas coisas erradas, que a direção já chegou, já catraqueado aqui, não. E também não lê a notícia antes, mas... Alô, você está na antena sua FM, acho que vai mais longe.
2: Fala, Michael.
0: Oi, meu querido.
2: Eu, isso eu tenho que contar, que eu fiquei sabendo agora aqui, cara, que o Florzinha, ele pagou a fotógrafa pra dar tempo de ele chegar, cara. Todo mundo já tinha ido embora, ele chegou. O que você acha da história?
0: Não acredito. Não acredito. Chegou 11 horas da manhã, de volta. Todo mundo já chegou às 8h30, tomou café, fez aquele lanchinho. Tinha lanche? Na Piraí do Sul, a vez que eu participei, tinha um lanchinho, depois umas frutas, água, banana, tipo de coisa. O ouvinte ligado na tarde 102,7. Obrigado e audiência. O Luiz, alô Luiz, obrigado pela audiência aí, tá bom? Foi boa a dica que você deu, viu?
3: Quer uma batoquinha, Marco?
0: Paçoquinha? Ouvinte comendo paçoca. 98409-1431. Alô!
4: Eu também perdi, já fiz em 35.
0: Peraí, vamos lá começar a briga de novo. A briga foi o seguinte: como é que foi a corrida ontem?
4: O Michael, o Gillespie perdeu com uma moça de 72 anos ontem na corrida. A moça fez em 31 minutos, 5 km, e o Gillespie fez em 33. O Gillespie não viu nem a poeira da botina dela.
0: Parabéns a essa jovem senhora de 71 que correu muito. Meus parabéns a todos os participantes dessa corrida aí, gente. É isso aí, vamos correr, vamos correr, vamos cuidar da saúde. Alô!
4: Eu também perdi, já fiz em 35. Não vi nem a cor do sapato, nem o número do sapato eu vi.
0: Direito de resposta, direito de resposta, alô.
5: Que adianta ele falar de mim, mas... Ele, na metade da subida da La Torre, eu já deixei ele na poeira. Ele chegou com seus 38 minutos no final da corrida.
0: Foi ruim, né?
5: Pra mim, que tô sem treinar, até fui bem. E pra ele que tem ido treinar, não foi nada.
0: Não, deixa eu falar o seguinte aqui. Deixa eu mandar um abraço aqui pro Gillespie. Parabéns, não desista. Eu vi aqui o teu tempo, meu querido, na corrida. Eu vi o teu tempo na corrida e se foi bem pra caramba, rapaz do céu. Mas também nem precisa correr, né? Levezinho. Tirar de lado fica transparente. 33 minutos e 13 segundos. Não, parabéns. Não, o que tem que ser dito, tem que ser dito. O que tem que ser dito, tem que ser dito. 98409-1431. Ouvinte ligado na programação. Tá indo embora, gente. Vambora, vambora, vambora, porque tá na hora. O programa é Dose. Você ligado aqui pela Antena Sul FM, a rádio que vai mais longe. 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É a programação que vai longe.
4: Ô, Maico, daí vamos correr hoje um treininho regenerativo, beleza? 6h35 na casa do Leone.
0: Alô, Léo, Leone. Obrigado pela audiência. Alô, Igor, obrigado aí pelo carinho, pela audiência também. Alô.
2: Meu, Michael, mas é covardia falar

0: O Gilésio correr, né? Você amarrar uma cordinha, dá pra empinar pipa com ele, cara.
1: Ô, louco, mano.
2: Excelente tarde, vem aí o Tuca 702, 4 horas tem Cowboy do Rádio. Fica na antena.

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Augusto, boa tarde. Começando mais um do Cassete 102 aqui na Antena Sua FM, a rádio que vai mais longe. Uma ótima tarde pra você. Eu sou Lu Santos e a gente segue juntos nessa tarde com muito rock e muito flashback pra você aqui na Antena Sul. Cola com a gente, que é sucesso, hein? Manda aí no 98409-1431, WhatsApp da Antena Sul FM. Diz aí a música que você tá afim de curtir, relembrar e escutar aqui com a gente na tarde do cassete, hein? Bora lá então, nesta segundona, informando pra vocês aí, 1-0 para a Argentina, 0 para a Áustria. Jogo da Copa do Mundo. A gente vai informando vocês, hein? Agora 3:05 na Antena Sua FM. Que tal a gente começar com essa, hein? Led Zeppelin, Immigrant Song.

De jeito, hein? Vem com a gente do Duca 702, agora 3:07. Bora, 98409-1431. Vem com a gente, agora tem Take a Look Around.

horas e 12 minutos do cassete 102. Só as velhinhas, aquela da época da fita cassete. Eu não sei vocês, mas eu gosto demais dessa música do Kiss. Eu acho que vocês vão gostar também, hein? Muita gente conhece.

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4: No cassete 102, agora 3 horas e 24 minutos, nesta manhã. Nesta manhã não, nesta tarde chuvosa, que começou a chover aqui em Castro. E aí, como é que tá na tua região, hein? Muita chuva por aí? Vem com a gente na tarde do cassete, participa 98409-1431, WhatsApp da Antena Sua FM. Essa aqui, se eu não me engano, era trilha sonora do filme Falcão. Será que é isso? É, né? Meet Me Halfway, Kenny Loggins.

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13: Do cassete 102, agora faltando 15 minutos para as 4 horas da tarde. Eu estou aqui acompanhando a Argentina e Áustria para passar as informações para vocês. Estamos aí com 35 minutos do segundo tempo. Com muito custo, a Argentina 1-0 na Áustria, hein? 1-0 na Áustria. Né? Não tá fácil pra ninguém, hein? Nessa Copa. Não, pra ninguém. Agora 5h44. Gente, essa música eu tô querendo tocar propositalmente já faz desde o início do ano. Que eu penso sempre em tocar essa música. E hoje vai dar certo. O nome da música é Amanhã é 23, do Kid Abelha. Então amanhã é 23.

Isso aí! Agora 3h53 do Cassete 102 vai ficando por aqui na sequência Carlinhos Gomes com Cowboy do Rádio. Eu volto amanhã a partir das 10h30 no hashtag e só pra falar pra vocês, hein? 1-0 Áustria, 44 minutos do segundo tempo. Beijo!

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1: É, segura essa emoção. Copa do Mundo, a notícia na hora que ela está acontecendo em tempo real. A gente está vendo aqui a final de jogo, né? A Argentina ampliou sobre a Áustria no fim do segundo tempo. Messi fez o gol, dois gols, hein? Messi supera então Klos, que é o único a atingir 18 gols. Histórico o jogo de hoje. Messi faz seu 17º gol em Copas do Mundo. Tá encostando, hein? Tá chegando. Uma partida sensacional entre Argentina e Áustria termina. Os jogadores estão se abraçando ali, deixando aí o gramado, e a gente vai estar acompanhando tudo que tá acontecendo.

esquerda, meu Deus do céu, que coisa linda, olha lá. Puxada, espora, puxada do peito, padaria do animal, boa Henrique. Cadê as palmas, cadê as palmas? Sai de cima de pé, o cavaleiro merece palmas.

37, Bruno e Barreto. Ainda Alan Jackson em dose dupla, Little Beat e a primeira Summertime Blues. Já quase verão nos Estados Unidos, aqui quase, quase não, já é inverno, né? Já é inverno, começou ontem. Ei,

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Uma chuvinha na região, uma chuvinha, choveu bastante, hein? Mas agora uma trégua no mau tempo, mas sem previsão de mais chuva aí durante o final do dia de hoje. Que horas são lá?

do Mundo em 74, em 82 e 1990. Também em 98. Até hoje, Brasil leva vantagem com 3 vitórias e 1 empate. Ei, olha o gol, olha o gol! 4 de junho, quarta-feira, Miami, Estados Unidos. Que hora que vai ser o jogo? 18 horas em Miami, 19 horas no Brasil. Vamos curtir aí a seleção. É, o verde e amarelo são as cores. E a gente tá aqui, né, com você aí na sintonia 102 dessa Copa do Mundo. As informações em primeira mão, sempre trazendo o que tá acontecendo. Acabou, né? Acabou o jogo aí de Argentina. Ela venceu aí por 2-0. E a gente vai estar acompanhando aí o próximo jogo. Tô tomando um café aqui, tô tomando um café. E os ouvintes mandando recados aqui no 984091431. Mandar um recado aí, né? Joyce, um beijo, obrigado. Ela mandou a foto ali da Copa, né? Ali a bola, ali os jogadores. Ei, tirou um retrato aí da seleção e mandou pra cá. Tá torcendo aí, né? Um beijo pra você. Caramba, aí na escuta, que bom. 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Marlene Carambi, não, Marlene é em Jaguariaíva, né? Jaguariaíva, ela tá digitando ali. Aqui o recadinho da Denise, pediu Zezé de Camargo e Luciano com a música Nenhuma Dúvida. Agradecidas desde já, beijo, fica com Deus, amém. Vocês também aí em Ponta Grossa. Tem aqui a Débora de Irati, garimpa tua música aí, não apareceu ali, né? Gabriel Valim, recaída marcada, não aparece, a gente garimpa. A música da Lorena, ah não, é o Eduardo que pediu, né? Eduardo de Tibagi. Quero ouvir a música aí, Chuva de Arroz, com a Lorena. Garimpar essa, amigão, não apareceu ali no playlist, a gente vai garimpar. Aqui o Luiz Carlos mandou ali os melhores momentos de Argentina. Agora há pouco acabou o jogo lá, né? Agora há pouco aí a gente falou aí do final desse jogo aí da Argentina. Outra Áustria, foi demais. O Messi fez 2 gols, né? 2 gols. A Argentina vence a Áustria por 2-0. Uma partida histórica, né? O cara tá arrebentando aí, se torna então o maior artilheiro isolado da história da Copa do Mundo. E vem mais, né? E vem mais. E a gente tá aqui. Deixa eu pegar aqui o recadinho do nosso ouvinte lá. Olha quanto recado. A Ângela em Tibagi já tirou as fotos ali. Tempo nublado na região de Tibagi, a região do Guartelá, né? Fazenda Santo Antônio, um grande abraço a vocês, obrigado pela audiência, nossa fiel ouvinte se comprometendo com a gente aí a semana toda, vão ouvir, que bom, quem vai ouvir a semana toda aí, igual a Ângela, hein? Manda aí, é dia de chamada, né? Segunda-feira é dia de responder chamadas, programadores e programadoras que ouvem a gente todo dia, toda tarde, hein? Manda um oi, um olá, né? Carlinhos, Meu Silêncio, a música do Matheus e Cauã, Simone Mendes, toca essa? Toca, quem mandou lá, o José em Ponta Grossa, Vanderlei Tito na escuta, Chuva, na escuta com Chuva. Legal, hein? Me afoguei com a pipoca aqui e agora será que eu consigo falar? Falando então, Vanderlei Tito na escuta com Chuva em... Esperar o frio amanhã, hein? Hoje é ideal pra tocar a música Pinga em Mim, porque aqui tem uma goteira, aqui no rancho. Aparecem aí com chuva. Tá bom, abraço, amigão. Tem que consertar essa goteira, né? Pega lá a música do Sérgio Reis, essa aqui é boa de cantar. Essa...

0: legal, hein? Tava vendo aqui numa plataforma Country, como é que é o nome disso aí? É o Hot 100, Hit Country, Chosen Texas, e a qual mais teve ali também, Deadline, e essa que eu toquei, né? A gente tá falando da Ella Langley, que conquistou um feito inédito em emplacar três músicas simultaneamente nos três primeiros lugares da parada Hot Country Songs da Billboard. Ei, a moça tá arrebentando, hein? Foram elas, a Chosen Texas, que a gente tocou bastante já aqui, Deadline, e a Be Her, que eu acabei de tocar, que é outro sucesso recente presente aí no mundo country, né? A moça, além de muito bela, bonita e talentosa, tá demais lá na América. Os shows também lotados, né? Lotando aí estádios. Fala em estádio, agora dia 27, o Alan Jackson se despede dos palcos com um grande show. Vai se despedir aí, o ícone da música country, encerra aí a jornada, né? Com a sua carreira brilhante. A gente vai tocar várias músicas nessa semana. É o artista da semana. Tem alguma dele? Manda aí no 984091431. Ah, o bicho cobrou o Canário da Terra, já chegou? Ainda não, estamos aguardando o Canarinho da Terra. Com chuva ele não vem, né? Com chuva ele não vem, ele sempre fala, dia de chuva, um dia como hoje, dá vontade de ficar no ninho o dia todo do lado da Canarinha da Terra.
1: Que delícia.
0: Os dois juntinhos, calorzinho do ninho. E a música no rádio, hein? A música pra mexer aí com os namoradinhos.

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1: Ei, antenados na programação do Cowboy do Rádio. A tarde é de chuva, a gente tá aí com a região toda na sintonia.

ligado no rádio, faz companhia pra você, né? É, nos dias de chuva, o vento tirou umas fotos ali com a chuva. Localiza aí, não sei, não tem ideia, tá tudo embaçado. Ei, lugar é esse? Tem aqui essa foto aqui. Não é Terra Nova, não? Não é Terra Nova, não? É ela, né? Tá ali, a foto é ela. Quem será que é ela? Manda aí o recado. Outro recado aqui também, a Suelen Carambim agradeceu a música. Aqui também toquei, aqui tá tudo certo. A Carla, ouvindo a gente, Piraí do Sul. A nossa ouvinte fiel de todo dia também, Elaine. Pina São João. Olá, Carlinhos, tudo bem? Começamos semana aí com chuva, frio, mas que essa seja uma semana incrível, cheia de coisas boas. Não escutei essa na sexta, estaria aqui na semana. Deixa eu preparar essa música, onde é que tá, Elaine? Quero ver aqui se o Paulinho já passou pra cá. Ainda não, né? Licor de Amor, deixa eu contar aqui, ele já tá me ouvindo lá. É Licor de Amor, quem canta é Piunti. Será que a pronúncia é essa? Piunti e Emílio Eduardo, os caras são bons, hein? Vamos ver, né? Não apareceu, já vamos providenciar. Aqui a Carol, né? Piraí do Sul, Carol. Chuva aí na região, né? Chuva, ela tá na área rural, ela comentou ali. Interior de Piraí do Sul, na fazenda, ouvindo a rádio, ouvindo o cowboy. Toca aí Teodoro Sampaio com César Menotti e Fabiano. Passe livre, a letra é muito boa. Então tá, onde é que tá essa música? Juarez também ligado com a gente. Ponta Grossa, pediu qualquer música do Bellamy Brothers. Há um tempo não toca, é verdade. Vamos escolher uma do Bellamy Brothers. Eu falei outro dia, né? Há um tempo atrás, quando... Não, como é que é? Como Rio Negro e Solimões são para os brasileiros, o Bellamy Brothers são para os americanos. Tá aqui, porque essa é muito boa. Aliás, é só música boa, né? Gisele ouvindo a gente no centro, tirou uma foto ali da Doutor Jorge. Aí conheço tudo aí. Você tá bem próximo aí à Casa Gerson, né? Abraço pessoal do comércio local, a região toda. Pessoal que mantém sintonia no comércio, as lojas, né? Tem no escritório, aí na empresa, aí na lanchonete, aí em casa, de bom ouvindo, curtindo aí a programação. Tá no carro? 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
2: 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Alô, grande Felipe lá de Naviraí, ao lado de Deus, o garotinho apaixonado, meu abraço. 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
6: É nóis, e todo dia tem, de segunda a sexta, com alegria e satisfação de ter você na sintonia. Galera respondendo presente ali, presente a semana toda. Hora de responder presente. Galera que vai me ouvir na semana, manda um oi, um olá, um joinha, uma figurinha. Manda aí um vídeo, né? Tem vídeo chegando ali, tem áudio chegando, é 984091431. Participe toda a região. Aqui o vídeo mandou um vídeo da estrada, chuva na região. Quero ver aqui a localização. Tamo na estrada aí, é um retão. Que tá tocando? Alan Jackson, ó, a chuva. Chuva na estrada, fica perigosa, hein? Pista molhada, fica perigosa, dirija com atenção. Opa, passou uma placa ali. Passou a placa ali, Vitmar Sul, Vitmar Sul.

0: na audiência. Além do João, a gente sabe, tanta gente tem a preferência aí na 102 devido ao alcance, a potência, lógico, a programação. Você ouve todo dia, toda tarde, né? As músicas aí, a gente vai interagindo bastante com os ouvintes e vai pintando música boa, né? Essa aqui é boa, essa é muito boa. Marilo by Morning, correu. Ah, não tocou, é? Amarilo by Morning com o Fernando Sorocaba, semana passada você não tocou. A Silvana, Telemaco Borba com chuva. Chovendo bastante na região dos Campos Gerais na tarde de hoje. Chuva, chuva. Aqui também não sei, localiza aí não sei. Uma área bonita aí, né? Tem um campo ali, tem tratores ali também. Eu ouço tá Castrolana, a região da Castrolana, acho. Pega aqui outro recado. Opa, voltando pra casa aqui também, mais uma participação agora, Carmen, né? Chácara Figueira, interior de Prudentópolis. Abraço pra você, Carmen. Bom retorno aí, então. Ali é o Radião Ligado na 102.7. Mais um recado aqui. Ô, Carlinhos, ouvi você falar que tava comendo pipoca. Me deu vontade. Tô fazendo aqui pra mim. Vou experimentar com quentão. Quero ver se é bom. Pipoca com quentão. Será que é muito bom? Ei, antena gata.
1: Que delícia.
0: É bom, né? Pega aí, já me vem uma... No pensamento, tem dia mundial do quentão, semana do quentão, não, vamos ver aqui. Ô, Billy Bikinji, busca pra mim se existe dia mundial do quentão, vamos ver o que aparece. Adoro perguntar as coisas que ninguém espera que pergunte, eu pergunto, né, ô, Billy Bikinji, já mandou ali, ó. Não existe. Não existe uma data oficial, dia mundial do quentão, instituído internacionalmente. Ter forte ligação aí com o inverno e as festividades caipiras, a bebida é tradicionalmente celebrada e consumida de forma intensa durante aí os meses de junho e julho, principalmente no dia de São João, comemorado dia 24 de junho, e agora há pouco, agora, né? 24 de junho é agora, bem no dia da, do jogo da seleção, tem a data aí de

Fone na boca, já estão falando de São João, tá chegando, hein? Apesar de não haver um feriado global, uma data oficial, que então é amplamente homenageado durante festivais de inverno, festas juninas em todo o Brasil. Não tem? Então vamos fundar aí, vamos fundar hoje. Mas quem que deu a ideia? Eu e os ouvintes aí, né? Dia Mundial do Quentão é hoje, 22 de junho, pronto pra falar. E aí, o que que a gente vai tocar aí? Living Love, essa é boa com o Alan Jackson também, né? Eu vou tocar durante a semana, a Amélia lembrou aí com o Alan Jackson, a gente lembrou aí com o Fernando e

0: atrasado aqui. O que aconteceu, canarinho? Ei, tá atrasado. Ele falou assim: você falou de Amugial do Quentão, vim voando pra cá. Tem Quentão? Tem Quentão? Não tem, mas a gente vai fazer aí, né? Aliás, a ideia é boa. O canarinho tá passando aqui a receita pra fazer o Quentão. Vamos ver a primeira pessoa que manda qual que é a receita clássica de preparar um Quentão. Do que? Quais são? O que que a gente precisa pra preparar um Quentão? Vamos ver quem acerta aí. Quero pegar aqui no Billy the Kid a resposta sobre isso. Ei, Billy the Kid, uma receita aí sobre Quentão. O que que precisa? Quais são aí, ó? Receita tradicional, vamos falar assim, né? Apareceu ali. Será que é o que você pensou aí? Vamos lá no 98409-1431. Manda pra cá a receita pra fazer um bom Quentão. Você sabe!
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0: junto com o Carlinhos Gomes, com o Canarinho da Terra. Chegou aí com a perguntinha, tem gente respondendo aí, pra fazer aí um quentão. Precisa do quê? Olha só a receita que chegou ali, tá chegando. Manda a sua aí no 984091431. Vai virar música essa receita aí, dá pra virar música. Então tá, deixa eu preparar aqui essa hora. A ouvinte pediu a nova aí da Taíme Thiago, eu toquei outro dia. Tem a nova aqui que é Quem Não Conhece Que Te Compra. Ei, Canário da Terra, quem não te conhece que te compra. Como é que é? Não é assim? Quem não conhece que te compra, é assim? Pareceu?
1: Não, boy do rádio.
0: Pareceu?
1: A melhor hora do seu dia.
0: Tomara que seja essa a melhor hora do seu dia, né? Apesar da chuva, tá aí de boa, tranquilidade, já com o pensamento na seleção aí, a gente tá acreditando aí, né? Mais uma partida agora na quarta-feira, 18 horas lá em Miami, 19 horas no Brasil. A gente perguntou que hora que vai ser o jogo, 19 horas aqui no Brasil, 18 horas lá em Miami, né? Uma hora de diferença, agora é verão lá, praticamente o verão começou, né? Aqui começou o inverno, hein? Começou ontem.

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A gente vai falando, vai interagindo com o ouvinte, vai ficando dinâmico o programa aí, né? Já teve de receita ali da Evelyn. Ela mandou receita ali também. A Joyce também mandou receita. Aqui o que, que é? Um quentão? Eu sempre compro esse. Ei, o que, que é? É o vinho, né? É, precisa do vinho. Em Bituba, na escola.

Imbituba, a gente tá com uma audiência bacana em Imbituba, em Irati também, que a gente recebe de recados aqui com o pessoal da região aí, Prudentópolis também, né? Ô Carlinhos, lavando a louça e ouvindo a melhor rádio, Bruna do Pimentel, manda um abraço pro meu marido aí, o Germano. Abraço, Germano! Toquei da Bruna, né? Ouvindo a gente no Pimentel. Pimentel é Ponta Grossa, né? Me corrija aí. É, Bruna? Conta pra nós aí, Pimentel é Ponta Grossa. Aqui é a Valderes, ouvindo a gente em Curitiba, mandou a receita ali, né? Aqui tá digitando. Ô, Billy Kid, o canarinho fez essa, hein? Uma receita aí pra fazer, como é que faz quentão, o que que precisa? É assim, ó, a perguntinha? O pessoal tá digitando, olha quanta gente digitando. Pergunta lá pro Billy Kid já pra gente. Minha receita, manda lá de volta. Olha minha receita outra vez aqui, mais uma resposta também. Vamos ver quem acertou lá. Eu já faço uma outra pergunta aqui já pra interagir bastante, hein? É, nomeamos aí o Dia Mundial do Quentão. Quem que inventou essa? Fomos nós aqui do programa. E daí? Não tinha? Agora tem. 22 de junho, Dia Mundial do Quentão, instituído então internacionalmente. Falei certo, canarinho? Internacionalmente. Não é que eu queira me gabar, mas junto com os ouvintes a gente pode tudo aqui, né? Quem manda aqui é nós. É a turma do chapéu. O ouvinte falou, toca essa música aí. Não toquei outro dia? Toquei, né? Mas vou tocar de novo. Aqui o ouvinte manda. Pega lá, olha quanta receita. Explodiu, né? Chega de receita, hein? Vamos pegar aqui então um quentão pra fazer um quentão, hein? O que é que precisa? Olha só, agora chegou até foto, né? Ah, bebida é uma delícia, né? Tá. Vamos lá, 98409-1431. Então tá. Primeira pessoa que mandou aqui foi a Silvana de Telêmaco Borba. Ela mandou lá. A receita clássica é cachaça, gengibre, cravo, canela e açúcar. E um bom vinho. Certa resposta, hein? Acerta a resposta. Será que combinou com todo mundo aí a receita da Silvana? Você que entende de quentão. Gengibre, cravo, canela, açúcar e um bom vinho. Beba com moderação. Lógico, né? Beba com moderação. Pega mais uma perguntinha aqui, canarinho. Valeu, Silvana. A primeira pessoa manda a resposta certa. A resposta. A origem do quentão é onde, hein? Isso é bom, hein? Essa eu não sabia. A origem do quentão. Estado brasileiro nasceu o quentão. Não sabia dessa, canarinho. Então deixa o povo responder. Ele falou, manda aí, aonde nasceu?

0: na semana toda. A Try explodiu aqui já, hein? A Try, toque aí, vai tocar. A gente tem aí as mais pedidas. Essa aí foi também muito indicada desde o momento que a gente anunciou aí Alan Jackson na semana, que ele encerra aí a presença nos palcos, a despedida dos palcos do Alan Jackson, dia 27 de junho. Já, né? Nem diria, hein? Voou, né? Passou rápido demais aí, né? O mês de junho. Nem vi começar o mês, já tá falando em São João, Quentão. Ei! Quanta receita chegou, quanta figurinha, quanta gente dançando ali, porque é uma festa. Vai mandando figurinha, vai mandando vídeo, vai mandando um oi, um olá, a gente fica feliz da vida. Ô Carlinhos, Quentão, certo é tudo isso que a nossa amiga Silvana falou, mas é de vinho ou pinga? Não tem os dois juntos. Ah, é, o erro foi meu, não da Silvana. Ela expressou ali no recado, né? Ela falou, pode ser um bom vinho ou então a cachaça, né? Eu acho que ela quis dizer isso, mas eu pego a culpa, né? Fui eu que falei errado no ar, a gente erra e a gente conserta no ar mesmo. Ela quis dizer, tá aqui o recadinho dela, ela quis dizer isso, né? Ela quis dizer assim, um bom vinho ou então a cachaça. Mas tá chegando recado de todo lado, de toda a região, galera mandando receita, a gente tá querendo saber como é que faz Quentão.
1: Oi, Carlinho.
0: Tudo bem?
1: Cowboy do rádio.
0: Ele.
1: Tô aqui escutando você. Eu faço Quentão diferente. Eu torro açúcar, eu ponho vinho, eu ponho casca de laranja seca, cravo, canela, e daí deixo ferver e tomo. Aqui é a Irma do São Bento.
0: Alô, Irma! Alô, Tibagi! É isso aí! Olha, a Carol também mandou um recadinho ali que combina com a receita que a gente explicou aí, né? Aqui também. Suelen Carambi também mandou a receita ali. Aqui quem que é? A Elizabeth Matos falou assim, boa tarde, Carlinhos, receitando aí Quentão. Vinho tinto seco, açúcar, gengibre, canela e cravo. Queima o açúcar com gengibre, põe o vinho. Ei! Beba com moderação. Aqui é boa tarde, aqui é oi, aqui é olá, aqui é receita também, aqui é Simone aqui do centro, aqui é Gisele, já falei, já respondi, aqui tem uma foto. Eu sempre compro este. Minha receita está em cima do litro. Pega lá a receita em cima do litro. Onde é que tá o litro? Tá aqui. Tá aqui a receita. Como é que é então? Eu faço caramelo com a xícara de açúcar, casca de laranja, cravo, canela em rama e gengibre. Mistura tudo muito bem no caramelo e põe um litro Quentão. Fica pra lá de bom. Boa, Denise, né? Denise, boa. Beba com moderação. Entramos num assunto legal aí, né? Bacana. A gente tá interagindo bastante com o ouvinte, sempre entrando em assuntos diferentes pra deixar seu dia feliz, né? Ainda mais com uma chuvinha lá fora, em casa, tranquilidade do ar, é tudo de bom. 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
1: 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Tô vendo aqui a notícia, informação que chega, a gente vai estar sempre de olho aí nas principais notícias do Brasil, do mundo, aqui do Paraná, né? Uma aeronave de pequeno porte caiu em uma área rural de Marialva, no norte. Hoje, o local da queda também ficou próximo aos distritos de Aquidabã e São Luís. Segundo o serviço de atendimento móvel de urgência, o SAMU, a pessoa foi atendida no local. Não há confirmação se havia outros passageiros na aeronave. Trata-se de um piloto, né? Um piloto agrícola, o avião agrícola, a gente vê aqui as imagens. Ele relatou aos médicos que o avião sofreu uma pane e foi necessário tentar fazer um pouso forçado na plantação de milho. Tá aqui a imagem, a gente vê o avião, a imagem aérea mostrando o avião caído no meio do milho, né? Da plantação de milho. O piloto foi encaminhado aí ao Hospital Bom Samaritano de Maringá. Ele não teve ferimentos graves, chega aqui a informação. A gente estava apurando aqui, graças a Deus, tá tudo bem com o piloto, foi só um susto e a aeronave caída, né? A área rural aí do Paraná e Marialva. Então, voltando aqui a Castro, voltando aí aos Campos Gerais. Ê, rainha dos campos, alô cidade mãe, estamos aí ao vivo, a programação aí pra toda essa gigante região. Iratina, escuta ali, né? Ê, Silmar, um beijo, obrigado pela audiência, o carinho, as palavras, ouvindo todo dia, cowboy do rádio, vou ver a semana toda. A Silmara, ela mora em Carambi com a família e agora tá em Irati passeando. Ela mandou um recadinho ali com a receita do quentão e mandou a resposta, um canarinho. Quem fez a perguntinha, como é que era a pergunta mesmo? Ah, é o estado brasileiro onde é a origem, né? Onde inventaram essa deliciosa bebida que é o quentão. Canarinho falou, pode dar resposta se quiser. Então tá, a gente já falou aí das receitas aqui também. Oi, Carlinhos, tudo bem? Tudo bem. Mandou uma foto ali, né? É uma figurinha. Obrigado, tem chuva aí, né? Tem chuva aí, tem chuva. Aqui é Carambi. Até ela, né? A foto, às vezes o ouvinte não quer que fale o nome. A gente respeita e fica feliz de você compartilhar o momento. É uma foto de chuva na região de Carambi, a entrada da cidade. Já choveu bastante, né? Choveu bastante hoje, é verdade. Aqui também. Aqui também é outra figurinha. Aqui é a figurinha da quadrilha, né? Quadrilha. Ei, festa junina. E boa tarde, Cris. Cristiane. Cristine, né? A Cris do Bairro das Pedras, obrigado pela participação aqui também da Silvia, a Piaí São Paulo, na escuta câmbio. É o estado brasileiro onde foi criado o quentão, foi Minas Gerais. É, acertou, né? Ela acertou, a Silvia acertou, aqui também acertou. O Luiz Carlos mandou uma figurinha ali também. Bora, Brasil, falta pouco. Aí, Luiz Carlos, grande abraço, mandou ali as melhores imagens que a gente tem ainda da seleção brasileira, o coração verde e amarelo ali, né? Também aí o nosso agradecimento aí, falou Luiz Carlos, é isso aí, vamos torcer, vamos acreditar, tem Brasil e Escócia chegando quarta-feira, 19 horas no horário do Brasil. Aqui também, aqui acertou, qual foi a primeira pessoa que respondeu, o estado brasileiro onde foi criado aí o quentão, hein? Delícia, né? Ei, só te falar da água na boca. Está aqui, Minas Gerais, quentão, uma bebida típica brasileira criada no interior do país para aquecer os dias frios, feita aí, né? Aí tem a receita, aqui tem a origem mineira e no improviso, foi meio sem querer, quentão nasceu no interior de Minas Gerais, não diretamente ligado às festas juninas. Ele surgiu nos primeiros anos da colonização

como uma adaptação do hábito europeu de ferver bebidas alcoólicas com especiarias, como, daí é a inglesa aqui, né? Misturando aí a cachaça produzida localmente com gengibre e especiarias para espantar o frio. Beba com moderação, a gente tá falando do Quentão, Minas Gerais. Ô, Billy Kid, aquela música me veio na memória, eu vou falando aqui, o assunto vai virando música, né? O assunto vai virando música, aquela música da Paula Fernandes, tem uma música que ela fala de Minas, que é tão bonita, aliás, tive que fazer uma música como aquela aqui pro Paraná, hein? Atenção aí, compositores, tem que fazer uma música linda como essa que apareceu ali, é Paula Fernandes, eu sabia, falou, Billy Kid, obrigado, thank you, a gente vai tocar essa música, homenagear aí o estado que criou, que surgiu lá, o Quentão, a delícia do inverno, né? Aquecer seu coração, uma linda voz aí, Seio de Minas é o nome dessa, uma música pra refletir, pensar nas boas coisas da vida.

0: Tá muito baixo, eu quero mais um pouquinho de volume, pode ser? Nada sentiu na hora.
1: Spelling My Time, a música do Wrong Set, a versão aí do embaixador Gustavo Lima. Na Hora de Amar, gravada ao vivo no Barretão. Alô, Barreto. Alô, Barreto. Tá chegando o mês de agosto. Puxou oxigênio. Pega essa narração aí do...

0: Simone Mendes.
1: Que linda!
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0: 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Horário bombando, a gente entrou em tantos e tantos assuntos aí, né? Na tarde de hoje, 2 horas é pouco, é muito pouco. 5:55 já voando dia, voou dia, né? Semana também será rápida, já chega aí quarta-feira pra gente torcer pra seleção, quem sabe aí mais um jogão de bola, foi bom, hein? 3-0, foi bom, né, Murilo?
1: Foi, até que foi, mais ou menos, né?
0: O que achou do jogo, Fernando?
2: Ah, melhorou um pouco, hein? Tem muito a melhorar ainda.
0: Tem muito, né? Então vamos lá, agora a gente vai entrar ao vivo aí, o pessoal já acionando aí o podcast pra gente entrar ao vivo pra toda a região e também na internet, né? É, aqui tem uma tela gigante, o pessoal vai assistindo, aqui tem que fazer tudo, eu sempre comento, hein? Tem que estar concentrado nas notícias, nas informações, no que está acontecendo, ver o jogo. Uma hora aparece lá. Hoje tivemos aí a Argentina, né? Mais um espetáculo aí do Messi que fez. Tá aí, recordista, o Messi. Preparados? Entramos no ar aí, podcast no ar. Estamos ao vivo com o Momento Nobre Nutrição Animal. Presença aí do Murilo. Tudo bem, Murilo?
1: Tudo jóia, Carlinhos. Boa tarde a todos os ouvintes, hein?
0: Boa tarde, Fernando.
2: Boa tarde a todos os ouvintes.
0: Como eu falei, semana começando, a gente está sempre concentrado aí em tudo que está acontecendo. O assunto é agronegócio, o assunto é preço, é o mercado, né? O mercado do leite, da carne. A gente tem aí sempre as informações no momento que tá iniciando a semana. É bom saber como é que estão os preços, né? Começar com você, Fernando, sobre a arroba do boi, tá quanto?
2: A arroba do boi na faixa de 350, Carlinhos. Ela mantém esse mercado ainda estável, né? Sem grandes crescentes, igual a gente comentava no passado aí, né? A gente saía de uma casa de R$300 a arroba e agora vindo para 350. Então, um cenário que tá estável, mais de um mês aí, sem grandes crescentes. Muita gente falando de exportação, nós falamos de um mercado que possivelmente fecha, não fecha. Ainda questões pontuais, né? E ainda pontos ainda a verificar, sabe? Não é nada certo, né? Nada concreto, mas é hoje ainda o cenário da carne, né? Nessa faixa dos 350 arroba.
0: Mercado do boi gordo, então, é sustentado aí pela baixa oferta de animais prontos para abate por um ritmo recorde de exportações, é o que tá ocorrendo, né?
2: Exatamente, a gente vem aí agora de uma demanda do mercado interno não tão aquecido, externo sim, mas não tem animais pronto. Então a gente vê esse aquecimento do mercado, né? E o mercado, essa certa demanda, ela é exatamente isso, o mercado gera isso, né? Coloca isso nas redes, na mídia, no mercado informal, que acaba se tendo aí a procura pelos produtores, né? É, o mercado tá propício, eu vou separar um lote de animais, eu vou engordar porque a arroba tá muito boa, né? E o custo também, a gente tá falando em custos bons, então exatamente esse pensamento do produtor. A gente acha extremamente interessante, mas novamente, ficar atento, né, ao mercado e falar assim, ó, hoje tá assim, semana que vem a gente não sabe, tá monitorando muito mais o mercado, né? Novamente, a gente acha que pontos a considerar, o produtor, o pecuarista, ele tá muito mais tecnificado, então ele tem que estar antenado a posições do mercado, cenário, e é isso que a gente traz também aqui toda semana, né? Mas a princípio sem grandes mudanças.
0: É uma dinâmica, né?
2: Exatamente.
0: Sempre muda, sempre vai mudar, isso em todos os setores. Só entrando nesse assunto aí de mudança, uma curiosidade que me passou aqui

0: Murilo, quando ocorre, por exemplo, a baixa do milho, o aumento da soja, isso interfere também no mercado do leite?
1: Sim, com certeza, Carlos, interfere diretamente, né? O milho, no caso o dólar subindo, né? Ele acaba elevando o preço dessas commodities, né? Principalmente a soja, né? Que é uma commodity exportada a nível mundial, né? Então, para vários países, o dólar, ele é o fator determinante para a precificação da soja. Já no milho, ele tem interferência do dólar, porém a questão da demanda e oferta no consumo interno do país e a oferta para comercialização é o que determina muito o preço, né? Então, pensando no milho, que interfere diretamente no custo alimentar dos bovinos de leite, bovinos de corte, a gente tá entrando no período de entre safra, né? Então, com a chegada da colheita do milho safrinha, isso aumenta muito a oferta do milho grão no mercado e acaba caindo o preço, né? Então, a gente vem num preço de 60, 65 reais a saca de milho aí no a nível nacional. A previsão aí com a entrada dessa entre safra aí, colheita do milho safrinha, possibilitando aí milho a 55, 58 reais a saca. Então isso interfere diretamente nos custos alimentares e bovino leite e corte. Então a gente tem uma previsão aí de queda no preço dessa commodity e que acaba interferindo na receita do produtor, né? Então é uma base alimentar, né? A fonte de energia mais consumida a nível de nutrição. Então, com essa elevada crescente no leite, se estima que consiga ter uma margem mais sadia dentro da propriedade, né? Então, com custo alimentar um pouco mais efetivo, o preço comercializado nos laticínios e nas cooperativas tendo esse acréscimo nesses últimos meses, previsão agora para julho, agosto, é entrar no pico de preço do leite, né? Então, é o que a gente vem acompanhando no campo, os produtores vêm relatando pra gente, o leite que vinha a 2,30, 2,40 nos últimos meses, tá atingindo tetos produtivos aí de comercialização entre 2,90, 3 reais, alguns passando a 3,5, 3,10, varia muito conforme a qualidade do leite, né? Então, é a previsão que a gente já vinha trazendo há uns 2 meses atrás já, referente a essa previsão do mercado do leite, entrando nessa entre safra também, que é o período de seca no norte do país, acaba favorecendo mais a nossa região aqui, e os produtores são mais privilegiados com a oferta de forragem, e consequentemente com essa baixa no milho aí, vai ser muito positivo para o produtor de leite, tanto leite como corte no geral.
0: Conforme você então comentou, o mercado do leite registrou então altas consecutivas no primeiro semestre, conforme você falou em outros programas.
1: Sim.
0: Isso impulsionado aí pela entre safra, né? E pela forte disputa das indústrias pelo leite cru, os laticínios em geral. Agora exatamente. A gente vai entrar em julho, bem agosto, que é o mês da agroleite. É. Você comentou aí sobre o pico do leite nesses meses.
1: Sim, os períodos, né? Que produtor, que às vezes não trabalha com gado confinado, muito semi-confinado a pasto, tem a oferta da forragem, a Zevém, né? A Zevém, a aveia, entre elas ali, e isso costuma reduzir muito o custo das propriedades e otimizar a questão do leite, né? Então, a gente tem alguns produtores que a gente trabalha com nutrição, fornecendo uma dieta, seja ela total ou parcial, o pessoal fala assim, agora eu vou colocar o gado no verde, né? Então, é um momento que ele vai conseguir otimizar melhor a alimentação dos animais com aquela cultura ali, isso acaba diluindo muito o custo de produção e, consequentemente, alimentos com base alimentar de energia voltada ao milho, fubá, vão ter essa interferência também mais baixa, com essa relativamente baixa no milho, né? E isso aumenta muito a receita na propriedade, que a gente tem comentando com esse pico de valores do leite, acaba tendo uma receita mais sadia, né? E torno a falar referente a essas margens, né? O produtor que está conseguindo se estabelecer melhor, colocando as contas em dias, digamos, né? Colocando esse caixa dentro da propriedade, aproveita o momento para restabelecer, ter mais consistência, buscar se estocar financeiramente ali, para que no período que a gente não sabe futuramente, né, a tendência até o final do ano é se manter o preço do leite, mas entrando na outra entre safra, que começa o período das águas no norte do país, a tendência é de aumentar a oferta do leite no mercado e, consequentemente, o preço tende a se baixar também. Então, isso é sazonal, ocorre todo ano, a gente busca imprimir menos essa interferência do mercado nacional, mas o produtor também tem que pensar em ser um momento de estabelecer o celeiro, se estocar financeiramente para, no momento de baixa, conseguir passar com menos intensidade no fluxo financeiro dentro da propriedade.
0: Aí apresentamos Momento Nobre Nutrição Animal, parceria que dá resultado. O assunto de hoje, mercado, leite, carne. Estamos quase em cima

0: horário. Agradecer então a presença de vocês aí. Próximo programa, quarta-feira, 5:30, com mais informações.
1: Isso aí. Boa tarde a todos.
2: Grande abraço a todos e
0: Nobre Nutrição Animal. A gente tá aí na reta final do dia. O dia foi, né? A noite chegou. 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Agradecer na primeira hora a família Beck e Petronas Auto Posto Supar, os patrocinadores do programa Cowboy do Rádio, no horário das 4 às 6, quase 6. Tô indo embora, deixando você com mais uma atração. Vem a seguir, Alma Serrana com Rony Gomes. A gente se fala amanhã a partir das 4 da tarde. Até lá.
3: Saudamos a todos aqueles que rezam conosco neste momento tão sagrado da Ave Maria. Desejamos um bom final de tarde, uma boa noite a todos e vamos iniciar em nome do Pai, do Filho e do Espírito Santo. Amém. Amém. Nesse momento sagrado em que até os ponteiros do relógio ligam a terra ao céu, rezemos a oração do Ângelus. O anjo do Senhor anunciou a Maria.
4: E ela concebeu do Espírito Santo.
3: Ave Maria, cheia de graça, o Senhor é convosco. Bendita sois vós entre as mulheres e bendito é o fruto do vosso ventre, Jesus.
4: Santa Maria, Mãe de Deus, rogai por nós, pecadores, agora e na hora de nossa morte. Amém.
3: Eis aqui a serva do Senhor.
4: Faça-se em mim segundo a vossa palavra.
3: Ave Maria, cheia de graça, o Senhor é convosco. Bendita sois vós entre as mulheres e bendito é o fruto do vosso ventre, Jesus.
4: Santa Maria, Mãe de Deus, rogai por nós, pecadores, agora e na hora de nossa morte. Amém.
3: O Verbo de Deus se fez carne
4: e habitou entre nós.
3: Ave Maria, cheia de graça, o Senhor é convosco. Bendita sois vós entre as mulheres e bendito é o fruto do vosso ventre, Jesus.
4: Santa Maria, Mãe de Deus, rogai por nós, pecadores, agora e na hora de nossa morte. Amém.
3: Rogai por nós, Santa Mãe de Deus,
4: para que sejamos dignos das promessas de Cristo.
3: Oremos. Infundi, Senhor, nós vos pedimos em nossos corações a vossa graça, para que, conhecendo pela anunciação do anjo a encarnação do Verbo, cheguemos por sua paixão e morte à glória da ressurreição. Por Cristo nosso Senhor.
4: Amém. Amém.
3: Hoje, 22 de junho, segunda-feira, o Senhor é a força do seu povo, é a fortaleza da salvação do seu ungido. Com Jesus Cristo, aprendemos que antes de julgar as atitudes do outro, precisamos primeiro olhar as nossas atitudes. Como é fácil julgar as pessoas, né? Como é fácil criticar. Mais uma vez a gente lembra como é importante a gente se colocar no lugar do outro, se colocar numa posição de escuta. Às vezes a pessoa começa a falar, a gente já vai falando, despejando em cima. A gente tem que ouvir a pessoa para conhecer o seu coração. E a palavra de Deus nos ajuda muito nesse sentido. Por isso escutemos com muito amor, com muita fé.
5: Proclamação do Evangelho de Jesus Cristo segundo Mateus.
3: Glória a vós, Senhor.
5: Naquele tempo, disse Jesus aos seus discípulos: não julgueis e não sereis julgados, pois vós sereis julgados com o mesmo julgamento com que julgardes e sereis medidos com a mesma medida que medirdes. Porque observas o cisco no olho do teu irmão e não prestas atenção à trave que está no teu próprio olho? Ou como podes dizer ao teu irmão: deixa-me tirar o cisco do teu olho, quando tu mesmo tens uma trave no teu? Hipócrita, tira primeiro a trave do teu próprio olho, e então enxergarás bem para tirar o cisco do olho do teu irmão. Palavra da salvação.
3: Glória a vós, Senhor.
4: A palavra dos ouvidos ao coração. Não julgueis e não sereis julgados. Jesus Cristo, com essas palavras, aborda uma fraqueza humana. Julgar o outro, essa dimensão, infelizmente, acompanha a trajetória humana e mancha a nossa santidade. Sempre rotulamos e julgamos as pessoas pelas aparências. Aparências enganam. Antes de condenar e julgar, é preciso olhar primeiro para as nossas atitudes e reconhecer que, não poucas vezes, também erramos. O julgamento precoce está alicerçado na inveja e no orgulho de quem não aceita que o outro tenha qualidades e dons. Os invejosos e orgulhosos não suportam o sucesso de outras pessoas e, assim, utilizam a calúnia e o falso julgamento, visando prejudicá-las. Por isso Jesus Cristo adverte: vós sereis julgados com o mesmo julgamento com que julgardes. Não julgar é reconhecer a grandeza do outro que caminha conosco.
3: E Jesus pega pesado, vocês viram, hipócritas. Então, que não nos coloquemos como a palmatória do mundo, sendo os donos da verdade, julgando os outros, sem saber, sem conhecer. Procuremos ajudar verdadeiramente, procuremos compreender e, sobretudo, coloquemos tudo no coração de Jesus. E assim como meditamos, né, que rezamos no Pai Nosso, e a gente reza e pede: perdoai as nossas ofensas assim como nós perdoamos. Então, que a gente saiba acolher, compreender e amar. Que assim seja. Amém.
2: Louvado seja nosso Senhor Jesus Cristo, para sempre seja louvado. Eu sou o padre Leonel Stansky, da paróquia Santa Ana de Castro, e quero nesse momento desejar as bênçãos de Deus para você, para a sua família, que a proteção de Nossa Senhora acompanhe sempre a sua vida. Quero deixar aqui o meu agradecimento todos os dias nesse momento da oração da Ave Maria. E que Deus te abençoe. Em nome do Pai, do Filho e do Espírito Santo. Amém. E permaneça na paz.
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0: Tá bom, almoçando agora, são 6:02. Canto gaúcho. Alô, gaúchos, alô, gaúchas de todas as querências. Estamos chegando. É, vamos bolhando a perna, abrindo a porteira do rancho, porque a partir de agora, ronco as codionas no Alma Serrana. É o seu programa diário de segunda a sexta aqui pela antena. Estamos chegando nessa segunda-feira bagualada, hoje, dia 22 de junho. Estamos chegando com casca e tudo pra ficar com vocês até às 7. Legal, moçada, hoje é segundona, né, Tirã? A apresentação do Alma Serrana fica a cargo desse índio velho que vos fala. Tamo aí, faceiro, bonito e corado, falando de Castro, Paraná. Por aqui, Rony Gomes. 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Tudo certo, tudo prontinho. A partir de agora você vem comigo. Participa no 98409-1431. Esse é o telefone do Gaúchão. Pode mandar sua mensagem, mandar seu áudio. Atendo vocês até em 7. E com essa parceria bagualada, vamos dando cancha pro Rio Grande que ronquem as codionas a partir de agora. Vai começar, moçada. Crioulo Batista, Alambrador.
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0: Tá aí, moçada, linda música. Porca Véia por aqui, no estilo do Porca Véia. Agora são 6:11 aqui na Antena.
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0: Tá bueno, estamos aí, moçada. Vamos encerrando esse programa, velho, bem bueno, bem gaúcho. É 100% tradicionalista. Levando aquela marca de fundamento pra você que está do outro lado, pra você que está na sintonia da 102.7. E já vamos falando do rodeiaço que aconteceu aqui em Castro nesse final de semana do CTG Querência Campeira. Um abraço a todos, o pessoal aí, né? Patrão Nene Carneiro, também o vice-patrão Marcos Carneiro e toda a gurizada, todos os integrantes que estiveram lá trabalhando o final de semana pra fazer aquele evento abagualado, né? Macanudo, um rodeio, um baile velho bem bueno também. O Ivan Godoy e os Galderes por excelência. Foi de fundamento o rodeiaço, né, moçada? Parabéns a todo o pessoal aí. E por aqui nós já vamos mandando abraço pro povão. Marca o telefone do Gauchão 984091431. Esse é o nosso telefone de garupa, nosso WhatsApp. Pode mandar sua mensagem, mandar seu áudio. Olha, quero mandar um abraço pro pessoal aí que tá na rodagem, né? É, indo lá pra universidade. Um abraço pro pessoal aí da Well Transportes, é isso mesmo? Rasquetaram. Tá pra Graziele, pra todo o pessoal, e ela manda um abraço pro seu namorado Ronaldo. Também pra toda a gurizada que estão na sintonia aí, estão na rodagem, curtindo o Alma Serrana, valeu? Também ela manda um abraço pra todo o pessoal do CTG Querência Campeira pelo rodeiaço no final de semana, né? Tá com a música aí, o Portal Gaúcho, Coice de Mula Chucra, essa é boa.
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0: Tá bom, vamos atracando, moçada. Música boa chegando no seu rádio e vamos de tranco, velho, pra sacudir o esqueleto. Quem tá aí cantor? Pra vocês é o Piazito por aqui. Estampa de campo.

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1: Beleza, 6h24.
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0: Aí, emoção da linda música, né? Paulo de Souza, dona da plantação. Estamos aí nesta segunda-feira bagualada. Com alma serrana. Vai participando comigo, 98409-1431. Estamos por aqui de pela patrola, facir que nem bola embarcado nessa segunda-feira. É. Um abraço, tamo ligadinho aí no Alma Serrana, voltando aí na estrada, voltando pra cá, pra Velha Castro. Meu amigo, como é que tá, Fernando Prioto? Um abraço aí, ele manda um alô lá pro seu pai, Nelson Prioto, também lá pro Mano Velho, o Felipe. Aô, Filipinho Guasqueiro, velho de mão cheia, um abraço pra você, índio, velho, aí. É, já, vamos trazer essa marca aqui de fundamento, né, chasque para um parceiro. Obrigado pela sintonia aí, gurizada, tá bueno? Olha aí, mateando também por aqui, deixa eu ver quem tá chegando aí, vamos atendendo a moçada aí, é, rapaziada.
1: Boa noite, meu amigo Ronei Gomes, tranquilo? Toque a música, a nossa vaneira, Pincerana, e estamos aqui em Formiga, Minas Gerais, e escutando pela internet, tá eu, o Luciano e o Júlio César, hein? Tá tranquilo? Um abraço aí pra vocês, hein?
0: Valeu, valeu, Júlio Paducci e Luciano, é isso mesmo, né? Aí é bueno, gurizada. E mateando aí lá em Formiga. Ah, mas bah. E por aqui nós vamos atracando. Sem perca de tempo, vamos trazendo música e música boa. É só na antena, é só no Alma Serrana, né? Porca, véia, chasque para um parceiro.
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0: aí, moçada pedortaça, hein? É, namoro de grosso. E é nesse tranco, velho, sacude esqueleto. Nós estamos aí nessa segunda-feira bagualada, né, gente? Estamos atracado, atracado, no mais, hein? Nem mosquito em polenta, tem 7 horas da noite. Ela marca velha de fundamento pra vocês estarem do outro lado na sintonia, tá bueno?
1: Boa noite, Rony Gomes. Como é que vai? Tudo bom, galo velho?

0: Aqui é o Francisco do Abafã. Me manda uma música bem boa. Me manda do Crioulo Batista pra mim. E pra vocês da rádio e pra tudo que estão ouvindo. E essa música vai lá pro meu amigo velho. Vou pagar ele bonfim.
1: Valeu, Francisco, e do Abafã. Um abraço, índio velho. Tá certo, lá o Pagani Bonfim, toda gurizada do Galderes por Excelência. Forte abraço pra eles lá, tá bom? Vamos atracando, sem perca de tempo, é música boa chegando. É João Luiz Correia chegando com o palco da cavaco, gurizada.
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3: Ô, poté!

0: acompanhando a moçada, tá aí, Criolo Batista, Chapéu Grande e Bombachão aqui na antena.
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8: Tá bom, não mostrar às 6h49.
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1: É, moçada, vamos atracando. Pra mandar um abraço ali em Carambeí, lá pro meu amigo Gabriel Moraes. Como é que tá, Gabriel? Tudo especial aí, parceiro velho? É, Gabriel, lá no Rancho São Nicolau, em Carambeí. Que agora o bicho velho comprou um rádio. Que agora escuta 24 horas por dia, né? Mas que tarde, que nem dormir não dorme. Um abraço, Gabriel. Está bueno, barbaridade, né, tchê? Vamos atracando sem perca de tempo. Quero mandar um abraço aí, ó. Deixa eu ver quem tá por aqui também, ó. Olha aí, Eitibagi, olha aí. Deixa eu ver quem tá por lá. É Antônio, alô, Antônio, Eitibagi aí, mandando um abraço pra todo o pessoal aí, pra todo o pessoal de, da coleta da reciclagem, né? É isso mesmo. Profissionais e jovens que estão na sintonia. Valeu, Antônio, um abraço pra você também. Vamos atracando, música boa chegando no seu rádio, né, tchê?
2: Quem é o cantor?
1: E vamos de Jote, os cobras do teclado agora, sim, a bela ingrata por cá, né?
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Aê, moçada linda música. Raoni, Grupo Almachucra, Xota Antigo. Com essa marca, vamos fechando a gaita, gurizada. Prometendo voltar amanhã às 6 horas da tarde com a Alma Cervejana. Boa noite pra você, obrigado pela sintonia, pela companhia. Fiquem com o patrão velho Coelho, eu vou seguindo. Um abraço do tamanho do Rio Grande a todos gaúchos e gaúchas da nossa querência. Aquele abraço, moçada, e até amanhã. Tchau, tchau.

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2: Está no ar a Voz do Brasil. As notícias do governo federal que movimentaram o país no dia de hoje.
3: Olá, boa noite.
1: Boa noite para você que nos acompanha em todo o país.
3: Segunda-feira, 22 de junho de 2026.
1: Vamos ao destaque do dia: Nova Indústria Brasil.
3: No Rio de Janeiro, o presidente Lula anuncia investimentos de mais 140 bilhões de reais para desenvolver o Parque Industrial Brasileiro.
1: Fertilizantes, máquinas agrícolas, medicamentos e vacinas, mobilidade e inteligência artificial estão entre os setores que receberão estímulo.
3: O presidente destacou que o desenvolvimento do país deve ser feito em parceria por setores público e privado.
4: O Brasil não pode comportar mais aquele discurso atrasado entre a competência privada e a competência pública. O que importa é que os dois produzam.
1: E ainda no Rio, o presidente também anunciou R$1 bilhão em investimentos para urbanização de favelas e desenvolvimento de comunidades.
3: Recursos também serão investidos em educação e em obras de um dos maiores bairros da capital fluminense, Grazielle Bezerra.
5: Serão mais de R$700 milhões do novo PAC para a construção de redes de esgoto, parques e praças, obras de pavimentação e melhorias na rede elétrica.
1: Você vai ouvir também acolhimento a refugiados.
3: Relatório mostra aumento do número de pedidos de asilo e de regularização de migrantes no Brasil.
1: O país busca fortalecer mecanismos de acolhida e integração para pessoas que chegam em busca de proteção internacional. Caroline Blaut.
6: Como parte desse esforço, o governo do Brasil lançou uma consulta pública do primeiro Plano Nacional de Migrações, Refúgio e Apatridia.
3: Hoje, na apresentação da Voz do Brasil, Mariana Jungmann e Luciano Seixas.
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3: O presidente Lula cumpriu hoje uma série de agendas no Rio de Janeiro.
1: Entre elas, o anúncio de mais 140 bilhões de reais para o programa Nova Indústria Brasil.
3: Os recursos vão priorizar investimentos em setores essenciais para a economia do país, como fertilizantes, máquinas agrícolas e indústria da saúde.
7: Lançada em 2024, a Nova Indústria Brasil tem o objetivo de impulsionar o desenvolvimento industrial até 2033. No seminário sobre os 74 anos do Banco Nacional de Desenvolvimento Econômico e Social, foi anunciada a ampliação da NIB, com mais 140 bilhões de reais até o fim de 2026. São recursos do BNDES, da Financiadora de Estudos e Projetos e da Empresa Brasileira de Pesquisa e Inovação Industrial, o que eleva o investimento na política industrial para 750 bilhões de reais em 4 anos. O presidente do BNDES, Aloysio Mercadante, detalhou as prioridades.
8: As áreas prioritárias é fertilizantes e máquinas agrícolas, depois saúde, biofármacos, terapias avançadas, IFAs, vacinas, mobilidade sustentável e inteligência artificial e audiovisual. Toda essa indústria criativa que nós queremos olhar também com atenção.
7: A ministra da Ciência, Tecnologia e Inovação, Luciana Santos, anunciou que o Ministério vai liberar também 440 milhões de reais para que a Embrapi desenvolva projetos de inovação.
9: Os recursos vão alavancar investimentos privados e permitirão contratar 550 projetos de inovação de empresas em um valor total de 1,2 bilhões.
7: Na área socioambiental, foi divulgado o resultado do primeiro processo público para a compra de créditos de carbono, o Profloresta Mais. O programa, uma parceria do BNDES com a Petrobras, financia projetos de restauração ecológica na Amazônia. As empresas vencedoras vão fornecer 5 milhões de créditos de carbono com replantio de espécies nativas, como detalhou a presidente da Petrobras, Magda Chambriard.
10: Nós recebemos 16 propostas, 3 foram selecionadas e cada um comprometido com a restauração de pelo menos 3 mil hectares de área.

0: degradadas no bioma amazônico.
1: Além disso, foi oficializada com a Petrobras uma parceria para pesquisas sobre minerais críticos essenciais para a transição energética. O presidente Lula destacou a importância dos investimentos públicos e privados para o crescimento do país.
2: O que nós estamos assistindo hoje é apenas uma demonstração de que o Brasil não pode comportar mais aquele discurso atrasado entre a competência privada e a competência pública. O que é público e que funciona tem que continuar público e funcionando. O que é privado e funciona tem que continuar sendo privado e funcionando. O que importa é que os dois produzam.
1: No evento, houve ainda o anúncio de financiamento de 340 milhões de reais a uma empresa de mobilidade urbana para aquisição de 85 mil bicicletas elétricas, voltadas para entregadores de aplicativos. O projeto utiliza recursos do Fundo Clima. Reportagem Nazi Brum.
3: Obras também de drenagem, saneamento, pavimentação e melhorias da rede elétrica em comunidades do Rio de Janeiro.
4: E ainda um grande projeto que vai ajudar a conter as enchentes na região do Jardim Maravilha.
3: Investimentos do governo federal que somam mais de R$1 bilhão.
4: O presidente Lula fez os anúncios hoje no Rio de Janeiro e autorizou o início de obras que devem melhorar a vida de quem mora nas periferias.
5: Com a assinatura da ordem de serviço, está autorizado o início das obras para controle de enchentes no Jardim Maravilha, em Guaratiba, zona oeste do Rio de Janeiro. Um dique de mais de 3 quilômetros vai funcionar como uma barragem, evitando que as águas cheguem às áreas habitadas. O projeto conta com drenagem e construção de reservatórios. Serão investidos 340 milhões de reais por meio do novo PAC, o Programa de Aceleração do Crescimento, beneficiando cerca de 30 mil pessoas. Gente como a Ivone Abrantes, que sofre há décadas com as inundações.
6: Cada enchente que tem, a gente é mais uma perda de tudo, aí a gente fica sem nada novamente, então fica muito difícil. Eu passei aqui esse tempo todo, que são décadas e décadas, vivendo nessa situação.
5: As obras terão duração de 3 anos. O presidente Lula pediu atenção da comunidade na execução dos trabalhos.
2: Eu queria que vocês fiscalizassem essas obras. Alguém está fazendo alguma coisa ou não está fazendo? As obras estão andando ou não estão andando? Porque se vocês não fiscalizarem e não denunciarem pra gente, a gente fica lá em Brasília achando que está tudo maravilhoso. Essas obras precisam andar rápido.
5: Favela da Maré, Complexo do Alemão e Rocinha também vão receber obras de urbanização. Serão mais de 700 milhões de reais do novo PAC para a construção de redes de esgoto, parques e praças, obras de pavimentação e melhorias na rede elétrica. O ministro das Cidades, Vladimir Lima, comentou os investimentos.
7: Nós estamos trazendo aqui hoje também cerca de 170 milhões de reais para o Complexo da Maré, onde hoje damos ordem de serviço para início do parque linear e do ecoponto que vai auxiliar no descarte de lixo no Complexo da Maré, gente. Além disso, hoje nós concluímos aqui no mês de junho o endereçamento CEP de todas as ruas, becos e vielas do Complexo da Maré. Com isso, a gente trazendo a oportunidade de você receber uma encomenda em casa ou de você acessar um serviço social.
5: Na área da educação, o governo anunciou um novo campus do Instituto Federal do Rio de Janeiro, na Cidade de Deus, em Jacarepaguá. A construção de uma nova escola em Realengo e também autorizou o início das obras do campus do Instituto Federal no Complexo do Alemão. Serão criados ainda 10 MovCels, equipamentos de cultura itinerantes que contam com biblioteca, estúdios para produção e edição audiovisual. Reportagem Graziele Bezerra.
3: E o governo do estado do Rio de Janeiro aderiu hoje ao PROPAG, Programa de Pleno Pagamento de Dívidas dos Estados.
4: O Rio possui uma dívida de 210 bilhões de reais com a União e todo mês são cobrados sobre ela o valor da inflação oficial, o IPCA, mais 4% de juros.
3: Mas com a adesão ao PROPAG, o estado fluminense pagará agora apenas o IPCA e a dívida foi renegociada por 30 anos.
4: Isso significa uma economia para os cofres locais de 3 bilhões e 100 milhões de reais somente neste ano.
3: Em contrapartida, o estado deve investir em programas sociais.
4: Ao assinar o termo de adesão ao PROPAG, junto com o governador em exercício do Rio, Ricardo Couto, o presidente Lula destacou os ganhos para a população.
2: O que é importante é que vai sobrar mais dinheiro para o governador administrar o Rio de Janeiro. E esse dinheiro, uma parte dele tem que ser alocada em políticas sociais. De preferência em duas áreas que são cruciais: saúde e educação.
3: E agora à noite, ainda na capital fluminense, o presidente Lula participa da cerimônia nacional de premiação da 20ª edição da Olimpíada Brasileira de Matemática das Escolas Públicas, a OBMEP.
4: A competição é voltada a alunos do sexto ano do ensino fundamental até o último ano do ensino médio de escolas públicas e privadas.
3: A repórter Thaís Antônio preparou uma reportagem pra gente sobre esse que é um dos principais estímulos ao estudo da matemática no Brasil.
8: Criada em 2005, a Olimpíada Brasileira de Matemática das Escolas Públicas, OBMEP, busca estimular o interesse pela matemática, descobrir novos talentos e incentivar estudantes a seguirem trajetórias nas áreas científica e tecnológica. Foi o que aconteceu com Luana Aparecida Costa, mestra em matemática pelo Instituto de Matemática Pura e Aplicada. Ela conquistou 5 medalhas na OBMEP, mas nunca se esqueceu da primeira, que despertou-a para o sonho de estudar essa disciplina.
9: Eu tenho uma irmã um ano mais velha que eu e ela ganhou uma medalha de bronze, então eu fiquei com vontade de ganhar medalha também e comecei a estudar. E comecei a me apaixonar pela matemática. E assim eu pude ganhar minha primeira medalha, que foi a medalha de ouro, tão sonhado ouro. Foi o melhor dia da minha vida, a cerimônia nacional de premiação do OBMEP. Eu lembro até hoje.
8: A iniciativa também contribui para fortalecer a educação básica, ampliar o acesso a materiais de qualidade e incentivar a formação e valorização de professores. Sanduel Vieira, professor da Universidade Federal do Piauí e medalhista da primeira edição da OBMEP, conta que descobriu sua vocação por meio da participação nas Olimpíadas.
10: Foi um divisor de águas na minha vida, me ajudou a escolher o curso que eu ia fazer. Fiz matemática, mestrado, doutorado em matemática e hoje sou professor da Universidade Federal do Piauí. Eu sou quem eu sou hoje, a pessoa que eu sou, por causa da OBMEP.
8: A OBMEP é realizada pelo Instituto de Matemática Pura e Aplicada, o INPA, com apoio dos Ministérios da Educação e da Ciência, Tecnologia e Inovação. Voltada para estudantes do sexto ano do ensino fundamental até o último ano do ensino médio, a Olimpíada segue mobilizando escolas de todo o país. Na edição de 2025, mais de 18 milhões de alunos se inscreveram para a prova, alcançando mais de 99% dos municípios brasileiros. Reportagem Thaís Antônio.
4: A plataforma de envio do Defesa Civil Alerta foi tirada do ar na madrugada do último sábado, após ter sofrido uma invasão e disparado alertas para diversas regiões do país.
3: A mensagem foi do tipo alerta extremo, que é disparado apenas em situações de risco iminente, e continha a palavra misantropia, que significa ódio à humanidade.
4: O alerta foi registrado nos estados de São Paulo, Rio de Janeiro, Mato Grosso do Sul, Distrito Federal e Paraná.
3: Ainda não é possível calcular quantos aparelhos móveis receberam as mensagens, de acordo com o secretário nacional de proteção e defesa civil, Volney Wolf, mas ele já se encontra em desenvolvimento uma nova versão mais segura para esse sistema.
11: Temos que avaliar e ter informações bastante seguras de como é que aconteceu esse ataque, como é que essas pessoas conseguiram furar a nossa segurança, ver se está atendido por esse desenvolvimento que está em andamento no Ministério e no menor tempo possível, é uma questão de prioridade, né, do governo federal colocar essa nova versão que garanta mais segurança ao sistema e, enfim, aos usuários do Sistema Nacional de Proteção e Defesa Civil.
4: A Polícia Federal está investigando o caso e uma perícia técnica vai apurar o alcance dos disparos não autorizados.
3: Ligue 180, canal de atendimento às mulheres, tem registrado aumento expressivo de violência nos ambientes digitais.
4: De acordo com o Ministério das Mulheres, o número de denúncias saltou de 5 mil para mais de 16 mil casos em 2026.
3: Isso representa tanto um crescimento nos casos, como também maior confiança da população no canal de denúncias.
4: Diante dessa realidade, a central passa a operar um novo protocolo para se adaptar às novas dinâmicas da violência digital.
12: O Ligue 180, Central Telefônica de Atendimento à Mulher, registrou 16.725 casos de violência contra mulheres em ambiente digital nos primeiros 5 meses deste ano. Esse número é 188% maior que o registrado

0: nos 5 primeiros meses do ano passado, quando chegou a marca de 5.795 denúncias. De acordo com a ministra das Mulheres, Márcia Lopes, nos últimos anos houve uma subnotificação dos casos. Com melhorias no sistema, o Ligue 180 passou a receber mais denúncias. Segundo a ministra, isso é importante para investir nas políticas públicas de combate à violência.
1: A gente está percebendo que o grau de confiabilidade no 180 tem aumentado muito. Tem um espaço que não é só de denúncia, mas é de mapear a realidade.
0: Para lidar com o aumento expressivo, a central de atendimento Ligue 180 passou por atualizações. A ideia é aprimorar o atendimento para acolher e orientar vítimas de violência digital. Para isso, os atendentes passaram por capacitação. O sistema de registro também foi reformulado e passa a contar com um registro mais detalhado das ocorrências. Com isso, é possível especificar a atuação do governo federal, como detalha a ministra das Mulheres, Márcia Lopes.
1: Todas as medidas estão sendo pensadas a partir das realidades do Brasil. E nós estamos hoje num ambiente absolutamente favorável para a gente tomar as medidas. É só assim que a gente vai romper esse ciclo estarrecedor de violência contra as mulheres.
0: A Central de Atendimento à Mulher, Ligue 180, funciona 24 horas por dia, todos os dias da semana. Também é possível falar com a central por mensagem de WhatsApp pelo número 61 9610 0180. Reportagem Márcia Fernandes.
2: Você já tirou a nova carteira de identidade nacional? Essa semana você deve receber uma notificação pelo WhatsApp e pela caixa postal do gov.br, avisando sobre a possibilidade de uso da versão digital do documento.
3: A versão digital fica disponível no aplicativo Gov.br.

0: usada somente no aplicativo ou site do meu INSS e não tem validade se impressa ou compartilhada como documento.
1: Ao aceitar a procuração eletrônica, o cidadão deve também indicar quais serviços ele autoriza que o representante possa consultar e o período de validade da procuração.
0: Por enquanto, dois serviços estão disponíveis: consultas de documentos e de serviços online e consultas de pedidos e de benefícios.
1: Mas atenção com as fraudes. O governo do Brasil não envia mensagens por WhatsApp solicitando seus dados pessoais ou pedindo que você clique em nenhum link.
0: E tanto para a carteira de identidade nacional quanto para a procuração do INSS, você deve fazer os procedimentos dentro do site ou aplicativo do gov.br após inserir a sua senha.
1: Considerada a maior obra ferroviária do país, a Malha Norte teve concluído o trecho de 163 quilômetros entre Rondonópolis e Dom Aquino, no Mato Grosso.
0: O vice-presidente Geraldo Alckmin participou da entrega nesse fim de semana.
1: Integrado ao novo PAC, o empreendimento prevê 743 quilômetros de trilhos, ampliando a conexão das regiões produtoras de Mato Grosso com a Malha Ferroviária Nacional e o Porto de Santos.
0: A etapa entregue contou com investimentos privados de 5 bilhões de reais.
1: Alckmin lembrou que o avanço ferroviário é essencial não só para o escoamento da produção brasileira.
2: Reduz emissão de carbono, de gás de efeito estufa, diminui acidente. Então ajuda o meio ambiente, ajuda a saúde pública, reduz custo Brasil, melhora a competitividade e o país cresce mais, gera mais emprego e mais renda.
0: Conflitos, perseguições e crises humanitárias contribuíram para um aumento de pedidos de refúgio no Brasil.
1: Um estudo divulgado hoje pelo Ministério da Justiça e Segurança Pública mostra que o país recebeu quase 76 mil solicitações de refúgio em 2025.
3: Pela primeira vez, os cubanos lideraram os pedidos de refúgio no Brasil, superando os venezuelanos. Foram 41.919 solicitações feitas por cubanos e 21.233 por venezuelanos ao longo do ano passado. Os dados fazem parte do relatório Refúgio em Números 2026, apresentado durante evento realizado em Brasília, que marca os 75 anos da Convenção sobre o Estatuto dos Refugiados. O ministro da Justiça e Segurança Pública, Wellington César Lima e

0: Criada no Brasil desde 2012.
1: Saí do Irã para falta de liberdade, para direitos mulheres. Eu saí do Irã, eu sou cantora, mas cantar no Irã para mulheres é proibido. Você não pode subir no palco cantar, porque você é mulher.
0: O aumento dos deslocamentos forçados tem exigido o aperfeiçoamento constante das políticas de proteção e acolhimento. Segundo a secretária nacional de Justiça, Maria Rosa Loula, o Brasil tem buscado fortalecer mecanismos de acolhida e integração para pessoas que chegam ao país em busca de proteção internacional.
2: Num mundo em conflito, num mundo em que os deslocamentos forçados crescem a cada dia, o Instituto do Refúgio precisa e deve se aprimorar também a cada dia. O acolhimento que o Estado brasileiro tem proporcionado com o resguardo dos direitos humanos, da identificação, da segurança, promovendo a tão desejada migração segura e ordenada, é um exemplo para o mundo hoje.
0: Como parte desse esforço, o governo do Brasil lançou uma consulta pública do primeiro Plano Nacional de Migrações, Refúgio e Apatridia. O documento vai orientar pelos próximos 4 anos ações voltadas ao acolhimento, à proteção de direitos e à integração social e econômica de migrantes, refugiados e apátridas no Brasil. Participe e contribua pelo site brasilparticipativo.presidencia.gov.br. Reportagem Caroline Blaut.
3: Pacientes que enfrentam câncer de mama avançado agora contam com uma nova aliada na luta contra a doença.
4: A Anvisa aprovou hoje um tratamento oral inédito com o uso do medicamento Inlurio, fabricado no Brasil.
3: A medicação é indicada para pacientes adultos cujo tumor já se espalhou ou não pode ser operado.
5: Foi registrado nesta segunda-feira pela Agência Nacional de Vigilância Sanitária, Anvisa, o medicamento de nome Inlurio, que é o tocilato de inlunestranto. Ele é indicado para adultos com câncer de mama avançado, que não pode ser removido por cirurgia ou que já se espalhou para outras partes do corpo. O novo medicamento bloqueia os receptores de estrogênio do tecido mamário, ajudando a impedir o crescimento e a disseminação das células cancerígenas. O produto, desenvolvido pela Eli Lilly do Brasil Limitada, é oral e indicado como monoterapia. Segundo dados do Instituto Nacional do Câncer, o INCA, o câncer de mama é a neoplasia maligna mais incidente em mulheres. Entre 2023 e 2025, foram registrados 73.610 casos da doença, o que representa 30% dos cânceres em mulheres. Daniele Popov para a Voz do Brasil.
4: Pais e responsáveis por crianças menores de 5 anos já podem procurar os postos de saúde e garantir a proteção contra doenças graves como pneumonia, meningite e otite.
3: O SUS começou a disponibilizar a nova vacina Pneumo20, que substitui a versão anterior e amplia a cobertura para 20 tipos da bactéria pneumococo.
4: O Ministério da Saúde já distribuiu mais de 570 mil doses para os estados e espera entregar mais de 6 milhões até o fim do ano.
6: Crianças menores de 5 anos que ainda não completaram a vacinação contra o pneumococo já podem receber a nova vacina Pneumo20 pelo Sistema Único de Saúde, o SUS. O imunizante passa a integrar o calendário nacional de vacinação e protege contra 20 tipos da bactéria responsável por doenças como pneumonia, meningite e otite. Segundo o Ministério da Saúde, mais de 570 mil doses já foram distribuídas nos estados e a previsão é entregar mais de 6 milhões de doses até o fim deste ano. A vacina amplia a cobertura contra os sorotipos mais associados aos casos graves da doença pneumocócica. Dados da Organização Mundial da Saúde, OMS, apontam que essa é uma das principais causas de morte infantil por doenças que podem ser prevenidas com vacinação. Além das crianças, a Pneumo20 também vai ser oferecida a povos indígenas sem histórico de vacinação pneumocócica, idosos acamados ou que vivem em instituições e pessoas atendidas pela rede de imunobiológicos para pessoas em situações especiais. Com redação de Diego Freitas, Gilson Santa Fé, para a Voz do Brasil.
3: E essas foram as notícias do governo do Brasil.
4: E que agora com as notícias do Poder Judiciário e do Congresso Nacional. Boa noite.
3: Boa noite para você e até amanhã.
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1: Supremo Tribunal Federal mantém critérios de distribuição de receitas do ICMS Educacional a municípios mineiros.
2: STJ decide que plano de saúde deve cobrir cirurgia robótica para câncer de próstata, mesmo fora do rol da ANS.
1: Dois municípios de Minas Gerais, dois de São Paulo e um de Goiás, elegeram novos prefeitos.
2: Boa noite, eu sou Marcela Luiz.
1: E eu sou Walter Lima.
2: O Supremo Tribunal Federal manteve critérios de distribuição de receitas do ICMS Educacional a municípios mineiros.
1: A ação foi julgada em sessão no plenário virtual. Marta Ferreira.
3: A controvérsia teve origem nas alterações promovidas pela Emenda Constitucional 108 de 2020, que autorizou os estados a definir critérios para a distribuição de até 35% da cota parte municipal do ICMS. Relatora do caso, a ministra Carmen Lúcia, votou pela improcedência do pedido. Em seu entendimento, a regulamentação da norma incorporou dados quantitativos relacionados ao número de alunos, afastando a afirmação de que o critério populacional teria sido ignorado. Os demais ministros acompanharam a relatora e assim validaram os trechos questionados.
2: Plano de saúde deve cobrir cirurgia robótica indicada a beneficiário para tratar câncer de próstata.
1: Essa decisão é do STJ. Fátima Uchoa.
4: O beneficiário ajuizou ação contra o plano de saúde pedindo o ressarcimento de despesas médicas e consultas, além de indenização por danos morais. O Tribunal de Justiça do Rio Grande do Sul reformou sentença que havia concedido os pedidos. Já no STJ, a quarta turma determinou a devolução de valores gastos com a cirurgia, mas entendeu que o dano moral deverá ser rediscutido no Tribunal Estadual por necessitar análise de fatos e provas. Segundo o relator ministro João Otávio de Noronha, nesse caso deve ser flexibilizado o rol de procedimentos da Agência Nacional de Saúde Suplementar e observados critérios técnicos fixados pelo próprio STJ e pelo Supremo Tribunal Federal.
2: Dois municípios de Minas Gerais, dois de São Paulo e um de Goiás elegeram novos prefeitos nesse domingo.
1: As eleições suplementares são reguladas pelo Código Eleitoral. Fábio Ruas.
5: No estado de São Paulo, Reginópolis elegeu João Paulo Veríssimo e em Tuiuti, quem teve mais votos foi Alexandre Tadeu Gonçalves. Em Goiás, Elisberto Luz foi eleito prefeito de Joviânia. E em Minas Gerais, Amparo da Serra elegeu uma mulher para ser a nova prefeita. Quem ganhou foi Ayla Barbosa. Já em Bonito de Minas, Miqueias Mota Figueiredo foi o mais votado e se tornou o novo chefe do Poder Executivo do município.
2: Técnica de enfermagem consegue encerrar contrato após ser transferida de cidade.
1: Para o TST, a mudança foi considerada uma falta grave do empregador. Marla Lacerda.
6: A técnica de enfermagem passou em um concurso público para trabalhar em um hospital de Itanhaém, São Paulo. 3 anos depois, acabou o convênio entre o hospital e o estado, e ela foi transferida para outra unidade de saúde, em Pariquerassu, a 155 quilômetros de distância. Para os ministros, a mudança violou o edital do concurso, uma alteração ilegal do contrato de trabalho. Por isso, a técnica de enfermagem conseguiu a rescisão indireta, ou seja, ela pôs fim ao contrato de trabalho, mas com direito a todas as verbas trabalhistas, como se fosse uma demissão sem justa causa.
2: Tribunal Regional Federal da Terceira Região mantém decisão que obriga estado de Mato Grosso do Sul a atender indígenas pelo telefone 190.
1: A ação foi proposta pelo MPF e pela FUNAI. Vanessa Pereira.
7: Segundo denúncias da comunidade indígena Guarani Kaiowá, não há atendimento policial nas reservas, situação que se arrasta no Poder Executivo de Mato Grosso do Sul desde 2009. Em decisão, o TRF3 manteve a obrigação de atuação das polícias civil e militar do estado e fixou multa diária de R$1.000 ao governo de Mato Grosso do Sul em caso de descumprimento.
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2: Uma boa noite.
1: E até amanhã.
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1: Eu sou Paula Groba.
2: E eu sou Ricardo Nakaoka.
1: E estes são os destaques de hoje do Jornal do Senado, que começa agora.
2: O Congresso vai analisar veto ao projeto do contrato de primeiro emprego.
1: Parlamentares vão debater MP que exige prova nacional do MEC para exercício da medicina.
2: Lei garante até um ano para mulheres denunciarem violência doméstica e familiar.
1: Boa noite.
2: Boa noite.
1: Mulheres vítimas de violência doméstica e familiar passam a ter mais tempo para buscar a justiça. Uma nova lei ampliou de 6 meses para 1 ano o prazo para denunciar o agressor.
2: O objetivo da mudança é reforçar a proteção às vítimas, em sintonia com os princípios da Lei Maria da Penha. Repórter Bruno Lourenço.
3: A lei agora dá a vítimas de violência doméstica e familiar até 1 ano para tomar providências legais contra seus agressores. O prazo anterior era de 6 meses, contado do dia em que a mulher tem conhecimento do autor do crime. A senadora Damares Alves, do Republicanos do Distrito Federal, afirmou que essa extensão do tempo se insere no espírito da Lei Maria da Penha e no tratamento mais protetivo às vítimas.
4: Neste sentido, apenas com o decurso do tempo, com a progressiva conscientização da violência vivida e o consequente fortalecimento moral, é que a mulher possui condições de denunciar seu agressor. Assim, nada mais razoável que o direito de queixa possa ser exercido dentro do período de 12 meses, ao contrário dos 6 meses ora vigentes.
3: Em caso de falha do Ministério Público, esse prazo também vai a 1 ano e começaria a contar a partir do término do período reservado à promotoria para o oferecimento da denúncia à justiça.
1: O senador Randolfe Rodrigues, do PT do Amapá, afirmou estar confiante na votação da proposta que acaba com a escala de trabalho 6x1 antes do recesso parlamentar, previsto para começar no dia 17 de julho. Para o líder do governo no Congresso Nacional, a realização de uma sessão de debates sobre o tema, marcada para 1º de julho, demonstra que a matéria está avançando no Senado.
2: Randolfe também avalia que há tempo para que a proposta que reduz a jornada para 40 horas semanais, sem corte de salários, seja analisada pela Comissão de Constituição e Justiça e pelo plenário ainda neste semestre.
5: E eu tô otimista que nós não entraremos em recesso sem a apreciação do fim da 6x1.
1: E foi vetado integralmente pelo governo o projeto que criava o programa Contrato de Primeiro Emprego, voltado à ampliação das vagas para quem ainda não teve a carteira assinada.
2: A decisão presidencial agora será analisada por deputados e senadores em sessão do Congresso. Mais detalhes com o repórter Márcio Maturana.
6: O projeto que criava o programa Contrato de Primeiro Emprego para jovens de 18 a 29 anos foi vetado integralmente. O governo argumentou que a proposta prejudica os estudos com jornadas de até 44 horas semanais e cria uma categoria de trabalhadores com menos direitos porque diminui a parte do patrão para o FGTS e para a Previdência. O autor foi o senador Irajá, do PSD do Tocantins, que pretendia com a proposta reduzir um problema dos profissionais iniciantes.
7: Os adolescentes, os jovens, que tanto sonham e almejam ter uma profissão, ter a sua independência financeira, de poder ajudar com o orçamento doméstico da sua família em casa, de poder ter um trabalho digno, hoje não possuem nenhum tipo de perspectiva, porque o próprio mercado de trabalho justifica que esses jovens não têm experiência profissional. Ora, é um dilema. Se ele não tem oportunidade, como é que ele vai ter experiência?
6: O veto precisa ser analisado agora numa sessão do Congresso Nacional.
1: E para obter registro profissional nos conselhos regionais, estudantes de medicina deverão ser aprovados no Exame Nacional de Avaliação da Formação Médica, o ENAMED, no último ano da graduação. A exigência foi determinada por medida provisória publicada pelo presidente Lula.
2: A prova será aplicada pelo Ministério da Educação, mas a obrigatoriedade valerá apenas para os alunos que ingressarem no curso após a publicação da medida provisória. Os candidatos reprovados poderão refazer o exame em edições posteriores, que ocorrerão semestralmente.
1: No Senado, aguarda análise do plenário um projeto que também estabelece prova de proficiência como pré-requisito para obtenção do registro profissional. No entanto, nesse caso, a aplicação do exame seria feita pelo Conselho Federal de Medicina. O relator da proposta, senador Dr. Irã, do Progressistas de Roraima, defende a iniciativa.
8: De 100 médicos que se formam, 30 não sabem nada. E aí, esses médicos vão cuidar da gente. E isso deixa as pessoas que principalmente vão procurar os ambulatórios do SUS, os prontos-socorros, e uma situação de absoluta fragilidade.
2: projeto que cria regras para regularizar áreas rurais embargadas por infrações ambientais terá de ser analisado pelo plenário.
1: Um recurso apresentado por senadores derrubou a decisão terminativa da Comissão de Agricultura. Os detalhes com a repórter Marcela Cunha.
9: O texto tinha sido aprovado de forma terminativa pela Comissão de Agricultura e seguiria direto para a Câmara se não houvesse o recurso. O documento foi assinado por senadores do PT, PDT, PSB e PSD, que defendem uma discussão mais ampla, por entenderem que a proposta envolve proteção ambiental, fiscalização e responsabilização por infrações. O projeto do senador Sérgio Petecão, do PSD do Acre, cria termos de compromisso entre produtores e órgãos ambientais para cessar a infração, reparar o dano e permitir o retorno da área à regularidade. Se o órgão ambiental não responder ao pedido em 60 dias, os efeitos econômicos do embargo, como restrição ao crédito rural, poderão ser suspensos. O relator, senador Zequinha Marinho, do Podemos do Pará, defendeu que a proposta dá mais previsibilidade sem comprometer o meio ambiente.
10: O embargo não pode ser via satélite. O embargo tem que ser a presença do técnico identificando a área e isolando aquela área para que não haja qualquer tipo de comprometimento no sentido inverso e liberando a área não embargada para a continuidade da produção.
9: Com o recurso, a proposta ainda não segue para a Câmara e terá que ser analisada pelo plenário do Senado.
2: E comprar um imóvel na planta pode representar a realização de um sonho, mas também envolve riscos para o comprador. Para aumentar a segurança de quem investe nesse tipo de aquisição, o Senado pode iniciar a análise de um projeto que cria novas garantias durante a execução da obra.
1: Entre as medidas previstas está a constituição de garantia até a conclusão do empreendimento. A reportagem é de Alexandre Campos.
11: Pelo projeto do senador Paulo Paim, do PT do Rio Grande do Sul, o valor da garantia correspondente a 5% do custo estimado do empreendimento deverá ser oferecido antes mesmo do início da obra, por meio de caução em dinheiro, seguro-garantia, fiança bancária ou em caução em títulos da dívida pública. Na opinião dele, isso pode evitar prejuízos aos consumidores em cenários de crise, por exemplo.
12: Além disso, os contratos deverão ser muito mais claros, apresentando o projeto completo, o cronograma e as datas exatas de início e entrega da obra. É mais respeito com o bolso do consumidor e é muito mais segurança para o patrimônio das famílias.
11: O projeto ainda torna obrigatório submeter o empreendimento ao regime de afetação. Assim, o terreno, direitos e bens relacionados a determinada incorporação imobiliária não poderão ser usados para, por exemplo, cobrir eventuais dívidas do incorporador sem relação com a obra em execução.
2: O Senado debateu em plenário a criação do Estatuto dos Cães e Gatos.
1: A proposta estabelece deveres e políticas públicas para a proteção e bem-estar desses animais. Repórter Patrícia Oliveira.
13: A proposta surgiu a partir de sugestões de entidades civis protetoras dos animais, após a repercussão da morte do cão Orelha. O texto define regras para o cuidado de cães e gatos comunitários, a responsabilidade do poder público no atendimento veterinário, castração em massa, microchipagem e apoio a ONGs e protetores. Fernanda Becker, presidente da Associação dos Amigos dos Animais, destacou o reconhecimento no texto de que cães e gatos são seres sencientes, que sofrem, sentem medo, prazer e afeto.
14: Eles não sabem o que é o Senado Federal, o que é uma lei, o que é um estatuto, mas eles conhecem na pele o que é a fome, o frio, a dor.
13: O estatuto prevê também penas de prisão para o assassinato de animais e criminaliza abandono, maus tratos, zoofilia, omissão de socorro e comércio clandestino. O senador Paulo Paim, do PT do Rio Grande do Sul, destacou o compartilhamento de imagens de crueldade contra animais cometidas por jovens na internet.
15: Quem comete uma crueldade contra um animal, no futuro, comete o mesmo tipo de crime contra um ser humano.
13: O Estatuto dos Cães e Gatos aguarda votação na Comissão de Constituição e Justiça.
2: Com edição de Paula Groba e trabalhos técnicos.

0: News de João Lira. O Jornal do Senado fica por aqui. Acompanhe agora as notícias da Câmara dos Deputados. Boa noite.
1: Boa noite e até amanhã.
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3: Câmara define política para prevenção e tratamento de doenças da pele.
4: Deputados incluem robótica como matéria optativa no currículo escolar.
3: Comissão especial garante prioridade de direitos para a primeira infância.
4: Plenário pode sustar demarcações de terras indígenas em Santa Catarina.
3: Boa noite. O plenário da Câmara pode votar projeto que susta decretos de demarcação de terras indígenas em Santa Catarina. O repórter Antônio Vital acompanhou a discussão da proposta.
5: O plenário da Câmara aprovou regime de urgência para um projeto que susta decretos do governo federal sobre demarcações de terras indígenas em Santa Catarina. O projeto susta dois decretos de 2024. Um deles demarcou a terra indígena Toldo Imbu, no município de Abelardo Luz. O outro demarcou a terra indígena Morro dos Cavalos, na cidade de Palhoça. A proposta também susta um artigo inteiro de um decreto de 1996 que trata de procedimentos administrativos a serem seguidos pela FUNAI, desde a identificação até a homologação de terras indígenas no país. O trecho trata do levantamento fundiário da área e dos estudos antropológicos necessários para a demarcação. Um dos dispositivos obriga municípios e pessoas atingidas a apresentarem provas como títulos dominiais, laudos periciais, pareceres, declarações de testemunhas, fotografias e mapas para questionar a demarcação ou pedir indenização. O projeto foi apresentado pelo senador Espiridião Amin, do PP de Santa Catarina, e já foi aprovado pelo Senado. Com regime de urgência, pode ser votado diretamente pelo plenário da Câmara, sem passar pelas comissões permanentes da Casa. Espiridião Amin argumentou que os decretos não seguem as determinações da Lei do Marco Temporal, que reconhece terras indígenas existentes antes de 1988. Segundo ele, famílias de agricultores da região ocupam as propriedades há mais de um século. Na Câmara, o regime de urgência foi pedido pela deputada Júlia Zanatta, do PL de Santa Catarina, que alegou irregularidades nos procedimentos de demarcação.
6: É garantir a propriedade privada e a segurança jurídica, porque esse decreto tem problemas gravíssimos, laudos antropológicos muito questionáveis, a população local não foi ouvida. O decreto não foi feito de maneira adequada.
5: O deputado Bongás, do PT do Rio Grande do Sul, criticou a proposta. Para ele, o Congresso sustar os dois decretos de demarcação fere as atribuições do governo federal. E o projeto também impede novas demarcações.
7: Então, o que nós estamos decretando aqui é que nunca mais o executivo possa fazer demarcações. Ora, se esta casa reclama que tem interferência de outro poder, interpoderes, esta é uma interferência do parlamento sobre o executivo. Então tem duas gravidades e duas inconstitucionalidades.
5: Ainda não há data para votação no plenário da Câmara do projeto que susta decretos do governo federal sobre demarcações de terras indígenas em Santa Catarina. Da Rádio Câmara de Brasília, Antônio Vital.
2: Economia.
4: Capitão Alden, do PL da Bahia, defende a criação de uma política específica para o gás de cozinha destinado ao consumo residencial. Segundo o deputado, é necessário reduzir o impacto do preço do produto no orçamento das famílias brasileiras.
3: Capitão Alden argumenta que o Brasil possui produção própria de gás e que o consumidor doméstico não deve ser tratado da mesma forma que grandes usuários industriais e comerciais. Para ele, a proposta fortalece a proteção social e contribui para diminuir o custo de vida da população.
4: João Daniel, do PT, celebra os investimentos federais anunciados para Sergipe nas áreas de infraestrutura, saúde e energia. Na visão do deputado, os recursos representam uma oportunidade para impulsionar o desenvolvimento econômico e ampliar a oferta de serviços à população.
3: João Daniel ressalta a retomada de projetos da Petrobras, a ampliação da produção de fertilizantes e a execução de obras como a Adutora do Leite e a nova ponte entre Aracaju e Barra dos Coqueiros. Ele afirma que as iniciativas devem gerar empregos e fortalecer a economia.
2: Segurança Pública.
4: Câmara aprova projeto que prevê confisco de bens em crimes contra crianças. A repórter Sofia Peçanha tem os detalhes sobre a medida.
8: A Comissão de Constituição e Justiça da Câmara dos Deputados aprovou o projeto que prevê o confisco de bens utilizados em crimes contra crianças e adolescentes. Apresentada pelo deputado José Medeiros, do PL de Mato Grosso, a proposta altera o Estatuto da Criança e do Adolescente. Segundo o texto, o projeto visa endurecer as punições e atingir os bens utilizados ou obtidos por meio de práticas criminosas como a exploração sexual, a pornografia infantil e o tráfico de menores. A medida permite que imóveis, veículos, dinheiro e outros bens sejam apreendidos e destinados à indenização das vítimas ou ao Fundo dos Direitos da Criança e do Adolescente. Durante a votação na Comissão de Segurança Pública e Combate ao Crime Organizado, o parecer foi lido pelo deputado da Vitória, do PP do Espírito Santo, e ele destacou a importância de fortalecer os mecanismos de combate a esses crimes.
9: É necessário o estabelecimento de políticas criminais que coloquem à disposição do Estado instrumentos e infraestrutura adequados para a repressão e prevenção dos crimes de tráfico de criança e adolescente ou contra a liberdade de dignidade sexual de criança ou adolescente.
8: O projeto também prevê que ainda durante a investigação, o juiz pode bloquear os bens, evitando que sejam escondidos, vendidos ou transferidos. Além disso, equipamentos e veículos apreendidos poderão ser utilizados pelas forças de segurança em operações de combate a esses crimes, mediante autorização judicial. No caso de estabelecimentos que facilitem ou permitam esse tipo de prática criminosa, os responsáveis podem ser penalizados, com possibilidade de cassação da licença de funcionamento. A medida também foi aprovada pela Comissão de Seguridade Social e Família. A relatora, deputada Fávia Moraes, argumentou que a proposta aumenta a proteção de crianças e adolescentes. Em concordância na comissão, o deputado Dr. Zacarias Calil, de Goiás, ressaltou, com base na sua experiência como cirurgião pediátrico, o impacto dessas violações na vida das vítimas.
10: Tanto de criança que nós já atendemos vítimas de abuso sexual. É uma coisa assim impressionante e com sequelas não só psicológicas, mas também com sequelas anatômicas que ficam ali pro resto da vida.
8: Agora, o projeto que prevê o confisco de bens em crimes contra crianças segue para a votação no plenário da Câmara. Da Rádio Câmara de Brasília, Sofia Peçanha.
2: Habitação.
3: Reginaldo Lopes, do PT de Minas Gerais, exalta o programa Imóvel da Gente, do governo federal, que destina imóveis da União a estados e municípios para projetos de interesse público. Ele acredita que a iniciativa contribui para ações de mobilidade urbana, saúde e educação.
11: Uma das áreas citadas por Reginaldo Lopes é a antiga linha férrea Águas Claras, na região metropolitana de Belo Horizonte. Segundo o parlamentar, a medida vai permitir a implantação de um parque linear e de novas vias de acesso em Belo Horizonte e Nova Lima.
2: Ciência e tecnologia.
3: A Câmara aprovou um projeto que autoriza a inclusão da robótica como disciplina optativa nas escolas. O repórter Marcelo Lacher explica como isso será feito.
12: O plenário da Câmara aprovou o projeto que autoriza o governo a incluir a robótica como matéria optativa nos currículos de toda a rede de ensino. Isso vai valer para a educação pública e privada. A proposta também reconhece a robótica como esporte de competição. A robótica é uma disciplina que envolve conceitos de diversas áreas de conhecimento, como mecânica, elétrica, eletrônica e computação. E como o próprio nome diz, o objetivo é construir robôs capazes de desempenhar diversas tarefas. O projeto original do deputado Luiz Carlos Mota, do PL de São Paulo, incluía a robótica como disciplina obrigatória, o que foi retirado do texto pelo relator, deputado Saulo Pedroso, do PSD de São Paulo. Hoje, diversos sistemas de ensino já prevêem a robótica como disciplina optativa, o que é admitido pela Base Nacional Comum Curricular. A proposta foi criticada em plenário pelo deputado Tarcísio Mota, do PSOL do Rio de Janeiro. Para quem sugerir disciplinas escolares, não é papel do parlamento.
13: Esse parágrafo, esse artigo é inócuo, ele diz que o Poder Executivo pode fazer uma coisa que ele já pode, mas ele abre um precedente muito difícil. Porque não é papel nosso dizer que o governo pode ou não pode fazer disciplina no currículo escolar. Isso é papel da Base Nacional Curricular Comum e do Conselho Nacional de Educação, ouvido o Ministério da Educação e no Plano Nacional de Educação votado aqui.
12: O projeto prevê ainda que a robótica educacional e a robótica como competição dependerão de recursos do orçamento, mas admite a participação de parcerias público-privadas. O relator Saulo Pedroso disse que o projeto pode ajudar a atrair investimentos.
14: O projeto de robótica já é uma realidade hoje, na atualidade, e o que nós estamos fazendo é, além da possibilidade de fazer parte da grade educacional de ensino, é que ela seja reconhecida como uma modalidade esportiva e a gente possa incentivar, né, investimento nessa área no país. Investimentos vão acontecer, Nós vamos ter a oportunidade de gerar emprego, gerar renda.
12: O projeto que autoriza o governo a incluir a robótica como matéria optativa nos currículos escolares e reconhece a modalidade como esporte de competição seguiu para análise do Senado. Da Rádio Câmara de Brasília, com informações de Antônio Vital, Marcelo Larcher.
2: Política.
11: Sâmia Bonfim, do PSOL de São Paulo, registra a decisão da primeira turma do STF que condenou o ex-deputado Eduardo Bolsonaro pelo crime de coação. Ela entende que responsabilizar agentes públicos por atos ilegais é importante para a defesa das instituições democráticas.
3: De acordo com Sâmia Bonfim, não deve haver tratamento diferenciado para autoridades investigadas pela Justiça. A parlamentar considera que a aplicação imparcial da lei preserva o Estado Democrático de Direito e a confiança da população nas instituições.
11: Já cabo Gilberto Silva, do PL da Paraíba, repudia a decisão do Supremo que envolve Eduardo Bolsonaro. O congressista questiona a condução do processo e afirma que houve desrespeito a princípios constitucionais e ao devido processo legal.
3: Cabo Gilberto Silva manifesta solidariedade a Eduardo Bolsonaro e sustenta que a decisão tem motivação política. Na visão do deputado, o caso reforça a necessidade de debate sobre garantias individuais, independência entre os poderes e respeito às prerrogativas parlamentares.
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2: Direitos Humanos.
11: A Comissão Especial da Primeira Infância aprovou a inclusão de prioridade para este grupo na Constituição. A repórter Maria Neves tem mais informações.
16: A comissão especial que analisou a proposta de incluir na Constituição a prioridade da primeira infância, período que vai de 0 a 6 anos no acesso a uma série de direitos previstos na Carta Constitucional, aprovou o texto da relatora, deputada Amanda Gentil, do PP do Maranhão. Ao apresentar o relatório, a parlamentar ressaltou que as experiências vividas nessa fase moldam o cérebro da criança por toda a vida, com consequências para o aprendizado e a saúde física e mental.
17: É um dado científico, foi através do ganhador do Prêmio Nobel James Heckman. A cada dólar investido na primeira infância, nós temos um retorno 7 vezes maior. Então, isso aqui é muito mais do que pensar no hoje. A gente já está aprovando o texto hoje que muda a realidade de muitas crianças na primeira infância, mas também muda a realidade de muitos jovens e adolescentes e adultos lá na frente.
16: Hoje a Constituição determina que o Estado, a família e a sociedade devem assegurar a crianças, adolescentes e jovens direitos como saúde, educação, cultura e convivência familiar com prioridade absoluta. O texto constitucional também estabelece a obrigatoriedade de proteção integral desse grupo social contra a violência e o abandono. A proposta aprovada, que foi apresentada pela deputada Laura Carneiro, do PSD do Rio de Janeiro, inclui expressamente na Constituição a menção à primeira infância na garantia desses direitos. Para o presidente da Comissão Especial, deputado Osmar Terra, do PL do Rio Grande do Sul, não há prioridade maior que a primeira infância em qualquer política pública. O parlamentar, que é médico, sustenta que essa fase da vida representa um momento crucial em que o ser humano organiza todas as competências que vai usar pelo resto da vida. De acordo com ele, as vivências nessa idade têm consequências consequências, inclusive para a saúde cardíaca.
18: Uma criança bem cuidada no início da vida tem menos chance de ter problemas cardíacos graves na idade adulta, embora possa ter até tendência genética, mas pode ser prevenido pela estimulação e pelo manejo do estresse.
16: Ainda de acordo com o projeto aprovado, União, Estados e Municípios terão

0: De dar publicidade aos investimentos realizados anualmente em ações e programas voltados à família, à criança, desde a primeira infância, ao adolescente, ao jovem, à mulher e ao idoso. A relatora, deputada Amanda Gentil, também apresentou um projeto para alterar o marco legal da primeira infância. Uma das mudanças propostas prevê a adoção de medidas para evitar a exposição precoce e excessiva de crianças à propaganda e a conteúdos e tecnologias inadequados ao desenvolvimento infantil. O projeto também cria o Indicador Nacional de Desenvolvimento da Primeira Infância, como instrumento de monitoramento e avaliação das políticas públicas destinadas a pessoas nessa faixa etária. Da Rádio Câmara de Brasília, Maria Neves.
1: Saúde.
2: Os deputados aprovaram a Política Nacional para a Prevenção e Tratamento de Doenças Crônicas da Pele no SUS. O texto foi encaminhado para análise do Senado, como informa a repórter Daniele Lessa.
3: A Comissão de Constituição e Justiça da Câmara dos Deputados aprovou o projeto que cria uma Política Nacional de Prevenção, Tratamento e Controle das Doenças Crônicas da Pele dentro do Sistema Único de Saúde, o SUS. O autor do projeto é o deputado Cabo Gilberto Silva, do PL da Paraíba. A proposta prevê uma atuação mais ampla do SUS, com diagnóstico precoce, tratamento e acompanhamento contínuo dos pacientes. O relator da proposta na Comissão de Saúde, deputado Ismael Alexandrino, do PSD de Goiás, argumenta que essas doenças exigem um cuidado mais completo e humanizado, pois causam impactos profundos na qualidade de vida.
4: É a promoção de um atendimento integral e multidisciplinar que inclui não apenas o tratamento clínico, mas também suporte psicológico, psiquiátrico e social. Esta abordagem reflete a compreensão de que as doenças crônicas de pele têm implicações que vão além do físico, afetando também a saúde mental e o bem-estar social dos pacientes.
3: Outras medidas da proposta incluem o incentivo às pesquisas científicas e a realização de campanhas educativas para conscientizar a população e reduzir o preconceito contra pessoas com doenças de pele. O projeto que cria a Política Nacional de Prevenção, Tratamento e Controle das Doenças Crônicas da Pele foi aprovado por 3 comissões da Câmara e foi para o Senado, sem necessidade de passar pelo plenário. Para virar lei, precisa ser aprovado pela Câmara e pelo Senado. Da Rádio Câmara de Brasília, Daniele Lessa.
2: Luiz Couto, do PT da Paraíba, manifesta apoio à criação da Frente Parlamentar de Apoio às Pessoas com Epilepsia. De acordo com o deputado, a iniciativa amplia o debate sobre a doença e combate o preconceito enfrentado por milhões de pacientes.
5: Ele defende ainda mais investimento em diagnóstico precoce, acesso a medicamentos e políticas públicas voltadas às pessoas com epilepsia. Para Luiz Couto, a Frente Parlamentar pode contribuir para garantir mais inclusão, dignidade e qualidade de vida aos pacientes e suas famílias.
2: Termina agora o Jornal Câmara dos Deputados, produzido pela Rádio Câmara, com trabalhos técnicos de Alan de Souza e apresentação de Val Monteiro e Luciana Vieira. Uma boa noite para você.
5: Você fica agora com as notícias do Tribunal de Contas da União. Boa noite.
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confia no Senhor e faz o bem, e habitará na terra, e verdadeiramente serás alimentado. Deleita-te também no Senhor, e Ele te concederá o que deseja o teu coração. Entrega o teu caminho ao Senhor, confia nele, e Ele tudo fará.

Amados e preciosos ouvintes que amam forte a mão de misericórdia de nosso Deus, seja estendida para abençoar a todos os meus milhares de ouvintes, que faz deste programa um culto, adoram a Deus e juntos crescemos na graça, no amor e na infinita misericórdia de Deus. Ouvintes, muito obrigado, muito obrigado por você ligar o seu rádio neste horário e desejar juntos crescer na fé. Muito obrigado pela sua audiência. Pode ser que na Terra nós nunca vamos ter o privilégio de apertar a mão um do outro, mas estamos certos que estamos juntos no mesmo caminho, na mesma jornada, ainda que com provas, ainda que com dificuldade, ainda que cansado, mas nunca desanimado. Cansado, mas jamais nos detemos, paramos pelo caminho. Vamos prosseguir junto este caminho, que é o caminho do Rei. Este caminho, que é o caminho glorioso, que todos os seres humanos deveriam caminhar nele. É verdade. Eu amo ouvir essas escrituras. Deixa Deus te abençoar uma vez mais. Deixe o Espírito Santo tomar conta do seu ser. E com certeza, essa promessa do Senhor vai ser executada em sua vida, quando os mansos herdarão a terra. Porque com certeza você será uma pessoa tranquila, calma. Todo aquele mau humor vai embora. Tudo desaparece. Tem muita gente mal-humorada. Que coisa viver perto de uma pessoa mal-humorada, mal-agradecida, tendo alimento, casa para morar, e é mal-agradecidos. Reclamam de tudo. Que família pobre, quando se encontra uma família que murmura, que reclama e ainda está acima do peso porque tem comida demais. Que tristeza para uma família assim. É verdade. Não se resolve no grito, não se resolve as coisas na violência. A Bíblia nos disse assim, irmão ou irmã, não é por força e nem por violência, mas pelo meu espírito, diz o Senhor. Para de fazer as suas pirraças, para com essa gritaria, para. Isso nunca te levou a lugar nenhum. Não podemos achar bonito aquilo que é feio, atitudes completamente desordenadas, que não promove saúde para aqueles que vivem com você, e nem promove saúde a você mesmo. Mas viva uma vida agradecida a Deus. O Senhor te abençoe.
Vamos ouvir mais um hino com muita fé.

Ouvintes preciosos, é um tempo de regozijo, um tempo de alegria. Ao ver os dias se passando e a cada momento o inimigo está se levantando. Mas pastor, como pode ter regozijo? Como pode ter alegria quando o senhor acabou de expressar que o inimigo se levanta a cada passo da nossa vida? Nós temos a paz, porque podemos juntos dizer: posso todas as coisas naquele que me fortalece. Aquele que nos dá força, o Senhor é a nossa força, o Senhor é a porção nossa de cada dia, o Senhor é a nossa paz, o Senhor é a nossa alegria. Olha, quando Davi enfrentou um grande obstáculo, que era enfrentar o Golias naquele vale, Davi não entrou para o vale pensando: será que eu vou vencer? Não. Davi sabia em quem ele estava crendo. Eu bem sei em quem eu creio. Ele já entrou para aquele vale, enquanto todo Israel estava tremendo. Por quê? O moço disse...

dentro dele, ele já havia visto Golias cair. Dentro dele, ele já sabia que a cabeça de Golias seria cortada. Então, quando ele lançou aquela pedra de sua funda, ele tinha segurança aonde aquilo ia acertar. Por quê? O que ele tinha que fazer era só girar. A pedra Deus encaminhava no lugar certo. O que você tem que fazer é só crer, acreditar, e o tumor será desfeito. O tumor maligno desaparecerá. Você não tem que entrar para enfrentar este problema derrotados. Fulano morreu, Bertano morreu, Ciclano está à beira da morte. Mas você tem uma fé no invencível. E você traz o invencível para dentro de você. E quando você faz isso, você também se torna invencível. Porque o invencível está em você. É Cristo em vós, a esperança da glória. Essa depressão maldita. Maldita porque é diabólica. Não é de Deus. Pastor, é da vontade de Deus que eu esteja doente? Não. Isaías capítulo 53, o versículo 4, o versículo 5 diz que ele tomou sobre si as nossas enfermidades. Ele levou sobre si as nossas dores. Olha, se ele tomou, ele pagou o preço para que eu tenha saúde, eu não aceito ser doente. Você tem que reagir desta forma. Eu não nasci para ser depressivo assim. O Senhor é o meu ajudador. Pastor, mas eu não tenho força. O Senhor é a tua força. O Senhor é a tua paz. O Senhor é a tua esperança. Eu não estou te chamando para uma religião. Eu estou te chamando para crer na imutável palavra de Deus. Aonde causa descanso para nós. Jesus disse: vinde a mim todos os que estáis cansados e oprimidos, eu vos aliviarei. Aceite esse descanso, aceite esse alívio. Com certeza, ele é o teu ajudador. Nesse humilde e simples ministério, o qual é Cristo, o ministério é Cristo. Não estou falando do Aparecido Araújo, eu estou falando do ministério. O ministério é Cristo. Eu tenho visto dezenas de pessoas ser curadas de câncer, os tumores desaparecerem. Eu tenho visto dezenas de pessoas serem libertas do alcoolismo, das drogas, da prostituição. Eu tenho visto dezenas de pessoas deixar a tristeza e aceitar a alegria. Por quê? Você está valorizando uma coisa muito baixa. Pastor, eu não posso largar do cigarro. Você pode sim. Deus é mais gostoso. Eu não posso largar disso. Pode sim. Você vai se tornar um dependente, mas dependente da graça, dependente da misericórdia. Ele te dará tamanha alegria na sua alma, o qual você nunca tinha provado isso antes. Dê uma oportunidade para ele. Entrega o teu caminho ao Senhor. Confia nele e ele tudo fará. Ligue agora e peça o seu batismo em nome do Senhor Jesus Cristo para perdão dos pecados. Receberei o dom do Espírito Santo. Comece uma vida nova, um novo nascimento. Que grande oportunidade nos concedeu o Senhor de começar de novo. Erramos tanto e agora ter uma oportunidade será

0: apagado o nosso passado, ser perdoado o nosso passado. Na verdade, o nosso passado estava nos levando para o lago de fogo, o nosso passado acusando a nossa mente, mas Jesus Cristo veio e nos ofereceu um novo caminho, o caminho da glória, e ofereceu o sangue dele lá no Calvário. São João, na primeira epístola do apóstolo São João, capítulo 1, versículo 7, o sangue de Jesus Cristo, seu Filho, nos purifica de todo pecado, uma transformação completa, mandando embora o mau humor, mandando embora a tristeza, mandando embora a derrota, mandando embora a cobiça de mulheres, mandando embora o adultério, mandando embora o espírito do crime e entrando o espírito da paz, da alegria. Oh, aleluia! Esse é o caminho. Ligue agora e tome sua decisão. Enquanto nós vamos ouvir mais um hino que alegra o nosso coração. Vamos lá com
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0: Ouvintes preciosos, como os netos do Mon Osias, os dois amigos meus, eles, o Mon Osias observava que eles estavam ouvindo o programa de rádio junto com eles ali. E quando chegava o momento da oração de Ivana, que tocava somente crer, os dois meninos saía de perto do rádio. E um dia os meninos saíram, o irmão Josias foi conferir onde é que eles foram. Chegou lá os dois meninos, eles estavam ajoelhados em volta da cama deles, orando junto. É uma grande responsabilidade. O céu tem que abençoar um povo que ama tanto a verdade do evangelho. É verdade. Mas, meus preciosos ouvintes, mas se eu tomar esse caminho, há muitos privilégios meus que serão deixados de lado. Encontramos em Marcos capítulo 10, o versículo 28 ao verso 30, quando Pedro começou a dizer-lhe: eis que nós tudo deixamos e te seguimos. E Jesus respondendo disse: em verdade vos digo que ninguém há que tenha deixado casas, ou irmão, ou irmãs, ou pai, ou mãe, ou mulher, ou filhos, ou campos, por amor de mim e do evangelho, que não receberá 100 vezes tanto já neste tempo, em casas, irmãos, irmãs e mães e filhos e campos com perseguição. Quando ele fala campos, aí ele fala assim, com perseguições. E no século futuro, a vida eterna. Eu falei ontem, o que nós pregamos não chama muito a atenção aos milionários. Porque os milionários, eles pensam em altos negócios. E a mensagem é simples. Jesus diz, vai e diga a João que aos pobres são anunciados o evangelho. Só que a esse povo, não importa se você é médico, advogado, fazendeiro, se você é um mecânico, ou aquele funcionário que trabalha ganhando o seu dia a dia. Mas o importante é quando você toma uma decisão. Mas pastor, veja, eu sou crente há 10 anos. Você entregou o teu caminho ao Senhor? Você examinou as escrituras sagradas? Se o caminho que você está andando nele é o caminho do Senhor? Ou o caminho que você está andando nele é o caminho da religião? É aquela doutrina feita pelo homem? Você já examinou as escrituras? Se a ceia que você toma é uma ceia de acordo com a Bíblia Sagrada? Na tua ceia tem pão asmo? Ou é pão fermentado? Se é pão fermentado, não é o caminho do Senhor. Na ceia que você toma o vinho puro? Ou você toma, se é tomando suco de uva, também não é o caminho do Senhor. Entendeu? Muitas vezes nós estamos caminhando no caminho da igreja e estamos interpretando que esse é o caminho do Senhor. Mas nós cantamos para Jesus. Nós louvamos a Jesus. Mas Jesus disse que muitos honram-me com os lábios, mas o coração está longe de mim. Eu estou chamando você para entregar o teu caminho ao Senhor, confiar nele, e ele tudo fará. É esse o propósito principal. Esse é o caminho real e verdadeiro. Por quê? Há mais de 2 milhões de caminhos hoje no mundo, chamado caminho para o céu. Mas Jesus vem e nos disse, eu sou o caminho, a verdade e a vida. Ninguém vem ao Pai a não ser por mim. Nós estamos seguindo a palavra, que é o caminho, ou nós estamos seguindo uma doutrina, uma igreja, feita pelo homem, te conduz até uma altura no caminho, e depois ele toma um desvio do caminho, e você vai junto. Pastor, mas eu tô lá, pastor, mas eu já estou sabendo que a Santa Ceia é com pão asmo, é com vinho puro, tem ato de lavar pés nela, tem São João capítulo 13, tudo isso é verdade. E você continua no caminho errado? Você continua na Santa Ceia errada? Você já sabe que o batismo é em nome de nosso Senhor Jesus Cristo, e você continua naquele batismo errado? Dê meia volta. Mas pastor, a minha família todinha pertence àquela igreja. Olha aqui Jesus respondendo, disse, em verdade vos digo que ninguém há que tenha deixado casas, ou irmãos, ou irmãs, ou pai, ou mãe, ou mulher, ou filho, ou campos, por amor de mim e do Evangelho, que não receba 100 vezes tanto, já neste tempo, em casa, irmãos, irmãs, mãe, filhos, campos com perseguições, e no século futuro, a vida eterna. É uma hora de examinar as Escrituras e ver qual caminho nós estamos nele. Por quê? Se esse caminho que nós estamos nele não é o caminho real da Bíblia Sagrada, eu estou esperando chegar no céu. Eu estou numa igreja que está fora das Escrituras, principalmente no batismo, principalmente na Santa Ceia. É verdade. Bom, eu não sou contra, porque eu não tenho Bíblia para ser contra uma mulher ser advogada e assim por diante. Agora, ser uma líder da igreja, aí, irmão, é diferente. Aí choca com a Bíblia. É hora de ouvir o grito do anjo de Apocalipse 18 e o versículo 4. Sai dela, povo meu, para não seres participantes de seus pecados, para que não ocorra em suas pragas. Agora, o que você está esperando? Você tem medo de perder a fazenda? Você tem medo de perder a propriedade? Você tem medo de perder a família? Você pode perder a vida eterna. Nenhuma família, nenhuma fazenda, nenhuma casa, ninguém poderá parar entre você e o seu Deus naquele dia. É bom você entregar o teu caminho ao Senhor. Não à igreja, mas ao Senhor. Se batizar de acordo com essa Bíblia. Tomar uma santa ceia de acordo com a Bíblia. Deixe as pessoas falar que você é louco. Deixe as pessoas dizer que você é fanático. Mas deixe a sua alma em paz com Deus. E você terá 100 vezes mais. Você sabe o que que é? 100 vezes mais nessa terra aquilo que você achou que iria perder se seguisse a Cristo. Uma alegria tamanha tomará conta da sua vida. É inexplicável a alegria da salvação. É inexplicável a alegria de receber o Espírito Santo. É inexplicável a segurança da vida eterna. Não há como salvo expressar todo o regozijo que ele tem por ser salvo. Por isso, os verdadeiros cristãos são as pessoas mais felizes da face da terra. Eles glorificam a Deus em todos os momentos da sua vida. Eu estou te chamando para uma decisão. Eu estou te chamando como um homem de Deus, como um atalaia de Deus. Você deixar tudo, tudo o que te impede agora para seguir a Jesus Cristo. Com certeza você será ajudado. Com certeza esse câncer terá que desaparecer. Com certeza esse mal, essa infecção terá que deixar, essa leucemia, ela não suporta a presença de Deus. É verdade. Nenhuma enfermidade Não fica dizendo assim, eu nasci para ser enfermo, não é verdade. Você nasceu para ter saúde, você nasceu para ser feliz. E quando você entrega o teu caminho ao Senhor, quem falou aqui é capaz de cumprir o que ele falou. Você será 100 vezes mais felizes do que você é hoje. Faça uma experiência. Me ligue agora e diga, pastor Aparecido, eu estou tomando a minha decisão por essa verdade do Evangelho. E você verá Deus mudar sua vida, como mudou a vida do irmão Juarez em Baiti, como mudou a vida do irmão Pedro em Irati, como mudou centenas de pessoas foram mudadas. Você também será mudado, você também receberá essa paz, você também receberá a razão de viver. Deus te abençoe a tua alma, creia de todo o teu coração. Enquanto nós vamos ouvir a parte de um hino, somente crer, tudo é possível, somente crer, e logo eu estarei orando por todos.

Senhor Jesus, mediante essa palavra e essa bendita promessa, eu posso vir pela fé, mãos levantadas, dizendo: eu me rendo a ti. O Senhor está prometendo 100 vezes mais o que eu tenho, se eu deixar tudo para te seguir. Eu creio no que o Senhor falou, é a verdade, e o Senhor cumpre sua palavra. E pelo poder da palavra de Deus, receba força, ânimo, encorajamento, estímulo para essa sua decisão. E pelo poder da palavra de Deus, a cura em teu favor. Olha, a bênção em favor de tua família, os demônios deixando o seu lar, deixando sua família, toda a opressão maligna está repreendida da vida, das famílias, dos trabalhos, dos negócios de meus irmãos, em nome de nosso Senhor e Salvador Jesus Cristo. Amém.

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